0: O Mirassol com um homem a menos consegue empatar a partida e vai pôr fogo no jogo. O time do Mirassol descreve o gol da equipe do Mirassol. Empatada a partida em Bragança Paulista. André Luiz na rede, Luiz Henrique.
1: Quem não faz toma, Sérgio. Depois ali de uma chance perdida pelo Eduardo Sacha no contra-ataque do time do Mirassol, Alisson faz bela jogada individual ali na ponta direita da área, cruza pra dentro. O André Luiz perde a passada, consegue se recuperar, domina e bate pro gol. Bate ali no contrapé do Thiago Volpe e empata em Bragança Paulista. Mirassol 1, também o time do Bragantino 1. E nesse momento tem alteração no time do Massa Bruta. Sai o número 47, Wallace Ian, para a entrada do 19, Bruno Gonçalves. Ele que entra pela primeira vez no time do Bragantino numa partida profissional desde 2024. Ele que no ano de 2024 foi emprestado para o Cercle Brugge da Bélgica para a temporada 24-25. Na reta final da temporada belga, ele lesiona o joelho, volta para o Bragantino se recuperando dessa lesão, e quando ele estava finalmente pronto para voltar, ainda nos planos do técnico Fernando Ceará, ele acaba sofrendo uma lesão no tendão calcâneo, passou por cirurgia e ficou oficialmente recuperado em julho desse ano e faz a sua estreia nesse ano de 2026, Bruno Gonçalves.
0: É, Bragantino, que situação da equipe do Massa Bruta. Sofre um empate para esse time do Mirassol. Que coisa meio triste pro torcedor da equipe do Massa Bruta.
1: Sérgio.
0: 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Vai informar o tempo e placar de

0: Campeonato Brasileiro, Red Bull Bragantino 1, Mirassol também 1.
1: Campeonato Brasileiro da Série B, Avaí 2, Londrina 1.
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0: Parece que o Luiz Henrique Domingues chamou, Luiz Henrique.
3: Ah, Sérgio, você falou do resultado da partida. O time do Mirassol, ele não é um time ruim, é um time muito bem treinado pelo Rafael Guanais e com jogadores experientes e de muita qualidade. Só que pela circunstância da partida, o fato de o Mirassol ter um jogador a menos, Bragantino tá com um monte de atacantes em campo, não acertando a pontaria, é o que deixa o torcedor um pouco decepcionado, porque o Bragantino cria jogadas e desperdiça muitas delas e acaba tomando um empate de um time que tá com um a menos, sendo que um desses jogadores a menos foi um zagueiro que foi expulso. Então tá certo que o Rafael Guanais organizou bem o time, mas o Bragantino não pode tomar um empate desse.
0: É verdade, é meio preocupante o torcedor, como informou Luiz Henrique, tá dando aquelas vaias pro torcedor, pro time do Red Bull Bragantino. Vem o time do Red Bull Bragantino novamente com o Lucas Barbosa, chutou a bola, desviou na barreira, goleirão Walter fez a defesa pra equipe do Mirassol, Luiz Henrique.
3: Ele acabou tentando ali na saída de jogo, acaba batendo na marcação do Braga e olha o Mirassol.
0: Olha o Mirassol chegando, é bola na rede, mas estava impedido. É que tem que deixar a jogada prosseguir, mas estava em completo impedimento o atacante da equipe do Mirassol, o André Luiz, né, Luiz Henrique?
3: É protocolo, ele recebe o passe ali do jogador, do seu companheiro de equipe, ali o Igor Formiga, mas estava bem à frente da linha de marcação, ele até chega a balançar as redes, mas não estava valendo, tudo parado, jogada irregular, impedimento marcado.
0: Impedimento marcado do time do Mirassol, mas é preocupante. Bragantino precisa dar volta por cima para tentar sair com a vitória diante desse Mirassol. Mesmo sendo uma jogada que eu vi impedimento, mas o jogo está fazendo essa famosa revisão do VAR, né, Luiz Henrique?
3: Nesse momento o Rafael Claus está revisando, colocou ali a mão na orelha, mas jogada ilegal, estava à frente da linha de marcação o André Luiz.
0: E portanto, o time do Mirassol cresce no jogo com esse gol de empate. Aqui vem o time do Red Bull Bragantino com Bruno Gonçalves, está retornando aí depois de uma temporada muito longe, vestindo a camisa do Massa Bruta, está retornando Bruno Gonçalves. Vem aqui o time do Red Bull Bragantino, bola com o Rian, ajeitou a jogada, bola com o Herrera, saiu com bola e tudo, somente lateral para a equipe do Mirassol aqui no campo de defesa. Vem Reinaldo para a cobrança de lateral, entrou bem no jogo aqui o atacante André Luiz do time do Mirassol, vai sobrar aqui no campo de ataque, bola com o Alisson, ajeitou a jogada, vem por ali, é o time do Mirassol com o Neto Moura ajeitando no campo de defesa, recebeu o William Machado, vai recuar a bola com o goleirão Walter, estamos quase chegando a 30 minutos de bola rolando, Red Bull Bragantino cedeu o empate para a equipe do Mirassol. O Mirassol é ainda com um jogador a menos desde a primeira etapa, e é o Mirassol, tá gostando do jogo, o time do Mirassol, mete a bola pro ataque, bola com o André Luiz, recolheu, chegou aqui Reinaldo, vai levantar a bola na área, jogou para dentro da área, chega Gustavo Marques, joga a bola para fora, arremesso lateral para a equipe do Mirassol no campo de ataque. É o futebol pela Bragança FM, para restaurante Cozinha Temperada, comida caseira em Bragança Paulista, vai informar o tempo e placar de jogo.
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0: 30 minutos de bola rolando no estádio municipal Cícero de Souza Marques em Bragança Paulista, 29ª rodada do Campeonato Brasileiro. Red Bull Bragantino 1, Mirassol também 1.
1: No Beira Rio segue Internacional 1, Corinthians 0.
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0: E agora o torcedor parece que também já começa a criticar um pouco o trabalho do técnico, mas o torcedor também é paixão. Já o Luiz Henrique vai comentar sobre isso. Aqui tem escanteio, o time do Mirassol, vem Reinaldo na cobrança de escanteio, levantou na área, chega a zaga do Bragantino, corta o rebote, sobrou, a bola vai, o árbitro vai ter que parar a jogada, porque o torcedor reclama, mas a bola bateu no árbitro, está corretíssima a arbitragem, né, Luiz Henrique?
3: Antes a regra era que não paralisava, o árbitro era um ponto neutro dentro de campo. Mas de uns anos pra cá essa regra mudou e quando ela bate no árbitro da partida, ela tem que ser paralisada e a posse de bola retorna pro clube que estava com ela, que nesse caso é o Bragantino.
0: Aqui o time do Red Bull Bragantino sai jogando por aqui com o goleirão Thiago Volpi. Vem Guzmán Rodrigues, ajeita a bola pra jogada. Vem lá na esquerda.
3: Sérgio.
0: Oi, pois não, Luiz Henrique.
3: Tem um torcedor aqui que ele tá gritando a plenos pulmões, vamos mexer Mancini.
0: É, o torcedor perdeu um pouco a paciência com o time do Red Bull Bragantino, e é lógico que nesses momentos difíceis sempre e sempre será assim, vai cair sempre em cima do treinador, embora a gente sabe que o treinador Mancini é um treinador que está fazendo sim, inclusive, um bom trabalho, inclusive ouvindo o programa de esporte diariamente pela Bragança FM, o Luiz Henrique sempre cita que o trabalho do Mancini está muito melhor do que o antigo treinador Fernando Seabra. Eu acompanho, Luiz Henrique. Vem por aqui o time do Red Bull Bragantino pela direita, bola com o Rian, joga a bola pra dentro da área, vai sobrar com Gustavo Marques, carimbou em cima da zaga, rebote, sobra novamente com Gustavo Marques, ajeitou com o Rian, jogou a bola pra dentro da área, corta a zaga da equipe do Mirassol, que tá correndo uma barbaridade. O Bragantino vai pressionando pra tentar buscar novamente o gol pra sair com a vitória. Sobra com o Eduardo Sacha, vai tentar jogar ali, cometeu uma falta em cima do William Machado, o árbitro não quis saber de conversa, marcou a falta pra equipe do Mirassol, Luiz Henrique.
3: É ali no nervosismo do bate e rebate, o Eduardo Sacha tenta recuperar a posse de bola e acaba fazendo a falta ali no adversário do time do Mirassol, e ali a jogada tá parada, falta marcada pro time do Mirassol.
0: É, falta marcada para a equipe do Mirassol. Lembrando que depois do jogo, a nossa equipe de reportagem com Luiz Henrique Domingues estará no vestiário do Red Bull Bragantino para ouvir o treinador Wagner Mancini, enfim, quem foi participar por ali. Depois do jogo, galera, vem por aqui o time do Mirassol, vai jogando a bola para o campo de ataque, bola com o André Luiz, jogou a bola por ali, vem Alisson, vai tentar passar para cima da marcação, chegou, sofreu falta, o árbitro disse que não houve nada, sobra com Herrera no campo de defesa, vai tentar puxar o contra-ataque para a equipe do Red Bull Bragantino, fechou o tempo, Luiz Henrique. Ei, meu Deus,
3: do céu. Fechou o tempo, trocam gentilezas ali jogadores do Mirassol e do Bragantino. O Herrera, ele sofre a falta e na sequência o jogador do Mirassol, que não deu para identificar até pela velocidade do lance, ele chuta a bola em cima ali do jogador do Bragantino. O Herrera não gosta disso, fecha o tempo, tem uma discussão, chega o pessoal do Deixa Disso, o Reinaldo, que inclusive é um dos jogadores mais inflamados, ele sempre teve essa postura, assim, eu falo com todo respeito, um pouco mais folgado. Ele era um dos principais jogadores que estava ali na reclamação, mas já fechou o bolinho, já aí dispersou jogadores, segue o jogo normalmente, mas fechou o tempo ali temporariamente.
0: É isso aí, já, graças a Deus já ficou mais tranquilo. Desce o time do Red Bull Bragantino com o Bruno Gonçalves, jogou a bola pra dentro da área ali, o Lucas Barbosa chega, a zaga do Mirassol, joga a bola pra fora.
3: Vinicinho vem por aí.
0: Vinicinho já na equipe do Massa Bruta. Só vamos aguardar quem é que vai sair no time do Red Bull Bragantino. Parece também que tem movimentação aqui na mexida do técnico do Mirassol, Luiz Henrique.
3: Tem também, vai se preparando para entrar aí o máximo número 80 do time do Mirassol.
0: É, o time do Mirassol vai tentar fazer mais uma mudança aqui no estádio municipal Cícero de Souza Marques. Vem Bragantino, bola com o Rian, goleirão bem colocado, Walter fez a defesa num chute forte do Rian e Luiz Henrique.
3: É, recebe o passe ali pelo lado direito, vindo pelo lado esquerdo, o Rian, ele recebe, bate rasante em direção ao gol, mas o Walter estava ligado e faz a defesa.
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0: 35 minutos de bola rolando no estádio municipal Cícero de Souza Marques em Bragança Paulista, o Campeonato Brasileiro, 29ª rodada do Brasileirão. Bragantino jogando dentro de casa, 0 1, Mirassol também 1,
1: Internacional 2, Corinthians 1.
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0: 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Vem Lucas Barbosa, ajeita a bola, Bruno Gonçalves para a equipe do Red Bull Bragantino, encosta para receber Fernando, bem no jogo Fernando, mas não está conseguindo fazer com que o Bragantino consiga a vitória jogando diante desse Mirassol. Sobra com Rian, recebeu o time do Bragantino com Gustavo Marques, chutou para fora do gol. Zagueirão central da equipe do Massa Bruta chutou para fora sem nenhuma direção, Luiz Henrique.
3: Torcedor grita e Gustavo Marques ouve. Ele que teve a chance de bater pro gol no primeiro momento, toca pro Rian devolve, ele recebe novamente o Gustavo Marques ali pelo lado direito, domina, vê que tem espaço, bate pro gol, mas pega embaixo da bola, tiro de meta, e nesse momento tem alteração no time do Mirassol, sai o número 27 Denilson, entra o 80 Wallison, sai o número 27 Denilson, entra o 80 Wallison. No Bragantino também tem alteração, sai Eduardo Sacha, autor do gol do Bragantino, para a entrada do 17 Vinicinho, sai 8 Sacha, entra 17 Vinicinho.
0: Aí, portanto, as mexidas do técnico do Mirassol e também do técnico do Red Bull Bragantino, Wagner Mancini. Aqui o time do Red Bull Bragantino, bola com Vinicinho, ajeita a jogada, vem aqui no círculo central do gramado, Bruno Gonçalves, mete a bola na direita para a descida do Rian. Ele vai tentar jogar a bola para dentro da área, chega, encosta ali, Reinaldo, ele vai recolher, devolveu com Gustavo Marques. É o time do Red Bull Bragantino com Vinicinho, joga a bola para dentro da área, subiu de cabeça, o time do Mirassol joga a bola para fora, escanteio para a equipe do Red Bull Bragantino. Neste finalzinho do jogo em Bragança Paulista, Luiz Henrique.
3: É, recebeu ali pelo lado direito, Vinicinho tenta o cruzamento, mas a bola acaba sendo cortada pela marcação, escanteio lado direito do ataque.
0: Já cobrado o escanteio, tem pressa a equipe do Massa Bruta, bola com Rian, ajeitou o Herrera, devolve novamente com Rian, rola na direita com Vinicinho, é o time do Bragantino, vai pressionando, sobra por ali com Bruno Gonçalves, ajeita pro time do Red Bull Bragantino, linda a finta do Bruno Gonçalves, vira o jogo aqui na esquerda, bola com Fernando, rolou com Isidro Pita, meteu a bola pra dentro da área, o time do Red Bull Bragantino, chega Gustavo Marques, tira a zaga novamente, joga a bola pra fora, escanteio mais uma vez pro time do Red Bull Bragantino lá pelo setor esquerdo do gramado, Luiz Henrique.
3: É, vai pressionando o time do Red Bull Bragantino, dessa vez Bruno Gonçalves vai conduzindo pelo meio, ele toca para Fernando que abre a jogada, ele por sua vez encontra ali o jogador, o Pirta, que faz o cruzamento até ter o cabeceiro no meio do caminho, mas faz a defesa o Walter, e aí na sequência o Bragantino tem escanteio lado esquerdo, olha o Vinicinho,
0: linda finta, jogou a bola para dentro, lá na chega Reinaldo, joga a bola para fora, arremesso lateral para a equipe do Red Bull Bragantino, vem Vinicinho para a cobrança de lateral, faz a cobrança com Fernando levantou a bola na área, vai pintar o gol do Red Bull Bragantino, chega a zaga do Mirassol, vai cortar com o Gabriel tirando o perigo, rebote vai sobrar com o time do Mirassol que faz a proteção ali, chega a zaga e vai fazer o rebote ali, não quis saber de brincadeira e joga a bola do outro lado, lateral para a equipe do Massa Bruta, vem ali Fernando para a cobrança de lateral, fez a cobrança com Guzmán Rodrigues, ajeita a bola Eric Ramírez, dominando a bola pela intermediária do Red Bull Bragantino, devolve um pouco mais atrás com Gustavo Marques, domina a bola, ajeitando, trabalha aqui pela direita, o time do Red Bull Bragantino tem na direita pedindo Rian, tem Herrera pediu na direita, vai levantar a bola na área, subiu Zidane Pito, sobrou com Vinicinho, carimbou direto, a bola foi para a linha de fundo, não dá mais, o Red Bull Bragantino precisa benzer o time, não marca gol, não acerta o gol, Luiz Henrique.
3: A bola não entra, tem aquele ditado, tem dia que é noite e aparentemente aqui em Bragança Paulista tá sendo um desses dias. Depois do cruzamento ali pelo lado direito, a zaga do Mirassol corta mal, ela sobra com Vinicinho, que ao invés de bater de primeira, prefere dominar, e na hora de bater ele pega mal na bola, manda pela linha de fundo, tava de frente pro gol, o camisa 17 do Bragantino.
0: É, Bragantino, neste finalzinho do jogo em Bragança Paulista, temos mais 5 minutos, ainda mais os acréscimos, tem que marcar o gol e vencer a equipe do Mirassol, não tá nada fácil para esse Massa Bruta conseguir a vitória para cima do Mirassol, sobra com Gustavo Marques, zagueirão central da equipe do Red Bull Bragantino, também se manda para ataque, sobra a bola com Rian, jogou a bola para dentro da área para o Herrera, a bola vai saindo para fora, arremesso lateral para a equipe do Massa Bruta, vem Rian, para a cobrança de lateral com Gustavo Marques, rolou no círculo central do gramado, trabalha, Guzmán Rodrigues, é o time do Red Bull Bragantino, bola com Bruno Gonçalves, ajeitou a jogada, o time do Red Bull Bragantino ali na esquerda, chega Fernando, vai dominando a bola, vai partir pra cima do time do Mirassol, no campo de ataque, levantou a bola na área, sobra, cortou a zaga da equipe do Mirassol, rebote vai sobrar ali com o time do Red Bull Bragantino, Rian levantou a bola na área, sobrou com Isidro Pinto, chegou com Eric Ramírez.

0: Fortaleza, Henrique, entendeu? Mas é uma brincadeira.
1: O torcedor... sobretudo porque energético também não é muito bom pro coração.
0: É, e aí, então daí fica mais difícil pro torcedor do Massa Bruta. 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Vai informar o tempo e placar de jogo.
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0: 41 minutos de bola rolando no estádio municipal Cícero de Souza Marques em Bragança Paulista, o Campeonato Brasileiro, 29ª rodada. Red Bull Bragantino 1, Mirassol também 1.
3: No Barradão, Vitória 2, Chapecoense 0.
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0: 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Vinicinho levantou a bola na área, chega com o Fernando, ajeita a bola com o Herrera. Herrera trabalha pela direita, devolve um pouco mais atrás com o Gustavo Marques. Jogou ali pro Rian, pra dentro da área. O time do Red Bull Bragantino carimbou em cima da zaga. Rebote sobrou com o Fernando, novamente em cima da zaga. É o time do Red Bull Bragantino, vai pressionando, mas não tá fácil. Esse Red Bull Bragantino escapa. O time do Mirassol vai arrancar pro campo de ataque. Bola com o Alisson, sofreu a falta. O árbitro disse que não houve nada. Sobrou com o time do Bragantino pela direita, bola com o Eric Ramírez, ajeitou, pela direita vem Vinicinho, ajeitou a bola por ali pela direita, a bola quase que saiu, ele conseguiu recuperar, deixa atrás com o Rian, ajeitando o time do Red Bull Bragantino com Gustavo Marques, passeia o Bragantino aqui no ataque, todo o time do Bragantino embora pro ataque, chega Herrera, ajeita com o Fernando, deixa com Bruno Gonçalves, vai levantar a bola na área, enrolou demais, agora fez o levantamento, Rian, matou no peito, carimbou a bola pra fora, linha de fundo, escanteio, tiro de meta. É tiro de meta para a equipe do Mirassol, Luiz Henrique.
1: Tava tendo nervosismo. Agora o Rian recebe uma bola pelo lado direito, numa invertida de bola. Domina no peito e tenta bater pro gol, mas estava completamente sem ângulo. Manda pela linha de fundo o tiro de meta.
0: É, Bragantino, não tá nada fácil buscar a vitória pra cima da equipe do Mirassol. Esse jogo tá cheirando 1-1. Tá cheirando 1-1 esse jogo aqui, meu Deus do céu. É o torcedor do Bragantino meio chateado com esse resultado, mas se manda. O Red Bull Bragantino vem pra ele pela direita, bola com o Herrera. Ajeitou o Herrera pro Vinicinho, vai partir pra dentro da área, ajeitou para o Bruno Gonçalves, devolve com o Herrera pela direita. Vem bola na área da equipe do Mirassol, subiu Isidro Pita, não achou nada. Não achou nada, a bola vai para do outro lado, a bola vai sobrar com o time do Mirassol pela direita, a bola com Igor Formiga. Ele vai levantar a bola para o campo de ataque, um empate. É um ótimo resultado para a equipe do Mirassol, não é não, Luiz Henrique?
1: É, dentro do que foi o jogo, né, Sérgio? Levando pressão do Bragantino o tempo todo, com um jogador a menos, indo atrás do resultado e, sobretudo, pela disputa pela parte de baixo da tabela. Tá certo que não muda muito, porque muitos times estão ganhando, como é o caso do Internacional. E o Grêmio também está ganhando, mas, de fato, um grande resultado para o time do Mirassol, dentro das circunstâncias do que foi o jogo.
0: Vem Bragantino com o Eric Ramírez, jogou a bola pra dentro da área com o Vinicinho, ajeitou, chega lateral direito, Igor Formiga vai tirar na bola numa campo de ataque, sobra novamente com o time do Red Bull Bragantino, vem ali Rian, ajeita com Gustavo Marques, o Massa Bruta vai pressionando, já estamos na última virada do ponteiro, o árbitro da partida já vai erguer o Saclespo, chegou Red Bull Bragantino com o Fernando, chutou direto pra linha de fundo, tiro de meta, é tiro de meta pra equipe do Mirassol, agora não tem nenhuma pressa o time do Mirassol, Luiz Henrique.
1: É, agora não tem tanta pressa assim o Walter para repor a bola em jogo, depois ali de uma pressão do jogador do time do Bragantino, Fernando consegue se desvencilhar bem da marcação, bate pro gol, mas pega mascado na bola, tiro de meta, e agora o Walter não tem nem um pouco de pressa para repor, se bem que agora a CBF implementou uma série de regras para mitigar o atraso de jogo. No entanto, o time do Bragantino vai deixando muito a desejar nesse momento da partida. Inclusive, aparentemente vai dar 5 minutos de acréscimo daqui a pouco aqui no Estádio Municipal.
0: É, Bragantino vai ter agora os acréscimos para tentar sair com a vitória. Escapa Rian pela direita, rola com Vinicinho, troca passo. O time do Red Bull Bragantino deixa com o Herrera, vai levantar direto. Preferiu chutar a bola, foi o direto para a linha de fundo, tiro de meta. A bola foi pra fora, mais tiro de meta pra equipe do Mirassol, Luiz Henrique.
1: É, Bragantino vai trocando passes, Herrera recebe pelo meio, tenta de pé esquerdo bater pro gol, mas pega embaixo da bola, tiro de meta. E de fato, 5 minutos, vamos até 50 minutos do segundo tempo.
0: É, vamos até 50 minutos, o Massa Bruta tem mais 5 minutos pra tentar buscar a vitória. 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
0: 45 minutos de bola rolando no estádio municipal Cícero de Souza Marques em Bragança Paulista. Red Bull Bragantino tem 1, a equipe do Mirassol também tem 1.

0: É, e no Barradão é o terceiro do Vitória. Vitória 3, Chapecoense 0.
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3: Olha o time do Red Bull Bragantino, bola com Herrera, jogou a bola pra dentro da área, furou a zaga do Mirassol, sobra com Fernando
4: Tinga. Público e renda.
3: Público e renda.
4: Público, 2.340 pessoas pra uma renda de R$54.630. Eu acertei a faixa entre 2.000 e 2.500 torcedores, Sérgio.
3: É, o Luiz Henrique tá bom no cálculo aí, hein? Imaginário, nosso Luiz Henrique praticamente acertou o público pagante aqui do Red Bull Bragantino e a equipe do Mirassol pelo Campeonato Brasileiro deve ser o menor público da rodada do campeonato, talvez, eu não sei não, mas é um público bastante pequeno em Bragança Paulista.
4: É o menor público, acho que com certeza, principalmente porque a gente tem, por exemplo, o Remo, que tem uma torcida fanática, que tem o Mangueirão, que é um baita do estádio, dentre outros jogos por aí.
3: É verdade, se manda o time do Red Bull Bragantino pela direita, a bola vai saindo, tiro de meta para a equipe do Mirassol, que vai conseguindo empatar a partida em Bragança Paulista. Primeira etapa foi 1-0 para o Massa Bruta. Na segunda etapa, o Bragantino pressionou o Mirassol, mesmo com o jogador a menos, conseguiu buscar o empate. E alguns torcedores estão elogiando o técnico Mancini, meu Deus do céu. E é o Mirassol, que vem o Mirassol para o campo de ataque, bola com o Alisson, dominou a bola, foi para a linha de fundo, invadiu a área, chegou o Mirassol, vai chegando, carimbou em cima da zaga do Red Bull Bragantino, ganha escanteio a equipe do Mirassol, nos acréscimos tem escanteio a equipe do Mirassol, Luiz Henrique.
4: É, supera a marcação ali o Alisson, deixa o Herrera comendo poeira, tenta fazer o cruzamento pra dentro da área, a bola carimba a marcação do Bragantino, escanteio lado esquerdo do ataque do Mirassol, vem Reinaldo na bola, últimos lances do jogo, bola parada pro Mirassol. Vai ser um azar muito grande para o Bragantino.
3: Escanteio para a equipe do Mirassol. 47 minutos desta segunda etapa. Vamos até 50. Bragantino tropeçando mais uma vez dentro de casa. Reinaldo vem para a cobrança do escanteio. Levantou, vai pintar o gol. Meu Deus do céu, pode rezar. O Red Bull Bragantino pode rezar. Não sofreu a virada aí. Que milagre, Luiz Henrique.
4: Cruzamento lado esquerdo da área. Faz, sobe mais alto que a linha de defesa. O ataque do time do Mirassol com o André Luiz. E carimba a trave, deixando os torcedores do Mirassol assustados. E os torcedores do Bragantino aliviados com mais uma chance, com uma chance desperdiçada do Mirassol. Mas passou muito, muito perto.
3: É, por esse gol aí que o Mirassol perdeu, eu já diria que o Bragantino tá no lucro esse empate, jogando em Bragança Paulista, vem o time do Mirassol, é pela direita, vem o time do Mirassol chegando, voltando a bola um pouco mais atrás, bola com o Alisson, vai dominando, linda jogada do Alisson, vai pro ataque, o time do Mirassol vai chegando, chegou ali, cortou a zaga do Massa Bruta, rebote, vai sobrar novamente com o time do Mirassol, com o Neto Moura, virou o jogo na direita, joga pra dentro da área, vai pintar o gol do Mirassol, chega a zaga da equipe do Massa Bruta e vai cortar, e vai jogar a bola pra fora, arremesso lateral para a equipe do Mirassol no campo de ataque. Estamos no finalzinho da partida em Bragança Paulista. Com este resultado, é o sexto jogo de maneira consecutiva que o Massa Bruta não sabe o que é vencer, Luiz Henrique.
4: Isso mesmo. É como eu já destaquei, perdeu desde que venceu o Grêmio pela última vez no dia 23 de agosto, perdeu para São Paulo, perdeu para Bahia, empatou com o Botafogo, perdeu para Flamengo, perdeu para Atlético e agora empata com o Mirassol.
3: E o próximo jogo do Braga agora que é na próxima segunda-feira contra...
4: Cruzeiro,
3: ih, vai ser outra pedreira para a equipe do Massa Bruta, não vai ser nada fácil, vem o time do Massa Bruta, linda jogada do Fernando, quem sabe agora o Bragantino vai buscar o gol da vitória, chega Fernando, conseguiu ali recuperar ali Herrera. Esse Herrera deixa o torcedor com frio na barriga. Perdeu a bola o Herrera. Se manda o time do Mirassol, vem pro ataque. Oh, pois não, Luiz Henrique.
4: Olha o Mirassol.
3: Olha o Mirassol chegando, vai pintar o gol do Mirassol. Meu Deus do céu. Eu tô dizendo que o empate tá no lucro para o Massa Bruta. Perdeu a chance o Mirassol, Luiz Henrique. E o árbitro da partida ergue os braços
4: vaiado. E termina. Time vaiado.
3: Time vaiado.
4: Bragantino vaiado após o empate contra o Mirassol.
3: Bragantino vaiado contra esse Mirassol. O time cedeu o empate para a equipe do Mirassol. E um detalhe, para você que está ligando o rádio agora. O Mirassol praticamente jogou todo o jogo com um jogador a menos. Não foi nada fácil. Bragantino tropeçando dentro de casa. Que situação! Mas vamos daqui a pouquinho com mais informações para você. Vamos agradecer aqui todo mundo que está curtindo a Bragança FM 79.7. 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Agora eu quero passar o comando para o nosso querido Márcio Souza, que vai repercutir esse empate do Massa Bruta jogando em Bragança Paulista contra a equipe do Mirassol.
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0: Final de jogo dramático aí pelo Red Bull Bragantino, com um jogador a mais desde a primeira etapa, desde aos 27 minutos do primeiro tempo, quando o João Vitor tomou o cartão vermelho, foi expulso. O Red Bull Bragantino jogando com um jogador a mais e acabou sofrendo o empate. Portanto, Red Bull Bragantino 1, Mirassol também 1. São 21 horas e 31 minutos, 8 da noite e 31 minutos. Deixa eu rodar aqui, pegar aí os destaques aí do Sérgio Silva, do Luiz Henrique Domingues, esse empate com sabor de derrota aí para o Red Bull Bragantino, é isso, Sérgio?
3: Sem dúvida, Márcio. Eu classifico este empate do Bragantino em Bragança Paulista pelas circunstâncias do jogo de hoje. O Bragantino necessitando mais do que nunca da vitória. Eu diria que foi o pior resultado do Bragantino nessa temporada, jogando dentro de casa, diante da sua torcida, principalmente precisando da vitória. O Braga, que tinha uma sequência de 5 jogos sem vencer, hoje jogando em Bragança Paulista contra a equipe do Mirassol antes da partida, a gente tinha uma esperança que o Bragantino pudesse vencer a partida, até porque o time estava numa situação meio ruim no Campeonato Brasileiro, até porque o time não consegue vencer. E hoje, jogando contra o Mirassol, um adversário que tem um bom time, inclusive falou o Luiz Henrique, no papel o Mirassol tem um bom time, mas o campeonato do Mirassol não é bom, e a gente esperava esta vitória. E este tropeço dentro de casa, e um detalhe, para quem está ligando o rádio agora, o Bragantino teve um jogador a mais desde os 20 minutos da primeira etapa, ou seja, o Bragantino teve e tinha uma obrigação de conseguir a vitória contra o Mirassol, não conseguiu. É um resultado dramático, é um resultado que inclusive o técnico e os jogadores foram bastante cobrados pelo torcedor do Massa Bruta, que se faz presente aqui no estádio municipal Cícero de Souza Marques. A vitória não veio. Tinha que vir, não veio. Agora esperar o quê? Vai jogar contra o Cruzeiro na próxima segunda-feira em Bragança Paulista. Ou seja, jogar desse jeito, jogou contra o Mirassol, com jogador a mais, não conseguir a vitória? É só aguardar para ver o que vai acontecer contra o Cruzeiro. Mas que não está nada fácil, não está, viu, Márcio? E sempre quando acontece isso, sempre arrebenta do lado do treinador. O torcedor já reclamou com o técnico, com a comissão técnica, com os jogadores, enfim. E um detalhe, inclusive na transmissão eu dizia, no final do jogo, o empate contra o Mirassol pelos dois gols que o Mirassol perdeu no finalzinho, ainda ficou de bom tamanho. Quase que o Mirassol consegue a virada aqui em Bragança Paulista com um jogador a menos. Inclusive, após o término do jogo, o Reinaldo, o Gabriel, o jogador André Luiz, eles se cobraram porque eles tiveram a chance de virar em Bragança Paulista com um jogador a menos. Seria ainda mais dramática a situação do Massa Bruta. Enfim, um ponto para o Bragantino, um ponto para a equipe do Mirassol, que volta para Mirassol comemorando bastante, porque jogou com um jogador a menos e conseguiu empatar a partida em Bragança Paulista após estar perdendo. Imagina só, o time quando está ganhando, segurar com um jogador a menos é difícil. Agora imagina o Mirassol, ele não só segurou, como teve forças para buscar o empate e, como eu falei novamente, quase conseguiu a vitória em Bragança Paulista. Viu, Márcio? Não é nada fácil a situação do Bragantino na sequência do Campeonato Brasileiro, viu? Não tá fácil, não, buscar essa vitória da reabilitação por aí.
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0: São 21 horas mais 35 minutos, 21:35. Só deixa eu dar uma passadinha aqui no Campeonato Brasileiro na rodada. O Vitória vai batendo a Chapecoense por 3-0 e já, né, a bola vai rolando aí também para Botafogo 0, Vasco 1, São Paulo 0, Cruzeiro também 0, Cruzeiro 0, São Paulo 0. Amanhã vamos ter Santos e Flamengo às 19h30, vamos ter aí também o Atlético Paranaense diante do Atlético Mineiro, Fluminense encara o Coritiba e o Palmeiras recebe o Bahia. E também aí, né, tivemos aí o Internacional bateu o Corinthians por 2-1 e com esse resultado a equipe do Corinthians, o técnico Fernando Diniz, está na corda bamba, pode ser demitido ainda na noite de hoje, devido aí o mau resultado diante da equipe do Internacional. E tivemos aí Remo 1, Grêmio também 1. A classificação parcial está assim: na liderança vem a equipe do Flamengo com 60 pontos, em segundo Palmeiras 57, em terceiro o Atlético Paranaense com 49, em quarto Fluminense com 48, em quinto Cruzeiro 46, em sexto o Bahia 46, em sétimo o Atlético Mineiro com 43, em oitavo Santos 41, em nono o Coritiba com 38, em décimo o Red Bull Bragantino com 37, 11º, o São Paulo tem 37, 12º, o Vitória com 36, 13º, o Botafogo com 35, 14º, o Vasco com 34, 15º, o Mirassol com 33, 16º, o Corinthians com 32, na zona da degola, 17º, Internacional 31, 18º, o Grêmio com 30, 19º, o Remo com 24, em 20º, segurando a lanterna, a Chapecoense tem apenas 18 pontos ganhos. E neste momento, o Vitória faz o quarto gol, Vitória 4, Chapecoense 0. Eu vou fazer o seguinte, eu vou correndo para um rápido intervalo comercial, na sequência eu volto com muito mais. Fica ligado.
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6: São 20h, 21h42. Luiz Henrique Domingues. O melhor em campo para você, Luiz Henrique.
7: Bom, Sérgio, para mim o melhor em campo não é um jogador, e sim o técnico Rafael Guanais, que diante de um cenário totalmente desfavorável, conseguiu organizar bem o time e conseguiu inclusive tirar 2 pontos do time mandante. Então, para mim, o melhor em campo não é um jogador, e sim o técnico Rafael Guanais do Mirassol.
6: Sérgio Silva, o melhor em campo.
8: Olha, gostei bastante da atuação do goleirão da equipe do Mirassol, Walter, viu? Nos momentos em que o Mirassol passava por dificuldades na partida, ele foi um goleiro responsável ali para poder evitar com que o seu time levasse o gol do Red Bull Bragantino e conseguir esse grande resultado jogando em Bragança Paulista. Walter, goleiro do Mirassol, melhor em campo.
6: Portanto, tá aí, Walter. É a escolha do Sérgio Silva, eu também fico com o Walter, goleiro do Mirassol, o melhor em campo. Sérgio Silva, seu destaque final, Sérgio.
8: Meu destaque final, mais uma vez, fica agradecimento aí à direção da Bragança FM, abraço para a dona Maria de Lima, para o José Marcos, para o doutor José de Lima, e também a toda a nossa equipe da Bragança FM, equipe Gol de Placa, que esteve transmitindo este resultado de 1-1 entre Red Bull Bragantino e Mirassol em Bragança Paulista. E também mandar um grande abraço para todos os ouvintes da Bragança FM, das redes sociais e também aqui do radinho. E convidar você que estejam conosco na nossa próxima transmissão de Red Bull Bragantino e Cruzeiro em Bragança Paulista na próxima segunda-feira, feriado nacional em Bragança Paulista. Esperamos que o Bragantino possa vencer, viu, Márcio? Mas se continuar assim, vai ser difícil, não tá com a vida fácil esse Red Bull Bragantino. Abraço Demetrio, Márcio, Luiz Henrique Domingues e a toda a equipe esportiva da Bragança FM 79.7. Abraço.
6: Um abraço, bom descanso para você, Sérgio Silva. Luiz Henrique Domingues, seu destaque final.
7: Bom, Márcio, mais um resultado negativo para o Red Bull Bragantino, mais uma partida que o Massa Bruta tem condições de vencer, mas não sabe aproveitar as chances que cria, não consegue converter em gol as chances que cria, melhor dizendo. E com isso o Bragantino chega ao sexto jogo sem vitórias, chega aí ao seu segundo empate dentro de uma sequência de 6 jogos, desde que venceu pela última vez o Grêmio aqui em Bragança Paulista. E aí vai despencando na tabela, soma agora seus 37 pontos. fica um pouco mais longe da zona de rebaixamento, mas ainda não consegue subir na tabela do Campeonato Brasileiro. Agora o Red Bull Bragantino joga nessa próxima segunda-feira, no final de semana não joga, mas joga na próxima segunda-feira diante do Cruzeiro aqui no Estádio Municipal Cícero de Souza Marques. Portanto, no feriado estaremos aqui no Estádio Municipal para mais uma partida que o Bragantino pode tentar ou não vencer mais um duelo diante do Cruzeiro aqui em Bragança Paulista. E aí o Red Bull Bragantino deve provavelmente se reapresentar na próxima sexta-feira, visando o jogo contra o Cruzeiro. A gente ainda aguarda confirmação. E aí a gente aguarda informações. Para a próxima partida a gente sabe que o Red Bull Bragantino conta com o retorno de Nacho Sosa e possivelmente pode contar com o retorno de Alex Vinícius. Fica a expectativa, claro, para a volta do Henry Mosqueira e também para o Rodriguinho, mas vai depender da recuperação dos atletas. Já o Mirassol soma um ponto importante fora de casa, com um jogador a menos, tem todo o contexto do jogo, foi muito desfavorável para o Mirassol, mas que ele consegue arrancar dois pontos do time mandante, sobretudo o Mirassol, que faz uma péssima campanha fora de casa no Campeonato Brasileiro e luta na parte de baixo da tabela. Mas informações desse jogo, mais repercussão dessa partida, a gente volta amanhã aqui na programação da Bragança FM, com aí o programa Gol de Placa a partir das 18 horas aqui na programação do Som da Região, trazendo informações, entrevistas dos técnicos, também dos jogadores que passarem pela zona mista do estádio. Então a gente volta amanhã. Valeu Márcio, valeu Sérgio, valeu Demetrio por mais uma parceria, valeu a diretoria da rádio pela confiança no nosso trabalho e valeu pelos ouvintes na nossa audiência. Eu volto amanhã, valeu, fui!
6: Um abraço, um bom descanso, Luiz Henrique Domingues. São 21 horas e 46 minutos, portanto, tá aí, né? O Red Bull Bragantino jogando em casa, ficou no empate em 1-1 diante da equipe do Mirassol. Os trabalhos técnicos ficaram a cargo de Demetrio Campos. A direção geral de rádio é da Dona Maria de Lima. Estou indo embora. Eu volto. Amanhã, aliás, no domingo, às 6 da manhã, acordando Bragança, acordando a região. Eu desejo a todos uma ótima noite. Tchau, Bragança. Tchau, região.
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1: Está no ar a Voz do Brasil. As notícias do governo federal que movimentaram o país no dia de hoje.
2: Olá, boa noite.
3: Boa noite para você que nos acompanha em todo o país.
2: Quarta-feira, 7 de outubro de 2026.
3: Vamos aos destaques do dia.
2: Idosos, gestantes e crianças estão entre os grupos com maior risco de complicações por erro de dosagens de medicamentos.
3: Campanha nacional estimula a prevenção e registro de falhas em hospitais, farmácias e no dia a dia do paciente. Luana Karen.
4: A campanha quer fortalecer entre profissionais de saúde e população o hábito de notificar quando um medicamento provocar efeito adverso.
2: Saúde da mulher.
3: Saiba como identificar os primeiros sintomas da menopausa e os cuidados disponíveis na rede pública de saúde. Gabriela Noronha.
5: Ao perceber os sintomas, a mulher pode procurar atendimento e, se necessário, é encaminhada ao atendimento especializado.
2: Qualificação profissional.
3: Pronatec abre oportunidades em cursos gratuitos voltados à preservação ambiental. Márcia Fernandes.
6: O programa tem como objetivo expandir o acesso à educação profissional e contribuir para a inserção de jovens e adultos no mercado de trabalho.
2: Hoje, na apresentação da Voz do Brasil, Luciano Seixas e Mariana Jungmann.
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2: Na hora de tomar um remédio, errar a dosagem ou esquecer o horário do tratamento pode trazer sérios riscos à saúde, especialmente para crianças, idosos e gestantes.
3: No Brasil, falhas na receita e na administração de medicamentos representam uma parcela expressiva das ocorrências registradas em atendimentos de saúde.
2: Para alertar a população para esses e outros danos à saúde, a Agência Nacional de Vigilância Sanitária, Anvisa, realiza no mês de outubro uma mobilização nacional voltada à prevenção de erros na hora de se medicar.
4: A campanha da Agência Nacional de Vigilância Sanitária quer fortalecer entre profissionais de saúde e população o hábito de notificar quando um medicamento provocar efeito adverso. A ideia é melhorar os processos e prevenir danos à saúde. No Brasil, erros de medicação e eventos adversos podem ser notificados por meio da plataforma Vigimed. A notificação pode ser feita tanto por profissionais de saúde quanto por pacientes. A presidente do Conselho Regional de Farmácia de Goiás, Luciana Calil, cita que entre os erros mais comuns estão a dosagem e os intervalos de administração.
7: O que nós observamos são erros, por exemplo, de dose, tomar mais ou menos do que é o recomendado. Um outro erro é o erro em relação ao horário. Não atrasar e nem adiantar o horário de tomar o remédio. Um outro erro muito comum é a confusão entre os medicamentos.
4: Segundo a Organização Mundial de Saúde, os erros de medicação causam um impacto global estimado em US$ 42 bilhões por ano e afetam milhões de pacientes. Cerca de 5% deles sofrem danos evitáveis relacionados a medicamentos, sendo que metade desses casos poderia ser prevenida. Idosos, gestantes e crianças estão entre os mais vulneráveis a esse tipo de ocorrência. O diretor da Agência Nacional de Vigilância Sanitária, Anvisa, Tiago Campos, diz que a campanha quer fortalecer a cultura de notificação dos erros, com foco na melhoria dos processos.
8: Isso significa incentivar a identificação e a notificação dos erros, sem foco na punição das pessoas envolvidas, mas sim no aprendizado e na melhoria contínua dos processos.
4: No Brasil, entre dezembro de 2018 e agosto de 2026, a Anvisa recebeu quase 58 mil notificações de erros de medicação, correspondendo a 16,2% de todas as notificações registradas no período. As categorias mais notificadas foram erro de prescrição, omissão de dose, posologia inadequada e erros de administração. Reportagem Luana Karen.
3: O Brasil reforçou a vacinação e a vigilância contra o sarampo diante do aumento de casos nos Estados Unidos e em outros países das Américas.
2: Até 5 de outubro, o país registrou 52 casos da doença. A vacina é gratuita e está disponível nas unidades de saúde pelo Sistema Único de Saúde.
9: Com o avanço do sarampo nos Estados Unidos e em outros países das Américas, o Brasil reforçou a vacinação e a vigilância contra a doença. Nos Estados Unidos, mais de 90% dos casos são de pessoas não vacinadas ou sem informação sobre a vacinação. No Brasil, foram registrados 52 casos importados até 5 de outubro, 41 em São Paulo, 10 no Amazonas e 1 no Rio de Janeiro. Segundo o Ministério da Saúde, as ações incluem busca ativa, investigação de casos, acompanhamento de contatos e bloqueio vacinal. O país continua sem circulação endêmica do vírus. A vacina contra o sarampo está disponível gratuitamente no Sistema Único de Saúde, o SUS. Quem estiver com doses em atraso deve procurar uma unidade de saúde para atualizar a caderneta conforme as recomendações do Programa Nacional de Imunizações. Saiba mais em gov.br/saúde. Thaís de Araújo para a Voz do Brasil.
3: E para manter em dia todas as informações sobre vacinação, doses recebidas e certificados, o cidadão pode contar com a ferramenta Meu SUS Digital.
2: De forma simples, é possível baixar a Carteira Nacional de Vacinação e verificar os imunizantes já administrados.
10: A plataforma do Ministério da Saúde permite verificar registros de vacinas recebidas, acessar a carteira digital de vacinação e emitir documentos e certificados utilizando a conta gov.br. Na área de vacinação, o cidadão pode consultar os imunizantes registrados em seu nome nos sistemas de saúde integrados à Rede Nacional de Dados em Saúde. E é possível verificar, por exemplo, as vacinas recebidas, as doses aplicadas e os respectivos registros de vacinação. A plataforma disponibiliza ainda a Carteira Nacional de Vacinação Digital, onde constam todas as informações recebidas dos sistemas integrados, além do Certificado Nacional de Vacinação contra a Covid-19 e o Certificado Internacional de Vacinação contra a Febre Amarela. Para isso, basta abrir o aplicativo Meu SUS Digital ou acessar o endereço meususdigital.saude.gov.br. Para quem ainda não baixou o aplicativo, ele está disponível de graça para Android e iOS, além da versão da web. Cleide Lopes, para a Voz do Brasil.
3: E quase metade dos municípios brasileiros está em situação de alerta ou risco para a presença do mosquito Aedes aegypti, transmissor da dengue, chikungunya e zika.
2: De acordo com o Ministério da Saúde, 49,2% dos 3.732 municípios avaliados apresentaram esses índices.
3: A maior parte dos criadouros está em vasos e pratos de plantas, garrafas e outros recipientes que acumulam água.
2: Com a proximidade do verão e as condições associadas ao El Niño, a orientação é fazer vistorias regulares para eliminar locais que possam acumular água.
3: Ondas de calor, menstruação irregular, alterações de humor.
2: Sintomas que podem indicar a proximidade da menopausa, que marca o fim da vida reprodutiva da mulher.
3: E o SUS oferece acompanhamento e tratamento especializado para esse período.
11: Há 3 anos, a psicóloga Alessandra Reis começou a perceber mudanças no corpo. Primeiro vieram o esquecimento, a insônia, mas quando ela começou a sentir os fogachos, as famosas ondas de calor, desconfiou que a menopausa estava chegando.
12: O calor, eu suava, vinha de repente, eu ficava cheia de gotículas de suor, assim.
11: O climatério, que começa por volta dos 40 anos da mulher, é a transição fisiológica da vida reprodutiva para a não reprodutiva e é marcado pela redução gradual de hormônios como o estrogênio. Já a menopausa se consolida quando a mulher passa 12 meses consecutivos sem menstruar. A acontece em média aos 52 anos. E o acompanhamento dessas mulheres pode ser feito pelo SUS, o Sistema Único de Saúde. Ao perceber os sintomas, a mulher pode procurar atendimento nas unidades básicas de saúde e, se necessário, é encaminhada ao atendimento especializado. A médica ginecologista e obstetra do Hospital Universitário de Brasília, Bruna Heine, lembra que o tratamento da menopausa deve ser individualizado.
13: A terapia hormonal é o nosso tratamento de primeira linha para os sintomas climatéricos. Ele reduz até em 90% os sintomas, só que existem contraindicações. Então, por isso a importância dessa paciente passar por uma consulta, fazer uma avaliação, né, rastreios. Então, essa paciente, antes de iniciar uma terapia hormonal, normalmente a gente faz um rastreio para câncer de mama, a gente faz rastreio de doenças metabólicas, vê se a pressão está bem controlada, se não tem um diabetes descompensado.
11: Além de tratamento hormonal, o SUS também dispõe de medicamentos como estriol em creme para tratar o ressecamento vaginal, um dos sintomas da menopausa. Nas consultas, também são dadas orientações sobre alimentação, atividade física, sono e saúde mental, além da avaliação de condições crônicas. O Ministério da Saúde recomenda que a mulher tenha acompanhamento constante na atenção primária durante toda a transição. Reportagem Gabriela Noronha.
2: Na era das redes sociais, a preocupação com a segurança das mulheres também está no ambiente virtual.
3: Exposição de conteúdo íntimo sem autorização, perseguição online e ataques por meio das plataformas digitais estão entre os crimes mais cometidos na internet.
2: E o serviço Ligue 180 está se aprimorando para dar orientação mais precisa para as mulheres que sofrem esse tipo de violência.
3: Nós conversamos com a coordenadora do Ligue 180, Ellen Santos, sobre esse trabalho e o que as vítimas podem fazer quando sofrem uma agressão virtual. Acompanhe. Coordenadora Ellen Costa, bem-vinda à Voz do Brasil, um prazer ter a senhora conosco. Bom, fala pra gente um pouco mais sobre esse acordo, né, que foi firmado entre o Ministério das Mulheres e a Secretaria de Comunicação Social da Presidência da República. O que vai ser desenvolvido a partir dele? Quais são os objetivos?
14: Então, esse acordo, ele parte de uma realidade muito concreta que a gente vive, que é justamente essa violência contra a mulher que também acontece no ambiente digital e nós precisamos estar preparados para enfrentá-la, né? Então, essa parceria do Ministério das Mulheres com a SECOM, da Presidência, ela tem dois eixos que são muito importantes, né? Um deles é justamente a educação midiática. A gente precisa ampliar o conhecimento das mulheres sobre os seus direitos na internet. E o outro eixo é justamente a qualificação do Ligue 180, né, que a gente sempre vem trabalhando para preparar a central, e nesse nicho agora a central vai estar cada vez mais preparada para orientar as mulheres que estejam sofrendo algum tipo de violência no mundo digital. Então a gente está falando de situações de ameaça pela internet, perseguição pelas redes sociais, né, a exposição de imagens íntimas sem consentimento e tantas outros tipos de violência.
3: Foi encaminhado um ofício, né, às plataformas digitais solicitando informações justamente sobre os mecanismos que são adotados por elas para o recebimento das denúncias de violência, como a senhora citou aí alguns exemplos, violência digital, né? Que informações vocês querem e a partir delas o que pode ser feito?
14: Então, a gente quer conhecer de maneira muito objetiva, né, como é que funciona o caminho da denúncia dentro de cada plataforma, né? Então, a gente precisa saber como é que essa mulher deve denunciar, quais são as informações que ela precisa apresentar, os prazos, né, de análise que existem dentro da plataforma e se ela recebe algum tipo de confirmação de que a denúncia foi recebida e se ela consegue também acompanhar o pedido, né, dessa denúncia, quais são os mecanismos que existem ali também para impedir que um conteúdo removido, que ele volte a circular, né? E aí a gente também quer saber como é que essas plataformas estão tratando esses conteúdos, né, que são produzidos ou manipulados por inteligência artificial e buscar estabelecer, quem sabe ali, um ponto focal também dentro dessas empresas aqui no Brasil.
3: Agora, nos casos em que uma mulher é vítima de violência digital, coordenadora, que tipos de provas ela deve reunir para denunciar posteriormente e quem ela deve procurar para fazer essa denúncia, né? A senhora acabou de mencionar aí, tem essa questão de denunciar nas plataformas, mas ela só deve denunciar na plataforma e aguardar? Ela deve reunir provas? Como que ela deve proceder quando ela perceber, por exemplo, que ela está sendo vítima de uma exposição de fotos íntimas ou de ameaças na internet?
14: Então, a orientação que, inclusive, as nossas atendentes já estão fazendo, né, é que sempre que for possível e seguro também, ela preserve a prova antes de apagar a mensagem ou antes de bloquear um perfil ou de denunciar aquele conteúdo na plataforma. Então, é importante que, se possível, ela consiga fazer prints completos, né, que ela mostre o perfil, a data, o horário, guardar esses links, o nome dos usuários, número de telefone, mensagem, áudio, né, vídeo que tem também, os e-mails, enfim. Se ela for fazer a denúncia na própria plataforma, guardar também o protocolo de confirmação dessa denúncia. Depois, a gente orienta para que ela procure ajuda. Então, ela pode utilizar os mecanismos de denúncia da própria plataforma ou ela pode procurar os órgãos competentes quando houver crime ali ou necessidade de um atendimento imediato. Né? A gente orienta e, quando a gente registra a denúncia, a gente encaminha para os órgãos de segurança pública, dependendo ali de quem for a competência da apuração. Então, eu quero dizer que ela pode procurar realizar essa denúncia também no Ligue 180, né? A gente acolhe essa mulher, a gente presta as informações sobre os direitos, registra a denúncia. Então, essas provas que ela conseguiu juntar, ela também pode encaminhar para o 180 via os seus canais de acesso, e a gente orienta também sobre os serviços da rede de atendimento, quais são os órgãos que ela pode procurar no seu território. E aí, é importante a gente sempre fazer uma distinção, tá? Se houver uma situação de risco imediato, uma ameaça concreta à integridade física da mulher naquele momento, a gente sempre orienta para ligar para o 190 da Polícia Militar, que tem a competência de ser acionada nesses casos, né? Vai chegar ali numa situação de urgência e emergência.
3: Bom, para a gente concluir, então, a senhora pode dizer para a gente quais são os canais do Ligue 180, né? Obviamente, a gente tem a ligação para o número 180, mas o Ligue 180 hoje é uma plataforma maior e tem outros canais, né?
14: Sim, a central hoje é uma central que ela é multicanal, né? Então, sim, a gente liga gratuitamente para o 180, que é o tridista, é muito bem disseminado, mas a gente também tem o atendimento via WhatsApp, através do número 61961100180. Nós temos o atendimento por e-mail, videochamada Libras, o webchat, todos esses também no site do Ministério das Mulheres. Todos esses canais funcionam 24 horas por dia, todos os dias da semana, tá? Aí eu gostaria só de reforçar para as mulheres que estão nos acompanhando ou terceiras que sabem de situações, né? Não precisa esperar uma situação se agravar para procurar o Ligue 180. Então, se ela estiver vivendo uma situação de violência, inclusive no ambiente digital, ou simplesmente se ela tiver uma dúvida sobre os seus direitos, sobre onde buscar ajuda, procura a central, procura o Ligue 180. A gente existe justamente para acolher, para orientar, ajudar essa mulher a encontrar os caminhos de proteção.
3: Muito bem, no ambiente digital e fora dele também, né? Eu conversei com Ellen dos Santos Costa, coordenadora geral da Central de Atendimento à Mulher, o Ligue 180. Muito obrigada, Ellen, pela sua entrevista à Voz do Brasil.
14: Eu que agradeço, um bom trabalho a todos.
2: A Procuradoria-Geral da Fazenda Nacional publicou edital que oferece condições para regularização de débitos.
3: A depender do caso, o contribuinte pode conseguir até 100% de desconto. Para transações de pequeno valor, a redução pode chegar a 50% do total da dívida.
2: Os interessados têm até o dia 9 de outubro para aderir através do endereço regularize.pgfn.gov.br.
3: E as empresas que pensam em renegociar dívidas com a União contam com uma novidade.
2: O sistema Regularize agora permite acesso às funcionalidades usando a conta gov.br.
15: O novo acesso ao sistema Regularize

0: e do FGTS em nome da empresa, emitir guia de pagamento, fazer negociação do débito da empresa, mas atenção! Para conseguir esse acesso, você precisa constar como responsável legal pelo CNPJ no Cadastro da Receita Federal do Brasil.
1: Para acessar, é só seguir estes passos. Após fazer o login no portal Regularize com a conta gov.br, prata ou ouro, clique no seu nome e depois em Alterar Perfil de Acesso. Informe o CNPJ da empresa pela qual você é responsável e clique em Alterar Perfil. O endereço do portal é o gov.br/regularize. Reportagem Luciana Colares de Holanda.
2: O Programa Nacional de Acesso ao Ensino Técnico e Emprego, o Pronatec, está com 1 milhão e 500 mil vagas abertas para cursos gratuitos de qualificação profissional voltados à área ambiental.
3: As oportunidades estão distribuídas em 11 estados e incluem formações em áreas como energias renováveis, biocombustíveis e preservação do meio ambiente.
4: Ao todo, serão oferecidas 1,5 milhão de vagas para cursos de qualificação profissional em áreas relacionadas à preservação, conservação, recuperação ou melhoria do meio ambiente. O diretor de Articulação e Fortalecimento da Educação Profissional e Tecnológica do Ministério da Educação, Sérgio Pedini, conta onde os profissionais que concluírem esses cursos poderão atuar.
5: A sociedade mudou, né? Todas as atividades acabam derivando para um interesse na área ambiental. O que é muito bom, né, frente ao que a gente encontra de desafios aí de mudanças climáticas, né? Então, hoje uma capacitação dessa qualifica a pessoa para atender qualquer setor.
4: As vagas são oferecidas por meio do Pronatec, o Programa Nacional de Acesso ao Ensino Técnico e Emprego. O programa tem como objetivo expandir o acesso à educação profissional e tecnológica e contribuir para a inserção de jovens e adultos no mercado de trabalho. Os 11 cursos gratuitos são ofertados nos estados do Maranhão, Minas Gerais, Mato Grosso do Sul, Pará, Pernambuco, Piauí, Rio de Janeiro, Rio Grande do Norte, Roraima e Rio Grande do Sul. Jonas Benício Costa é pedreiro e decidiu investir em uma nova formação. Agora, ele é aluno do curso de instalador de sistemas fotovoltaicos, oferecido pelo Instituto Federal do Maranhão, e conta como tem sido a experiência.
6: A gente cresce um pouco mais no mercado de trabalho, enriquece o currículo, e são vários benefícios que um curso desse tem a oferecer para a gente, né? Porque o conhecimento é uma coisa que ninguém te rouba.
4: Sérgio Pedini, do Ministério da Educação, destaca a importância de investir na educação profissional.
5: Cursos de qualificação profissional acabam abrindo oportunidades muito semelhantes a quem tem um título de graduação, que inclusive muitos estão passando dificuldade. Então a gente tem que entender a educação profissional tecnológica como um espaço de oportunidades para esse mundo que mudou.
4: As vagas e os cursos disponíveis podem ser consultados no painel de oportunidades do Pronatec, na internet. Para participar, é necessário atender aos pré-requisitos indicados para cada curso. As informações sobre inscrição estão disponíveis nos editais e nos canais das instituições que oferecem os cursos. Reportagem Márcia Fernandes.
2: Participantes do Exame Nacional do Ensino Médio, que são concluintes da rede pública de ensino, deverão selecionar obrigatoriamente o idioma de preferência para a prova de língua estrangeira até o dia 18 de outubro.
3: Os estudantes devem escolher entre inglês ou espanhol. Quem perder esse prazo fará obrigatoriamente a prova de inglês, sem chance de mudança.
2: E aqueles que tiveram a inscrição automática deverão preencher o questionário socioeconômico disponível no site de inscrição para acessar o local de prova.
3: Para fazer o preenchimento e também selecionar a língua estrangeira, basta acessar enem.inep.gov.br.
2: E essas foram as notícias do governo federal.
3: Uma realização da Secretaria de Comunicação Social da Presidência da República.
2: Com produção da empresa Brasil de Comunicação.
3: Fique agora com o Minuto do TCU. Em seguida, as notícias do Poder Judiciário e do Congresso Nacional. Boa noite.
2: Boa noite, até amanhã.
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2: STF exclui o crédito presumido de ICMS da base do PIS e da COFINS.
3: Resolução do CNJ prevê fim de processos judiciais em dívidas de até 10 mil reais.
2: Missões de observação eleitoral destacam a transparência e organização das eleições 2026.
3: Boa noite, eu sou Marcela Luiza.
2: E eu sou Walter Lima.
3: O Supremo Tribunal Federal excluiu o crédito presumido de ICMS da base do PIS e da COFINS.
2: Prevaleceu o entendimento de que o benefício fiscal concedido por estados e pelo DF não deve integrar a base das contribuições federais. Marta Ferreira.
4: O julgamento chegou a ser iniciado no plenário virtual, quando havia sido formada maioria favorável aos contribuintes. Só que um pedido de destaque levou a análise para o plenário físico. Os votos proferidos pelos ministros aposentados foram mantidos. Autor do destaque, o ministro Gilmar Mendes, votou no sentido da inclusão dos créditos presumidos de ICMS na base de cálculo do PIS e da COFINS, mantendo a posição que havia adotado no plenário virtual. No final, prevaleceu o entendimento de que o benefício fiscal concedido por estados e pelo Distrito Federal não deve integrar a base das contribuições federais.
3: Resolução do CNJ de 2026 prevê o fim de processos judiciais referentes a dívidas de baixo valor movidos por bancos.
2: A norma prevê a extinção de processos judiciais movidos por bancos quando a dívida for de até 10 mil reais. Marcelo Della Libera.
5: Essa resolução trata de processos de baixo valor e sem perspectiva de satisfação, ou seja, quando não foi possível localizar o devedor ou quando, mesmo localizado, não foram encontrados bens suficientes para pagar a dívida. Tratam de processos de cobrança que continua tramitando, mas sem perspectiva concreta de que o credor consiga receber o valor que lhe é devido. O objetivo da medida é aumentar a eficiência do sistema de justiça, que deixa de lado dívidas de baixo valor sem perspectiva de pagamento e pode priorizar processos mais complexos.
3: Convidados internacionais que participaram das missões de observação eleitoral neste ano reconheceram a confiabilidade, a organização e a transparência do trabalho da Justiça Eleitoral na condução do primeiro turno das eleições.
2: O relatório preliminar foi divulgado nesta terça-feira. Vitor Struck.
6: O documento foi elaborado por representantes da Organização dos Estados Americanos, a OEA, do Parlamento do Mercosul, do Carter Center dos Estados Unidos, da Liga dos Estados Árabes, além de universidades brasileiras, como a Pontifícia Universidade Católica de São Paulo. Participaram das missões 91 observadores e observadoras de 23 nacionalidades.
3: Tribunal Superior do Trabalho e Astral, Associação Brasileira de Televisões e Rádios Legislativas, firmam acordo de cooperação institucional.
2: Uma forma de ampliar a divulgação de conteúdos audiovisuais produzidos pelo Tribunal. Rafael Silva.
7: A parceria com as emissoras que integram a Astral vai permitir à Secretaria de Comunicação Social do TST levar a um maior número de ouvintes por todo o país todo o conteúdo multimídia produzido. Tudo o que é de interesse nas relações de trabalho pode ser utilizado pelas emissoras associadas em diferentes formatos e plataformas, como televisão, rádio, sites, aplicativos, plataformas de streaming, redes sociais e podcasts.
3: STJ decide que violação de patente permite reconhecer dano moral presumido.
2: Isso significa que não é preciso prova de prejuízo à imagem, à reputação ou ao prestígio da empresa. Fátima Uchoa.
8: O STJ restabeleceu a condenação por danos morais imposta pelas instâncias de origem em Goiás a empresas que fabricaram e venderam sem autorização do titular cópia de uma máquina agrícola protegida por patente de modelo de utilidade concedida pelo Instituto Nacional da Propriedade Industrial para proteger melhorias no uso ou na fabricação de objetos já existentes. Para os ministros, a proteção da patente como espécie de propriedade industrial segue a mesma lógica já adotada pelo STJ a casos de uso indevido de marca. A relatoria foi do desembargador convocado Luiz Carlos Gamboge.
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3: Uma boa noite.
2: E até amanhã.
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1: Eu sou Paula Groba.
2: E eu sou Humberto Pinheiro.
1: E estes são os destaques de hoje do Jornal do Senado, que começa agora.
2: Em segundo dia de discussões, fim da escala 6-1 gera debate sobre momento da votação.
1: Senadores divergem sobre MP que proíbe bets no Brasil.
2: Agentes de trânsito podem ter lei geral e porte de arma.
1: Boa noite.
2: Boa noite.
1: A proibição das bets em todo o país divide governo e oposição no Senado. Na volta dos trabalhos parlamentares após o primeiro turno das eleições, os senadores discutem os efeitos da medida provisória que suspende a atuação das empresas de apostas.
2: Em vigor desde 25 de setembro, a MP é questionada no Supremo Tribunal Federal por representantes do setor que alegam violação à segurança jurídica e à livre iniciativa. Os detalhes com o repórter Alexandre Campos.
3: O futuro da medida provisória que proíbe as bets em todo o território nacional está nas mãos do Supremo Tribunal Federal. Relator de ações que questionam a constitucionalidade da lei que regulamenta as apostas de cota fixa no país, o ministro Luiz Fux deve decidir também sobre os pedidos de entidades ligadas ao setor para suspender a eficácia da MP editada pelo governo em 25 de setembro. Associações das empresas que exploram esse negócio no país e de emissoras de rádio e TV, além de clubes de futebol, alegam que o texto gera insegurança jurídica e viola o princípio da livre iniciativa. Ao se manifestar contrariamente à exploração de apostas no país, a senadora Damaris Alves, do Republicanos do Distrito Federal, afirmou que os representantes desse segmento têm razão em questionar a proibição imediata por meio de medida provisória.
4: Eles contrataram. Existe contrato de publicidade com emissoras. Então, quando você tem um contrato de publicidade, você já contratou um monte de gente. Então, vai ter desemprego. Então, que acabe-se com as bets de forma escalonada, dando para o segmento a oportunidade de interromper os seus contratos sem prejudicar tanta gente. Mas podemos, por exemplo, de imediato proibir as publicidades. Eu sou relatora do projeto que proíbe a publicidade. Isso sim, vamos proibir a publicidade agora. Acabar do jeito, o Congresso cometeu um erro em liberar, agora vai cometer um outro erro acabando dessa forma.
3: Já o senador Jax Wagner, do PT da Bahia, acredita que se o ministro Luiz Fux não for favorável à ação que questiona a MP, o texto deve ser aprovado pelo Congresso Nacional.
5: Eles ingressaram no STF, eu não sei qual vai ser a posição do ministro Fux, que foi para quem foi distribuído. Aqui eu acho difícil que alguém sustente contra o que virou uma doença social e graves consequências no Brasil inteiro. Então, defender o dinheiro dos donos da Rebetes contra o suicídio e a depressão de milhares de pessoas, eu acho muito difícil.
3: Além de proibir as bets em todo o território nacional, a MP editada pelo governo veda publicidade, propaganda e patrocínio relacionados a esse tipo de atividade e impõe obrigações aos provedores de aplicações de internet e lojas virtuais, como o impedimento de oferecer produtos ou serviços referentes à aposta.
1: E os agentes de trânsito podem ganhar uma lei geral para unificar o regime jurídico da carreira em todo o país.
2: A proposta, já aprovada na Comissão de Segurança Pública e em análise na Comissão de Constituição e Justiça, também garante o direito ao porte de arma de fogo para profissionais que atuam em atividades externas. Repórter Bruno Lourenço.
6: A proposta de lei geral dos agentes de trânsito aprovada na Comissão de Segurança Pública reconhece a carreira como típica de Estado. O relator, senador Efraim Filho, do PL da Paraíba, destacou que esse entendimento evitaria a delegação integral de suas atribuições a empresas privadas. Sobre o porte de arma, o senador defendeu, na ocasião, a previsão de que o direito seja restrito aos agentes que trabalham diretamente na fiscalização ostensiva.
7: Apesar de considerarmos valorosa a previsão de porte de arma de fogo para os agentes de trânsito, é necessário limitar esse direito àqueles servidores que exerçam atividades de forma ostensiva e externa, tendo em vista o caráter finalístico restritivo do Estatuto.
6: O texto, que será analisado agora na Comissão de Constituição e Justiça, tem o objetivo ainda de evitar uma ampliação conceitual excessiva da atividade policial, ao assegurar que as atribuições de engenharia e educação continuem sendo partes integrantes da segurança viária, sem serem descaracterizadas. Depois da CCJ, o projeto de lei vai ao plenário do Senado.
1: Tomou posse nesta terça-feira a nova senadora pelo Distrito Federal, Leani Lemos, do PSB. Servidora de carreira do Senado desde 1993, ela ocupa a vaga da senadora Leila Barros, de quem é primeira suplente. Leila está licenciada por 120 dias para tratar de interesses particulares. O afastamento termina em fevereiro de 2027.
2: No primeiro discurso como senadora, Leani disse que vai atuar em defesa da democracia, do fortalecimento das instituições e do federalismo. Também citou como prioridades uma gestão pública eficiente, a redução das desigualdades e a ampliação de oportunidades. Emocionada, Leani lembrou sua trajetória no Senado e a história do pai, um paraibano que chegou a Brasília em 1958 para trabalhar na construção do prédio do Congresso Nacional.
8: Hoje, os netos do meu pai estão aqui, na tribuna de honra, mas muitos outros netos de candangos continuam a lutar por um emprego, um salário digno, uma jornada digna, uma jornada que não seja 6x1 e uma vida de alegria com suas famílias. É tudo o que essas pessoas pedem e é pouco.
1: E a proposta que acaba com a escala 6x1 no Brasil avançou mais uma etapa no Senado, mas o momento da votação divide os senadores.
2: Na segunda sessão de discussão, a oposição questionou a decisão de acelerar a análise às vésperas do segundo turno das eleições. Já a base do governo defendeu a votação e classificou o fim da escala 6x1 como uma reivindicação histórica dos trabalhadores. Repórter Douglas Castilho.
9: Líder da oposição, o senador Rogério Marinho, do PL do Rio Grande do Norte, questionou o fato de o governo pautar o tema às vésperas do segundo turno.
10: Não nos negamos a discutir jornada, não nos negamos a discutir esse ou qualquer outro assunto. A estratégia é que o regimento seja cumprido, que haja discussão, que haja interstício, que não haja atropelo. Nós não somos contra nem a favor do fim da escala 6x1, nós somos a favor de que haja uma jornada flexível. Quem trabalha precisa ter a condição de escolher e fazer a sua própria condição de trabalho.
9: A líder do governo no Senado, Tereza Leitão, do PT de Pernambuco, disse que já está colhendo assinaturas para acelerar a tramitação.
11: Meu desejo era que essa PEC fosse votada aqui no plenário imediatamente depois da aprovação quase unânime na Comissão de Constituição e Justiça. O que é que pode mudar este rito? É um calendário especial. Estamos recolhendo as assinaturas.
9: Faltam 3 sessões de discussão para a votação em primeiro turno e outras 3 para o segundo turno. Entre os dois momentos, deve haver um intervalo de 5 dias úteis que poderá ser modificado caso o requerimento de Tereza Leitão seja aprovado.
12: Eleições 2026.
1: Você sabia que eleitores que não votaram no último domingo podem votar normalmente no segundo turno? Isso acontece porque a Justiça Eleitoral considera cada turno como uma eleição independente. Por isso, o não comparecimento à primeira etapa da votação não impede a participação no segundo turno. Para votar, a eleitora e o eleitor precisam apenas estar com o título em situação regular, ou seja, o documento não pode estar cancelado nem suspenso.
2: No dia 25 de outubro, o Distrito Federal e 6 estados irão eleger seus governadores. Na mesma data, ocorrerá em todo o país o segundo turno para escolher o presidente da República. O senador Paulo Paim, do PT do Rio Grande do Sul, enfatizou a importância de voltar às urnas. Na avaliação dele, os eleitores devem comparar os projetos dos dois candidatos e acompanhar os debates que devem ocorrer antes da eleição.
13: No fundo, pede para que as pessoas votem, que assim é a democracia. Mas comparem os dois projetos. São dois projetos. Você pode escolher. Quando der o debate dos dois candidatos, cada um vai demonstrar o que fez durante a vida e o que pretende fazer ganhando as eleições.
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2: Edição de Paula Groba e trabalhos técnicos de Eliseu Caires. O Jornal do Senado fica por aqui. Acompanhe agora as notícias da Câmara dos Deputados. Boa noite.
1: Boa noite e até amanhã.
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16: Plenário da Câmara pode votar mudanças na legislação sobre mineração.
17: 12 partidos e 2 federações não cumpriram a cláusula de barreira.
16: Bancada feminina manterá atuação suprapartidária na próxima legislatura.
17: Boa noite. Deputadas da bancada feminina afirmam que a atuação do grupo continuará sendo suprapartidária em 2027. Os resultados das urnas mostraram um aumento de 90 para 109 deputadas entre os 513 que compõem a Câmara. A repórter Silvia Munhato tem as informações.
18: Deputadas da bancada feminina da Câmara acreditam que, apesar da acentuada divisão ideológica do país, reafirmada nos resultados do primeiro turno das eleições, a atuação do grupo continuará sendo suprapartidária. Em entrevistas ao programa Painel Eletrônico da Rádio Câmara, tanto a deputada Jaque Rocha, do PT do Espírito Santo, atual coordenadora da bancada, quanto a deputada Soraya Santos, do PL do Rio de Janeiro, defenderam, por exemplo, a luta pela reserva de cadeiras para as mulheres no parlamento. Hoje há reserva de 30% para candidaturas femininas, com recursos proporcionais, mas não de cadeiras. Jaque Rocha acredita que a reserva poderia começar com os mesmos 30%. A partir de 2027, a bancada vai subir de 90 para 109 deputadas, em um total de 513, ou seja, pouco mais de 20%. Para Soraya Santos, a reserva poderia ser de 50%, já que as mulheres representam 52% do eleitorado. Segundo ela, isso poderia até reduzir os ataques contra as candidaturas femininas.
19: Se você perguntar para as deputadas e parlamentares dos países europeus, elas não sofrem esse tipo de ataque. Por quê? Porque as cadeiras já estão lá definidas, 50% para um, 50% para outro, ou 30% que seja. Isso já está consolidado. Então as mulheres, ainda por cima, sofrem ataques de formas diferentes para que elas se desestimulem na disputa eleitoral.
18: Soraya Santos lembra que ainda há muito o que fazer, já que estados como Piauí e Roraima e o Distrito Federal não elegeram nenhuma mulher como deputada federal. Para Jaque Rocha, as mulheres acabam se unindo em relação a várias pautas que são comuns.
20: A gente consegue colocar o direito das mulheres acima de qualquer questão ideológica ou até mesmo de pensamento individual. No dia de hoje, infelizmente, as estatísticas nos mostram que vão morrer 4 mulheres vítimas de feminicídio no nosso país. Então nós não podemos fechar os olhos para esses dados e estatísticas.
18: Jaque Rocha explicou que a principal pauta é colocar mais recursos no orçamento para temas como combate à violência contra a mulher e o apoio ao empreendedorismo feminino. Da Rádio Câmara de Brasília, Silvia Minhato.
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12: Eleições.
16: 12 partidos e 2 federações não cumpriram a cláusula de barreira nas eleições deste ano, mas a situação ainda pode mudar com decisões judiciais. Quem explica os detalhes é a repórter Paula Bittar.
23: Nas eleições deste ano, 12 partidos políticos e 2 federações não atingiram a cláusula de barreira. Criada em 2017, a cláusula estabelece critérios para que as legendas possam acessar os recursos do fundo partidário e o tempo de rádio e TV destinado à propaganda partidária. Segundo as regras, os partidos precisavam obter nas eleições para deputado federal ao menos 2,5% dos votos válidos distribuídos em pelo menos 9 estados, com um mínimo de 1,5% dos votos válidos em cada um. A outra opção era eleger pelo menos 13 deputados federais, distribuídos em no mínimo 9 estados. PDT, Agir, Mobiliza, Avante, PSTU, PCB, PRTB, DC, PCO, Democrata, UP e Missão foram as legendas que não passaram na cláusula de barreira. Desses, apenas PDT, Avante e Missão elegeram algum deputado. Já as federações que não cumpriram os critérios foram PSOL Rede e PRD Solidariedade. Marina Lacerda, cientista política e professora do mestrado da Câmara, ressalta que o papel da cláusula de barreira é evitar uma superfragmentação partidária e permitir o debate político.
0: Qual é o objetivo do sistema proporcional? Você representar a diversidade de opiniões que existem na sociedade. O problema do sistema proporcional é que ele pode ter regras que vão levando a uma fragmentação partidária imensa. Então, ao longo da última década, o Brasil foi criando regras para equilibrar. Não perder a representação de minorias e de grupos que não são majoritários na sociedade, mas também de ter uma racionalidade do sistema partidário.
23: Mas esse equilíbrio nem sempre é perfeito, segundo a cientista política. Marina Lacerda cita o exemplo do PSOL, partido que não atingiu os critérios, mas que é conhecido por representar diversas minorias, tendo parlamentares indígenas e trans, por exemplo. A Federação PSOL Rede não atingiu a cláusula por uma diferença de 185 votos. O grupo alcançou 1,5% dos votos válidos para deputado federal em 8 estados, mas registrou 1,49% no Espírito Santo e elegeu 15 deputados federais, mas distribuídos apenas por 6 estados. O cientista político Paulo Castro aponta que as regras já têm surtido efeito com a redução de siglas com representação na Câmara.
4: Isso já reflete o movimento dos partidos de se unirem em federações para evitar eventuais problemas para atingir a cláusula de barreira. Então, a cláusula de barreira, ela segue de fato esse propósito para o qual ela se propõe, que é de diminuir o número de partidos para que a Câmara tenha um cenário de disputas nacionais e não apenas partidos pequenos que muitas vezes não têm ramificação nacional, que estão aqui representados, mas sem essa capacidade de participar do grande debate político brasileiro.
23: Mas a situação dos partidos que ficaram fora da cláusula ainda não está completamente definida. Decisões judiciais podem alterar a validade de votos e os percentuais. Partidos podem se fundir ou incorporar outras legendas ou ainda entrar em uma nova federação. Da Rádio Câmara, de Brasília, Paula Bittar.
12: Segurança Pública.
17: Zuco do PL do Rio Grande do Sul é um dos autores da proposta que torna obrigatório o trabalho de presos condenados em regime fechado e semiaberto. Pelo texto, metade da remuneração obtida com a atividade deve ser destinada ao custeio e à manutenção do sistema prisional.
16: A outra metade do salário, segundo o deputado, seria repassada à família do detento. Zuco argumenta que os recursos destinados ao sistema prisional podem financiar melhorias na infraestrutura das unidades, além de ações de segurança, ressocialização e capacitação profissional dos presos.
12: Educação.
17: Os deputados estão analisando um reforço da inclusão escolar de pessoas autistas e com altas habilidades. O repórter José Carlos Oliveira tem mais detalhes sobre a proposta.
5: A Câmara dos Deputados analisa projeto de lei com foco na inclusão escolar de pessoas com transtorno do espectro autista. O texto original da deputada Carla Dixon, do PL do Rio Grande do Norte, já foi aprovado nas comissões de Educação e de Defesa dos Direitos das Pessoas com Deficiência, que estenderam as medidas também para os estudantes com altas habilidades ou superdotação na rede pública da educação básica. A proposta cria a política Incluir, com o objetivo de apoiar ações voltadas à permanência, à participação e à aprendizagem desses estudantes. A Câmara tem uma frente parlamentar de proteção às pessoas com transtorno do espectro autista, coordenada pelo deputado Felipe Beccari, do Podemos de São Paulo.
22: Existem muitos projetos parados na Câmara dos Deputados que tratam desse universo do autista. Então a gente precisa resgatar esses projetos, atualizá-los, fazer um novo bloco, né, que atenda às necessidades dos autistas hoje, para que a gente consiga avançar nas políticas públicas.
5: O projeto de lei que reforça a inclusão escolar de pessoas autistas e com altas habilidades ainda vai passar por votação nas comissões de Finanças e Tributação e de Constituição e Justiça. Da Rádio Câmara de Brasília, José Carlos Oliveira.
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3: Transportes.
16: Projeto obriga companhias aéreas e operadores aeroportuários a oferecer equipamentos mais seguros para embarque e desembarque remoto. A proposta de Maurício Neves, do PP de São Paulo, prioriza idosos, pessoas com deficiência, gestantes, lactantes e passageiros com mobilidade reduzida.
17: O deputado acrescenta que o texto prevê o uso de rampas e plataformas elevatórias, mas proíbe escadas íngremes como o único acesso para esses passageiros. Segundo Maurício Neves, o projeto também estabelece multas para empresas que descumprirem as regras.
12: Agricultura.
16: Dal Barreto, do União da Bahia, apoia a proposta que cria regras diferenciadas para pequenos produtores rurais que cometerem infrações ambientais. Em vez de sofrer imediatamente sanções, como embargo da atividade ou a apreensão de produtos, eles terão 24 meses para corrigir os danos.
17: Dal Barreto avalia que o prazo permite a adequação ambiental sem interromper a produção, que garante o sustento da família. Pela matéria em tramitação na Câmara, as penalidades poderão ser aplicadas caso o produtor não faça as correções dentro do período estabelecido.
16: Jorge Brás, do Republicanos do Rio de Janeiro, propõe manter as exigências sanitárias para importação de amêndoas de cacau da Costa do Marfim e impedir a flexibilização de regras. A ideia é proteger as plantações brasileiras contra pragas que podem chegar com o produto importado.
17: Jorge Brás defende que qualquer alteração nas regras seja feita somente após uma análise formal dos riscos e com base em evidências científicas. O deputado argumenta ainda que é preciso garantir mais proteção à produção nacional de cacau.
16: Tião Medeiros, do PP do Paraná, propõe retirar a exigência do Registro Geral da Atividade Pesqueira para os produtores de peixes e outros animais aquáticos. O deputado explica que a medida evita burocracia e custos adicionais para os aquicultores.
17: O deputado acrescenta que a produção já é fiscalizada por meio da nota fiscal e da guia de trânsito animal, que garantem o controle sanitário e a origem dos produtos. Para Tião Medeiros, exigir também o registro não traz mais segurança e pode dificultar a comercialização.
12: Votação.
16: Vários projetos polêmicos e com urgência aprovada podem ser incluídos na pauta de votações do plenário. Uma dessas propostas prevê mudanças na legislação sobre mineração. Saiba mais sobre a perspectiva de votações na reportagem de Antônio Vital.
6: Depois do primeiro turno das eleições, diversos projetos estão prontos para entrar na pauta de votações do plenário da Câmara. Um deles é o que reduz a jornada normal de trabalho para 40 horas semanais e garante 2 dias de repouso semanal remunerado, sem redução de salário. O projeto apresentado pelo governo regulamenta a proposta de emenda à Constituição aprovada pelos deputados no primeiro semestre e que aguarda análise pelo Senado. O projeto prevê regras de transição, como a da proposta de emenda à Constituição já aprovada. A jornada passa a ser de 42 horas semanais 2 meses depois da publicação da lei. Um ano depois desse prazo, passa a valer o limite definitivo de 40 horas semanais, mas ainda não há consenso para a votação do projeto, que é criticado pela oposição e por entidades empresariais. Também pode ser votado o projeto que aumenta o limite de receita bruta anual para os microempreendedores individuais, os MEIs. Hoje podem ser enquadrados como MEI, pagando menos impostos, microempreendedores que faturem até R$ 81 mil reais por ano. O projeto aumenta esse limite para R$ 130 mil reais. Além disso, permite que o MEI contrate até 2 empregados. Hoje pode contratar apenas 1. Esse texto, porém, pode ainda ser alterado até a data da votação. O governo admite um teto de R$ 140 mil reais para os microempreendedores. Outro projeto que ganhou regime de urgência e pode ser votado a qualquer momento é o que altera diversos pontos da legislação da mineração. Entre outras medidas, o texto amplia o conceito de garimpeiro e cria um leilão social que vai ofertar áreas de menor volume de minérios e pode beneficiar cooperativas de garimpeiros, que terão prioridade no processo de autorização. A proposta foi apresentada por um grupo de trabalho criado em 2022 e é assinado pelo deputado Felipe Barros, do PL do Paraná, coordenador do grupo, que foi eleito senador. A justificativa é que o projeto dá mais agilidade ao processo de mineração. Um dos pontos dispensa o licenciamento ambiental para lavras se a tecnologia usada não provocar impactos significativos. O regime de urgência provocou discussão no plenário. O governo se manifestou contra a proposta e pediu mais discussão antes da votação, como disse a deputada Érica Cocai, do PT do Distrito Federal.
3: Esse projeto é para legalizar o garimpo, e legalizar o garimpo sem regras. O Brasil inteiro viu o desastre que houve no território Yanomami, pela ação sem regras do próprio garimpo. Porque não dá para ficar todo o tempo passando a boiada, porque meio ambiente é fundamental para a própria soberania. Mas nós também temos a posição do Ministério do Planejamento, da Casa Civil, contra esta proposição. Não dá para liberar, como está se propondo, o garimpo sem regras.
6: Já o deputado Joaquim Passarinho, do PL do Pará, relator do grupo de trabalho que apresentou a proposta, defendeu as mudanças na lei de mineração. Segundo ele, o objetivo é permitir que pequenas empresas atuem no setor.
7: No nosso projeto, não há nenhum tipo de restrição ao meio ambiente, não há nenhum tipo de facilitação, não há anuência prévia, não há tácita, não há nada disso. Pelo contrário, o que nós estamos tentando é tirar da mão de 5, 6 empresas, umas nacionais, outras internacionais, que detêm quase todo o subsolo nacional pesquisado. Está na mão de 5 empresas. E essas empresas não dão anuência para as menores empresas trabalharem. E o subsolo brasileiro, ele é do povo brasileiro.
6: Outras propostas que podem ser votadas foram apresentadas como prioridade no primeiro semestre pela Frente Parlamentar da Agropecuária. Um dos projetos suspende por 2 anos sanções e embargos ambientais a pequenos produtores rurais. A medida não tem apoio do governo, que argumenta que na Amazônia Legal, isso pode significar a suspensão de sanções a quem possui propriedades de até 400 hectares. Outro projeto pronto para ser votado é criticado pela oposição desde o início do ano e ainda não tem consenso para ser votado. A proposta combate a misoginia, que é como se chama o ódio, desprezo ou preconceito contra as mulheres. O texto, já aprovado pelo Senado, foi alterado pela deputada Tabata Amaral, PSB de São Paulo, coordenadora do grupo de trabalho que analisou a proposta. O texto aprovado pelo Senado equipara a misoginia ao crime de racismo, o que a torna inafiançável e imprescritível. Na nova versão, a relatora alterou principalmente a definição de misoginia. Ela retirou os termos ódio e aversão à mulher, previsto no projeto original para caracterizar a misoginia e considerados vagos pela oposição. Na nova versão, misoginia é descrita como a prática, a indução ou a incitação de menosprezo ou discriminação contra a mulher que promova violência. A pena prevista é de 2 a 5 anos de prisão. Da Rádio Câmara de Brasília, Antônio Vital.
8: Justiça.
17: Paulo Litro, do União do Paraná, apoia a proposta de emenda à Constituição que estabelece mandato de 12 anos sem recondução para ministros do Supremo Tribunal Federal. A medida mantém as 11 vagas da corte com idade de ingresso entre 45 e 70 anos.
16: A PEC, apoiada por Paulo Litro, também divide entre Executivo, Legislativo e Judiciário a indicação dos integrantes da corte. O texto ainda estabelece períodos de quarentena antes da indicação e depois da saída do STF.
17: A Câmara aprovou e encaminhou para o Senado projeto que atualiza a estrutura da Advocacia Geral da União. Vinícius Gurgel, do PL do Amapá, informa que o texto reorganiza e define atribuições das carreiras que integram o órgão responsável pela defesa jurídica da União.
16: Vinícius Gurgel avalia que a reorganização pode tornar mais eficiente a atuação da AGU, reduzindo sobreposições e tornando mais claras as competências dentro da estrutura institucional.
17: Projeto aprovado pelo Congresso e já transformado em lei, cria 8 varas federais no Amazonas e em Mato Grosso do Sul. João Maia, do PP do Rio Grande do Norte, avalia que a medida amplia a presença da Justiça Federal em regiões com demanda crescente.
16: A nova lei, que contou com o apoio de João Maia, também cria cargos de juízes e servidores para reforçar o atendimento de processos ambientais, fundiários, previdenciários e criminais.
17: Termina agora o Jornal Câmara dos Deputados, produzido pela Rádio Câmara, com trabalhos técnicos de Everson Urani e apresentação de José Carlos Andrade, Luciana Vieira. Uma boa noite para você.
16: Uma ótima noite. A Voz do Brasil volta amanhã.
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11: Muito bem, tô chegando por aqui, né? Eu, Vanessa Medeiros, com você e o nosso amor sem fim. Amor em forma de música sempre aqui para você. Programação feita com muito carinho. Os grandes sucessos você ouve sempre aqui comigo, tá bom? As mais românticas e apaixonadas, então aguenta coração. Tá no ar mais uma edição do nosso amor sem fim. Aumenta o volume aí e vamos juntos em 3 horinhas de muito amor em forma de música para você.

0: Eu e você na 79.7, o som da região, você ouve aqui, Bragança FM. Nós temos um encontro marcado com muito amor na 79.7, você sabe disso. Vamos juntos com mais uma edição do Amor Sem Fim. 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
0: A gente começa o programa de hoje assim. Cidade Negra, amor igual ao teu.

0: I'll Always Be Right There, ouvimos Bryan Adams, e assim a gente fechou este bloco. Eu vou ali rapidinho, mas eu volto já já.
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0: Estou de volta por aqui com mais amor e menos drama.
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0: E agora tem Twisted Sister, The Price.

0: Behind Blue Eyes, ouvimos The Who fechando este bloco. Paradinha rápida, eu volto já já.
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0: Que bom ter você comigo. Estamos apresentando Amor Sem Fim.
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0: Agora, Kelly Clarkson, Because of You, pra você.

0: With or Without You, U2, fechando mais um super bloco. Eu vou ali faturar, mas eu volto já já, é rapidinho, prometo.
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0: Eu não disse pra você que o break era rapidinho? Tô de volta com mais amor em forma de música, sempre aqui. Chegando a Ed Sheeran, então, pra você, Photograph.

0: Toy Soldiers, ouvimos Martika, fechando a primeira hora do nosso Amor Sem Fim. O intervalo é rapidinho, não saia daí. Te espero com muito amor em forma de música pra você. Sempre aqui na melhor sintonia pra te fazer companhia.
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4: Estamos apresentando a Moça em Fim de hoje. Que delícia ter você comigo. Que alegria ter a sua companhia aqui na melhor sintonia. Vamos juntos, com muito amor em forma de música.
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4: Chegando por aqui para você curtir comigo, Chris Brown, With You.

0: Terry, Jules Shear, fechando este bloco. Eu curti demais. Paradinha rápida, eu volto já já.
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0: Que bom ter você aqui no nosso Amor Sem Fim. E agora tem Michael Innes Rock. Aumenta o volume aí. That's why I got away.

0: Said It, ouvimos Alan Walker, fechando mais um super bloco. Eu vou ali, mas eu volto já já. É rápido demais, prometo.
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0: Tô de volta com você e pra você aqui no nosso Amor Sem Fim.
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0: Agora chegando o Warrant pra você curtir comigo, Heaven.

0: The Last Goodbye, tema de novela com a Lara Fabian, fechando mais um bloco. O intervalo é rapidinho, não saia daí. Te espero com muito amor em forma de música, sempre aqui.
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0: Eu não disse que o break era rapidinho? De volta com o nosso Amor Sem Fim. E agora tem Susana Hoffs, Unconditional Love.

0: Don't Dream It's Over, ouvimos Crowded House, fechando aqui esta nossa segunda hora. O break é rápido demais, eu vou pra voltar já já.
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7: Abrindo a nossa última hora, então, vamos ouvir agora, coração, Firehouse, I Live My Life For You, pra você, no Amor Sem Fim de hoje.

0: Baby, I Can Hold You. Ouvimos New Diamond. E assim a gente fechou mais um super bloco. Eu vou ali rapidinho, mas eu volto, tá bom? Segura.
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4: Tô de volta por aqui com você e pra você.
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4: E agora tem Imagine Dragons, Not Today.

0: Molarai Reais, ouvimos Nazaré. E assim a gente fechou este bloco. Eu vou pra voltar já já.
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8: Que bom ter você comigo e a música de volta. Agora tem sucesso internacional na nossa programação musical. Aha, Cry in the Rain.

0: I Couldn't Fall in Love, a linda Selena cantou e encantou por aqui. E assim a gente fechou mais uma super sequência. Paradinha rápida, eu volto já já. Segura.
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0: Que bom ter você comigo. Estamos apresentando Amor Sem Fim.
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0: Agora, Kelly Clarkson, Because of You, pra você.

0: With or Without You, U2, fechando mais um super bloco. Eu vou ali faturar, mas eu volto já já, é rapidinho, prometo.
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0: Bora lá com mais músicas.
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0: Abrindo o último bloco do nosso Amor Sem Fim, vamos ouvir agora Michael Bolton, Saxon Helen.

0: My Oh My, ouvimos Slade aqui no Almoço Sem Fim. Amor em Forma de Música é sempre aqui pra você. E o nosso programa chegou ao fim. Eu vou pra voltar amanhã, se Deus quiser permitir, tá bom? Te espero com a nossa programação apaixonadíssima. Beijo no coração e até amanhã. Bye, fui.
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0: aqui na Bragança FM 79.7. Chapéu e viola, é moda que não acaba mais. A melhor companhia no seu dia a dia, o som da região. Nosso site, bragancasemcedilha.com.br. 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Vamos nessa então, o som da região, aqui na Bragança FM, é Chapéu e Viola. Cadê meu chapéu? Ah, tá aqui, ó. Tá na hora de pegar o chapéu e curtir muita moda de viola.
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0: E aí, tudo na santa paz? Bons pensamentos e a gente chega com chapéu e viola. Vamos que vamos, porque tamo que tamo. Um abraço do tamanho do Brasil e eu chamo pra cantar Tião Carreiro e Pardinho, Boi Soberano. Alô, seu Zé, Dona Maria, Dona Josefina, canta junto!

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2: Vamos brincar de ser feliz?

0: programa Bom Chapéu e Viola e o Daniel cantando com Teodoro e Sampaio, o prato do dia.
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0: Depois do prato do dia, vamos à sobremesa com Morena Cheirosa, Belmonte e Amaraí.

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1: Isso, ela sabe de tudo e conta tudo. Peão Carreira e Zé Paulo.
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2: Estamos de volta com o programa que vai lascar seu coração.
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1: Tá na hora de mais moda na velocidade da vida, Tião Carreiro e Pardinho. Ô, paixão.

0: cheiro de saudade de Dino Franco e Moraí. Daqui um pouco tem Lourenço Lorival.
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0: Vamos à última sequência aqui do Chapéu e Viola. Ai, como

0: doutor e o caipira, goiano e paranaense. Vamos embora com Jesus e Nossa Senhora. Amanhã tem mais, até lá.
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6: Simbora, meu povo. E aí, tudo bem? Chegando com o nosso Laço do Peão. Bora começar, então?
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0: Bora que bora, meu povo, no ar o nosso Laço do Peão, aqui ó, na Bragança FM 79.7, é o som da região, né? 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Ó, deixa eu te convidar também a você ficar por dentro de todas as novidades através do nosso site radiobragança.com.br, para você ficar sempre conectado junto com a gente, né? Aumenta o volume, entrando no ar mais uma edição do nosso
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0: A primeirona de hoje com Matheus e Cauã, A Rosa e o Beija-Flor.
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2: Marcos Belucci discordo. TV ainda não namora com Cleiton, Romário e Zé Neto e Cristiano. Teve anestesiado com Murilo Rufi. E ainda Matheus e Cauã, a Rosa e o Beija-Flor. Começando com tudo, o nosso Laço do Peão. O Chicão volta daqui a pouquinho.
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2: Bora, turma, já estamos de volta com o nosso Laço do Peão.
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2: Hugo Henrique com a Ana Castela, processo delicado.
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0: Lua de mel tá cancelada. Obrigado, obrigado, obrigado.
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2: Reviravolta, Hugo e Guilherme cantando pra gente. Teve ainda Henrique e Diego com Vitor e Cadu, teve Lembrança Boa com Traia Véia. E ainda Hugo Henrique e a Ana Castela com Processo Delicado. Aquele blocão recheado de música boa pra você que tá aí, ó, sempre sintonizado junto com a gente, curtindo a nossa programação. Fala, a gente volta já!
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2: Oba, Laço do Peão, bora turma. Pois é, o sucesso não acabou não, hein? Essa é a rádio que mais toca música e só música boa pra você.
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2: Kleber e Cauã, a lua, a calçada e o bar.

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2: É de ex a esquecido com Marcos e Belucci. Teve ainda Bruno e Denner com Dizer Não. Teve Paulo e Natan e Hugo e Guilherme com Novidades. E ainda A Lua, A Calçada e o Bar com Kleber e Cauã cantando pra gente. Eu volto daqui a pouquinho.
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2: Laço do Peão. Pra você que completa a idade nova hoje, parabéns, hein? Saúde, tudo que é de bom.
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2: Murilo Huff e A Saudade Estranha.
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2: Dona da Rua, Diego e Victor Hugo. Teve ainda a Cachaçada com Kaique, Felipe, Cleiton e Romário. Teve Só Esquece Quem Tenta com Joneto e Frederico. E ainda Saudade Estranha com o Murilo Rufi cantando pra gente. Já já tem muito mais.
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2: Oba, de volta, reta final, bora encerrar com chave de ouro.
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2: PPA Conversa de Lobo.
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Muito bom dia, sejam bem-vindos ao Sertanejo Bom Demais nesta manhã de quinta-feira. É quinta-feira, para você ligado aqui no Sertanejo Bom Demais. Muito obrigado pela sua audiência, obrigado pelo seu carinho. Espero contar com sua audiência durante toda a nossa programação aqui no Sertanejo Bom Demais nesta manhã de quinta-feira. Bom para ouvir uma boa música sertaneja e saber que você está aí ouvindo a nossa programação. É melhor ainda, onde quer que você esteja, com o rádio ligado. Muito obrigado pela sua audiência, obrigado pela sua sintonia nesta manhã. Que você tenha um excelente dia, um dia de muita paz, saúde, muitas alegrias. E tudo que você planejou para o dia de hoje, acredite, vai dar certo. É o que deseja toda a equipe aqui do Sertanejo Bom Demais, da Bragança FM, em 79.7, na faixa estendida do rádio. A partir agora, de licença para poder entrar na sua casa, no seu sítio, na sua chácara, onde quer que você esteja, com o radinho ligado. Muito obrigado pela sua audiência, obrigado pelo seu carinho e espero contar com sua audiência durante toda a nossa programação aqui no Sertanejo Bom Demais, até as 8 horas da manhã com o Sertanejo Bom Demais e depois às 8 com a programação do Primeira Mão e daí segue durante todo o dia. A partir agora, de licença para poder entrar na sua casa, no seu sítio, na sua chácara, onde quer que você esteja, com o radinho ligado. Obrigado pela sua audiência, obrigado pelo seu carinho nesta manhã e que você tenha um dia repleto de paz, saúde, muitas alegrias e tudo que você planejou para o dia de hoje, acredite, vai dar certo. Eu desejo a toda a equipe aqui do Sertanejo Bom Demais da Bragança FM em 79.7 na faixa estendida do rádio. Quer participar? O telefone está aqui no gancho, 4034-1467, WhatsApp, e o 4034-0442 é o telefone para você ligar e pedir sua música. Para começar a parte musical de hoje, Tião Carreiro cantando Pai João. É modão, quando são 6 horas e 2 minutos nesta manhã.

0: aí, pai João, aqui no Sertanejo Bom Demais nesta manhã, né? Lembrando que hoje é manhã de quinta-feira, dia 8 do mês de outubro de 2026. Vamos juntinhos até as 8 horas da manhã, vamos trazer aqui para o tempo. Muita gente está aí ouvindo a nossa programação e quer saber como é que está o tempo para hoje, né? Segundo o Clima Tempo, hoje que é quinta-feira, está se programando também já para o final de semana. Já vamos adiantar aqui também o final de semana para você ligado aqui no Sertanejo Bom Demais da Bragança FM em 79.7 na faixa estendida do rádio, né? Mandar um abraço a todo o pessoal que está ligado junto com a gente, obrigado pela audiência, né? Você que já está aí na lida do dia a dia. Daqui a pouquinho o Bueno participa comigo. Alô, Bueno, já tá indo pro trabalho. É, o Bueno tá lá em extrema, né? Bom, pra hoje, quinta-feira, segundo o Clima Tempo, a mínima durante a madrugada foi de 16 graus e a máxima chega a 29. Dia de sol com muitas nuvens e nevoeiro amanhecer. À noite com poucas nuvens, mas não há previsão de chuva para hoje. A mínima de 16, a máxima chega a 29. Para amanhã, sexta-feira, que é dia 9 do mês, teremos aí a mínima, né, de 18 graus, que será durante a madrugada, e a máxima chega a 30. Sol com muitas nuvens à tarde, à noite ocorre pancadas de chuva, e segundo o Clima Tempo, a previsão de chuva para amanhã é de 0,6 milímetros para amanhã, né, sexta-feira. Segundo o Clima Tempo, para sábado, que é dia 10, teremos a mínima de 19, a máxima chega a 30. Sol com muitas nuvens e período de céu nublado, à noite com pancadas de chuva. Há pousada de chuva no sábado de 3,1 milímetros. E no domingo, para fechar o final de semana, que é dia 11, temos a mínima aí, né, de zero, de sol com muitas nuvens e pancadas de chuva à tarde e à noite no domingo. E a pousada de chuva de 0,9 milímetros, chuvinha fraca no domingo. E na segunda-feira, já adiantando também que é feriado, né, dia 12 de outubro, dia das crianças e dia da padroeira do Brasil, temos sol com algumas nuvens, chove rápido durante o dia e também durante a noite. A pousada de chuva na segunda-feira de 7,9 milímetros, segundo Clima Tempo. Então tá aí a previsão do tempo, né? Deixa eu atender aqui o Bueno, que tá aqui dizendo aqui bom dia. Alô, Bueno, tá dizendo aqui bom dia e vai participar comigo? Aí, Bueno, já tá lá firme e forte, indo pra extrema. Bom dia, meu amigo Bueno, que tá ligado aqui no Sertanejo Bom Demais nesta manhã, e todo o pessoal ligado junto com a gente. Bom dia!
1: Bom dia, Márcio Rossini. Bom dia, ouvinte da Bragança FM 79.7. Sou o Luiz Bueno, aqui do Conjunto Francisco Sabella, no Toró. Aguardando a chegada do fretado para ir no trabalho de logística em Extrema, Minas Gerais. E ouvindo o Sertanejo Bom Demais. Márcio, toca pra gente Gaiola de Aço com Filho de Goiás. Boa quinta-feira a todos e que Deus esteja sempre conosco. Amém? Valeu.
0: É, tá aí o nosso amigo Breno, que tá ligado lá no bairro do Toró, já tá indo lá pra cidade de Extrema, né, onde ele trabalha. É, mandar um abraço a todo o pessoal de Extrema, e como tem pessoa de Extrema, né, que trabalha lá em Extrema e mora aqui em Bragança Paulista, em cidade de Extrema, hein? Gaiola de Aços, Filhos de Goiás, é lá que o nosso amigo Breno pediu, e vai ouvir, quando são 6 horas e 9 minutos nesta manhã.

Aí, Alain Aladim, olha a hora, são 6 horas e 15 minutos, não perca a hora, 6 e 15 nesta manhã. Chega de preguiça, vamos levantar, chega de preguiça, olha a hora, 6 e 15.

0: Bom, cantando desatino aqui no Sertanejo Bom Demais, né? Olha, olha, são 6h19, vamos pro intervalo comercial rapidinho. Na sequência eu tô de volta com notícias, eu volto já.
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7: Estamos de volta aqui no Sertanejo Bom Demais nesta manhã de quinta-feira. Vamos com mais notícias e notícias policiais.

0: Ele teria retirado diversos produtos do local, sendo efetuado o pagamento e prejuízo estimado é de caso de 600 mil reais. De 600 reais, no caso, né? Na manhã dessa terça-feira, dia 6, outro roubo, no caso, teria sido registrado pela Pet Shop, na rua João Franco. De acordo com informações obtidas na mesma mulher teria sido flagrada por câmeras de segurança, levando produtos avaliados em aproximadamente 100 reais. A gravação do estabelecimento pode ser utilizada para auxiliar a identificação do suspeito e a apuração do caso pelas autoridades. Os comerciantes que tiverem produtos furtados devem registrar o boletim de ocorrência e entregar as imagens de segurança à autoridade responsável para a investigação. Até o momento não há informações sobre a identificação do indivíduo ou a prisão aí do suspeito. Então tá aí, né? Meu Deus, hein, pessoal, furtando o comércio. Vamos aqui a mais uma notícia, dessa vez aqui envolvendo aí carro de alto padrão, né? Aqueles carros de luxo. Uma Porsche 911 GT3R, avaliada em 2 milhões de reais, e um telefone celular foram apreendidos nesta terça-feira, dia 6, durante cumprimento de mandado de busca e apreensão no bairro Chácaras Ingresa, em São Bernardo do Campo. A ação, né, na primeira Delegacia de Investigações Gerais da DEIG, do DEIC de Campinas, atuando conjunto com as polícias rodoviárias de âmbitos operados, né, das bandeiras, da alta operação das bandeiras pretas, o motorista foi flagrado por radares com mais de 200 km por hora na rodovia da região. O inquérito apura crime de trânsito praticado pelo proprietário do veículo, que trafega em velocidades excessivas em rodovias do Circuito das Águas da capital de Grande São Paulo, evitando manobras perigosas, inclusive com a filha ainda criança no colo, que caracteriza a corrupção de menores. O vídeo dessas manobras são postadas nas páginas de investigação do Instagram e que configuram ainda em apologia ao crime. O perfil da rede social já são preservado e o pedido é finalizado, né? E a polícia foi lá e prendeu os caras, hein? Meu Deus do céu, hein? Mas o cara tá dando uma Porsche, né? Uma Porsche aí de altas cilindradas, meu Deus do céu, né? E fazendo manobras que não pode, né? Então aí a polícia fez um cerco e conseguiu aí deter esse rapaz aí que fez essas manobras aí, meu Deus do céu. Parabéns aí à polícia, né? Olha, são 6 horas e 27 minutos. Vamos atender aqui mais um ouvinte que tá aqui no Sertanejo Bom Demais nesta manhã. Vou atender o seu Brás. Ei, seu Brás, já mandou áudio aqui. Bom dia.
1: Ô, Márcio, bom dia. Estou na escuta. Manda muito para nós aqui, para Bom Jesus, perdone para todos os ouvintes. Com o Foguinho Marvelo, mandamento do chofer. Mandamento do chofer. Mandamento do chofer com o Solini Marroeiro. Eu peço para todos os ouvintes, para vocês aí, e uma boa quinta-feira a todos, falou? Bom dia.
0: Tá bom, então, mandamento do chofer, Sulino e Marroeiro aqui no Sertanejo Bom Demais, é modão lá pro seu braço que tá em Bom Jesus, os perdões, o homem já tá bem melhor, hein? Olha a hora, 6h21.

E os 10 mandamentos, Solino e Marloeiro, aqui no Sertanejo Bom Demais, né? Olha, olha, são 6:31 para você, né? Esses mandamentos, se fosse cumprido, com certeza, muitos e muitos acidentes aí teria aí não acontecido. Vamos a mais notícias policiais.

0: É, vamos a mais notícias, notícias policiais aqui no Sertanejo Bom Demais, na Bragança FM, em 79.7, na faixa estendida do rádio, né? É, em notícias envolvendo aí, mais uma vez, notícias policiais envolvendo, né? Para você que tá aí ouvindo a nossa programação, acidente. De quarta-feira, dia 7, um caminhão que transportava uma carga de sucata seguia pela rua Agostinho Rosa, né? É, aqui em Bragança, nesse momento, né? É, deixa eu pegar aqui para você que está aí ouvindo a nossa programação nesta manhã. Espera aí que apagou meu computador aqui. Para você ligado aqui no Sertanejo Bom Demais na Bragança FM. Aqui no Sertanejo Bom Demais nesta manhã. Para você ligado aqui na nossa programação. Está ligado junto com a gente através da rede social, né? Daqui a pouco eu trago essa notícia. Vamos atender mais um pedido de ouvinte aqui. Nosso amigo Maciel, meu computador apagou aqui. Eu ia trazer mais uma notícia aqui, aconteceu no bairro da Planejado. Mas o meu computador apagou aqui. Vou trazer daqui a pouquinho, tá bom? Vamos atender o Marcial, que está aí ouvindo a nossa programação nesta manhã e está ligado lá no bairro da Vila Aparecida. Alô, Marcelzinho, bom dia. Fala aí, meu amigo, bom dia.
1: O Márcio Rossini, bom dia, tudo bem? O Marcelzinho da Vila Aparecida aqui. Estamos aqui ouvindo o seu programa aí, tá bom? Um abraço para você aí. Manda uma música aí para mim aí. Ofereço para minha tia Benedita lá da Penha, lá, tá bom? Ela tá ouvindo o seu programa aí, tá bom? Um abraço aí, mano. Uma chonada para ela. Ofereço para ela e pro Toninho também, tá bom? Marido dela, tá bom? Um abraço aí.
0: Então vamos tocar. Milionário José Rico chega para cantar. Quem disse que te esqueci? Olha a hora, 6h33.

Aí, Rio Negro e Solimões cantando Tô Indo Embora. Deixa eu mandar um abraço pra Filomena, que tá aí ouvindo a programação. Alô, Filomena, obrigado pela audiência. Mandar um abraço pra Margarida também, né? É a Margarida que tá ligada junto com a gente, Irã Jardim, São Lourenço, Tô Indo pro trabalho. Obrigado pela audiência, né? Olha, são 6 horas e 39. Agora sim, vamos trazer mais uma notícia policial.

0: É, vamos a mais uma notícia policial para você nesta manhã de quinta-feira, que além da boa música sertaneja, tem também notícias para você ficar bem informado aqui no Sertanejo Bom Demais. Na noite de quarta-feira, dia 7, mais um caminhão que transportava carga de sucata seguia pela rua Agostinho Rosa, no bairro da Planejada 2, em Bragança Paulista, quando a carga enroscou na fiação elétrica, né? E sob a carga de sucata estava uma caçamba com um Ford, Ford Escort, né? E com o impacto da fiação, segundo informações, o poste foi puxado e teve bastante danificação e deixou o poste no bairro sem energia elétrica. Durante a iniciativa, a força da caçamba, né? O Ford Sport, o Escort, né? O carro Escort, que estava sobre a carga da sucata, caiu do caminhão e ficou sobre a via. A Polícia Militar foi acionada, assim como a equipe da Energisa, que esteve no local para os trabalhos necessários. Então tá aí, né? O carro caiu aí do caminhão de sucata e acabou caindo na rua, né? Que bom que não tem ninguém ferido, né? Que bom. Mas tá aí uma notícia que aconteceu lá no bairro da Planejada 2, em Bragança Paulista. Vamos a mais uma notícia policial? Mas antes tem aí um intervalo comercial e na sequência eu volto aqui no Sertanejo Bom Demais. Sai daí, eu volto já.
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0: Estão de volta aqui no Sertanejo Bom Demais nesta manhã para você ligado aqui na nossa programação. Lembrando que hoje é manhã de quinta-feira, dia 8 do mês de outubro de 2026, né? Vamos com mais uma notícia policial nesta manhã. Vamos a mais uma notícia policial. Homem com ameaça a Guarda Civil Municipal e é dominado após ser flagrado com faca no centro de Bragança Paulista, né? Para você ligado aqui na programação,

0: São 6h44, né? E a Guarda Civil Municipal, né, dominou aí após ser flagrado com faca aqui no Centro Pop. Vamos aqui destalhar essa notícia, né? Um homem em situação de rua foi contido por agentes durante a ocorrência registrada na tarde desta terça-feira, dia 6, nas dependências do Centro Pop. O caso terminou com a condução do indivíduo ao plantão policial. Segundo o relato do agente, durante o serviço no local, o homem foi encontrado domingo, dormindo no chão, né, do Centro Pop. Ele foi orientado a se levantar e deixar o espaço, mas teria apresentado comportamento alterado e passando a ofender o servidor, né? Ainda conforme o relato, posteriormente o homem foi até a árvore localizada na área da circulação de pessoas e passou a fazer coisas aí que não deve fazer no local, né? Coisas, digamos assim, que não dá para se fazer, né? Durante a investigação, o serviço constatou que o homem estava segurando uma faca, diante do risco da integração física dos agentes, outras pessoas que estavam no local, foi realizada a contenção do indivíduo até a chegada da equipe de apoio. Após a chegada de demais agentes, foi feita aí a busca pessoal e outra faca foi encontrada em posse do homem apreendida. O indivíduo foi encaminhado à plantão policial, onde foi registrado o boletim de ocorrência de desacato, ameaça e a circunstâncias do carro deverão ser apuradas pelas autoridades competentes. Então tá aí, né? Meu Deus do céu, hein? Que coisa, que barraco. Vou atender mais um ouvinte aqui. Quem tá na linha aqui no Sertanejo Bom Demais? Ah, o J. Alves tá aqui na linha. Ei, J. Alves, bom dia.
1: Bom dia, meu amigo Márcio Rossini. Gostaríamos de ouvir hoje Biai Dino Franco, Chefe de Estrada. Essa música vai para todos os seus ouvintes lá de Tuiuti. É, de Tuiuti e também lá para Pinhalzinho, meu amigo. E para todos os seus ouvintes da região Bragantina e todos os amigos aí que estão de ouvido no rádio ouvindo o melhor do sertanejo através das ondas da 79.7 FM Bragança Paulista. E aqui é eu e Maria Trindade ouvindo o melhor do sertanejo através das ondas da Rádio FM. Meu amigo, boa quinta-feira para você e para todos os seus ouvintes. Fique na paz de Deus. Bom trabalho. Aqui é nós da escuta. Abaixa a aguinha aí que a moda é boa.
0: É, nosso amigo J. Alves ouvindo a nossa programação.

Olha a hora, 6h47. Vamos tocar então a música que ele pediu aqui no Sertanejo Bom Demais nesta manhã. Chefe de Estrada com o Dino Franco aqui na nossa programação. Lembrando que você também pode mandar sua mensagem através do Sertanejo Bom Demais, através do 4034-0442, que é o 1467, que é o WhatsApp, e 4034-0442, que é o telefone para você participar. Dino Franco em Moraíxa é chefe de estrada aqui que o nosso amigo Jota Alves pediu e vai ouvir. Alô, olha a hora, são 6 horas e 47 minutos.

0: É, para você ligado, tá aí o Bia e Dino Franco aqui na nossa programação. Só lembrando que o Red Bull Bragantino jogou ontem, né? E empatou, né? Em 1-1. Então você que tá aí ouvindo a programação, né? O Red Bull Bragantino jogou ontem e empatou. Olha a hora, são 6:50 para você ligado aqui no Sertanejo Bom Demais nesta manhã. Para você ligado junto com a gente, obrigado pela sua audiência, obrigado pela sua sintonia, né? Já que tá falando em Red Bull Bragantino, vamos falar de jogos que acontecem hoje, né? Hoje é quarta-feira, aliás, hoje que é quinta-feira, tem jogos aí que vale aí pelo Campeonato Brasileiro, né? Começou ontem, né? Ontem tivemos aí o Red Bull Bragantino que jogou aqui em Bragança Paulista contra o Mirassol, em jogo com transmissão da Bragança FM, e empatou em 1-1. É, também teremos aí tivemos aí no Beira-Rio, o Internacional contra o Corinthians, e o Corinthians de novo perdeu de 2-1, né? E Corinthians. No Mangueirão, o Remo jogou contra o Grêmio e empatou em 1-1. No Barradão, o Vitória jogou contra o Chapecoense, e o Vitória bateu o Chapecoense por 4-0. No Tom Santos, lá no Rio de Janeiro, o Botafogo jogou contra o Vasco, e o Vasco bateu o Botafogo por 2-1. No Mineirão, o Cruzeiro jogou contra o São Paulo, e o Cruzeiro bateu o São Paulo por 2-0. E hoje tem mais jogo, né? Hoje na Vila Belmiro, o Santos vai pegar o Flamengo, 19:30, na Arena da Baixada. Hoje teremos o Atlético Paranaense, que vai pegar o Atlético Mineiro. No Maracanã, o Fluminense vai pegar o Coritiba, né? E também o Palmeiras vai jogar hoje contra o Bahia, né? Às 21:30. Trazendo aqui a tabela de classificação para você ficar por dentro. O líder do campeonato é o Flamengo, com 60 pontos. Em segundo está o Palmeiras, com 57. Em terceiro está o Atlético Paranaense, com 49. Em quarto está o Cruzeiro, com 48. Em quinto está o Fluminense, com 48. Em sexto está o Bahia, com 46. Em sétimo está o Atlético de Minas, com 43. Em oitavo está o Santos, com 41. Em nono está o Curitiba, com 38. Em décimo está o Red Bull Bragantino, com 37. Em décimo primeiro está o São Paulo, com 36. Em décimo segundo está o Vitória, também com 36. Em décimo terceiro está o Botafogo, com 35. Em décimo quarto, o Vasco, com 34. Em décimo quinto, o Mirassol, com 33. Em 16º, o Corinthians com 32. E os quatro últimos do campeonato. Em 17º está o Internacional com 31. Em 18º está o Grêmio com 30. Em 19º, o Remo com 24. E o último, né, que é o 20º, a Chapecoense com 18 pontos. Está aí a tabela de classificação. Lembrando que o Red Bull Bragantino volta a campo agora pelo Campeonato Brasileiro contra o Cruzeiro na segunda-feira, que é dia 12, né, que é feriado. O Red Bull Bragantino vai pegar o Cruzeiro, o jogo que vai ser aqui em Bragança, no Cícero de Souza Marques. Então tá aí, né? Olha, olha, deixa eu atender o seu Ademar. Ei, seu Ademar, tá ligado na Darcilândia? Obrigado pela audiência, meu seu Ademar. Obrigado pela sintonia. Tá aí ouvindo o Sertanejo Bom Demais. Obrigado pela audiência. Tá dizendo aqui bom dia e gostaria de ouvir a música da Jaine, a música Mississippi. Eu vou tocar aqui pra ele também. Deixa eu atender também a Cláudia Clodoaldo. Deixa eu atender primeiro a Cláudia Clodoaldo, que tá aí ouvindo a programação. Daqui a pouco eu vou tocar nossa mesma música da Jaine lá pro nosso amigo, seu Ademar. Cláudia Clodoaldo, bom dia.
1: Bom dia, Márcio. Tudo bem? Se possível, toca aí Henrique Renner. É Moleca, Cintura da Moleca, não sei direito. Mas especialmente pra Débora, minha filha. Beijo, bom dia.
0: Tá aí, ela pediu e vai ouvir Moleque. Na sequência, eu vou tocar a música da Jaine lá pro nosso amigo, seu Ademar. Ei, seu Ademar! Rick Renner canta, o saudoso Rick, que já tá deixando saudade, hein? 6:54, moleque.

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Tá aí Teodoro Sampaio cantando Vestido de Seda aqui no Sertanejo Bom Demais, né? Olha a hora, são 7:08, manda abraço pro Serginho. Ei, Serginho, que ontem narrou as emoções aí do Red Bull Bragantino, que infelizmente ontem empatou, né? Ei, Red Bull Bragantino, né? É, uma expectativa agora, né? É que o Bragantino possa aí, né, quem sabe, disputar alguma coisa, que tá difícil, né? Vamos falar de uma coisa aqui, infelizmente, a gente sabe, né, que tem as eleições, vai ter agora o segundo turno, né, inclusive amanhã já volta o horário eleitoral gratuito aí no rádio e na TV. E mal acabou as eleições e a Câmara aprova a alíquota de 3% de ITBI para imóveis acima de R$780 mil em Bragança Paulista. Eu falo, né, gente, o pessoal fica brigando por causa das eleições aí, e depois passa as eleições, o pessoal volta tudo de novo, né? Tudo a mesma coisa, né? É, tem gente que fica aí, vira a cara, porque defende um partido, defende aí uma pessoa, né? Que é candidato, aí vira a cara com a pessoa, fala mal, né? Eu, infelizmente, visitando várias residências aí nesse período eleitoral, e teve pessoas aí que me recebeu muito bem, mas tem pessoa também que fala pra você, até cara, a gente virou, e sendo que sempre precisa da gente, né, infelizmente. Mas como diz o ditado, a barriga não dói uma vez só, então tá bom, né. Mas vereadores da Câmara Municipal de Bragança Paulista aprovam em quarta e quinta sessão extraordinária, realizada nesta terça-feira, dia 6, o projeto de alterar a alíquota em base do cálculo do Imposto sobre Transmissão de Bem Imóvel, do ITBI. A proposta estabelece um aumento de pouco percentual líquida, né, para imóveis acima de R$780 mil. A matéria segue agora para a sanção do prefeito e, conforme previsto no artigo 150 da Constituição Federal, produzirá efeitos após o cumprimento de prazo de 90 dias da publicação da lei. De acordo com o projeto de lei complementar, a PLS 24/2026, da autoria do Poder Executivo, os imóveis acima de R$780 mil terão alíquota de 3%. Para bens abaixo desse valor, permanece alíquota de 0,5% sobre o valor financiado e 2% sobre o valor à vista nos casos de primeiros imóveis adquirentes, né? Segundo o líder do prefeito na Câmara, o vereador J. Malo, e o Superior Tribunal de Justiça, o CSTJ, né, estabelece o parâmetro para a cobrança do IPTBI, considerado com base no cálculo do valor do imóvel, transmitindo em condições normais do mercado, sem vinculação na base do cálculo do IPTU. O valor da transação é declarado para contribuinte desde que estabeleçam, né, o valor de mercado. Então tá aí, né, mais uma coisa para o pessoal pagar, mais imposto. O Brasil já não ganha, aguenta mais tanto imposto, né? Meu Deus do céu, é imposto para tudo, né? E agora tem mais um imposto aí, né, para imóveis acima de R$780 mil. É um imposto de mais de 3% aí, segundo a Câmara Municipal, que foi aprovado aí na última sessão, que foi na terça-feira. Meu Deus do céu, hein? Então, você que tem aí imóveis acima desse valor, prepara aí a carteira que vai pagar mais caro, né? É, são 7:08, né? Para você ligado aqui no Sertanejo Mundo Demais, né? Nesta manhã. Vamos falar de mais uma notícia policial. Essa aqui não é de Bragança, mas é policial e deve também repercutir aí nas redes sociais. Moraes, né, o ministro Moraes concede progressão semiaberta para Débora Rodrigues, condenada no dia 8 de janeiro. O ministro do STF, Alexandre de Moraes, do Supremo Tribunal Federal, no STF, autorizou nesta terça-feira, dia 6, a progressão do regime a cabeleireira Débora Rodrigues dos Santos, conhecida como a Débora do Batom, para semiaberto. A decisão foi divulgada após o primeiro turno das eleições. Débora foi condenada a 14 anos de prisão pelo crime de abolição violenta do Estado Democrático de Direito, golpe de Estado e dano qualificado, deterioração de patrimônio tombado e associação criminosa armada, né? Segundo a acusação, ela escreveu com batom a frase "perdeu mané" e na estatuto localizado em frente ao STF no ato dia 8 de janeiro de 2023. A Débora estava em prisão domiciliar desde março de 2025. Moraes atendeu a uma manifestação, né, do curador da Geral da Justiça, que considerou que Débora preencheu o requisito para a progressão ao regime semiaberto. Segundo o ministro, Débora trabalhou por 326 dias enquanto estava no regime fechado, que resultou em 108 dias de remissão de pena. Ela também foi aprovada no Enem em 2003, garantindo outros 100 dias de remissão e teve mais 4 dias descontados, né, da pena após a leitura de um livro
seguindo a avaliação aprovação. Então tá aí, né? Então a Débora do Batom vai aí passar para o semiaberto. Então tá aí, né? Mais uma decisão aí do ministro Alexandre de Moraes. Olha, olha, 7h13, vamos tocar mais um modão aqui no Sertanejo Bom Demais nesta manhã. Tem mais um pedido de música aqui, deixa eu ver quem tá aqui ligado aqui no Sertanejo Bom Demais. Bom dia, obrigado pela audiência. Deixa eu ver aqui quem tá ligado junto com a gente nesta manhã. Tem um pedido aqui pra música Roupa de Lua de Mel, do Gen Giovanni. Vou tocar aqui, esse aqui eu vou oferecer também, né? Para os nossos amigos ligados lá no Parque dos Estados. Mandar um abraço para Vera Gutierrez. Alô, Vera! Obrigado pela audiência. Vera, que é fanzoca do Jean Giovanni e gosta muito dessa música. Jean Giovanni vai cantar Roupa de Lua de Mel. Olha a hora, 7h14. Não perca a hora.

0: Aí, Leandro e Leonardo, pensa em mim. Olha a hora, são 7h20, eu vou fazer um intervalo. Na sequência, eu tô de volta aqui no Sertanejo Bom Demais com notícias policiais. Eu volto já.
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6: Estão de volta aqui no Sertanejo Bom Demais nesta manhã. E só uma notícia, né? Depois da derrota do Corinthians, Fernando Diniz não é mais o técnico do Corinthians. Após a derrota, a sétima derrota aí, né? Fernando Diniz é ótima, a sétima derrota, não segue mais o Brasileirão no comando do Corinthians. O Corinthians anunciou nessa quarta-feira, dia 7, a demissão do técnico Fernando Diniz após ser derrotado por 2-1.

É, vamos com mais notícias policiais aqui no Sertanejo Bom Demais nesta manhã, para você ligado aqui no Sertanejo Bom Demais nesta manhã, para você, lembrando que hoje, né, teremos a época começando o primeiro amor daqui a pouquinho com ele, Jango, daqui a pouquinho, né? Fuga com café e bebidas termina em prisão de homem após ameaça com vidro em Bragança Paulista. É, tava furtando lá e depois ainda tentou arrumar briga, né? É, não pode, né, gente? Um homem foi preso em flagrante na manhã desta terça-feira, dia 6, após sair de um supermercado na Alameda 15 de dezembro, no bairro da Penha, em Bragança Paulista, levando produtos sem pagar. Durante a fuga, ameaçou as pessoas com um pedaço de vidro. Segundo o boletim de ocorrência, o suspeito entrou no estabelecimento, pegou cerca de uma cesta, né, e colocou 5 pacotes de café, uma garrafa de bebida alcoólica, e os produtos de café eram 3 unidades de café pilão, né, de 500 gramas, e cada 2 unidades de 3 corações, também 500 gramas. A bebida era uma garrafa de passaporte, bebida cara ainda. Ainda conforme o registro policial, o homem deixou o supermercado sem passar pelo caixa. Um funcionário percebeu a ação e iniciou a perseguição a pé. Durante a fuga, o suspeito caiu 2 vezes, e uma das quedas, a garrafa de bebida caiu ao chão e acabou quebrando. De acordo com o relato apresentado no plantão policial da Polícia Civil, o homem pegou um pedaço de vidro quebrado e passou a apontar em direção à pessoa que aproximava. Posteriormente, ele foi contido por um funcionário e até a chegada da Guarda Civil Municipal. Quando a equipe da Guarda Civil Municipal chegou ao local, o homem teria ofendido resistência e resistido aí à contenção. Segundo o boletim, foi necessário o uso de algema para conduzi-lo. Os 5 pacotes de café foram recuperados e entregues ao supermercado, e a garrafa de passaporte não foi apreendida porque se quebrou durante a fuga. O gerente do estabelecimento informou à polícia que o mesmo homem teria praticado uma ocorrência semelhante no domingo anterior, também envolvendo aí a retirada de café sem pagamento. No entanto, a ocorrência desta terça-feira foi registrada por autoridades policiais como roubo consumado e emprego de arma branca, além do crime de resistência. O suspeito confessou durante a interrogatória ter praticado os fatos registrados no domingo, e também na terça-feira. Autoridades policiais consideraram a configuração situada de flagrante e determinou o encaminhamento ao homem à cadeia de Piracaia, onde deverá aguardar a audiência de custódia. Então tá aí, né? Estava furtando lá em supermercado e acabou sendo pego pela polícia. Então tá aí, parabéns aí ao pessoal, né? E furtando café, né? Que chama atenção, né? Mas não era só café, não. Era bebida alcoólica também, né? Olha a hora, são 7:28 aqui no Sertanejo Bom Demais. Daqui a pouco a gente já volta com mais notícias. Vou falar aqui das festas que acontecem em Bragança Paulista, alusivas à Padroeira do Brasil, e também Dia das Crianças. Quem chega para cantar é eles. Chitãozinho e Choró vai cantar Fio de Cabelo. Olha a hora, 7:28.

É fio de cabelo aqui no Sertanejo Bom Demais nesta manhã, né? Hoje manhã de quinta-feira. Deixa eu mandar um abraço aqui pro Dom Márcio, né? Dom Márcio Negreiros, que foi aí, né? Durante muitos anos, Frei Márcio aqui da Igreja da Vila Aparecida. E hoje tá de aniversário, né? Tá de aniversário. Parabéns aqui no dia 8 de outubro, aniversário de Dom Márcio, né? Negreiros, que agora também é bispo de São Paulo, né? De Santana. Então tá aí hoje aniversário de Dom Márcio, Frei Márcio, né? Como é conhecido, Antônio de Vidal. Hoje tá de aniversário, parabéns aí de toda a equipe aqui do Sertanejo Bom Demais, né? Vamos falar de mais notícias aí para você ligado aqui no Sertanejo Bom Demais. Vamos falar aqui das festas que acontecem nesse final de semana. Muitas festas acontecem nesse final de semana, né? Festas aí alusivo, né? Alusivos à padroeira do Brasil e também Dia das Crianças. Afinal de contas, dia 12 de outubro é Dia das Crianças e Dia da Padroeira do Brasil. E muitos eventos são realizados, né? Alusivo tanto ao Dia das Crianças como também aí à padroeira do Brasil. Vou começar mandando um abraço pessoal do Pires do Valado, que vai estar realizando dia 10 e 11, né, nesse final de semana, a festa de Nossa Senhora Aparecida, no bairro do Pires do Valado, no dia 10 e dia 11, lembrando que no sábado, dia 10, às 7 horas da noite, teremos a celebração da palavra, 19 horas, às 20 horas, show de Alex Lopes, né. Do domingo, que é dia 11, às 9 horas da manhã, início da programação, às 11 horas da manhã, apresentação artística, e logo após o tradicional leilão com muitas prendas, né. E teremos a quermesse com pastel, coxinha, espetinho, frango, polenta, batata frita, doce, bebida e muito mais, né? Então temos as barracas para você prestigiar também a padroeira do Brasil com a festa. Nesse final de semana acontece também no dia 9, né? Que começa já na sexta-feira, aliás, começa amanhã, sexta-feira, né? Que é dia 9. Ontem estive lá no Poço de Monta, né? Ontem na feira, de quarta-feira. E ontem, o pessoal estava montando toda a estrutura, né? Vem aí no dia 9, começa amanhã e vai até o dia 12 de outubro, até segunda-feira. O segundo Festival do Café, lá no Posto de Monta, né? Que vai ter café especiais, programação de equestra, né? E também aglomeração de produtos rurais dedicada ao café. E deixa eu trazer aqui para você o que vai acontecer lá no Posto de Monta, aí certinho para você com tudo o que vai acontecer, né? No dia 9 ao dia 12 de outubro, no Posto de Monta, recebe a segundo Festival do Café de Bragança Paulista, com entrada gratuita, e começa às 10 horas da manhã e vai até às 20 horas. Vai ter degustação e venda de cafés, produtos locais e feira de produtos rurais, Copa do Mundo também de pelagem e manga larga, né? Você que gosta de cavalo, onde estava todo montando a estrutura naquela parte de cima de cavalos, lá que vai ter também a Copa do Mundo de pelagem e manga larga, né? Também temos prova dos três tambores e o 14ª prova de marchas e moares e equinos. Afim, no dia 12, que é na segunda-feira, a festa das crianças, né? Lá no Posto de Monta. É criança, não é você não, Genê. O Genê tem a petitica, tá? Pensa que é criancinha. Não é não, viu, Genê? É pra criança. Lembrando que o estacionamento é gratuito e pet free também para pets que levar seu pet para passear. Vai ser permitido a entrada de cachorro também, né? Lembrando que você que tá aí ouvindo a programação, essa é uma realização da prefeitura. E no domingo, na segunda-feira, vai ter o Dia das Crianças. Vamos falar aqui da cidade de Pedrabela. A cidade de Pedrabela também que se prepara para amanhã, né? Amanhã que é dia 9, começar a festa que vai até o dia 12. Amanhã, sexta-feira, a Igreja da Pedra de Pedrabela vai ter eventos especiais alusivos à padroeira do Brasil. Amanhã, sexta-feira, às 15 horas, temos missa lá na Matriz, lá em Pedrabela. Às 7 horas da noite, às 19 horas, missa lá no Alto da Pedra. No sábado, dia 10, às 15 horas, missa na Matriz, que é a Igreja de São Sebastião, que fica bem no centro de Pedrabela. Às 19 horas, missa lá no Alto da Pedra, lá no pé da pedra, né? Essa aqui vai ser no alto mesmo, vai ser lá em cima, né? Bem em cima da pedra. No domingo, domingo que é dia 11, véspera da padroeira do Brasil, teremos três missas. Uma missa às 8 horas da manhã na Matriz, às 10 horas missa na Emidra, às 18 horas missa na Emidra, né? Que são três missas, né? No dia 12, teremos várias missas alusivas à padroeira do Brasil lá em Pedrabela. A primeira será no Alto da Pedra, às 6 horas da manhã, às 7h15 na Emidra, às 8h30 na Emidra, às 9h50 na Matriz, na Igreja de São Sebastião, às 10 horas da manhã na Alto da Pedra, às 11h30 na Emidra, às 13 horas na Emidra e às 15 horas na Emidra, lá em Pedrabela. Então você que vai a Pedrabela, né? Nós teremos várias missas no dia 12 e também ao meio-dia aquela queima de fogos, né? Olha a hora, são 7 horas e 35 e também está acontecendo ontem na Igreja da Aparecida, né? Na Basílica Nacional de Aparecida, está acontecendo vários eventos alusivos à padroeira do Brasil, inclusive ontem teve carreata lá na igreja, né? Carreata lá ontem, né?
e pelas ruas da Basílica de Aparecida e pela cidade de Aparecida, né? Deixa eu ver se hoje tem algum evento, né? Começou no dia 3 e vai até o dia 12 de outubro, 10 dias de celebração e homenagem à Senhora Aparecida com missas e novenas, procissões, peregrinações e atividades culturais. E o tema terá como tema Com Maria na Comunidade, conhece a prática e a palavra, e marcará também o encerramento da jornada bíblica com o projeto pastoral desenvolvido durante 8 anos. As novenas de todas as tardes acontecerão nas 15 horas, enquanto a novena solene será celebrada às 7 horas da noite. Entre os destaques estão o passeio ciclístico, que já aconteceu no dia 3 de outubro, a carreata pela Basílica, né, que foi ontem, dia 7, e aí o Festival da Padroeira. Amanhã, que é dia 9, às 20h51, às 20h55, com entrada gratuita, temos a participação de vários artistas com um show lá na Basílica, entre eles a Taíme Thiago, Thiago Arrancada e o Padre Antônio Maria. No dia 11, o Dia dos Fiéis, a participação da procissão, né, em memória da Vigília Mariana. E no dia 12 de outubro, dia da Padroeira do Brasil, a programação começa ao meia-noite, em seguida logo todo o dia com missas solenes, né, a Missa das Crianças, a consagração da Bíblia da Basílica Histórica, né, e se braçamos do encerramento e a procissão de solene show de pirotécnico. A expectativa é reunir milhares de romeiros direto da região do país e toda a região do país na Basílica de Aparecida, né? Inclusive ontem eu vi lá a carreata, né? Então, para você que está aí ouvindo a programação, está aí os eventos alusivos à padroeira do Brasil, Nossa Senhora Aparecida. Também aqui para fechar, deixa eu falar para você que nesse final de semana, no dia 10, que é no sábado, vai acontecer aqui no salão da Igreja da Vila, aqui no salão da Igreja da Catedral, vai acontecer a Noite da Pizza, em prol da restauração do telhado da catedral. Nesse sábado, que é dia 10, temos a partir das 6 horas da tarde, será vendido pizza. É, tanto você pode retirar a pizza, né, ou levar para casa pelo preço de R$40. É isso mesmo, lá no Salão Paroquial, né? Você pode comer no Salão Paroquial, que fica embaixo, na cripta da catedral, ou levar para casa para comer com a família. Cada pizza vai custar R$40 para levar e comer no salão. E também, né, lembrando que o Val, se você quiser comprar antecipado, já está aí à venda aí na Secretaria da Catedral. E toda a renda em prol da restauração do telhado da Igreja da Catedral. Então, aí uma boa pedida para você. Deixa eu ver aqui também, né, vou falar aqui da Igreja da Vila Aparecida, que está acontecendo a novena de Nossa Senhora Aparecida. Hoje, que é dia 8, hoje que é quinta-feira, temos às 15 horas a Santa Missa e consagração a Nossa Senhora Aparecida. Às 7 horas da noite, a Saudação Mariana, é às 7h30, 19h30, a novena solene da Padroeira, com oferta de flores. Então, hoje tem a missa, às 15 horas, às 7 horas da manhã, às 7 horas da noite, 19 horas, Saudação Mariana, 19h30, a novena solene da Padroeira e oferta de flores. Lembrando que a missa é às 15 horas hoje, que é dia 8, e você está convidado, né? Olha, olha, são 7 horas e 39, só lembrando que no domingo, no sábado, que é dia 11, vai ter a Cavalhada de Nossa Senhora, aliás, sábado não, que é dia 11, é domingo, né? Dia 11, domingo, vai ter a Cavalhada de Nossa Senhora, e lembrando que a saída será às 11 horas da manhã, em frente à Igreja da Matriz. Só lembrando que quem não tem cavalo, tem gente que tem que ter essa dúvida, ah, eu não tenho cavalo, eu posso participar da cavalhada? Pode ir de carro também, né? O pessoal vai sair, quem tem cavalo, quiser de cavalo, vai ter a Cavalhada, que vai ser no dia 11, que é domingo, né? Vai sair às 11 horas da manhã em frente à Igreja da Matriz e vai com destino lá à Estrada do Menin, lá no povo, lá no, na fazenda do Giro, na chácara do Giro, né? Ali no Giro das Mulas. O ponto de encontro vai ser ali e vai ter um almoço lá, né? O pessoal que quiser almoçar lá, né? Então todo mundo convidado, é lógico que cada um vai pagar o seu, né? E o almoço vai ser lá no Gijo, né? E lembrando que o cardápio vai ser feijão tropeiro. Então você que está aí ouvindo a programação, né? Vai ser feijão tropeiro e o valor é R$40 por pessoa. Falei tudo? Falei, então tá certo. Então vamos tocar mais um modão e daqui a pouquinho venho com mais notícias aqui na nossa programação, né? Vamos tocar mais um modão aqui no Sertanejo Bom Demais. Vamos tocar uma do Gino e Geno, alusivos à padroeira do Brasil. É, Nossa Senhora. Ei, Gino e Geno. E eles gravaram essa música e ficou muito bonita aí na voz do Gino e Geno, Nossa Senhora do Brasil, alusivo à padroeira do Brasil. E também na segunda-feira tem Cama de Fogos aqui no Nova 10. 7h40, bom dia.

É, vamos falar de mais notícia, tava aqui no telefone, deixa eu falar, né? É, vamos falar aqui de uma notícia que a saúde de Bragança Paulista reúne médicos para aprimorar atendimento de urologia, né? A Secretaria Municipal de Saúde de Bragança Paulista reuniu médicos da rede municipal na sexta-feira, dia 2, para o primeiro encontro técnico de apresentação de estudo Nicolas e atividade foi realizada aí na sala Web 1, no projeto central da Universidade de São Francisco, a USF, e teve como foco esclarecer protocolos de investigação de casos de encaminhamento na área de urologia, né? Então tá aí, que legal, né? Os médicos estão se aprimorando aí para atender melhor aí a população, que bom. Vou trazer mais uma notícia aqui também para você ligado aqui no sertanejo, né? Bom demais, Vias Novas segue com recapeamento e melhoria em diferentes regiões da cidade de Bragança Paulista, que bom, né? Espero que o pessoal lembre também aí, pessoal da zona rural e também dos bairros periféricos, não só a região central, né? O programa Vias Novas terá continuidade nessa quinta-feira, dia 8, conforme aí o cronograma. Então hoje, quinta-feira, com frente no trabalho diferentes pontos de Bragança Paulista, entre elas Alberto Diniz, que fica no Jardim Califórnia, segue com serviço de recapeamento asfalto e realização de pavimentação. Recapeamento também continuará na estrada do deputado Ulisses de Guimarães, na região do Arara dos Pereiras. Avenida José Celino Kubitschek, no Matadouro, também passa aí por recapeamento. Avenida Alziro de Oliveira, no residencial Ípica Jaguari, a programação prevê fresagem e preparação de pavimentação. Já na estrada de Fernandes, a região do Agudo, a equipe segue com realização de pavimento. A rua Santa Cruz, no bairro Santa Libana, está previsto um serviço de micropavimento. O trabalho será realizado que as chuvas e o asfalto esteja seco. Então, se chover, já não vai ter essa programação aqui, porque não pode chover, né? As ações fazem parte do programa Vias Novas, desenvolvido pela Prefeitura de Bragança, por meio da Secretaria Municipal de Serviços, com foco na recuperação e melhoria na malha viária urbana e rural. Durante os trabalhos, os motoristas devem redobrar a atenção, respeitar a sinalização, sempre que possível utilizar rotas alternativas nos trechos em obras. Com investimento de 70 milhões, o programa Vias Novas prevê a recuperação de mais de 50 ruas, avenidas, além de 44 estradas rurais. Segundo a Secretaria Municipal de Serviço, a programação poderá ser alterada em caso de chuva, já que as atividades de pavimentação dependem das condições climáticas adequadas para a execução dos trabalhos. Só se chover, não vai acontecer o recapeamento, não é o que chama a atenção. Que o pessoal só gosta de recapear estradas aqui na região central, né? Zona rural ninguém gosta, né? Meu Deus do céu, né? Pessoal, precisa dar uma atenção pro pessoal da zona rural também, né? Bragança não se resume somente na região central, né? São 7 horas e 48 minutos aqui no Sertanejo Bom Demais. Lembrando que daqui a pouquinho tem a programação do Primeira Mão para você ligado aqui na nossa programação. Vamos tocar mais um modão e daqui a pouquinho eu volto nesta manhã com a parte final do Sertanejo Bom Demais. Mato Grosso e Matias vai cantar Memórias. Olha a hora, são 7 horas e 48.

0: É, tá aí, Memórias Mato Grosso e Matias, aqui no Sertanejo Bom Demais da Bragança FM, em 79.7, na faixa estendida do rádio, né? Deixa eu dar um bom dia a todo o pessoal que tá ligado junto com a gente aqui através das redes sociais, pra você ligado aqui no Sertanejo Bom Demais, nesta manhã. Lembrando que hoje é manhã, né, de quinta-feira, bom pra ouvir uma boa música sertaneja, e quem gosta de moda de viola é um prato cheio, né? A gente fica contente de saber que as pessoas estão aí ouvindo a nossa programação e são ouvintes de carteirinhas, né? Pessoal que gosta de ouvir, acompanha sempre e sempre que encontra com a gente na rua fala, tô ouvindo o Sertanejo Bom Demais todas as manhãs. Manda um abraço lá pro Dito Lopes. Ei, Dito Lopes, obrigado pela audiência, viu, Dito? Lá na linda fraternidade, ligado aqui no Sertanejo Bom Demais. Deixa eu trazer uma última notícia aqui antes de mandar um abraço pro pessoal que tá ligado junto com a gente, que é a Coronel Viviane, né? Que é da Defesa Civil aí, Secretaria de Segurança e Defesa Civil de Bragança Paulista, se pronunciou aí, né? E fala sobre que as escolas aí, né? Segundo a Secretária de Segurança e Defesa Civil de Bragança Paulista, fala sobre o monitoramento das entradas e saídas das escolas. E esse é a Coronel Viviane, se pronunciou aí, dizendo que sai realizando um trabalho aí, e através do monitoramento escolar municipal. Mas a situação aí envolvendo as escolas, eu particularmente, eu acho que é muito complicado hoje em dia, né? Porque os alunos também, né, não colaboram. E hoje em dia, o pai não pode, muitas vezes, conseguir inibir os alunos por causa daquele negócio de agressão aí a crianças, né? Aí fica para o professor também não pode fazer muita coisa e fica essa brigaiada, né? Mas é diferente. Antigamente, os pais poderiam, né? Eu lembro que na época que eu era pequenininho, o pai olhava torto para a criança abaixava a cabeça, né? Hoje em dia, os pais, os alunos aí, as crianças enfrentam os pais, né? Eu vejo isso. Então, é meio complicada a situação, né? Mas vamos ver aí se o pessoal aí consegue aí apaziguar, né? Porque tivemos 3 brigas em escolas aqui, né? 2 no CEMAB e 1 numa escola particular. Inclusive, nessa escola particular aí, né? Tipo uma questão de aí até de nazismo, né? Mas a polícia conseguiu intervir e conseguiu pegar o rapaz. Mas logo, logo aí vai aparecer outros, né? Mas estamos aí, né? Na expectativa que dias melhores há de vir. Deixa eu mandar um abraço rapidinho ao pessoal que está ligado junto com a gente aqui através da Rede Mundial de Computadores. Toda a gente posta uma frase positiva e através dessa frase positiva você vai mandar um bom dia. E bom dia também lá para o Frei Márcio, hoje que está de aniversário, né? Aniversário do Frei Márcio, hoje Dom Márcio, como é conhecido aí, né? Que está lá em São Paulo. Bom dia, pessoal. Demar Barbosa, ligado no Daestiranda. Dona Dalina Matias Camargo, dizendo que bom dia. Nosso amigo Croves, Ricardo Cairacila, em Pinhãozinho. A Isabel Pereira, a Dilene Pereira, a Sandra Mara, a Sandra de Oliveira Dorte, Dona Sônia, Ivone Cardoso Salles, o Caio Nunes. Que bom dia, flamenguista de Atibaia. Uma feliz quinta-feira para você, amigo. Vai, Corinthians. Corinthians perdeu ontem. E adeus, Fernando Diniz. Vai com Deus, né? A Jordinha Souza, quem mais aqui? A Geni Santos também, bom dia. E agora fica a expectativa de quem vai ser o técnico do Corinthians, né? Eu particularmente não vejo nenhum nome aí, viu? Não lembro de nenhum nome que seja bom pro Corinthians, né? Porque eu acho que o Corinthians não é problema tanto mais de técnico não, viu? É mais de jogador, meu. Não tem jogador. Infelizmente, né? Hoje em dia o pessoal é tudo mercenário, né? Quer tudo dinheiro. Quer dinheiro, né? Eles querem dinheiro no banco, né? E não sei não se o caso do Corinthians seria técnico. Mas o técnico caiu e a expectativa agora é que seja anunciado aí um novo técnico. Eu tô indo embora e volto amanhã sexta-feira. Lembrando que amanhã sexta-feira volta o horário eleitoral gratuito, né? Pra todo o Brasil. Então amanhã o programa fica mais curto. Mas a gente tá de volta aqui às 6 da manhã com o Sertanejo Bom Demais. A direção geral foi de Maria de Lima. A parte técnica e apresentação foi minha, Márcio Rossini. Na sequência vem a programação do Primeira Mão, comandada pelo Jango. E na sequência eu volto amanhã, né? Amanhã sexta-feira. A direção geral foi de Maria de Lima. Eu volto amanhã, se Deus assim nos permitir. Deixando o intervalo começar, logo após o intervalo tem o Primeira Mão. A todos manda abraço pra Terezinha Mourão, ligado aqui no Sertanejo Bom Demais. A todos um forte abraço, volta amanhã.
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17: Bom dia, Bragança Paulista, região Bragantina, Circuito das Águas, São Paulo, Brasil e o mundo. Estamos aqui nessa quinta-feira, dia 8 de outubro. É quinta-feira. Como voa o tempo, né? Estamos chegando já, né, Marcinho? Quase no meio do mês, final de ano, é a direção-geral da Maria de Lima, a mesa de som do Márcio Rossini. Até o meio-dia com música, notícias e informações para vocês que sintonizam o som da região. Vamos para os destaques de hoje. O portal Jovem Pan, Lula traça estratégia para o segundo turno. Portal R7. Tribunal Superior Eleitoral pode decretar vitória de Douglas Ruas. Hoje, né, haverá sessão lá em Brasília sobre a situação do governo do Rio de Janeiro. Se isso acontecer, a candidatura de Antony Garotinho for indeferida, Douglas Ruas leva no primeiro turno. O Estadão, áudios de advogado Avorcaro mostram insistência para que Mantega defendesse o Master a Lula. CNN, oposição tenta adiar votação, o fim da escala 6-1, para que seja votada depois do segundo turno das eleições presidenciais. Portal G1, republicanos anuncia apoio a Flávio Bolsonaro no segundo turno. Folha de São Paulo, exército vê civil bolsonarista como ministro da defesa caso Flávio vença as eleições desse ano. Também o Jornal Mais Bragança. Bragança realiza festa das crianças dia 12, que é no feriado da Padroeira do Brasil, com brinquedos, balas e tudo isso e muito mais lá no posto de monta. O Bragança em pauta, Red Bull Bragantino, ficou somente no empate ontem em 1-1 com o Mirassol. Paróquia Nossa Senhora Aparecida realiza hoje o sétimo dia da novena da Padroeira. Corinthians perde para o Inter, Vasco vence o Clássico e o Botafogo por 2-1, Vitória goleia Chapecoense por 4-0, Remo e Grêmio ficam no 1-1 e o São Paulo, hein, perdeu para o Cruzeiro 2-0. Hoje é dia da participação da doutora Ângela Torres, advogada da área da Previdência, e o doutor Gilson Almeida, está lá aqui hoje participando com a gente, aquele bate-papo gostoso aí sobre prevenção de drogas e bebidas ilícitas, drogas ilícitas e bebidas alcoólicas. Também vagas de emprego para vocês que sintonizam aqui na Bragança FM, todos os dias a oportunidade para você ingressar no mercado de trabalho. Vamos ao Giro Rural, com ele, Humberto Ferretti, trazendo as informações do campo, feiras e negócios, como é que está o agro do nosso Brasil.
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19: Eu sou Humberto Ferretti e esse é o Giro Rural. O preço da soja caiu nos últimos dias dentro e fora do país. Dados do CPEA indicam que a saca foi negociada em Paranaguá, pouco abaixo dos R$ 160,00. O movimento de queda veio após uma forte alta registrada em setembro e foi puxado pelo aumento da oferta global, com o avanço da colheita no hemisfério norte. Aqui no Brasil, porém, o fato de ser período de entre-safra da soja, somado às preocupações com o impacto do El Niño nas lavouras, impede quedas maiores no preço. A safra brasileira de milho será maior no ciclo 25-26. Dados da Conab apontam uma alta de 2% para 144 milhões de toneladas na soma de todas as colheitas. A área de cultivo maior deve passar de 22 milhões de hectares. Porém, com um clima não tão favorável, o rendimento das lavouras pode encolher 1,4% para casa de 6 toneladas e 300 quilos. O Brasil produziu 1 bilhão 250 milhões de dúzias de ovos no segundo trimestre, portanto, entre junho e abril. O número representa uma alta de 0,8% na comparação com o mesmo período de 2025. Os dados foram divulgados pelo IBGE e mostram um avanço ainda maior de 2% em relação ao primeiro trimestre deste ano, ou seja, os meses de janeiro, fevereiro e março.
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17: É, são 8 horas e 8 minutos. Na última sessão da Câmara Municipal, a vereadora Soninha da Saúde... Vamos ouvir o que ela falou, Marcinho? Antes da votação de mais um aumento, vamos ouvir? São 8 horas e 9 minutos. Vocês ligados aqui no Som da Região, no Primeira Mão desta quinta-feira. Você pode participar com a gente pelo 4034-1467. Você pode estar ligando e participando com a gente. Vamos ouvir.
21: Nós, sociedade civil comum, a gente paga imposto. A gente paga imposto porque a nós é imposto pagar. A gente paga as taxas. Porque isso é tirado nas nossas costas todo mês e a gente paga. E a questão não é pagar, a questão não é mais uma taxa, mais um imposto. O problema é o retorno desse imposto no dia a dia das pessoas. Aí você vai lá para a zona rural, vão comprar uma chacrinha, um sítiozinho, né? Daí a gente já chega nessa régua. Se você conseguir ver o imóvel, porque tem ruas lá que está intransitável, você não consegue acessar o imóvel. Bairro inteiro lá, Arara dos Leme, Vila do Sapo, bairros inteiros lá sem luz, mas a taxa de iluminação está lá. Uma média de R$ 17,00 por mês para cada morador. Aí vai desembarcar do ônibus, tem meio metro de lama. Isso quando o ponto de ônibus não está perdido no mato. Então o problema não é pagar. O problema é o retorno. Sabe? Eu deixo essa reflexão, essa crítica, esse desabafo. Porque não dá mais, gente. É só nas nossas costas. Não dá mais. É uma tira de imposto, é uma tira de taxa tirada das nossas costas todo mês e a gente não vê o retorno de nada disso. Está muito devagar. Ah, então o que está acontecendo? O que está acontecendo? A nossa parte aqui a gente está fazendo. Nossa responsabilidade, nosso compromisso com a sociedade, a gente está honrando. Cadê o resultado?
17: Palavras, tá aí as palavras da vereadora Soninha da Saúde, da última sessão. Ela que foi candidata a deputada estadual também aqui em Bragança Paulista, obteve 755 votos aqui na cidade. E aí, quando ela deu esse discurso na Câmara Municipal, a expectativa é que ela votasse contra o aumento da alíquota do ITBI, né, Marcinho? De 2% para 3%. Mas não. Ela foi, fez o desabafo, falou, não há que discordar dela, que é uma verdade. Mas, inclusive, a gente aproveita aqui e comenta. Ela votou a favor do aumento do IPTU, ela votou a favor da taxa de iluminação pública, ela votou a favor do aumento da taxa de localização, ela votou agora o aumento do ITBI. Então alguma coisa está errada, não é, vereadora? Eu acho que a senhora tem que tomar uma posição com relação a esse comportamento com o executivo. A senhora está cobrando melhorias e a senhora andou na campanha e viu a situação que encontram as estradas rurais de alguns bairros de Bragança Paulista, que é uma coisa vergonhosa, né, no Morro Grande. Eu também rodei bastante por aí nesse período aí, e a gente realmente viu o estado de conservação. Que beleza, viu, Marcinho? É mato, buraco, pessoas que não conseguem. Tem um bairro que passa ali a ponte do Atibaiano, você sobe ele à direita, Marcinho. Você não sobe, a verdade é essa, você tem que ir a pé. Porque de carro você não consegue subir nem de moto, que é uma vergonha. Até nós passamos para o secretário de serviços da prefeitura, o André Bozola, para que ele realmente agora, passando as chuvas, vão lá dar uma olhadinha, né? Porque não é possível a situação um acesso a um bairro ali, perto do Modesto, o pessoal falava antigamente, é aquela região ali. Passa a ponte do Atibaianos, não entra no Atibaianos, é a primeira que sobe. Então, a vereadora colocou muito bem que é colocada uma carga tributária muito forte em cima da população, é imposto em cima de imposto, é uma imposição do atual prefeito municipal, mas, na verdade, né, vereadora, a senhora tem que, pelo menos, votar contra quando vir outro aumento, né? Porque não adianta ficar no discurso. Falar, eu digo sempre, a coisa mais fácil do mundo. Até papagaio se ensina, ele fala, né, Marcinho? Agora, o problema é a questão, o retorno, como a senhora disse, à população. Porque a população cobra os vereadores, sim. Essa é a verdade. E nós estamos, já passou a eleição, mas já estamos próximo de uma outra eleição. Pra daqui a pouco, vereador, prefeito de novo. Daqui a um ano, começa tudo de novo. A coisa dá uma trégua agora, um descanso, quem ganhou, ganhou, né? Quem não ganhou, vai para casa, ponha, né, como diz o outro, a consciência no travesseiro e vê onde os erros, o que aconteceu, faz parte do nosso jogo democrático. A política é feita para isso. Tem uns que aceitam o resultado, outros não. Enfim, tem uma série de questões que envolve aí o seu sentimento, o seu coração, o seu pensamento. E serve de reflexão, eu digo sempre, todo o resultado de uma eleição serve de reflexão para o candidato. Se fosse uma eleição para vereador, ela provavelmente com essa votação não estaria eleito. E tem uma coisa interessante, Márcio, que eu passei por essa experiência também. Nunca dá para se fazer uma comparação de uma eleição para deputado, para prefeito ou vereador. Eu tive um caso aqui em Bragança do vereador Marco Antônio Marcolino, que numa eleição ele teve 18 mil votos e na eleição seguinte ele saiu vereador, não se elegeu. Então tem tudo isso dentro do contexto da política, que eu digo sempre que é questão de momento. E aqui em Bragança Paulista, nós teremos eleições. E a população hoje, você conversa com todo mundo, há sim uma coisa muito negativa para a atual administração. Mas, eu digo sempre, se aqueles que pensam o contrário, que querem mudar a cidade, querem o melhor para a população, não se unirem, o que vai acontecer? Vai haver essa nova divisão que houve de 6 candidatos, sai um candidato, ele lança o candidato, ou ele candidato à reeleição, sei o que pode acontecer, e daí o que acontece? Leva de novo, Marcinho. E nós vamos ficar aqui reclamando. Infelizmente, o povo, eu falo isso, infelizmente o povo, precisamos mudar, precisa isso, precisa aquilo, nós temos que fazer e tal. Chega na hora da eleição, muda toda a figura. Opa, peraí, não, eu vou trabalhar para tal vereador que ofereceu tanto, vou ajudar aqui, aquele vereador sempre ajudou lá, aquele sempre ajudou aqui, esse é meu amigo, esse não sei o que lá, não tem como dizer não. Aí você esquece do IPTU, aí você esquece da taxa de iluminação pública, aí você esquece do ITBI, aí você esquece da taxa de localização, não é verdade? Então, acho que serve de alerta a toda a população de Bragança, para que ela se atente a isso, né? E saiba realmente escolher aqueles que têm um compromisso com a cidade. É isso que eu falo sempre. Nós temos aí uma Câmara Municipal, com exceções de alguns vereadores, que eu vou dizer, o resto é só amém, amém, amém ao Executivo. São interesses, que não vai aqui em meu caso, quem sou eu para estar julgando, mas é a grande verdade. O reflexo da administração é o reflexo da Câmara. Se a Câmara fosse mais positiva, fosse mais, sabe, uma postura de mais assim, sabe, ser mais incisiva, né, Marcinho, como a gente fala, vamos colocar essa palavra, mais incisiva, mais pontual, eu tenho certeza, não teria esse aumento de IPTU, não teríamos esse aumento. Poderia ter alguma coisa, faz parte. O imposto realmente é a sobrevivência do poder público. Mas nós não estaríamos aí nessa situação que até hoje o IPTU não foi resolvido. Está lá no Supremo Tribunal, né? Com uma liminar do ministro Alexandre de Moraes, e a gente viu que até agora está todo mundo quietinho. Quem está pagando está, quem não está, daqui a pouco vai ser executado e continua essa bola de neve. O ano que vem de novo o carnê de IPTU, já daqui a pouco janeiro já chega de novo e a vida continua. E você continua trabalhando, cadê a geração de empregos aqui em Bragança Paulista? Cadê? Quantas indústrias vêm para cá ou CD distribuição? Cadê, prefeito? A Coca-Cola prometeu, né, Marcinho? Acho que vão dar Coca-Cola pro povo, não trazer a empresa, né? E além disso, a questão da saúde, né? Que está aí realmente um caos. Estão fazendo esses mutirões, um monte de coisa, mas assim mesmo, pessoas continuam batendo na porta da rádio, ligando aqui, e querem um exame que não conseguem, uma coisa ou outra. Quer dizer, é uma situação muito triste. Haja visto também a educação, que foi totalmente terceirizada, praticamente sucateada, um ambiente assim de conversa com as professoras, um ambiente realmente que elas não estão aguentando mais. Como a gente fala, elas estão sob pressão a todo momento. Por uma série de questões, não há aquele olhar que tem que ser visto pela administração no que envolve a educação. A educação, a gente fala aqui todo dia, é a base de tudo, é a formação, principalmente do 0 aos 6 anos, que é a formação dessa criança, para que ela tenha realmente o norte de vida, tenha perspectiva de vida. Eu falo sempre que a gente chega numa idade, a gente fala aqui, mas isso aí eu quero falar para aqueles que são jovens. Vocês que são jovens, vocês têm uma vida pela frente, ninguém sabe, ninguém pode dizer que vai viver mais 20, mais 30, mais 10, ninguém sabe da vida. Mas a verdade é uma só, nós temos que olhar sim para o futuro. E o futuro, o que é o futuro? É você ter uma vida de qualidade, é você ter um bom emprego, você ter uma moradia, você ser digno, você respeitar as pessoas. Porque nós estamos no mundo, ou no momento, é que ofensa, agressão, haja vista aí alguns deputados que foram eleitos com bandeiras que não dá para acreditar, né? Tem uma deputada que ganhou que diz que não existe feminicídio, né? Outros aí que ganharam também são aqueles que gostam de ataque às escolas e principalmente às pessoas de cor parda e negra. Quer dizer, olha as intolerâncias e o momento que nós estamos vivendo. E tem gente que está nessa bolha, né? Não está nem aí. Tudo que um lado fala é verdade, tudo outro é de mentira. Ambos os lados. Muito triste esse momento que nós estamos vivendo no nosso país. Contudo, eu falo isso em todos os setores, a sociedade está realmente, famílias sendo destruídas com brigas, sabe, casos de mortes, uma intolerância total. Tomara Nossa Senhora Aparecida que possa olhar para cada um de nós, para que nós tenhamos consciência. São 8h19, vamos abrir um bom astral com música para você sintonizado aqui no Som da Região.

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10: São 8h30 dessa quinta-feira. Esse momento de reflexão, de oração, de nós olharmos pelos nossos valores, pela nossa vida, pelo aquilo que nós somos.

E nós, às vezes, eu digo sempre isso, nós, pelas circunstâncias da vida, por tudo aquilo que nós passamos, enfrentamos a nossa caminhada, nós desanimamos. Nós falamos o que é que eu estou fazendo. Estou tentando melhorar, estou tentando ajudar, estou tentando fazer. E você realmente passa a ser aquele excluído. Porque você tem um pensamento diferente, você tem que pensar igual a todo mundo. Infelizmente é o mundo que hoje nós estamos vivendo. São as chamadas bolhas ou tribos, mas é isso. Infelizmente é a grande realidade que falta esse olhar para a formação, para a educação dos nossos jovens adolescentes. E a nossa caminhada, a nossa vida, traz desafios também na nossa família. Começa pela nossa casa, no convívio familiar com o pai, com a mãe, com os irmãos, com as pessoas que estão ao seu redor, aqueles que se dizem amigos, que tem muitos que são amigos, que olham aquilo que você tem, não aquilo que você é. A verdade nua e crua. As pessoas não olham o que você pode oferecer para ela de bom ou aquilo. Enquanto você interessa, você acaba sendo a melhor pessoa do mundo. Momento que você não dá mais para servir, você não está dentro do contexto dele, você acaba sendo excluído. E é o que nós estamos vivendo. E tem uma palavra que eu digo sempre, que é chamada ingratidão. A ingratidão, sabe o que é, Márcio? Você faz tudo, você ajuda, você estende a mão, você faz de tudo. Enquanto a pessoa está tendo proveito disso, interessa para ela, você é o cara, ou a pessoa. Depois que ela conseguiu o que ela queria, ela despreza. Como se fosse você um objeto, fosse você qualquer coisa na vida. Então que nós possamos ter esse olhar para a nossa caminhada de fé, e é isso que nos move, é acreditar que tem um ser maior, que tem Deus que olha por cada um de nós na nossa trajetória. Para que você não fique frustrado, que você não tenha desgaste emocional, que você não rompa vínculos com outras pessoas por causa de uma ou outra situação. Porque nem todos nós, e a verdade é essa, somos iguais. Cada um tem uma missão, cada um tem uma participação dentro do contexto familiar, da sociedade, dentro daquilo que você realmente está aqui para propor. E você, quando se destaca ou tenta colocar alguma coisa de novo que possa ser produtivo, que possa ajudar alguém, você é visto como o chato. Você é visto como aquela pessoa que, olha, esse aí quer aparecer, esse aí sabe tudo, esse aí é o dono da verdade, né? Infelizmente, é isso que nós estamos vivendo. As pessoas não te ouvem mais. Não te ouvem e não querem que você também fale. É melhor o silêncio e ela fazer o que ela quer, e depois as consequências vêm, aí ela se arrepende, aí ela vem procurar você. Ah, devia ter ouvido, ah, devia ter acompanhado. E às vezes, em algumas circunstâncias, é difícil, é tarde demais. Então, nesse momento de oração, que você possa, nesse momento, se colocar diante de Deus e pedir para Deus sabedoria, pedir discernimento, entendimento, para você viver com todos esses, essas coisas que estão acontecendo nesse mundo de hoje, para que você não fique, E eu falo sempre que a ingratidão é a falência da alma. É uma coisa que eu aprendi há muitos e muitos anos. A ingratidão é a falência da sua alma. Sabe por quê? O seu coração não consegue realmente entender isso. E seja grato a Deus. Em primeiro lugar, não tenha essa ingratidão com Deus. Você pode ter com o ser humano, que é um direito seu, por interesses, que não vai o caso. Mas tenha gratidão a Deus pelo dom da vida, que é a única coisa que nós temos. Que estar todos os dias agradecendo a Deus por estarmos aqui nesse momento, conversando, levando uma mensagem para vocês, a todos vocês ouvintes que acompanham a programação da Bragança FM. Que você possa se colocar diante de Deus e dizer: Senhor, obrigado por esse dia, por esse sol que desperta, por essa manhã que nós estamos aqui vivendo. E essa é a nossa caminhada. Nós não sabemos mais quantos minutos, mais quantas horas, mais quantos dias teremos. Mas o mais importante, faça a sua parte. Agradeça, louve a Deus e diga: Senhor, faça de mim instrumento da sua vontade, não a minha vontade ou a vontade sua. E hoje, especialmente, colocar pelo aniversário do Dom Márcio Negreiros, que completa mais um ano de vida, ele que é bispo auxiliar lá de São Paulo, da Arquidiocese de São Paulo, que está na região de Santana, zona norte de São Paulo, e a todos vocês
que estão hoje ouvindo a Bragança FM nessa manhã, que estão passando alguma dificuldade familiar, de relacionamento, de saúde, coloque para Deus o seu pedido, para que Ele possa agir na sua vida e dar a você um norte, uma orientação, para que você possa seguir em frente. Essa semana, para quem é católico, dentro da Igreja Católica, nós temos a consagração à Nossa Senhora Aparecida, a Mãe, Padroeira do Brasil. Que ela olhe pelo nosso Brasil, que ela derrame as bênçãos a cada um de nós brasileiros, para que nós tenhamos aí um entendimento nesse momento difícil que nós estamos vivendo, dessa questão que envolve a política. Dia 25 teremos o chamado segundo turno, que as pessoas tenham consciência daquilo que querem para o país e que Nossa Senhora possa trazer a paz, o coração, que você abra os seus olhos para tudo que está acontecendo. Analise, independente do seu voto, analise aquilo que você quer de bom para o seu país, não para você pessoalmente, mas para todos, principalmente na área de educação, na área de saúde, de tantas áreas que nós estamos carentes, necessitando desse apoio, desse olhar diferenciado. 8h37, oração da família com o Padre Zezinho.

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10: São 8 horas 46 minutos dessa quinta-feira, dia 7. E é com satisfação e prazer que eu recebo aqui a Josi Romano, que vai falar pra gente a respeito de um evento que vai acontecer agora no sábado, dia 10, às 10 horas da manhã, no Lago do Tabuão. Josi, bom dia, que prazer tê-la aqui. Tudo bem com você?
11: Bom dia, Jango. Bom dia para o pessoal de casa que está ouvindo a gente. Venho aqui mais uma vez para trazer um convite aí para toda a região bragantina, para toda a população, um convite literário que acontece agora no próximo sábado, dia 10 de outubro, às 10 horas, estaremos lá no Lago do Tabuão. A ASES, em parceria com a UBT, Associação de Escritores de Bragança Paulista, e a União Bragantina de Trovadores, e estaremos lá para comemorar o início da primavera. E para comemorar essa estação mais romântica do ano, nada mais, nada menos do que poesia. Estaremos atrás da antiga locomotiva, lá no início, sim, do lago. Estaremos
10: em frente ao McDonald's, pode falar.
11: Isso
10: propaganda
11: mesmo. Né? Em frente
10: fazer
11: ao McDonald's.
10: Propaganda de graça, Ana Paula.
11: Estaremos lá posicionados e quem estiver passando por ali pode ganhar uma poesia. Também estaremos dando sementes para que cada um possa cultivar sua própria flor e comemorar a primavera. Teremos o apoio da Secretaria de Cultura e Turismo, Secretaria do Meio Ambiente. E também teremos Livros ao Vento, que é a distribuição gratuita de livros. Então, quem estiver passando por lá pode pegar um livro, pode levar para casa. E a nossa ideia é que esse livro daí continue...
10: Se espalhe essas sementes,
11: se espalhando,
10: né?
11: Exatamente, né? As pessoas terem acesso a esse livro e depois da leitura entregarem a outra pessoa ou a outro ponto de distribuição.
10: É aquele ditado, né? Você pega, lê e passa para o... Eu gostei, leia. Estou dando presente para você ler. Mas leia, né? Não guarde, não deixa na prateleira.
11: Isso,
10: né?
11: Livro, pra pagar a leitura, né?
10: Eu digo sempre, livro, onde você tem prateleiras? Tem que ir em monte para quê? Você não sabe história de nenhum.
11: Tem que estar em movimento,
10: tem que estar em movimento. E essa é a função de vocês, da ASES, da Associação Bragantina de Academia de Letras, de todas essas entidades que estão envolvidas nesses eventos. É semeando poesia, né?
11: Semeando poesia, é isso mesmo.
10: Então, convidando você... No próximo sábado, 10 horas da manhã, leve seu filho, sua filha, vai dar uma volta no lago, vai lá que o pessoal vai acolher vocês com muito carinho e você pode ganhar o livro e ganhar uma semente também, né? A semente que a gente fala é a semente do saber, é a semente do propagar o bem. Tem todo esse lado que é direcionado para isso, né?
11: Exatamente, exatamente. Então, quem estiver passando por lá, pode ir lá nos conhecer, conhecer um pouquinho sobre o nosso trabalho. Também vai ser agraciado com uma poesia de um dos escritores, com uma sementinha, e ainda pode ficar super à vontade para pegar um livro, um exemplar que tiver ali e levar para casa.
10: Josi, você tem noção de quantos escritores e autores nós temos aqui em Bragança hoje ou não? Já perguntei para vários e eu até...
11: Olha, muitos, eu não tenho a noção de um números. Número exato, mas tem muitos. A gente acaba não conhecendo todos que tem, né? Mas Bragança é uma cidade que tem muita literatura, que tem muita cultura. Tanto escritores da ASES, escritores da BL também. Então a gente tem um movimento crescente quanto à literatura aqui na cidade.
10: Até porque Bragança é cidade de poesia.
11: Cidade de poesia e precisa fazer jus ao nome, né?
10: Com certeza. Manter essa tradição,
11: poesia,
10: né?
11: Por aí.
10: Manter a tradição, né?
11: Manter a tradição.
10: E vocês têm mais algum evento até o final do ano? Não vai ter a feira literária esse ano, não? No Lago?
11: Tem a feira literária, mas ela é realizada pela editora Coerência, né? Provavelmente estaremos ali fazendo parte, não é uma realização nossa.
10: Sim.
11: Mas com certeza a gente apoia todo o movimento cultural, de literatura, a gente apoia com certeza.
10: É uma parceria, né?
11: Sim.
10: Josi, obrigado por você, uma boa aula, sei que você vai daqui a pouquinho, né, estar na sala de aula, e mais uma vez um convite para você no sábado, dia 10, 10 horas da manhã, semeando poesia no Lago, tá bom? Atrás da locomotiva, é isso?
11: Exatamente, esperamos vocês lá.
10: Um abraço, bom dia para você, tá bom? São 8h50, né, Marcinho? Você ligado aqui no Sol da Região, na Bragança FM, conversamos com a Josi Romano, falando desse evento que acontece no Lago. Você é nosso convidado, você é de Bragança, região Bragantina, Circuito das Águas, e vocês turistas que irão passar para cá, até pelo feriado prolongado de segunda-feira da Padroeira, terão essa oportunidade de estar no Lago do Taboão, que é o cartão postal de Bragança Paulista. Vamos, sucesso, depois nós estaremos com um giro de informações e notícias para vocês sintonizados no Som da Região. 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
15: São 9 horas em Bragança Paulista, você sintonizado aqui no Som da Região. Vamos ao primeiro giro de informações e notícias para vocês que acompanham aqui o Primeira Mão.
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15: Um ataque russo contra o ônibus com civis na Ucrânia deixa 33 mortos. A Rússia bombardeou nesta manhã um ônibus de civis na Ucrânia em uma rua movimentada. Segundo o governo ucraniano, o ataque feito por uma bomba de precisão deixou 33 mortos e 18 feridos entre passageiros e pedestres, informaram as autoridades locais da Ucrânia. A guerra é que não tem fim e a gente já acompanha isso há quase 2 anos. O ataque ocorreu em Kramatorsk, cidade leste da Ucrânia, próxima a uma frente de batalha de guerra que a Rússia trava contra a Ucrânia há 4 anos. Eu falei, 4 anos e meio. 2 ônibus civis circulavam na rua atingida pelo bombardeio, informou a polícia. O presidente Volodymyr Zelensky disse que o veículo alvejado estava em um ponto de ônibus. A obesidade infantil é o tema, inclusive, da Organização Mundial de Saúde. A Milena Abreu traz as informações a respeito dessa preocupação.
16: A Organização Mundial da Saúde, a OMS, lançou o primeiro Guia Global de Enfrentamento à Obesidade em Crianças e Adolescentes. Segundo a entidade, a obesidade nessa faixa etária quadruplicou desde 1990. A taxa passou de 2% para 8% da população infantil e adolescente. Dados da organização mostram que, em 2024, cerca de 170 milhões de pessoas entre 5 e 19 anos viviam com obesidade em todo o mundo. A OMS classifica a obesidade como uma doença crônica e alerta que ela aumenta o risco de problemas de saúde ainda na infância, incluindo diabetes tipo 2 e doenças cardiovasculares. O documento recomenda tratamentos baseados em alimentação saudável, prática de atividade física e mudanças de comportamento, com acompanhamento profissional e participação da família. Para crianças de até 9 anos, a organização não recomenda medicamentos para perda de peso, nem cirurgia bariátrica ou outros dispositivos voltados ao emagrecimento. Já para adolescentes entre 10 e 19 anos, medicamentos aprovados podem ser considerados apenas quando programas supervisionados de mudança de estilo de vida não não apresentarem os resultados esperados. A cirurgia bariátrica, segundo a OMS, pode ser avaliada apenas em casos de obesidade grave e sob condições rigorosas. O guia lançado também chama a atenção para os impactos da obesidade na saúde mental. De acordo com a entidade, crianças e adolescentes podem enfrentar estigma, discriminação e bullying, fatores que podem afetar a qualidade de vida e o bem-estar. A OMS destaca ainda que o tratamento individual não é suficiente para conter o avanço da obesidade e defende políticas públicas que acompanhem o acesso à alimentação saudável, à prática de atividades físicas e à promoção da saúde. Da Rádio 2, Milena Abreu.
15: O Tribunal Superior Eleitoral, TSE, deve julgar hoje, nesta quinta-feira, o pedido de Antony Garotinho, do Republicanos, para desistir de um recurso contra a decisão do Tribunal Regional Eleitoral do Rio de Janeiro, que rejeitou seu registro de candidatura. Caso a maioria do Tribunal Superior Eleitoral entenda que não cabe desistência do recurso, os ministros devem avaliar a decisão do TRE do Rio de Janeiro, que em setembro considerou Garotinho inelegível, por ainda estar sob os efeitos da condenação de improbidade administrativa, dano ao erário e enriquecimento ilícito de terceiros. A decisão da corte deve impactar a realização ou não de um segundo turno entre o presidente da Assembleia Legislativa do Rio de Janeiro, Douglas Ruas, do PL, e o ex-prefeito do Rio, Eduardo Paes. Decisão deve sair ainda hoje, essa questão que envolve o Rio de Janeiro. São 9:04. Foi aí o primeiro giro de informações e notícias aqui do Primeira Mão.
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1: São 9 horas e 14 minutos, você é ligado aqui no Som da Região. 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Eu com o Marcinho somos festeiros, né? Hoje é aniversário, hoje tem festa, né? Nosso querido Dom Márcio Negreiros completa mais um ano de vida. Ele que está em São Paulo como bispo auxiliar da Arquidiocese de São Paulo, da Zona Norte. Ele que esteve anteontem aqui em Bragança Paulista e hoje é o dia do seu aniversário. Que Deus abençoe, dê muita saúde e muita paz. No Lava Pés, aquele evento que acontece todos os anos, haverá missa lá na Igreja São Francisco de Assis e desce a procissão. A consagração será feita ali no Lava Pés pelo padre Gustavo, lá do Arara dos Pereiras, ele que estará fazendo a consagração da padroeira Nossa Senhora Aparecida. Um abraço ao Val, a Val, o Biju, toda aquela equipe que organiza esse evento todos os anos. É uma tradição, né, Marcinho? Ali no Lava Pés, há quantos e quantos anos, né? Após 17 anos, o andor de Nossa Senhora Aparecida sairá da Igreja São Francisco. Às 10 horas será realizada a Santa Missa e logo após haverá a procissão até a Praça Chico Major, onde ao meio do dia o ponto é realizada a homenagem à padroeira do Brasil. E logo após a bênção e a distribuição de rosas, vocês são convidados para estar presente nesse evento lá no Lava Pés, né, Márcio?
2: É, com certeza, é um evento, inclusive, tradicional, né? Já faz muitos e muitos anos, lembro que começou lá com o Padre Lélio, né? Então, vamos falar aqui dos eventos que acontecem aqui, né, nesse final de semana, né? Entre eles lá no Biriçá do Valado. Biriçá do Valado vai estar no dia 10 e 11, portanto, no sábado e domingo, né? Lembrando que segunda-feira, que é o dia 12, que é dia 12 de outubro, que é dia da Padroeira do Brasil. No sábado, dia 10, às 7 horas da noite, temos a celebração da palavra. Às 20 horas, show de Alex Lopes, né? Às 20 horas. No domingo, que é dia 11, às 9 horas da manhã, teremos aí o início da programação. Às 11 horas da manhã, apresentação artística. E logo após, o tradicional leilão com música e tradicional com leilão na parte da tarde, né? E teremos as barracas, pastel, coxinha, espetinho, frango, polenta, batata frita, doces e muito mais para você lá no Biriçá do Valado. Festa legal, hein? Nesse final de semana também começa amanhã, sexta-feira. Inclusive, ontem passei, fui na fila lá ontem comer um pastel. Ontem estavam montando a estrutura lá para fazer a festa depois de monta lá.
1: As crianças.
2: Onde que tem os cavalos lá, né? Vai ser a segunda Festival do Café e também a programação que segue aí durante esse final de semana. E entre os eventos que acontecem, a Festa das Crianças na segunda-feira. No dia 9 ao dia 12 de outubro, no Posto de Monta, recebe a segunda Festival do Café de Bragança Paulista, com entrada gratuita. Começa às 10 da manhã e vai até às 20 horas. E também, além da Festa do Café, temos a programação local com Feira de Produtos Rurais e a Copa do Mundo de Pelagem e Manga Larga. E também Prova dos Três Tambores e a 14ª Prova de Marchas, Moares e Equinos. E a Festa da Criança, que vai ser no dia 12 de outubro, com muitos brinquedos infláveis, lá na Alameda 15 de dezembro. Lembrando que começa às 10 da manhã e vai até às 20 horas no dia 12, viu, Jango?
1: É, e falando em festa, começa também, hoje é oitavo dia da novena da padroeira na Vila Aparecida. É, acontece hoje, a partir das 19h30, haverá a missa, né, logo depois aquela tradicional pastel. E na sexta-feira começam os shows com o René Max. No sábado teremos Paulão e Biana, a animação na festa. E na segunda-feira haverá toda aquela consagração à Nossa Senhora Aparecida e depois o show com o Padre Denis, na segunda-feira, o encerramento da festa, que é feriado nacional, Dia da Padroeira. Também foi mandado para mim aqui, através do Biju, as pessoas que queiram colaborar. Deu engasgado aqui. Ajude a manter viva essa tradição. É um livro ouro e você pode fazer a doação, viu, Marcinho? Para a compra de roças que serão distribuídas. É dia 12 de outubro, celebramos o Dia da Nossa Senhora. Há mais de 40 anos, essa homenagem é realizada, essa celebração ali na Praça Chico Major. Tem o Pix aqui, né, para as pessoas que queiram mandar. É o 16 57 99 60 1198. Se alguém quiser, passa aqui, liga para mim que eu passo o número do Pix para você estar colaborando na compra, né? Na compra das rosas, para que possam ser distribuídas às pessoas que vão lá naquele momento de fé e devoção. São 9 horas e 20 minutos. Vocês acompanham o Primeira Mão. Daqui a pouco a doutora Ângela Torres estará com a gente de volta aqui hoje, falando um pouquinho mais, né, Márcio, a respeito da questão previdenciária e tudo isso e muito mais. Ainda o doutor Gilson Almeida também falando sobre a questão do uso de drogas ilícitas, essa questão toda que envolve o vício das betes, tantas coisas. A gente bate papo aqui toda quinta-feira para você ficar sempre atento e sintonizado no som da região. São 9 horas e 21 minutos.
2: Aqui também que tem a festa também, né, de Pedrabela.
1: Pedrabela.
2: Pedrabela que deve atrair várias pessoas que vão, inclusive, a pé, né? O ano passado eu fui a pé para Pedrabela, esse ano eu não vou conseguir ir, porque a gente vai estar aqui na rádio, né? Mas amanhã, dia 9, vai ter festa em Pedrabela. Amanhã, às 15 horas, temos missa lá na Matriz. Às 7 horas da noite, missa no Alto da Pedra. E no sábado, dia 10, às 15 horas, missa na Matriz. Às 7 horas, missa no Alto da Pedra. No domingo, dia 11, às 8 horas da manhã, missa na Matriz e missa na Emidra. Às 10 horas da manhã, às 6 horas da tarde, missa na Emida, que fica bem no pé da pedra. E no do dia 12, que é dia da Padroeira do Brasil, teremos várias missas, né? Às 6 horas da manhã no Alto da Pedra, às 7h15 na Emida, às 8h30 na Emida, às 9h50 na Matriz, às 10 horas no Alto da Pedra, às 11h30 na Emida, às 13 horas na Emida e às 15 horas na Emida. É a festa de Pedrabela com várias barracas, comes e bebes. É muito gostoso a festa de lá também, viu, Jano?
1: A festa de Pedrabela é tradicional, onde várias pessoas fazem caminhadas e vão, como também é o pessoal que está indo para Aparecida, né, Marcinho? Pegando as estradas e chegando, andando 200, 300 quilômetros para chegar até os pés da Santa da Padroeira do Brasil. É uma devoção que marca uma comoção, eu digo isso nacional, é a devoção que as pessoas têm por Nossa Senhora Aparecida. Que ela realmente nos abençoe, nos dê muita saúde, muita paz e luz para a gente seguir a nossa caminhada, a nossa fé, né, Márcio? Que as coisas não estão fáceis, não, né, Marcinho? Cada dia que passa, a gente fica aqui, como diziam os antigos, com a pulguinha atrás da orelha, Márcio, é isso?
2: É, pulga, tem muita coisa.
1: Também antigamente tinha cigarro atrás da orelha, né? Galho de arruda, né? 9h22, você ligado aqui no Som da Região, na Bragança FM. 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É isso, Marcinho, 9h23. Vamos ao sucesso musical, faturamos e voltamos aqui no Primeira Mão desta quinta-feira.
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2: Sexta. É, são 9:33, quinta-feira. É, o Real Time, 52% dos eleitores de Cury dizem que podem mudar de voto no segundo turno, segundo o levantamento dos dados, e saiu uma pesquisa agora há pouco, né? Flávio Bolsonaro tem 53% dos votos válidos do segundo turno, aponta a pesquisa Poder Data AIA. E Lula tem 47%. A base partidária de Flávio já representa mais da metade da Câmara. Lula vai mudar todinha a coordenação da campanha e mira reformular o discurso para esse segundo turno. Já em Brasília, inclusive possível vitória de Flávio Bolsonaro, avalia alguns analistas. E, por outro lado, Lula mandou emissários, mas Raquel Lira, que ganhou o governo de Pernambuco, rejeitou o apoio. Segundo ela, vai estar neutra nesta eleição de segundo turno. No Corinthians, Fernando Diniz foi demitido e Ramon Dias é o favorito para assumir o comando do Timão. Logo mais, o Luiz Henrique vai trazer informação do esporte. E no São Paulo também, aquele chamado burburinho, né, que o Dorival Júnior também deverá sair, e Fernando Diniz sai do Corinthians, vem para o São Paulo. Pode estar acontecendo isso, Marcinho. Que, apesar de tudo, né, Marcinho? A verdade é uma só. Não temos técnicos, na questão não é nem técnica, é questão do time, qualidade dos times, né? O Instituto de Meteorologia emite alerta de perigo para tempestade no sul nesta quinta-feira. Quase todo o Rio Grande do Sul está sob aviso de áreas de Santa Catarina e Paraná devem ser afetadas. A previsão é de chuva de até 60 milímetros ou, né, 100 milímetros dia, ventos intensos de até 100 km por hora e queda de granizo. Então o sul aí está realmente em alerta hoje pelo Instituto Nacional de Meteorologia, que emitiu o alerta laranja, que é perigo para tempestade. É, Marcinho, aí chega de lá, vem para cá, né? Vai subindo a chuva, né? Como fala, né? Do sul vai subindo. É, tomara que não chova aqui nesse final de semana, né? Até para não atrapalhar a festa das crianças, a festa padroeira. Temos tantos eventos aqui em Bragança Paulista. Mas quem somos nós, né? Para fazer essas previsões? Somente Deus, né, Marcinho? Tem esse poder, né? A gente fala sempre isso, daquilo que realmente ele comanda. Ele está no comando de tudo, né? Os eleitores do Rio de Janeiro estão preocupados com a relação que envolve o governo do estado. Isso está nas mãos hoje do Tribunal Superior Eleitoral de São Paulo, de Brasília, o TSE, que vai definir se haverá ou não, o que vai acontecer, o que não vai, tudo isso, né? Então, vai ficar aquela famosa, né? Famosa expectativa hoje. E também o Deltan Dallagnol, né, que é senador lá do Paraná. Se, no caso, for anulado os votos dele, terá nova eleição lá só para senador, sabia, Marcinho? Lá não tem suplente, não tem nada no caso aí. É porque foi cancelado, se for cancelado todos os votos, haverá eleição aí para presidente e vice, né? No segundo turno, e também para senador no Paraná. Ah, esse risco hoje vai depender da decisão do Tribunal Superior Eleitoral, que se reúne hoje à tarde para definir essas duas situações que envolvem o nosso país. Quanta confusão, não, Márcio? 9:37, você ligado aqui no Som da Região, e repetindo para você, hoje é a quinta da carne do Clube de Amigos dos Supermercados União. 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São 9:37. 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Um abraço ao Fábio, todos ouvidos. 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Um abraço ao Josimar. 9:38, vamos a mais um sucesso musical. Daqui a pouco, doutora Ângela, fala com a gente.

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10: São 10 horas, 1 minuto, toda quinta-feira, aquele assunto previdenciário para você que está aí para aposentar, tem alguma dúvida, a doutora Ângela Torres de volta aqui agora comigo, né, em toda quinta-feira, às 10 horas da manhã. Doutora Ângela, bom dia, que prazer tê-lo aqui, tudo bem?
11: Bom dia, Jango. Bom dia, Marcinho. Bom dia, ouvintes. É um prazer estar aqui toda semana, com certeza.
10: É o nosso encontro marcado, né, Ângela?
11: Sempre, como disse. Sempre, às quintas-feiras.
10: Ângela, vamos falar hoje sobre o auxílio acidente, que muita gente confunde, né, com aquela questão que envolve o auxílio doença. Eu queria que você desse uma explicação a respeito do que é auxílio doença e o que é auxílio acidente. Vamos colocar assim.
11: O tema de hoje, ele é bem específico em relação a esse benefício, que é previsto em lei, né, na lei do benefício. O auxílio acidente, as pessoas confundem com acidente do trabalho. Porque quando vem o acidente, a pessoa, é acidente de trabalho. É muito específico dentro lá da área trabalhista e o que ele é em si na Previdência Social.
10: Sim.
11: Então, lá na área do trabalho, a pessoa sofre acidente dentro da empresa, o itiner, etc. Ela tem uma série de amparos legais, né, até que ela se restabeleça. E também, se aquele acidente deixar sequela, ele também tem respaldo por lei. O que é? É feita uma perícia nessa pessoa, vai ver a perda da capacidade laborativa em percentual de até 50% sobre o salário de contribuição. E o perito, ele determina a perda da capacidade de trabalho nesse percentual. E a pessoa pode voltar ao trabalho e continuar recebendo do INSS o auxílio acidente.
10: Mesmo com limitações?
11: Com limitações. Ele pode ser readequado, colocado em outra área, dentro da
10: administrativa,
11: etc. E ele não pede. Então, ele vem como uma natureza indenizatória, né? Ah, mas então qual é a diferença? A diferença é o seguinte, que você não precisa ter um vínculo de emprego para você ter direito a esse auxílio acidente, que é o que a gente está falando aqui agora.
10: Sim.
11: Que também é alguém que é segurado à Previdência Social, contribui, ele pode fazer, tem várias categorias, a gente nem vai falar sobre todas aqui, né? Mas, assim, basta, assim, essencialmente, aqui para explicar, que a pessoa precisa ter qualidade de segurado. Se ela sofrer um acidente, ela vai ter um amparo legal. Ela vai chegar no INSS e eles vão falar, auxílio doença, tal, lá, e afasta. Por exemplo, você quebrou um pé, vai. Quem já quebrou sabe como é que é. Nunca mais vai ser igual, né, Jango? E põe pino, e põe placa, etc.
10: Mobilidade,
11: e a,
10: né,
11: recuperação é extremamente difícil.
10: Fisioterapia, né? Uma série de questões.
11: E aí a pessoa tem que fazer fisioterapia, mas nunca mais ela fica bem, né? Então,
10: aparentemente, né? Vamos colocar assim, né? Aparentemente
11: porque
10: bem.
11: Porque você olha assim e fala assim, tá bom. Mas ela perde ela não tem mais o mesmo movimento. Ela
10: não
11: passa,
10: corre,
11: a ter dores,
10: né? Passa
11: etc. Então, o que ela tem direito? Ela tem direito a um auxílio acidente. O INSS fala isso para ela? Não. Como que você descobre isso? Você tem que passar por perícia médica. Geralmente, a maioria é tudo judicial, tá?
10: Sim.
11: É, judicial, você passa por perícia médica, você vai avaliar que a sua vida mudou, o seu dia a dia mudou.
10: A rotina, né, da pessoa
11: a
10: muda, né?
11: A rotina da pessoa muda porque passa a tomar medicação ou vive à base de fisioterapia, né? Muita gente sabe disso, o que é precisar de fisioterapia o tempo todo, né? E as pessoas não sabem quem tem direito. Então, recebeu alta do INSS? Eu já recebi alta, mas você está bem? Não estou bem ainda. Mas você melhorou? Diminuiu a sua o seu dia a dia? Como que ficou? Você consegue fazer as mesmas coisas que você fazia anterior ao acidente? Pode fazer, pode conseguir fazer com limitações. Então, você tem direito ao auxílio acidente. Uhum. Tá? Então, hoje, a gente vem ressaltar essa situação. Por quê? Porque, por mais que você possa pensar que não seja comum, todos os dias as pessoas estão procurando e estão entrando judicialmente. Por quê? Sofreram um acidente, ficaram afastadas pelo INSS, receberam alta, mas ficou uma sequela. E essa sequela, ela tem que ser estabelecida em percentual. E o que isso impacta. É bom e impacta futuramente. Por exemplo, se você sofreu esse acidente, você tem, vamos falar de um vínculo de emprego aqui, você recebe seu salário e você recebe da Previdência um valor todo mês. E outra coisa que a Previdência não faz, então você que aí sofreu acidente, ficou recebendo auxílio acidente a vida toda aí, agora está se aposentando, ou se já se aposentou, reveja os seus cálculos. Sim. Porque na maioria das vezes, se não fez com o advogado, fez sozinho, o INSS ele apura o quê, Jango? Ele apura os salários de contribuição. Sim. Até a sua
10: aquela contagem, aquele tempo, não é isso?
11: E o grande pulo do gato aí é que os valores recebidos a título de auxílio acidente, ele tem que ser somado com o salário. Mês a mês, mês a mês. E o INSS faz isso? Não, não faz. Hoje, inclusive, o novo sistema do INSS, você não consegue. Antes você puxava lá um extrato de pagamentos do INSS, você conseguia puxar qualquer ano. Sim. Você jogava lá, vinha tudo, né? E hoje é dificultoso você conseguir. Você tem que ir lá etapa por etapa, cada 12 meses, etc. Você consegue ainda, mas dificultar um pouco aí o extrato. Você obter o extrato. Então, a gente que opera com isso, fica mais fácil.
10: Sim.
11: Mas a pessoa leiga tem dificuldade.
10: A dificuldade do passo a passo, o entendimento e o estudo, né? Porque Exatamente. Cada caso é um caso,
11: Exatamente.
10: Né? A pessoa até... Não, cada um tem um direito, o valor
11: Exatamente.
10: Contribuiu. Tem uma série de questões, né, doutora, que nem todo mundo tem essa informação,
11: Exatamente.
10: Né?
11: Exatamente. E isso é muito comum hoje em dia, nós, advogados, sermos procurados em relação a isso. Porque a pessoa aposentou, mas o benefício Isso. que ela recebia a título de auxílio acidente até a data da aposentadoria, ou se a pessoa não conseguiu retornar, ou teve dificuldade, ou perdeu o emprego, ela vai continuar
10: com o auxílio doença.
11: Ela vai ficar com auxílio acidente.
10: Auxílio
11: ela
10: acidente.
11: Continua com auxílio acidente. Então, não necessariamente, até é errado a gente falar que isso acaba com a aposentadoria. Cessa realmente se a pessoa aposentar. Mas a grande questão aí é essa.
10: Auxílio acidente.
11: É somar o que ela recebia a título de auxílio acidente mais o salário de contribuição.
10: Correto.
11: E o INSS não faz isso.
10: Bom, tem uma pergunta aqui da dona Margarida de Souza. Doutora Ângela, a questão da mudança que aconteceu em 13/11/19, mudou muita coisa, prejudicou ou acabou ajudando os contribuintes do INSS?
11: Olha, depende caso a caso, viu, dona Margarida? Porque nós temos casos assim, por exemplo, de aposentadoria por idade, que foi mais benéfica do que no regime anterior. Então, cada caso... É bem específico, não dá para falar. A única coisa
10: ruim,
11: que a gente falou aqui com muita frequência, o que foi muito prejudicial, primeiro que o cálculo para concessão do benefício, antes era 80%, agora é 60%, né? Média do cálculo.
10: Então, isso acaba prejudicando o valor.
11: Outra coisa que
10: né?
11: prejudicou muito foi a concessão de benefício, pensão por morte. Antes... A pessoa falecia, era 100% do valor que ela recebia, passava para o viúvo, para os dependentes, ou para viúvo, etc., ou filhos até maiores de 21 anos, se tiver incapacidade. Esse foi muito prejudicial em relação a isso.
10: Agora é os dias, né? Isso que é pago, né? Não é mais o mês cheio, né? É, tem um caso de uma pessoa, semana passada, até nem perguntaram para você. Maria Goretti, de Oliveira. Ela pergunta assim, minha mãe recebia todo dia 4, certo? E ela recebeu dia 4 e veio a falecer dia 9. Então, quando eu fui ver o extrato, ela apenas recebeu 5 dias, porque tem que apresentar o atestado de óbito no INSS só apenas 5 dias. Tá certo? Isso tá errado.
11: Ela recebia que dia?
10: 4.
11: Dia 4.
10: Morreu dia 9.
11: Então, se ela morreu dia 9, ela recebeu o mês anterior no dia 4.
10: É, e aí...
11: Foi sacada.
10: Foi.
11: E do mês que ela faleceu, ela tem direito a receber 4 dias.
10: É isso mesmo, tá
11: no
10: certo.
11: No mês subsequente, exatamente
10: tá correto.
11: Isso.
10: É. Então tá bom. Tá? Então fica aí que ficou a semana passada pendurado aqui, eu vi aqui.
11: Não,
10: eu
11: tem
10: falei,
11: problema.
10: Deixa eu anotar aqui e perguntar para
11: a
10: doutora
11: Ângela. Só concluindo a pergunta aí da dona Margarida, outra questão muito importante, não sei assim o grau de entendimento da senhora em relação a todas as aposentadorias, mas quem ficou muito prejudicado também foi a aposentadoria especial. São pessoas que trabalham sob exposição aí de agentes insalubres, químico, poeira, etc. Tem várias situações, né? E antes a pessoa não tinha idade, agora voltou, né? Uma briga no Supremo. Mas logo que saiu a emenda constitucional, a pessoa tinha que ter 60 anos de idade. Quer dizer, como você pode trabalhar numa situação atípica? Né?
10: Adversa, né?
11: É, adversa. E você aposentar só aos 60. Ela é especial por quê? Porque você tem que aposentar antes, né? Aí eles colocaram 60 anos. E outra coisa, o cálculo. O cálculo também mudou, que nem sempre é benéfico. Não é mais benéfico como era. Né?
10: É questão do fator previdenciário, é isso?
11: Não. Tem fator. Quem é aposente especial não tem fator.
10: Não tem.
11: Já não tinha e não tem agora.
10: Tá.
11: Só que antes fazia a média e saía o valor do benefício. Né? Hoje não. Hoje eles fazem a média, 60%, aí cada ano trabalhado aumenta mais 2%. Enfim, é difícil quem chega lá aos 100%. Né? O que a gente tem aqui de exemplo são... que chegou a 80%, 86%, depende do caso também. E a conversão, né? Quem trabalhava em situação especial, mulher convertia 20% e homem 40% a mais, né? Então, vamos dar o exemplo do homem aqui. 10 anos trabalhando na mesma função, insalubre, aplica 1,40, ele de 10 anos ele ia para 14 anos. Então, ele tinha uma contagem diferenciada. Então, acabou a conversão, dona Margarida. O cálculo já não é o mesmo.
10: Isso muda o valor, o salário vai ser menor.
11: Isso subiu para o tribunal, para o STF. E lá eles julgaram, acho que foi o mês passado, nem me lembro, eu não fico guardando datas, mas acho que foi o mês passado, deve ser cerca de 45 dias atrás, eles decidiram para tirar a idade mínima. Mas não mudaram o cálculo e não mudaram a conversão. Então, assim, a pessoa que quer aposentar, tudo bem, ela já, se ela tiver os requisitos, desde que ela verifique antecipadamente, que é o que a gente sempre fala aqui, consultar, fazer
10: advogado,
11: cálculo,
10: procurar a pessoa, né? Conhece.
11: Se é benéfico ou não, porque você pode chegar, vou fazer sozinho, não sei o quê. Ele não entrega documento, não entrega PPP, se entrega lá, está errado, preenchimento, etc. Mas o INSS, hoje, não tem mais aquela... Sabe aquela mocinha que atendia a gente?
10: Não tem mais,
11: aquele rapazinho que
10: atendia
11: a gente.
10: Tem a máquina hoje, né? Tem uma máquina.
11: E ele falava com você, ele falava assim,
10: explicava.
11: Olha, isso aqui é assim que funciona. A senhora não tem esse documento? Olha, isso aqui precisa consertar. Eu preciso de tal documento. Então, era uma pessoa que falava ali
10: com você. Um atendente, né?
11: Exatamente, mas extremamente qualificado. Os atendentes... extremamente qualificados, sabem muito bem da lei e sabiam orientar a pessoa na hora ali.
10: O que falta, o que não falta, o que precisa.
11: Exatamente.
10: Hoje não, hoje então, é a máquina que pede.
11: Aí,
10: né?
11: A máquina pede. Aí você vai lá, junta todos os documentos de forma digital. Se bater lá e a máquina falar assim, preencheu o requisito idade, contribuição, tal, não sei o quê. Voltamos no auxílio acidente aqui. Preencheu, concedeu. E é nessa hora é que o benefício que ele recebia de auxílio-acidente fica de fora, ou ele não avalia um PPP, ele não avalia absolutamente nada. Entendeu? Então, raramente vem aí uma exigência para ser cumprida. Então, o sistema, ele vai ver que você preencheu os requisitos, mas será que aquela aposentadoria é boa para você?
10: Está dentro daquilo que você contribuiu?
11: Exatamente. Né? Será que se você esperar mais 6 meses, 1 ano, muda assim absurdamente o valor que você vai receber? Então, não é simplesmente preencher um requisito. É também ter esse devido cuidado, porque se você trabalhou anos e você esperou até agora e você deseja essa aposentadoria, eu já falo, não espere...
10: Faça uma avaliação, né?
11: Não espere chegar na boca ali da data de você aposentar para você falar assim, ah, agora eu vou fazer cálculo, eu vou ver se está certo, se não está certo. Por quê? Porque você pode resolver isso antes. Muito
10: e saber
11: antes.
10: O que falta, o que precisa para você ter um benefício melhor, né?
11: Exatamente. Hoje também, até para concluir, Jango, existe algo que está sendo muito usado, chama-se planejamento previdenciário. Para quem? A gente indica para a mulher hoje, como aposenta aos 62 anos ainda, né?
10: Sim.
11: Isso vai mudar. Independente do governo, tá? Seja... A ou B, que estão concorrendo, né? Independente, vai mudar. Tá? Não adianta nem falar que é promessa de um, de outro, que isso não é promessa. Isso daí precisa, vai ser necessário fazer.
10: Sim.
11: Certo? E tomar o devido cuidado. Fazer o seguinte, a lição de casa. A mulher aposenta com 62 anos, se for por idade. O homem aos 65 ou 60 anos também, se for por tempo de contribuição.
10: Salubridade, então,
11: depende da
10: função
11: situação.
10: Que ele ocupou.
11: Exatamente. O que a gente aconselha é fazer algo chamado planejamento previdenciário.
10: E aí você procura um especialista, um advogado, que vai orientar você e vai dizer, olha,
11: vai
10: espera, não espera,
11: se você
10: vai,
11: pode
10: tá na hora.
11: O seu recolhimento, se você pode não aumentar ou manter, se isso vai dar uma diferença ou não, no caso.
10: No total,
11: entendeu?
10: Né?
11: Entendeu? Então, é importante que você sempre tenha uma orientação antes de pedir a sua aposentadoria.
10: Que bom.
11: Tá bom, Jango?
10: Doutora Anja, prazer tê-la de volta aqui.
11: Prazer é todo meu.
10: E a gente está aqui à disposição de você, ouvinte, que participa com uma pergunta, se não conseguiu até agora chegar aqui. Chegando, a gente passa para você, a gente vai conversando.
11: Tá ótimo.
10: Bom final de semana, até quinta que vem, se Deus quiser.
11: Tá ótimo. Obrigada.
10: São 10 horas e 18 minutos, conversei com a doutora Ângela Torres, advogada previdencialista, falando aí a respeito hoje, principalmente do auxílio acidente. O que, que é isso? Ela explicou direitinho para você ligado aqui no Som da Região. Vamos ao sucesso musical, faturamos e voltamos com o Frei Rivando, que já passou um ok aqui, acabou a reunião, vai falar com a gente sobre a festa da padroeira Nossa Senhora Aparecida.

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1: São 10h36, vamos ao vivo e a cores, a direto da Vila Aparecida com o Frei Rivandro, que é pároco da paróquia da Nossa Aparecida, que vai falar um pouquinho dessa semana da padroeira do Brasil. Hoje chega-se já ao sétimo dia da novena, que está acontecendo à tarde e também à noite. Frei Rivandro, bom dia, é um prazer tê-lo aqui no Primeira Mão.
2: Bom dia, Jango, bom dia a você, rádio ouvinte, né, que sempre ligado, né, nesse programa, que tem uma grande tremendidade pela forma de comunicação e nesse diálogo sempre se fazendo presente com você, que da sua casa também se une, né, à rádio. Então, é uma alegria estarmos juntos, né, uma vez mais, ao mesmo tempo celebrando a amizade e também, assim, trazendo informação evangelizadora aqui da paróquia nossa Aparecida.
1: Eu queria que você falasse um pouquinho da programação. Hoje nós teremos às 3h e depois a missa às 19h, e isso vai até domingo. Aí na segunda-feira, que é o dia realmente especial, que a gente fala, é o dia da consagração da nossa padroeira, né, Frei Rivandro?
2: Eu já iniciou agradecendo sempre o apoio da rádio para conosco, a parceria, a unidade. E no dia primeiro a gente já que vai até, né, a novena, vamos para o sétimo dia. Cada noite um padre vem nos ajudar a rezar, um padre convidado. E às 3h da tarde, todos os dias, nós temos a Santa Missa e a consagração à Nossa Senhora. Hoje é quinta-feira, desde Jesus sobre o altar no Santíssimo Sacramento, ali para ser adorado. Então, até às 7h tem esse momento de adoração. Às 3h já está, hoje, amanhã, no sábado, vamos isso aí, a consagração à Nossa Senhora. E às 7h da noite, todos os dias, nós temos um momento mariano. E às 7h30 da noite, o momento ápice de todos os dias, que é a novena solene, em que todos os devotos, todos os filhos de Nossa Senhora se aproximam com a sua rosa, com a sua flor, para assim a ela fazer a sua oferta de entregar a rosa, a flor, diante da sua imagem. Então, um momento muito rico, muito forte, muito que temos vivido esses dias. Dia 12, que, aliás, eu peço licença para falar, dia 11, que vai ter algo muito especial. A primeira vez que nós faremos, né, aqui a cavalgada da fé, que vai sair de frente à igreja até o rancho do Richer, que é ali próximo ao rancho do Gígio, né? Só que o local é o rancho do Hit, que é ter o almoço da padroeira. Vai ser uma tarde bem especial. E fica o convite a você, se você tem cavalo, né, o convite para participar conosco da primeira cavalo. Às 11h em ponto, de frente à igreja, a minha imagem sai solenemente para assim acompanhar os cavaleiros, né, na primeira cavalgada da fé com Nossa Senhora. E fica o convite a quem tem cavalo e que vier de carro para assim desembarcar o cavalo, lá na ABB, que fica ali próximo no posto, vai ter o embarcador, né, ali vai ser a concentração dos carros.
1: Sim.
2: Para os carros, né, ali vai ter a água, vai ter todo o cuidado, e ali ao desembarcar, desce aqui para a igreja, e em ponto, nós na primeira cavalgada da fé pelas ruas de nossa comunidade, o rancho do Hit. Chegando lá, os que não andam de cavalo já vão direto, né? Os ingressos estão à venda aqui na Secretaria Paroquial, edição limitada por conta da primeira vez, então nós limitamos o número de convite. Mas você que está em casa é convidado também a viver uma tarde diferente, né, com a padroeira, né, com Nossa Senhora, né, fazemos esse almoço tão especial, todos convidados. Qualquer informação pode entrar em contato aqui na Secretaria Paroquial. E no dia 12 é o grande ápice.
1: Sim.
2: Como você bem disse, é o dia da padroeira. Então nós vamos ter às 6 já no dia a primeira missa, né, a missa da Aurora, a missa que vai nascendo, será a primeira missa às 6h. Às 8h da manhã temos mais uma missa. Às 10h será a missa solene. E às 4h da tarde, o o padre Denis, ele estará conosco, junto com a paróquia São Miguel, para fazer um bonito, né, show religioso que já tem virado tradição aqui em nossa paróquia. Todos os anos temos a alegria de tê-lo entre nós, né, o padre Denis, com um show religioso, nos animando, nos levando a essa grande devoção à Nossa Senhora. É um momento muito especial, marcando dia 12, às 4 horas da tarde. E após, né, o show do padre Denis, às 5 horas da tarde, vamos ter a Santa Missa e, em seguida, uma bonita procissão luminosa. Todos receberemos uma vela e, no anoitecer, ao cair da tarde, nós sairemos com a imagem de Nossa Senhora com uma bonita procissão luminosa. E esse ano vai estar conosco na procissão, né, cantando a banda dos Arautos do Evangelho, que vai nos ajudar, né, por meio das canções que marcaram a nossa infância. Quem não lembra Maria de Nazaré, né, o povo de Deus. Então, eles nos ajudam nessa procissão e cantando essas músicas, e melhor rezarmos assim com a imagem de Nossa Senhora, que nos acompanha assim, encerrando a festa da nossa padroeira esse ano.
1: E é uma coisa importante, né, Frei Rivando? Esse momento nós estamos vivendo no Brasil e no mundo, essa questão da fé, da caminhada, da devoção, são valores importantes para a nossa caminhada, para a nossa vida, né?
2: Isso é importante porque, no mundo tão agitado, já, então, a gente busca vidas, né, apressadas. A fé, ela não acompanha a lógica do mundo, né? A fé, ela é um caminho que se faz. Só que às vezes nós misturamos muito a fé com a nossa realidade e queremos tudo na nossa hora, no nosso tempo, e é diante desses a refletirmos, né, a nossa caminhada, a nossa vida, a nossa missão, como estamos realmente vivendo.
1: Sim.
2: E nós vivermos nos dias atuais. E uma festa padroeira é esse retiro, né? Em outras palavras, é um retiro da comunidade que espera um ano para ali se encontrar diariamente e assim reanimar-se na fé, né, a cada dia com a palavra de Deus, e vai encontrando forças para continuar firme no ano que continua. É como a experiência de um aniversário, né? A gente espera um ano para o aniversário, fazer aquela festa bonita. A festa padroeira é essa oportunidade de nos encontrarmos e nos confraternizarmos, né, de celebrarmos, e a partir daí a gente seguir também, uma vez alimentado de período, a gente seguir a nossa caminhada no cotidiano do ano que continua. E aproveitar a comunidade, todo o povo, né, a partir de amanhã, vamos ter também uma programação social, né, sexta, sábado e domingo, né, a partir das 8h40 da noite, vamos ter aí toda uma programação social com sempre com uma atração musical. E aproveito a oportunidade, agradeço, né, a você que tem nos dado essa grande força em cabeça, atrás nome ao mesmo tempo, valorizados artistas, né, da terra. Fizemos isso no São João Paroquial. Esse ano, novamente, você vestiu, agora na faixa padroeira, vestiu a camisa, não é? Embora nós preparamos muito em questão do tempo, do clima, nós não sabíamos se iria chover e tal, e mesmo assim, né, apesar do tempo, da proximidade da data, e você aí abraçou essa missão e tem feito com muito esmero. E aproveito, né, ao mesmo tempo que lhe agradeço, convido você que está em casa, tira uma horinha à noite, vem participar conosco dessa programação também social, amanhã, sexta, no sábado e também no domingo, após a novena, aí por volta das 8h40, 8h45 da noite, nós começamos a nossa programação social, com cantina aberta, venda de lanches, né, leilão. Vai ser muito especial, vai ser um momento muito, muito gostoso também de confraternização.
1: Sim.
2: Graças à comunidade.
1: Com certeza. Frei Evandro, mais uma vez, obrigado. Nós estaremos conversando ainda até segunda-feira. Que Deus abençoe, que Nossa Senhora nos proteja. E cada um que está ouvindo aqui a Bragança FM, aproveite esse momento. Quem não conhece ainda de Bragança, da região Bragantina, venha conhecer a paróquia Nossa Senhora Aparecida, que é aí na rua Professor Lisnardi, aqui na Vila Aparecida.
2: A você, não é, rádio ouvinte, né? Primeiro nos aproximarmos, deixar o nosso carinho, o nosso afeto, né? Uma vez, se você está abrindo as portas do celular para essa rádio, tem também, com certeza, a nossa segurança e no sentido de dizer que está no caminho certo e você tem ouvido, com certeza, boas informações. E diante disso, agradecer uma vez mais, né, a rádio pela essa abertura, por essa... sempre, e dizer a você que não tem visitantes, não tem ninguém estranho, tem filhos, e você é filho. Portanto, seja bem-vindo à festa da padroeira Cida, aqui na Vila Aparecida, em Bragança Paulista. Você que não conhece, como bem disse o Jango, venha conhecer, é sua casa. Portanto, tem algum horário, em algum dia durante esse período, venha participar conosco, será muito bem-vindo. A festa de nossa Cida é a nossa festa. E dia 12, o convite, que você em algum desses horários da missa, e principalmente à tarde, possamos assim nos encontrarmos, a fé, e caminharmos juntos de mãos dadas. Nossa realidade vive tantas divisões, tantos conflitos, que nós possamos sempre nos reconhecer, não como inimigos, mas como irmãos na fé, na Deus nos deu a graça, Deus nos deu a vida, para que sejamos sinais, né, do seu reino, sejamos sinais de amor, não de conflito, não de inimizades, mas de irmandade, de fraternidade, de diálogo. É no diálogo que nós construímos uma nova sociedade. Portanto, lembremos sempre, somos irmãos e amigos. E assim que nós possamos celebrar, Deus une, celebrar a vida que a cada dia o Senhor nos concede. Deus abençoe. Muito obrigado a todos. Esta semana nos encontraremos também outras vezes para falarmos também da festa da nossa padroeira, Nossa Senhora Aparecida.
1: Um abraço, Frei Ivando. Bom trabalho, sei que o senhor não para, o senhor está aí trabalhando, pessoal todo da comissão de festa, cada um fazendo a sua parte para que realmente tenhamos um êxito, para receber bem, como o senhor colocou, as pessoas que vão estar aí participando e prestigiando esse evento. Um bom dia.
2: Bom dia.
1: São 10h48, conversei com o Frei Rivando, lá direto da Vila Aparecida, falando desse evento que começa agora, né, no final de semana, sexta, domingo, a parte musical. Depois teremos aí o Dia da Padroeira, que terá um dia especial com o Padre Denis, haverá cavalhada, tudo isso e muito mais. Nós estaremos aqui no Som da Região, na Bragança FM, anunciando. O sucesso musical, voltamos já com o Dr. Gilson Almeida, aqui no Som da Região, na Bragança FM.
3: Família é tudo na nossa vida, né? 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
1: São 10h53 nessa quinta-feira em Bragança Paulista, hoje dia 8 já de outubro, aí chegando aí o dia da padroeira, segunda-feira, festas em toda a nossa região aqui em Bragança Paulista, mas nós temos aqui aquele encontro, bate-papo com o Dr. Gilson Almeida, a respeito que a gente fala sempre aqui do cuidado da saúde, principalmente das drogas, tudo isso e muito mais. Dr. Gilson, que prazer revê-lo aqui depois de um mês de férias, eu estou aqui de volta e sempre bom tê-lo aqui.
2: Pô, Jango, você fez falta, mas o Luiz, ele foi bem também, viu? Foi. Te substituiu à altura, um bom profissional, eu agradeço até a atenção.
1: Gilson,
2: Luiz, estamos aqui mais um dia, Jango. Obrigado.
1: Graças a Deus,
2: seja,
1: né?
2: Seja bem-vindo.
1: Gilson, nós estamos aí agora, e a gente tem sempre comentado, de algumas bolhas, algumas neuros e também algumas tribos que estão surgindo. Tudo isso tem a ver com a questão de dependência, tem coisa química, tem coisa aí de drogas, você que realmente vive nesse mundo e tem um conhecimento nessa parte ou não?
2: Olha, eu vejo, são comportamentos próximos, né? O comportamento, eu acho que as pessoas, elas se aproximam por maneira de vestir, maneira de, às vezes até de uso, né? Mas o uso não é a principal, mas é mais a maneira de pensar, a maneira de vestir, né? Eu acho que isso que define tribo. Né?
1: Sim.
2: O mesmo objetivo, né? E é muito comum na adolescência. É muito comum os adolescentes.
1: Essa formação já vem da adolescência.
2: Já são comportamentos muito comuns.
1: Na nossa época era a turma, né, que falava.
2: A turma. Agora é a tribo, né? Exatamente. Isso mudou de uns anos para cá. Né? Mas é muito ligado à música que gosta, aos costumes, né? Os lugares que vão. Né? É muito interessante. Há anos atrás, a gente tinha as festas nas garagens, né?
1: Isso.
2: Hoje a festa é no lago, andar tudo de preto, roupa preta, tomando vinho. Que interessante. Essa semana eu atendi um rapaz de 21 anos, ele caiu porque bebeu demais. Eu falei, mas o que aconteceu? Domingo, aqueles meus atendimentos de urgência,
1: sim,
2: a mãe me ligou. Eu falei, mas o que aconteceu? Eu falei, não, fazia muito tempo que a minha turma... Você falou assim, os meus amigos, a gente não se reunia e nós resolvemos beber pra caramba.
1: Nossa.
2: O que que significa isso? É o uso em binde, que é muito comum entre as mulheres e os adolescentes. Beber mais em menos tempo, usar mais em menos tempo. O que que aconteceu? Foi atendido na UPA, passou mal, caiu, bateu a boca e quebrou dois dentes da frente. Né? Então, assim, esse é o comportamento das tribos. Pode ter essa coisa do uso nesse sentido. Hoje nós vamos sair e vamos usar muito para ficar louco. É um comportamento muito comum dos adolescentes e das mulheres. Né?
1: Hoje tem uma pergunta aqui da dona Maria Eugênia Pereira. Ela pergunta a respeito dessas coisas que têm acontecido, brigas em portas de escola, pai que foi agredido, briga de alunos. O que que o senhor tem a falar a respeito disso,
2: Jango,
1: que mexe com a parte mental?
2: Não foi só a questão do EMABA. Eu moro a meia quadra do EMABA e a minha norinha, ela trabalha lá. Então, ali, mais pontualmente, eu vou deixar para depois, mas assim, é muito comum essas brigas em porta de escola. Por exemplo, eu estou fazendo um trabalho no João Vane, comecei. Tá?
1: Uhum.
2: E lá é uma região onde o quê? O aluno, ele no contraturno da escola, ele fica na rua, ele não tem atividade nenhuma. Ali no EMABA, foi uma situação diferente, que eu também ouvi de uma pessoa ligar que trabalha também na área de adolescentes. O que aconteceu? Ali, o menino, e não tem nada a ver com a escola, foi fora da escola. Isso é bom.
1: Deixa
2: também
1: claro.
2: É pontuar que não foi dentro da escola. A escola EMABA não tem nada a ver com isso. Se foi na rua, é uma questão de segurança, é uma questão de ronda. Não é uma questão da escola. O menino que namora a filha do rapaz que levou... Que teve um trauma sério, né? É isso. Um trauma sério a nível de cabeça e pescoço, ele é um menino que parece que existia uma dívida de tráfico. Para alguém que saiu, para um menor que saiu da Fundação Casa e estava cobrando ele, e ele não. E está vendo como o uso de substância e aí a droga está por trás. E foi onde ocorreu tudo. Ele foi cobrar o menino, o rapaz falou para ele assim, olha, ninguém vai pôr a mão nele, senão eu... Aí que
1: causou
2: toda
1: tudo.
2: A confusão aconteceu. Então, esse viés do uso de substância, do tráfico, e eles usam dentro da escola, é muito difícil da gente lidar. Né? Muito difícil. E o EMABA, ele vem a comunidade do EMABA, a demanda do EMABA é de toda a nossa Bragança.
1: Sim.
2: De todos os bairros, não é só da Vila Aparecida.
1: Sim.
2: Mas isso aconteceu fora da escola, para mim foi uma coisa pontual, nada a ver com a EMABA.
1: É o isolado, um caso isolado.
2: Mas é muito comum em porta de escola, muito comum.
1: Isso tem levado, a gente volta aqui nessa tese que a gente fala sempre, né? Esses comportamentos, né? Já partem, eu sou sempre alerta a isso. O pai e a mãe, observe o seu filho na saída da escola, a hora que ele vai para a aula e a hora que ele volta.
2: Olha, o Jango, é o seguinte, eu tenho uma juíza do Rio de Janeiro, dentro dessas coisas do genocídio, dos feminicídios, ela falou uma coisa seguinte, que os meninos, quem pratica, quem está no tráfico, para ganhar R$200 por dia, é diferente daquele que estupra em grupo.
1: Nossa.
2: Ela falou, eu até entendo um adolescente que vai para o tráfico, para ele, no final do dia, ele ter R$200 para levar para a casa dele. Então, ele se transforma no benfeitor da casa. É ele que comanda a casa. Então, ele faz o quê? Ele se associa com outros e acontecem essas questões, né? Eu acho que vem da desestrutura familiar. E isso não tem a ver com acesso à educação, com riqueza, com poder aquisitivo, não. Isso vem de ausência paternal, de ausência parental, né? Falta
1: do pai,
2: de monitoramento
1: da mãe,
2: da família.
1: Né?
2: Hoje você vê, as famílias hoje, elas são criadas pelos avós. Sim. Já percebeu? Ah, mas quem fica? Às vezes chega uma criança com a boca toda com cárie, 5, 6 anos, eu falo, quem fica com essa criança? Ah, é minha mãe. É docinho, é balinho, então é tudo isso.
1: Pra adoçar, né?
2: Exatamente, é falta de monitoramento parental, essa é a minha. E as consequências a gente está colhendo agora, né?
1: Os frutos, né?
2: Exato, os frutos. Então essas associações ao tráfico, associações ao crime dentro dessa faixa etária que é muito importante, né? Principalmente quando o cérebro realmente está se desenvolvendo e onde essas experiências vão perpetuar o adulto de amanhã. Né?
1: Na sua sequência de vida, né?
2: A gente está vivendo alguns discursos até políticos aí, não é? Do que a gente teve uma eleição, que isso, os dois maiores expressões de voto do Estado são jovens, que o discurso são de revolta. Isso é, quer dizer, é uma consequência de tudo isso que a gente falou aqui.
1: E é muito triste, né? A gente fala sempre aqui que a célula maior é a família, e eu sempre digo, e você tem afirmado, e várias pessoas que a gente conversa aqui, essa questão, nós precisamos reestruturar a família, precisamos dar apoio à família, né?
2: Exatamente, eu acredito. E hoje tem lá o grupo de ajuda à família, às 19h30, lá na Madre Paulina, lá na Norte Sul, na escola, 19h30, um grupo de ajuda às famílias do Amor Exigente. Todas as quintas, às 19h30. E o Amor Exigente é para que a família viva, independente da escolha do outro de usar ou não, de ter comportamentos disfuncionais ou não, né? Isso é importante. A família brasileira, ela precisa de ajuda.
1: De apoio, né?
2: De apoio, ser ouvida. Né? E essa semana eu tive dois pedidos que eu estou tentando organizar até a forma de ajudar, sabe? Porque
1: tem que ter o jeito, né? Saber
2: as prioridades.
1: A gente tem
2: que ter conhecimento. Agora, o maior elemento preventivo que existe é a família. O elemento terapêutico mais importante nesse viés de uso de substância, dos transtornos por uso de substância, é a família. Mesmo a família não admitindo, não querendo viver.
1: Não aceitando, não querendo.
2: É a família.
1: E a família às vezes isola e larga de uma situação e depois chega num ponto que não tem o que fazer, doutor.
2: Não dá. Não é o abandono. O dizer não é diferente de abandonar.
1: É isso aí.
2: Dizer não é importante, né? Não, agora não dá. Só no 13º ou só no Natal. Beleza, tem que esperar. A família é o limite, que mais para frente vai ser o limite também de comportamentos, às vezes, disfuncionais, que hoje não são todos os jovens, não são todos os adolescentes, mas é um grande número. E isso, mais uma vez, eu reforço. Não tem nada a ver com poder aquisitivo. tem a ver com disfuncionalidade da família.
1: O comportamento, né?
2: O comportamento da família também.
1: Então,
2: os exemplos.
1: Então, o maior desafio hoje é resgatar a família.
2: Exatamente. Né? Eu acho que a grande, está por trás de tudo isso, é o resgate da família e também informação aos adolescentes. Eu acho que a informação tem que ser levada. A decisão é deles, sim, não é da família. É. Mas a família é o maior elemento influenciador e preventivo. É um fator de proteção às nossas crianças e aos nossos adolescentes.
1: É aquele ditado, né, doutor? É, sempre quando acontece alguma coisa, quando tem uma mãe, a gente corre pro colo da mãe.
2: Exatamente. Né? Nossa Senhora Aparecida está aí, vamos deitar no colo dela esse final de semana, né? Porque a gente já viu que os romeiros estão indo a pé para Aparecida, a Dutra está... Então o Brasil
1: se move pela fé,
2: fora,
1: né?
2: do Vaticano, é o maior país católico. Isso a gente não pode perder, essa fé do povo brasileiro.
1: E acreditar sempre que nós podemos fazer um mundo melhor.
2: Podemos.
1: Né?
2: A gente pode preparar os nossos adolescentes, as nossas crianças, as nossas famílias para enfrentar o mundo como ele é. Porque o mundo é assim, né?
1: E é muito rápido, né? Hoje a mudança.
2: Hoje a coisa está muito rápida, a informação é muito rápida, tanto as nocivas, quanto aquelas preventivas e também aquelas que renovam essa nossa espiritualidade. Os transtornos por uso de substância, a prevenção ao uso de droga, a saúde mental, tem a ver com espiritualidade. A gente tem que acreditar que vai dar certo. É isso aí.
1: Acreditar sempre. E não desanimar, né?
2: Nunca, jamais.
1: Não perca seu filho. Vá resgatá-lo.
2: Isso, é sempre importante. Né? Sempre importante. Muito importante.
1: São 11h05. Doutor Gilson, foi um prazer tê-lo aqui nessa quinta-feira de volta. Nós voltamos, se Deus quiser, semana que vem. Na quarta-feira, o senhor estará com a gente aqui. E eu agradeço mais uma vez por esse bate-papo, por essa interação que a gente tem com os ouvintes, com os pais, com as mães, com as crianças, com os jovens, adolescentes, para que vocês pensem um pouquinho na saúde de vocês, no bem-estar de cada um.
2: Exatamente. Amanhã cedo eu saio para Barretos, vou visitar a minha mãe.
1: Opa!
2: Né? Eu vou dar um abraço na minha mãe, ficar com ela uns 2 dias, mas domingo a gente está de volta.
1: Se Deus quiser. Um abraço, doutor.
2: Um abraço para vocês.
1: Bom final de semana.
2: Um abraço, Marcinho.
1: 11h06, vamos faturar e voltamos. Momento esportivo, está acontecendo agora, lá em Brasília, o julgamento do caso do Rio de Janeiro. Será que o Ruas vai ficar ou não? Depende da situação do garotinho. Será que vai ser aceito o recurso ou não? Estou com o doutor Milton online aqui conversando e a gente pode entrar a qualquer momento. 11h06, vamos faturar. Voltamos.
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4: 11 horas e 10 minutos, você ligado aqui no Sol, na região, na Bragança FM. Você continua aqui acompanhando tudo o que acontece em Bragança, Brasil, no mundo. Estamos aqui online com o Tribunal Superior Eleitoral, que está definindo a questão da eleição de Deltan Dallagnol e também do Anthony Garotinho, lá do Rio de Janeiro. Chegando a informação, a gente vai estar aqui informando para você. Mas agora, vamos falar de bola. A bola rolou ontem no Cícero de Souza Marques, o Bragantino empatou, São Paulo perdeu, o Inter acabou vencendo o Corinthians 2-1, a queda é do Fernando Diniz, tivemos o Clássico Carioca, a vitória do Vasco 2-1, tivemos o Vitória goleando o Chapecoense por 4-0, e tivemos também o Remo e o Grêmio ficaram no empate de 1-1. E hoje tem jogos, né? Hoje tem Flamengo, tem Santos e Flamengo, na Vila Belmiro, tudo isso e muito mais. Se acompanha aqui agora no Som da Região, na Bragança FM, Momento Esportivo.
0: Luiz Henrique.
4: Luiz Henrique, bom dia, que prazer tê-lo aqui. E aí, como é que foi? Você acompanhou ontem o Red Bull Bragantino? Que faltou, né? Que faltou.
5: Bom dia, Jango. Bom dia para quem se liga aqui no programa Primeira Mão. O que tem faltado para o Bragantino, não só no jogo de ontem, mas em todos os jogos recentes, é pontaria. O Mancini até na entrevista coletiva no jogo após do jogo contra o Atlético Mineiro, que o Bragantino foi derrotado, ele falou que a criação de uma jogada de gol, ela é como se fosse um quadro e o jogador é o artista. E na hora de você assinar, na hora de você fazer o gol,
4: a rúbrica,
5: o Bragantino tá falhando. E foi mais uma vez que aconteceu ontem. O Bragantino teve um total de 33 chutes totais na partida, independente se é o gol, sendo que foram três grandes chances. E o time do Mirassol teve 8 defesas do goleiro Walter a seu favor. Então o Bragantino criou muita chance e faltou pontaria. Só que, sobretudo, o que também faltou ontem para o Bragantino foi malandragem e foi... Tem até uma expressão que o Maestro Júnior usou uma vez. É uma expressão até meio feia aqui. Quando você enfia a faca no adversário, você tem que girar. E o Bragantino não soube ampliar o placar, porque abriu o placar muito cedo no segundo tempo, com 5 minutos de jogo. E aí, na segunda etapa, durante o segundo tempo, com um a mais, lembrando que o time do Mirassol passou a jogar com um jogador a menos.
4: Foi expulso.
5: Foi expulso muito cedo, foi desde os 28 minutos da primeira etapa. Então o Bragantino teve muito espaço para
4: um a mais, né?
5: E o Bragantino estava com uma escalação muito ofensiva, porque o Bragantino, ele foi escalado com o Thiago Volpi no gol, Rian na lateral direita, que é um lateral muito agudo, de muita ofensividade, de muita explosão. E tinha Guzmán Rodríguez e Gustavo Marques como dupla de zaga. E na lateral esquerda, o Juninho Capixaba, que é outro jogador que ajuda bastante lá na frente do Bragantino. O Juninho Capixaba é até uma outra questão que a gente vai que eu quero destacar desse jogo. O meio-campo tinha Eric Ramírez. Também tinha, ao lado do Eric Ramírez ali na escalação, o Patrick, fazendo a sua estreia. O Patrick ainda meio fora de ritmo, depois de ficar um bom tempo sem jogar, tanto pelo Atlético Mineiro quanto pelo Bragantino. Ele foi contratado há 2 semanas, mas ele foi relacionado pela primeira vez apenas ontem. Mas ali no time do Bragantino você também tinha um ataque com o Lucas Barbosa como meio atacante, o Wallace aberto pela direita, o Fernando aberto pela esquerda e o Eduardo Sacha centralizado. Então era um time muito móvel do Bragantino, que na primeira etapa criou boas chances, mas parou no Walter. Até é compreensível. Só que o Bragantino perdeu muita chance e ele perde a oportunidade de matar o resultado, de manter o resultado. Teve um lance pouco antes do gol do Mirassol. O Bragantino cometeu o mesmo erro que cometeu no jogo contra o Atlético Mineiro lá em Belo Horizonte, que é você ter o resultado da partida a seu favor e você acabar e tendo a chance de inclusive matar o jogo e tomar a decisão errada. Lá em Belo Horizonte, o Lucas Barbosa tava com a bola, o jogo no pé. Ele, ao invés de tentar finalizar o gol, ele preferiu o passe pro Isidro Pita.
4: Perdeu a bola.
5: Ontem o Eduardo Sacha, novamente, ele não tava num ângulo tão favorável quanto o Lucas Barbosa tal, mas ele estava numa posição favorável para um chute, em que no máximo ou o goleiro espalma vai pro meio da área, ou o goleiro espalma fica com ela, ou o goleiro pode espalmar e ir pra escanteio. O Eduardo Sacha tenta o passe para dentro da área, o Walter sai com muita tranquilidade fazer a defesa, gera o contra-ataque e gol do Mirassol. E o gosto amargo que fica é pelo contexto do jogo. O Bragantino jogando com a mais desde os 28 minutos do primeiro tempo, tendo a segunda etapa toda com resultado a seu não um resultado a seu favor, mas as condições de jogo a seu favor. E aí o time do Bragantino, ele perdeu muitas chances. O Wagner Mancini, eu até achei que ele mexeu um pouco mal durante o segundo tempo da partida. Eu achei que ele voltou muito mal, porque quando acaba o primeiro tempo, ele tira... quando acaba o primeiro tempo, vai pro segundo tempo, ele tira o Patrick e o Capixaba. O Capixaba, eu até entendo a substituição dele, porque o Capixaba levou uma dividida muito forte do Eduardo, que acabou machucando o tornozelo dele. Claro que ele ainda vai passar por exames de imagem, ainda precisa investigar mais a fundo isso, mas ele não teve condições de seguir no jogo. E aí o Mancini, ao invés de repor com o lateral esquerdo, e ele tinha à disposição dele o Vanderlan, que é um jogador que oferece certa ofensividade, que também poderia oferecer bastante cruzamentos e poderia ser uma alternativa para o Bragantino, ele prefere recuar o Lucas Barbosa, improvisar o Lucas Barbosa como um lateral esquerdo, que não é a dele. Inclusive ele já até estava cansado, mal conseguia fazer cruzamento na área em determinados momentos, e ele volta com o Herrera, que coloca mais um atacante, e o Pita é um jogador que ele precisa desses cruzamentos, e ele não tinha um lateral para suprir ele, não tinha um jogador
4: para
5: fazer o lançamento. E aí o Mancini também tira o Wallace Ian, que estava muito bem na partida. Essa substituição do Wallace Ian, depois que o Mancini falou na entrevista coletiva, eu até compreendi que foi a questão de uma desobediência tática. E até o Wallace se envolveu em alguns episódios. Primeiro que ele não gostou de ter sido substituído, ele reclamou bastante. E segundo que no final da primeira etapa, ele saiu discutindo com o Guzmán Rodríguez. Ele saiu discutindo com o companheiro de equipe. Inclusive, eles até trocaram empurrões. Então, esse vai ser um fator que o Mancini vai ter que trabalhar bastante. Até o Sérgio Silva, ele me provocou bastante. Ele me provocou no jogo ontem em relação a um jogador que... vem de um time de massa, como o Wallace veio do Flamengo, e vem para um time com o Bragantino, que tem pouca torcida, inclusive um público muito baixo ontem no estádio municipal Cícero de Souza Marques, se isso pode desmotivar. Eu não vejo como uma desmotivação, eu vejo até como um cenário bem favorável para o jogador, porque querendo ou não, aí você não tem pressão.
4: Menos gente.
5: Mas aí o que eu vejo do Wallace, ele sai de um time como o Flamengo e eu acho que ele não se conforma de ser substituído em um time menor, de ele não ser a estrela de um time menor. Mas claro que isso é uma suposição, pelo que eu posso perceber, até do comportamento do atleta dentro de campo. Mas ele é um jogador muito bom. Sim. E que, querendo ou não, no momento que estava na partida, ajudou bastante o Bragantino. E a partir da saída dele, o Bragantino parou de criar um pouco e pecou bastante nas finalizações. Mas quem vai falar melhor sobre escolhas durante a partida é o próprio técnico Wagner Mancini, que a gente pôde acompanhar a entrevista coletiva ontem no estádio municipal Cícero de Souza Marques.
6: Oportunidades, essa é a verdade. Mais uma vez a gente pecou nas finalizações. Era natural até que nós tivéssemos mais opções na segunda etapa em função de ter um jogador a mais desde o final do primeiro tempo. Mas a equipe acabou não encaixando nas finalizações, acabou desperdiçando muitas chances claras de gol. A opção das mudanças foi para que a gente tivesse uma equipe ofensiva no segundo tempo e deu resultado. No início a gente faz o gol e começa a ter um volume muito forte, e aí aos poucos é óbvio que os atletas vão cansando, porque estão atuando em posições que não são a deles. Eu reconheço isso, o caso do Barbosa, o caso do Herrera também, que após a entrada do Vinícius ele teve que cumprir uma função diferente, mas a gente tinha que tentar ganhar o jogo. Eu não me arrependo de nada do que eu fiz no jogo. Acho importante a gente salientar que neste momento, com um jogador a mais, nós tínhamos que tentar fazer o resultado, e é óbvio que você passa a correr riscos, né? Porque você chega, não faz o gol. Tem oportunidades, roda a bola de um lado para o outro, e isso a gente fez muito bem no segundo tempo. Rodou bem a bola de um lado para o outro, até que a gente sofre um empate num lance bobo, onde houveram falhas, obviamente. Eu já vi o lance agora na TV. Mas enfim, é um jogo que, quando você tem um homem a mais, você tem total capacidade para ir lá fazer o primeiro, o segundo, o terceiro e matar a partida, e acaba titubeando, e aí o futebol te castiga. Essa é a verdade, né? E sobre qual alteração mesmo que você queria que eu falasse? A saída do Wallace? O Wallace voltou para o segundo tempo cumprindo aquilo que havia sido determinado no vestiário, no intervalo. A partir do momento que nós fizemos o gol, ele saiu de onde ele estava e isso acabou contribuindo para que a gente perdesse alguns lances importantes. Então ele saiu por desobediência tática.
7: Mancini, boa noite, Sérgio Loredo, da Rádio Futebol Total. Você sabe que eu acompanho o futebol, não é de hoje.
6: Claro.
7: E eu nunca vi um time com um a mais tão desorganizado dentro de campo como esse Red Bull Bragantino no segundo tempo. Mesmo quando vencia já por 1-0, principalmente depois quando o Mirassol empata. Por que isso aconteceu? Foram as mexidas do Guanais, quando ele põe mais um zagueiro e dois atacantes, porque a sensação que dava do lado de fora é que se tivesse mais minutos de jogo, o Mirassol que ia ganhar o jogo, não o Red Bull. Porque a gente passou um momento que o Gustavo Marques estava fazendo lançamento, o Guzmán, vamos dizer, um time totalmente desorientado, né, nervoso. Como que você viu, onde que o Bragantino se perdeu, que com 5 minutos você faz substituições, que acerta o time 5 minutos, faz 1-0, 1 a mais, e da onde no meio disso o time se perde tanto dessa forma?
6: O Loredo, eu vou na mesma linha que você, eu também vi isso. Eu vi um time que voltou muito bem pro segundo tempo, fez o gol, dominava, estava muito próximo de fazer o segundo gol, e aí num lance de contra-ataque acaba tomando um empate. E aí é natural que o atleta sinta um certo desconforto, porque o estádio, a atmosfera do estádio começa a jogar contra. Agora, se a gente parar para pensar que nós tínhamos naquele momento um time para tentar fazer o segundo gol com o Barbosa de lateral esquerdo, o Herrera que havia saído da extrema direita para jogar como um meia, não é a posição dele, o Barbosa também não é um lateral. Então, eu até entendo isso daí. A opção em se ganhar o jogo, ela tinha um risco. E esse risco a gente teve que correr. Quando a gente toma o gol de empate, segundos antes a gente tem uma grande oportunidade no pé do Sacha, que ele tenta atravessar a bola, o Walter pega a bola com a mão, sai no contra-ataque e acaba saindo o gol de empate. Então nós tivemos volume para fazer o segundo, terceiro gol, não fizemos, e obviamente pelas minhas opções de substituições, o Barbosa não é lateral, o Herrera não é meio campo, mas a formação do segundo tempo era para matar o jogo, e nós tivemos chance para isso. Eu acho que quando você analisa o resultado, você não está analisando aquilo que aconteceu durante o jogo. A gente poderia ter feito 2-3-0, e aí obviamente que eu ia botar um lateral esquerdo, eu ia colocar um segundo homem de meio campo, eu ia alterar a equipe exatamente para isso. Quando a gente toma o gol de empate, eu não posso mais fazer isso. Aí eu tenho que pensar da mesma forma que eu havia pensado no intervalo, fazer uma equipe que possa chegar ao gol rapidamente, com muitos atacantes que preencham a área. Esse é o futebol. O futebol é exatamente dessa forma. Agora, se eu for analisar o jogo, e eu entendo o que você falou, tanto é que no começo da minha resposta eu te falei que eu também vi dessa forma, no final do jogo a gente tem que agradecer um ponto, essa é a verdade, porque o nosso adversário teve chance para ir lá e fazer o gol e meter uma bola na trave até. Mas até então era para a gente ter feito o segundo gol. Não fizemos, infelizmente aí a desorganização aconteceu muito em função de que tinham atletas que estavam em outras posições.
8: Boa noite, Mancini. Luiz Henrique Domingues da Bragança FM. Agora eu queria ampliar um pouco a discussão. A gente já está indo para metade do segundo turno do Campeonato Brasileiro, o Bragantino só tem uma vitória até o momento. E o Bragantino de fato cria jogadas durante a partida, mas o que de fato o time precisa fazer para melhorar os resultados e, consequentemente, melhorar a posição na tabela?
6: O que precisa fazer é gols, né? E a gente não tem feito. Hoje nós tivemos um volume de finalização acima de 30 bolas no gol. É muita bola para um gol só. Então, é óbvio que a mudança da campanha no segundo turno, a mudança daquilo que está acontecendo, ela só vai acontecer a partir do momento em que a gente vencer. Para vencer, nós temos que fazer gols. E, infelizmente, a gente está pecando nisso. E não é por falta de finalização ao longo da semana, vocês acompanham, eu sei que menos do que deveriam, mas acompanham que isso é feito. E todos os jogos a gente tem falado sobre o mesmo ponto. Mesmo com a troca de jogadores, a gente tem visto o mesmo cenário. O mesmo cenário. Se a nossa equipe não estivesse criando oportunidades de gol, eu estaria muito preocupado. Mas não é esse o caso. A gente cria, a gente tem oportunidades, tanto em jogadas de bola parada, como em jogadas dentro do esquema tático que está sendo desenvolvido naquele momento no jogo. Hoje, com um jogador a mais, a gente abriu dois triângulos dos lados, era Barbosa, Fernando e o Wallace de um lado, Herrera, Rian e o Sacha do outro lado. Funcionou como a gente queria, até que, e aí eu volto a dizer, a partir do momento em que a gente não faz o gol e o atleta começa a cansar, ele começa a largar aquilo que havia sido combinado, por isso as substituições, mas assim, é chover no molhado. Falar de um resultado que deveria ser uma vitória e foi um empate dentro de casa, é sempre muito difícil você explicar os porquês, porque todos nós aqui estávamos dentro do estádio, a gente viu o que aconteceu. Nós tivemos as oportunidades para fazer os gols, mas o Mirassol também teve, a partir do momento que a gente se desestabilizou dentro de campo, deu uma desorganizada sim, e aí o Mirassol passou a ter oportunidade até para vencer a partida.
9: Boa noite, Rafael, da TV.
5: Então tá aí o Wagner Mancini, comandante do Red Bull Bragantino, após o empate com gosto de derrota. Com isso, o Bragantino, o Jango, chega aí a 6 jogos sem vencer no Campeonato Brasileiro. Inclusive, o Bragantino até poderia ter saído com a derrota ontem, porque no finalzinho do jogo, o Mirassol acertou uma bola na trave que o Bragantino...

0: pode já contar com a volta do Alex Vinícius, que cumpriu o protocolo de concussão. E aí fica na dúvida se pode voltar a contar com os retornos de Rodriguinho e também o Henry Mosquera. Mas ontem, de fato, foi um jogo para o Bragantino esquecer, sobretudo, do resultado.
1: Com certeza. Tivemos ontem Remo e Grêmio 1-1. Aí tivemos o Internacional venceu o Corinthians, com isso a queda do Fernando Diniz. O Vitória goleou o Chapecoense por 4-0. O Vasco da Gama venceu o Clássico Vovô no Rio, né, 2-1 em cima do Botafogo. E o São Paulo, né, mais uma vez, perdeu lá para o Cruzeiro por 2-0.
0: É, nessa é uma rodada que o dia de ontem aconteceu tudo que o Grêmio não queria. Tropeço fora de casa, vitória do rival e, consequentemente, ultrapassagem na tabela e vitória do time do Vasco da Gama, porque agora o Grêmio, que estava ali fora da zona de rebaixamento, ele entra para o Z4 do Campeonato Brasileiro. Ele agora, de 29, fica com apenas 30 pontos e, com a vitória, o Internacional vai para 31 pontos e ultrapassa o time do Grêmio. O Vasco, ele vai aí para 34 pontos, sobe na tabela, e agora o Corinthians é quem está flertando com a zona de rebaixamento, já que o Timão tem 32 pontos e um ponto apenas do time do Internacional. Então mudou um pouco o cenário da parte de baixo da tabela. Corinthians, que ontem perdeu para esse mesmo, o Internacional, e causou a demissão do Fernando Diniz. A informação que se tem é que quem que é o favorito para assumir o cargo do Corinthians agora? Ramon Dias. O que eu acho um retrocesso do Corinthians em questão de... Tá certo, o Ramon Dias é um técnico experiente, muito bom. No entanto, ele lutou contra o rebaixamento em 2024, foi salvo aí no final do campeonato. Em 2025 não fez um campeonato muito bom, tanto que foi demitido, substituído pelo Dorival Júnior, que foi campeão da Copa do Brasil, mas também não fez um campeonato brasileiro de 2026 muito bom, tanto que foi demitido e agora arranja está trabalhando no São Paulo. Contrata Fernando Diniz. Fernando Diniz começa muito bem, e aí acontece o que aconteceu com todo o time do Fernando Diniz. Começa muito bem, oscila, consegue alguns resultados positivos nessa oscilação, mas quando perde muito, e o Corinthians já está aí há muitos jogos, não é nem sem vencer e com empates. É uma sequência de derrotas. E isso atrapalha muito o time do Corinthians. E aí, diante de um técnico que você já demitiu e trocou por outros dois, você contrata ele de novo, eu não vejo como uma estratégia mais acertada do time do Corinthians. Mas vamos ver. O Tite, acho pouco provável que seja especulado, principalmente porque ele acabou de começar um trabalho no Botafogo. Ele, inclusive, foi expulso no dia de ontem, perdeu um clássico em casa para o time do Vasco, um resultado importante para o Vasco da Gama, e que aí mudou bastante a parte de baixo da tabela. Já os jogos de hoje interessam a parte de cima, sobretudo porque o Santos enfrenta o Flamengo. O Santos numa sequência muito positiva de 5 vitórias no Campeonato Brasileiro. Você também tem o Palmeiras, que hoje enfrenta o Bahia, duelo da parte de cima da tabela também. O Bahia, hoje, ele é o sexto colocado com 46 pontos, mira uma vaga no G4 do Campeonato Brasileiro, já que o Cruzeiro já venceu, e se o Bahia vier a vencer, vai para 49 pontos e também torce para um tropeço do Fluminense, que enfrenta um forte Coritiba, treinado pelo Fernando Seabra. Então vai ser uma rodada, o dia de ontem foi importante para a parte de baixo, o dia de hoje é importante para a parte de cima da tabela, e vamos ver como vai se desenrolar. Já que a gente citou São Paulo, não sei se o Dorival Júnior tem aí mais um trabalho tão longevo aí no São Paulo quanto se esperava.
1: Hoje tem Santos e Flamengo, Atlético Paranaense e Atlético Mineiro, Fluminense e Curitiba, Palmeiras e Bahia são os jogos de hoje que fecham mais essa rodada.
0: Como eu disse, Jango, jogos importantes da parte de cima, sobretudo porque o Atlético Mineiro enfrenta o Atlético Paranaense, e o Atlético Mineiro é o sétimo, enquanto o Atlético Paranaense é o terceiro com 49. Se o Atlético vencer, ele entra no páreo ali para uma vaga no G4 do Campeonato Brasileiro. O Palmeiras, ele vai entrar em campo depois que o Flamengo jogar contra o Santos. Então o Palmeiras pode jogar tanto mais leve quanto mais pressionado, porque se tropeçar diante do Bahia, vai ver o Flamengo se distanciar e vai ver a taça do Brasileirão, que por muito tempo esteve nas mãos do Palmeiras, pelo tempo que o Palmeiras ficou na liderança e pela vantagem que teve diante do Flamengo, dissolver, vai ver o sonho do Brasileirão dissolver, e vai para mais uma temporada esquecível. Palmeiras, tá certo, foi campeão paulista de 2026, mas por enquanto vem fazendo uma temporada muito irregular dentro de campo e que vai pagando com alguns erros. E destacar, Jango, que essa foi a primeira rodada do Campeonato Brasileiro com uma nova... com um visual novo. Restrição aí das casas de apostas. Alguns times inovaram, alguns times foram com camisa lisa, alguns times se anteciparam e foram atrás de outro patrocínio. Mas então foi aí a primeira rodada...

0: limpa no quesito caso de apostas. Então vamos ver como vai ser aí os próximos dias, já que se trata de uma medida provisória.
1: Com certeza. 11h33, por isso aí que você volta logo mais 16 horas com a Tarde Sertaneja, depois Gol de Placa e mais informações sobre o Red Bull e Bragantino e também se vai acontecer alguma coisa, mudança de técnico no São Paulo, enfim, tudo isso e muito mais, você logo mais volta aqui no som da região da Bragança FM.
0: Pode deixar, Jango, às 16 horas com o Tarde Sertaneja, depois a partir das 18 horas com o programa Gol de Placa. Um abraço, valeu!
1: 11h33, vamos faturar e voltamos.
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É 11h41, estamos acompanhando aqui o Tribunal Superior Eleitoral, está 3-0, quer dizer, 3 votos para que os votos do Garotinho sejam anulados. Se isso ocorrer, o primeiro colocado, né, o Ruas, estará realmente assumindo o governo do estado do Rio de Janeiro, se os votos do Garotinho forem anulados. Nesse momento a tendência é essa, tem 3 votos para que realmente a candidatura de Antônio Garotinho seja realmente impugnada. Ele concorreu sub judice, como a gente fala, né? E acabou agora indo para o Tribunal Superior Eleitoral, e está nas mãos o ministro Dias Toffoli, que está votando nesse momento. Se ele votar favorável, 4-0, aí o que vai acontecer? Já teremos aí mais um governador eleito do PL lá no Rio de Janeiro. 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São 11h44, daqui a pouco tem o nosso jornal com o Ted Fagundes, trazendo mais informações e notícias. Hoje de manhã, um lobo-guará, foi encontrado num posto de gasolina, lá no famoso Lago do Taboão, num posto de gasolina. Hoje de manhã, o pessoal do bombeiro, o pessoal dele lá, resgatou o lobo-guará. É aquele ditado, Marcinho? Vão destruir a natureza e, infelizmente, os animais procuram habitar. Isso já tem de monte, Marcinho? A onça que mais tem? O lobo-guará, que é raro, né? São 11h45, um sucesso. Voltamos já daqui a pouquinho. Vagas de emprego e quem sabe já o resultado lá do Tribunal Superior Eleitoral sobre as eleições do Rio de Janeiro.

0: É, 11h50, o rei Roberto Carlos, mulher de 40, 50, 60, não importa, é sempre mulher, né, Marcinho? Mulher tem todos os privilégios, né, que a gente fala que elas merecem, afinal de contas, elas têm uma coisa, um dom de gerar. Avisando aqui a vocês todos que o mercado municipal, em qualquer feriado, ele fica aberto das 7 até as 15 horas. Então tá aí a Edna mandando um recado aí, é, acabou esse negócio de fechar ao meio-dia. Então em feriados, no caso, segunda-feira, dia 12, que é o dia da padroeira, vai abrir às 7 da manhã e vai fechar às 15 horas, né? E também estão dizendo aqui no próximo já tem aumento também lá dos aluguéis do pessoal do mercado municipal. Ah, tamo na roça, não, Marcinho? São 11h51, vamos a vagas de emprego. Enquanto isso, o ministro Dias Toff está votando, não deu ainda. Quem sabe se der 4-0, a gente avisa já já aqui para você sintonizado no Som da Região.
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0: Para você que está procurando, né, vaga de emprego, oportunidade, é, um condomínio aqui de Bragança Paulista abre vaga para vigia. Se você realmente tem, né, todos os requisitos, interessados, é um condomínio da Zona Sul de Bragança Paulista. Tem que ter, acima, experiência na área, ensino médio completo, boa comunicação, verbal, conhecimento em informática e é necessário possuir CNH. E então você que está interessado vai trabalhar naquele período 12 por 36, que é a escala. Você manda o seu currículo no Zap 11, que é o DDD, 924-65-3229. Vou repetir, 924-65-3229. Se quer trabalhar no Supermercado União, Supermercado União tem várias e várias vagas e oportunidades de emprego. Para você que é açougueiro, padeiro, confeiteiro, repositor e operador de caixa e fiscal de loja. Se você possui essas habilidades, está interessado em realmente em estar trabalhando numa grande empresa como é o Supermercado União, basta você passar em uma das lojas espalhadas por Bragança e região, deixar o seu currículo, falar que você ouviu aqui na Bragança FM e o pessoal já vai estar marcando para você aí aquela entrevista, aquele bate-papo, para que você possa ingressar nesta grande empresa aqui em Bragança Paulista, que gera mais de 1000 empregos, hein? A Fiber UP Telecom abre vaga para auxiliar de instalação, Marcinho. Possuir carteira nacional de habilitação, disponibilidade para trabalho em altura. Tem que ter, né? Conhecimento em altura. Não pode ter, né? É, Marcinho, pode balançar. Salário de 2.200, adicional de 30%, salário podendo chegar a 2.800, vale refeição R$30 no dia útil. Então você que estiver interessado, mande no Zap 97266-1777. Vou repetir, 97266-1777 é mais uma oportunidade, vagas de emprego para vocês que sintonizam aqui o Som da Região. Você ainda está em busca de vagas e mercado de trabalho? Também aqui a Bragantina Linguiças contrata auxiliar administrativo. Se você estiver interessada, esse cargo somente é para mulher, né, que busca essas vagas, você pode estar realmente ter experiência e conhecimento em Excel, em planilhas e aqueles trabalhos, né, de rotina dentro de uma empresa. É, possui um bom relacionamento interpessoal, salário R$ 2.200 mensal. Você pode estar mandando para o e-mail fernando@debraga.com.br. Vou repetir, fernando@debraga.com.br. O trabalho é de segunda a quinta-feira, né? De segunda a quinta, das 7 às 17, e na sexta-feira é das 7 da manhã até às 16 horas. São essas aí as oportunidades e vagas de emprego. Também a confeitaria Show abre vagas para auxiliar de produção e jovem aprendiz. Se você estiver interessado, a confeitaria Show requisitos ambos os sexos para jovem aprendiz de 18 a 23 anos, salário de 1.143, 4 horas só trabalhadas. Para auxiliar de produção, já é efetivo, é na carteira CLT. Os trabalhos de segunda a sexta, de segunda a sexta-feira. É o benefício, ajuda de custo, cesta básica, tudo isso e muito mais. Os interessados poderão levar o currículo pessoalmente lá na Estrada Municipal Álvaro Alessandri, 310, próximo ao Motel Viper. Ou então mande no Zap 99824-6410. Vou repetir, 99824-6410. Também quem tem vagas de emprego é o Mercadão. Mercadão e as duas lojas Expresso em Bragança Paulista têm vagas para operador de caixa, repositor, padeiro, confeiteiro e açougueiro. Se você estiver interessado, leve o seu currículo na Américo Fontana 96. Procure lá, Neira, fala que você ouviu aqui na Bragança FM e você vai estar passando por uma entrevista e você terá essa grande oportunidade de ingressar nessa empresa da Petrusso, né? Família Petrusso, que está aí realmente abrindo. Há quanto? Abre vagas para 3 cargos aqui em Bragança Paulista. Para auxiliar de limpeza de urna, auxiliar de cozinha e operador de máquina. Os interessados, né, poderão estar enviando o seu currículo para o Zap 9. São aí as oportunidades que você tem de estar enviando e também trabalhando na Quanto, que abre 3 vagas aqui em Bragança Paulista. São 11h56, nós vamos embora, né, Marcinho? Não acabou lá a votação do TSE ainda, o TED vai dar essa informação depois, está 3-0, para que o Ruas já seja eleito no primeiro turno. A direção geral foi da Marina Lima, a mesa de som é do Márcio Rossini. Eu volto amanhã, se Deus quiser, sexta-feira, com mais um Primeira Mão, logo após o sertanejo Bom Demais. Um abraço, boa tarde, fui.

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5: Ah, boa tarde, são 12 horas e 7 minutos. Como é que você está? Você está bem? Você está bem porque está ligado na 79.7, a Bragança FM, com muita alegria, com muita informação, a gente chegando. Eita, nós, viu? Ah, vamos começando. Hoje é quinta-feira, né? Dia 8 de outubro de 2026, nós estamos chegando com muita alegria, com muita informação para você ficar bem informado. Deixa eu mandar um abraço já para você que tá ligado. Hoje, né, não estamos no Face, né, porque alguém tomou um strike, que fala, e nós estamos sem Facebook. Então você só está no rádio, no aplicativo, ouvindo a Bragança FM. Se daqui a pouco a gente talvez consiga no TikTok, né? Estamos numa briga com o TikTok lá para fazer as dancinhas e o TikTok não quer ver eu dançando. É por isso, tá bom? São 12 e 8. Um abraço para Rebeca Rocha. Tudo bem, Ted? Tudo bem. É, Webster também está curtindo a nossa programação. Ted, tudo bem? Estou aqui em Blumenau ouvindo você. É, queria convidar você para o Oktoberfest. Ah, o senhor gosta dessas coisas, né, Dani? Falava você. É, Oktoberfest é a festa que a turma dos alemães lá na... Né? É isso, não é? O pessoal enche o copo de cerveja. Você achou que ia falar enche a cara, né? Não, enche o copo de cerveja, a caneca e dança, né? Bota uma sainha. É sainha ou é vestido isso aí, ô Demétrio, que você usa? É vestido? Tá bom, tá moderno você. Né? Vai colocar vestido pra ir pra Oktoberfest, tá certo. Né? Você tá perguntando pra mim por que que é Oktoberfest? É porque é em outubro. É, você nunca fez aula de inglês, né, o Demétrio Campos, né? Em vez de você ficar olhando se o rapaz é mais bonito com barba ou sem barba, o senhor deveria fazer uma aula de inglês com a professora Exama, entendeu? É, dona Exama entendia tudo de inglês, ou entende, né? Nunca mais a vi. Enfim, né? Não. Não, se ela tivesse dado aula pra você, Deni, aí ela já tinha ido. Como ela deu aula pra mim, talvez ela ainda esteja entre nós. O Operação mobiliza equipes e termina com captura de lobo guará no Lago do Taboão. O lobo tá que tá, hein? É certo. O lobo guará. Deixa eu ver se eu tenho a foto do lobo guará. É, coitado, tava todo aquado, né? O lobo guará tá parecendo um cachorro aqui, né? Deixa eu ver aqui, ó. Como é que é o nome dela? Marrique. Tá ouvindo o programa. Deixa eu falar. Também aqui, ó. Ted Fagundes. Queria dizer que, infelizmente, minha mãe faleceu, a dona Jurema. Ela te ouvia todos os dias. O enterro e o velório dela será em São Vicente, em São Paulo. Ela gostava muito do seu programa. Um abraço para você, meus sentimentos aí. E como diz um amigo meu, pesou o clima agora, né? Um abraço aos familiares da Dona Jurema que gostam, né, do programa do Ted Fagundes aqui. Obrigado pelo carinho, tá? É, o Elan queria que... Elan. Pelo amor de Deus, eu não vou falar nada pra você, viu? Você tá no mesmo time do Demetrio. Eu não sei o que que acontece. 12h11, girando as informações, os meus destaques aqui, da galera que tá curtindo. Já falamos do Lobo Guará. É, também Bragança Shopping Center abre inscrições para o Camarim das Princesas no mês das crianças. Também, na noite de quarta-feira, um caminhão que transportava uma carga de sucata seguia pela rua Agostinho Rosa, no bairro da Planejada 2, em Bragança, quando a carga enroscou na fiação elétrica. Aí que acontece os B.O. Eu vou te mandar essa imagem, porque... Oi? Ah, é verdade. É a força do hábito. Como diria aquela atriz. Mas para você entender, o cidadão estava lá com a carga da sucata, estava a carcaça de um Ford Escort, ou seja, segundo Demetrio Campos, o carro chamado Cicatriz, porque é um Escort, com impacto na fiação. O poste foi puxado e teve base danificada, deixando parte da região sem energia elétrica. Durante o incidente, a carga do Ford Escort, que estava sobre a carga de sucata, caiu do caminhão e ficou sobre a via. Devo falar pra você, que motorista também, hein? A Polícia Militar foi acionada, assim como a equipe da Energisa, que esteve no local para realizar os trabalhos necessários. A perícia também foi acionada para verificar a situação das carcaças de veículos que estavam sobre a caçamba do caminhão. Equipes da mobilidade urbana foram acionadas para organizar e sinalizar o trânsito no local. Ah, pai do céu, hein? Imagine só, me lembra aquela história. Agora eu pergunto para você, Deli Medeiros. Lembra muito a história do viaduto lá que caiu. Só que o carro caiu, lá caiu o viaduto, enfim. Agora eu pergunto, que é a passarela, na verdade, fala viaduto do nosso, é a passarela, tá? Imagine só se tem alguém atrás desse carro. Se tem alguém que tá ali passando, se tem um motoqueiro, tem um cara com um carro atrás... Será que os caras não se ligam no que tá carregando? Eu ia falar, mas aí ia ser um lá ele. Será que os caras não percebem o que estão carregando nas costas do caminhão? Entendeu? Não é possível. Os caras entram com uma carga no bairro. Será que vai conseguir? É igual essa história de caminhão. Eu tô encontrando muito caminhão perdido aqui em Bragança Paulista pela manhã. Vai dar problema, para não falar outra coisa. Vai dar problema. Escuta o que eu tô falando. Daqui a pouco, você vai ver caminhão enroscado na via. Você vai ver caminhão que perdeu o freio na via. Você vai ver. Escuta o que eu tô falando. Escuta o que eu tô falando. Vai dar problema. Um tempo atrás, já faz uns 2 meses, né? A gente tava aqui na rádio, daqui a pouco, trânsito, vamos ver o que foi. Quando foi ver, caminhão parado ali, né? Aí o caminhão não conseguia sair do lugar, ele tinha feito N, e aí ficou na esquina e não ia pra frente, não ia pra trás, aí já deu problema. Era sexta-feira, dia de pagode, e a turma toda parada lá, né? Que fase! Então, tem que tomar muito cuidado com essas situações aí, né? A respeito, né? Dessas informações, principalmente para entrar no bairro. Agora, a caçamba aí que caiu, como diz a música do Molejo, né, da caçamba lá, ó, tem que tomar cuidado e é sempre entender aonde você está indo. Se fosse preso, quando saísse, colocaria fogo na casa. Ah, louco. Deixa eu ver. Rapaz, que doideira. Isso aqui aconteceu aonde? Uma mãe foi encaminhada para atendimento médico após relatar ser agredida pelo próprio filho dele, Medeiros. O próprio filho. Ocorrência registrada na manhã de segunda. Segundo o boletim de ocorrência, ela afirmou que foi empurrada durante uma discussão e bateu a cabeça na quina da porta. De acordo com o registro policial, o caso ocorreu pela manhã. A vítima contou que o filho teria chegado à residência para pedir uma cinta que ia utilizar no trabalho. Como ela informou que não sabia onde estava o objeto, ele teria ficado alterado e empurrado em direção ao corredor. A mulher relatou que caiu e se feriu. Ainda conforme o boletim de ocorrência, um homem teria deixado o imóvel após o episódio. A vítima conseguiu chamar outro filho e, durante o deslocamento para atendimento médico, foi auxiliada por um casal. Depois, o filho a encontrou e a levou à Santa Casa, onde recebeu atendimento, levou 3 pontos na cabeça e realizou tomografia. A vítima também declarou ter sido ofendida e ameaçada durante a discussão e, em depoimento complementar, afirmou que após a sua queda, o filho teria visto sua situação, mas não prestado socorro antes de sair para trabalhar. O boletim registra também a suspeita de omissão de socorro. O investigado negou ter empurrado ou agredido a mãe. Afirmou que tenta sair para trabalhar e que ela o segurava. Disse que a mulher teria se desequilibrado, enroscado em um tapete e caído, batendo, né, contra a parede. Também declarou que perguntou se ela estava bem e deixou o local. A Guarda Civil Municipal, quando a vítima estava na Santa Casa, né, foi acionada. Os agentes localizaram o investigado na residência e efetuaram a prisão em flagrante. A autoridade policial ratificou a prisão e representou pela prisão preventiva. O caso foi registrado como lesão corporal contra a mulher por razões de condição do sexo feminino, ameaça, injúria, violência doméstica e omissão de socorro. A vítima solicitou medidas protetivas, incluindo afastamento do investigado do lar, ou seja, não te quero mais aqui. Agora, que ousadia é essa desses homens hoje, jovens, que não tem medo do pai e da mãe? Porque, olha, se eu falasse qualquer coisa pro meu pai ou pra minha mãe, meu pai nunca me bateu, mas minha mãe me batia toda hora. É porque meu pai ficava trabalhando, né? Minha mãe, bom dia o quê? Não é desse jeito de falar bom dia, é benção. Já tomava uma chinelada, só pra compor o dia. Agora, os pais de hoje, sabe o que, que eles fazem pro filho ficar quieto? Dão um celular, vai lá assistir lá. Tá sabendo nem o que o filho tá fazendo, aí o filho tá lá, preso no celular. Esses dias eu fui no Jardim Guatemi, na casa do meu amigo Rai e da Dani. Na terça-feira eu fui lá. E fazia tempo que eu não via. E dei parabéns pra aquela galera. Eles estavam jogando bola na rua, jogando taco. Isso aí não tem em Bragança. Faz tempo que eu não via isso. Entendeu? Aí hoje em dia a turma só quer a dancinha do TikTok. A dancinha do Paquetá. Né? Fica lá, né? Não quer mais nada, quer assistir vidinho no YouTube, séries. Na minha época, de assistir filmes, séries, assim, você tinha que pegar um no ao vivo lá, assistir ao vivo. Não tinha essa, assim, ah, eu assisto a hora que eu quero, ah, eu assisto, eu vou maratonar. Por que isso que a criança fica o dia inteiro na TV? Porque ele tem a opção de ficar assistindo até quando ele achar que deve. Na nossa época, não, você queria assistir, por exemplo, um episódio de... Que série você gostava de assistir na TV, Odeni? Que série que você gostava de assistir na TV? Não, de série, sim. Tipo, sei lá, Chaves, o Alf, o Etemoso. Tinha horários. Começava 1h30, terminava 12h30 e depois só no outro dia. Hoje a molecada não. Começa lá, vou maratonar. aí senta lá 6 horas da tarde, fica até 2 horas da manhã, 3 horas da manhã, não aguenta nem segurar mais o sono, tá lá assistindo. Não tem hora para acabar. Até antigamente, até as TVs colaboravam com isso. Hoje em dia não, os caras estão soltos aí, assistem a hora que quer. E aí a criançada tá aí, ó, agredindo o pai, batendo em trabalhador na porta de escola. Tem jovens aí brigando, soltando a porrada um no outro, entendeu? Hoje eles querem isso. Então tem que mudar essas situações aí. Se os pais e as mães não tomarem rédea, daqui a pouco tá feio o negócio pra vocês. É, são 12h22, na Avenida Estevam Diamante, né? Um acidente de trânsito envolvendo um carro e uma motocicleta. Equipe de resgate do Corpo de Bombeiros e da Motolância foram acionados para prestar atendimento à vítima no local. Até o momento não foram divulgadas informações sobre a dinâmica do acidente, o estado de saúde da vítima ou as circunstâncias ainda não foram divulgadas. A ocorrência foi atendida pelas equipes de atendimento. Rapaz, que doideira, hein? É batida de carro, né? Eita, nós. Homem diz ter comprado moto de motorista de ônibus de extrema e acaba preso em Itatiba. Vamos lá, você. O cara comprou uma moto do motorista de ônibus de extrema. Olha o pé do motorista de ônibus. E o cara tava andando na rodovia e foi preso. Ó. Eu posso falar agora, ele não foi eleito. Parabéns! Vamos falar pra você, mais uma coisa, eu fiquei feliz com a população. Manuel Gomes, Tiririca, é que é outro? É, a menina da bota. Tudo, nenhum desses ganhou aí. Né? Agora, com todo respeito, até que enfim o pessoal entendeu que a... É, porque imagine só a menina da bota participando do plenário. Entendeu? Manuel Gomes, né? Com todo respeito, né? Esse projeto é demais. Entendeu? É, vou falar pra você, né? Cidadão. O cidadão. Oh, teve um cara, você viu um vídeo aqui da campanha do Manuel Gomes? O cara falou assim, você é muito burro. Eu sou burro, mas eu sou rico. Então, tipo... você não sabe nem o que você vai fazer lá. Aí o cara tirando o saco. Eu sou burro, mas eu sou rico. São 12h24. Eu vou pro intervalo e depois eu conto, como diz um amigo meu, eu conto essa fita aí. Né, do cara que comprou a moto do motorista de ônibus de extrema. Eu vou falar pra você, se diria Demétrio Campos, esse motorista é de extrema periculosidade. São 12h25. Vou pro intervalo, volto já.
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2: É o nosso jornal às 12h28, estamos de volta. Ontem o Corinthians perdeu, ontem o São Paulo perdeu, o Diniz foi mandado embora, né? Eu acho que vai voltar aquele, a família Dias, né? É, como é que é? Bob pai, Bob filho? É, tá certo. Apesar que foi... eu acho que o Corinthians errou em mandar o Dorival embora, né? Porque o Dorival, querendo ou não, ganhou dois títulos com aquela resenha do Corinthians, né? Conseguiu dois títulos. É igual São Paulo, o time é ruim. Não tem o que exigir. Dorival perdeu ontem pro Cruzeiro, que tá brigando lá em cima. Não adianta vocês ficar bravos com o Dorival. Se mandar o Dorival, perigoso cair, que não tem ninguém, né? Deixa eu ver. Ontem o Bragantino empatou com uma mais, né, cara? O Bragantino tá numa tiriça também, hein? A Débora Mantovani, Ted, tudo bem? Estamos te assistindo aqui em Atibaia, um abraço. 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A rua é no Rua São Bento, número 64, na Vila Aparecida, tá? Rua São Bento, número 64, Vila Aparecida. Ali é Josué Moreira. Ah, Josué Alex Moreira é um dos responsáveis do JJ Assado. Pagamento retirado no local, pagamento Pix, né? E aí você pode saber mais informações, tá bom? Então, nesse endereço. 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É bom, né? Então, para quem não sabe quem é o Eliezer, é aquele rapaz que foi agredido, pai de família agredido na frente da escola Emaba. Ontem nós mostramos um detalhe importante, né? Que é outra briga naquela localização do Emaba. A gente mostrou aí, teve pais aí que ficaram me perturbando. Mas aí você tá generalizando. Não, tô falando que teve aluno que brigou. Se o seu aluno, se o seu filho briga, é pra ele mesmo, que eu falei. Agora, se ele é um anjinho, tem auréola aí, não, fique tranquila. Não foi pra ele, não. Mas você tá falando que o aluno brigou, que os alunos lá, não sei o que, eu falei que quem brigou, não falei todo mundo, tá? Até porque eu estudei lá, na minha época não tinha essas coisas não, né? Não tinha essas brigaiadas, como diz o caipira, né? Então tem que tomar cuidado aí, né, vocês aí que têm os seus filhos, e se serviu pra vocês, seu filho brigou, então dê uma educação melhorzinha pra ele, tá? Aí o cara do rádio não precisa ficar falando. Ah, o cara do rádio falou do seu filho. Foi isso que falaram pra mulher. Daí eu falei, mas falaram o quê? Eu falei, o que que seu filho fez que eu falei do seu filho? Porque ele brigou na porta da escola. Eu falei, então foi pra ele mesmo que eu falei, entendeu? Cara, mas eu não falei nomes, que fique bem claro, né? Porque se eu pudesse falar os nomes, eu falaria. Se eu pudesse falar, cuidado com o filho da dona Joana, que anda brigando na escola, falaria. Cuidado com o filho do Tênis Fagundes, anda brigando lá na rua. Eu falaria, mas não posso. Entendeu? Apesar que fosse meu filho, eu falava. Eu falava. Se é meu filho, meu amigo. Entendeu? Aí os pais de hoje, ele já aprontou, não vai pra escola essa semana. Que punição é essa? Oh, vocês são muito bons, cara. De verdade. Eu vou tirar um celular. Eu vou tirar 2 horas de celular. Aí o cara fala assim, tá bom, vou tirar as 2 horas que eu durmo. É igual

0: assim, viu, você precisa fazer jejum. Aí o cara faz o jejum da meia-noite até as 6, o horário que ele dorme. Ah, claro que você não vai passar fome esse horário. Você já dorme esse horário, ô bonitão? Eu vou falar pra você, viu? 12h33, mas vamos que eu sei que vocês querem a fofoca do rapaz aí, do motorista. Eu sei que vocês estão esperando isso aqui, né? Eu não sou o João Kleber aí que fica, né? Para, né? Eu falava você, viu? Deixa eu achar essa história que aqui é sensacional, hein? Deixa eu achar essa história aqui. Ah, aqui, ó. Homem diz ter comprado moto de motorista de ônibus de extrema e acaba preso em Itatiba. O cara foi longe para ser preso também. Uma abordagem de um homem de 40 anos na quarta-feira, né, em Itatiba, né, marcou o dia da quarta-feira. O motivo: a motocicleta que ele conduzia, uma Honda CG 160 Fan, estava utilizando uma placa que, segundo a polícia, pertencia a outro veículo. A ocorrência aconteceu por volta das 11h25, da Vila Brasileira, na região da Vila Brasileira. A Guarda Municipal recebeu um alerta de central monitoramento informando que uma moto com placa de Tupã. Nossa, que doideira, hein? Estaria entrando em Itatiba pela rodovia das Estâncias, no sentido centro. Os agentes localizaram o veículo, fizeram a abordagem e, na busca pessoal, nada de ilícito foi encontrado com o condutor. Questionado sobre a motocicleta, ele contou que havia comprado um veículo por meio de um anúncio do Facebook. Anta, quem que compra as coisas na Feira do Rolo? E como parte da negociação, teria entregue um Gol Prata. Olha, caramba, o cara pra fazer tudo isso com você. O cara é bom de lava, hein? Caramba, o cara vendeu pra você uma moto. Ó, o cara de extrema, motorista. A moto com a placa de Tupã. Ele vendeu a moto. O cara de extrema vendeu uma moto com a placa de Tupã pra você andar em Itatiba. Já dá uma história maravilhosa isso aí. Aí, tá vendo aqui que a história, o cara, essa negociação foi numa Feira do Rolo. E aí, para não ficar pior a história, o cara deu o carro de entrada ainda. Caramba, essa moto vale muito tempo. Com todo respeito ao homem aí. Mas vamos lá, vamos que essa história tá ficando boa. A situação chamou a atenção dos agentes e do radialista aqui também. Quando eles verificaram a identificação da moto, o proprietário da placa, que morava em Tupã, havia registrado um boletim de ocorrência após receber uma multa de trânsito em Itatiba. E ainda ganhou uma multa. O verdadeiro proprietário informou aos guardas que sua moto estava em sua posse e que nunca havia saído de Tupã. Com isso, os agentes constataram que a moto abordada utilizava a identificação de outro veículo. O homem foi levado, junto com a motocicleta, ao plantão policial de Itatiba. Em depoimento, ele afirmou ser ferramenteiro e morar em Morungaba há cerca de 22 anos. Segundo o relato, a negociação havia sido fechada em maio deste ano e estava avaliada em 10 mil. Ele contou ainda que o vendedor se apresentava como motorista de uma empresa de ônibus em Extrema. A entrega dos veículos teria sido combinada em um posto de combustíveis em Bragança Paulista. O homem afirmou que recebia fotos da moto, da placa, do documento e que não sabia que havia qualquer adulteração no veículo. A motocicleta foi apreendida e a autoridade policial determinou a prisão em flagrante por crime de adulteração de sinal e identificador de veículo. Tá certo, que história. Ele foi, vamos lá, vamos pensar nisso aqui. O cidadão comprou uma moto de um motorista de extrema, que a placa era de Tupã. Ele anda em Itatiba e mora em Morungaba. E a negociação foi feita em Bragança. Que história, hein? Rapaz, hein? Mais um pouco, o Vorcaro devia conhecer esse rapaz, hein? Olha. Rapaz, que resenha, cara. Que doideira! Preste atenção. Ah, e tem um detalhe. A negociação começou no Facebook. Que. Olha que maravilha de história, hein? Olha, isso aqui pode entrar naquele programa lá do Porchat. Que história é essa, Porchat? Isso aqui vai ser sensacional. Vamos lá, são 12h38. Um homem foi preso em flagrante nesta quarta-feira em Pinhalzinho por suspeita de maus-tratos a animais. A ocorrência foi registrada pela Polícia Civil após a denúncia envolvendo cães mantidos em uma propriedade do município. Segundo o boletim policial, uma ocorrência anterior havia relatado que 11 cães estariam em situação de maus-tratos no imóvel. Diante da denúncia, policiais realizaram diligências para verificar as condições dos animais. Durante a averiguação, os agentes encontraram 11 cães na propriedade e, conforme registro, 3 deles apresentavam acentuado estado de magreza. Outros 2 animais foram encontrados com bernes. As condições verificadas durante a diligência levaram a polícia a apontar uma tese, uma situação de maus tratos. O responsável pelo local foi conduzido à delegacia de Pinhalzinho, onde foram apresentados elementos reunidos durante a ação. Após analisar os agentes e as informações obtidas pelos policiais, a autoridade determinou prisão em flagrante do suspeito pelo crime previsto no artigo 32 da Lei 9.615/1998, que trata maus tratos contra os animais. O homem permaneceu à disposição da justiça para as providências legais e cabíveis. O caso foi registrado como maus tratos a animais, tendo como vítima o meio ambiente. A ocorrência segue os procedimentos legais previstos para esse tipo de crime. A Polícia Civil não informou no registro apresentado detalhes do encaminhamento dos cães após a ocorrência ou sobre eventual avaliação veterinária dos animais. As informações desta matéria foram baseadas no boletim de ocorrência. Tá certo. Agora, tem coisa que não dá, né? Não dá. A gente sabe que não pode fazer e os caras insistem em agredir, né, os bichinhos, em fazer aquilo que não pode. Agora são 12h41. 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Também temos aqui, ó, Câmara aprova alíquota de 3% no ITBI para imóveis acima de 780 mil em Bragança Paulista. Também temos aqui entre os destaques, Bragantino perde. Eita, nós, o Braguinha, hein? Perdeu. E falar em perdeu, tem aí o nosso querido Sérgio Silva para comentar o que foi esse jogo do Massa Bruta, né? O Bragantino que empatou, né? Oportunidade tinha de ganhar com a mais, mas empatou. Tem a informação, Sérgio Silva, você?
1: Eu classifico este empate do Bragantino em Bragança Paulista pelas circunstâncias do jogo de hoje, o Bragantino necessitando mais do que nunca da vitória. Eu diria que foi o pior resultado do Bragantino nessa temporada, jogando dentro de casa, diante da sua torcida, principalmente precisando da vitória. O Braga, que tinha uma sequência de 5 jogos sem vencer, hoje jogando em Bragança Paulista contra a equipe do Mirassol antes da partida, a gente tinha uma esperança que o Bragantino pudesse vencer a partida, até porque o time estava numa situação meio ruim no Campeonato Brasileiro, até porque o time não consegue vencer. E hoje, jogando contra o Mirassol, um adversário que tem um bom time, inclusive falou Luiz Henrique, no papel o Mirassol tem um bom time, mas o campeonato do Mirassol não é bom e a gente esperava esta vitória. E este tropeço dentro de casa, e um detalhe, para quem está ligando o rádio agora, o Bragantino teve um jogador a mais desde os 20 minutos da primeira etapa, ou seja, o Bragantino teve e tinha uma obrigação de conseguir a vitória contra o Mirassol, não conseguiu. É um resultado dramático, é um resultado que inclusive o técnico e os jogadores foram bastante cobrados pelo torcedor do Massa Bruta, que se faz presente aqui no Estádio Municipal Cícero de Souza Marques. A vitória não veio, Tinha que vir, não veio. Agora esperar o quê? Vai jogar contra o Mirassol, o Cruzeiro, no, na próxima segunda-feira em Bragança Paulista. Ou seja, jogar desse jeito, jogou contra o Mirassol, com jogador a mais, não conseguiram a vitória? É só aguardar para ver o que, que vai acontecer contra o Cruzeiro. Mas que não está nada fácil, não está, viu, Márcio? E sempre, sempre quando acontece isso, sempre arrebenta do lado do treinador. O torcedor já reclamou com o técnico, com a comissão técnica, com os jogadores, enfim. E um detalhe, inclusive na transmissão eu dizia, no final do jogo, o empate contra o Mirassol, pelos dois gols que o Mirassol perdeu no finalzinho, ainda ficou de bom tamanho. Quase que o Mirassol consegue a virada aqui em Bragança Paulista com um jogador a menos. Inclusive, após o término do jogo, o Reinaldo, o Gabriel, o jogador André Luiz, eles se cobraram, porque eles tiveram a chance de virar em Bragança Paulista com um jogador a menos. Seria ainda mais dramática a situação do Massa Bruta. Enfim, um ponto para o Bragantino, um ponto para a equipe do Mirassol, que volta para Mirassol comemorando bastante, porque jogou com um jogador a menos e conseguiu empatar a partida em Bragança Paulista após estar perdendo. Imagina só, o time quando está ganhando, segurar com um jogador a menos é difícil. Agora imagina o Mirassol, ele não só segurou, como teve forças para buscar o empate e, como eu falei novamente, quase conseguiu a vitória em Bragança Paulista. Viu, Márcio? Não é nada fácil a situação do Bragantino na sequência do Campeonato Brasileiro, viu? Não tá fácil, não, buscar essa vitória da reabilitação por aí.
0: É, agora são 12h46, tá aí o Sérgio Silva comentando. Eu vou pro intervalo e daqui a pouco a gente volta com muito mais.
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0: É o nosso jornal às 12h48, trazendo muita notícia, muita informação para você ligado na programação da Bragança FM. girando os destaques, aonde você fica bem informado. É, e tem, ó, temporada de cruzeiros, reforça Santos como porta de entrada para o turismo e deve movimentar a região. Daqui a pouco temos Polícia Civil, desmonta um esquema de desvios de medicamento em alto custo. Isso aqui a gente vai ver já, essa informação que é importante, porque a gente acha que tá tudo bem, né, e daqui a pouco a galera tá por aí, né, usufruindo de coisas que não são corretas. Agora são 12h48, vamos com a informação através do governo do estado de São Paulo, às 12h48, a informação chegando, você ficando bem informado, 12h48, a informação no ar.
8: A Controladoria Geral do Estado, CGE, e a Polícia Civil deflagraram a Operação Alteres para apurar o desvio de medicamentos de alto custo da Farmácia de Medicamentos Especializados de Santo André, anexa ao Hospital Estadual Mário Covas. Cerca de 70 policiais civis e 20 auditores da CGE cumprem 12 mandados de busca e apreensão na capital e na região metropolitana. Segundo a investigação, documentos fraudulentos foram usados para retirar somatropina, versão sintética do hormônio do crescimento, parte dela destinada a praticantes de musculação. Há indícios de participação de funcionários terceirizados ou servidores públicos, com prejuízo estimado em R$400 mil aos cofres públicos. A operação é conduzida pelo primeiro Distrito Policial de Santo André, com apoio da Delegacia Seccional, do Grupo de Resposta Tática do Demacro e da CGE. Duas pessoas foram levadas para depor. Denúncias podem ser feitas, inclusive de forma anônima, pela plataforma fala.sp. Rodrigo Sotter, para a Agência SP.
0: Tá certo, Sotter, obrigado pela sua participação. Ainda com o governo do Estado de São Paulo, né, a Fazenda SP abre processo seletivo para vagas de estágio. Bons auxílio é de R$973,59 por mês para estudante de nível superior. São 12,50.
8: A Secretaria da Fazenda e Planejamento de São Paulo abriu processo seletivo para 30 vagas de estágio de nível superior, além de cadastro de reserva, com oportunidades na capital e em Araçatuba, Bauru, Jundiaí, Marília, Presidente Prudente, Ribeirão Preto, Santos e Sorocaba. As inscrições podem ser feitas até o dia 26 pelo site do CIEE. A Bolsa Auxílio é de R$ 973,59 por mês, com vale-transporte de R$ 18,76 e auxílio alimentação de R$ 52,68 por dia. A carga horária é de 30 horas semanais, com no máximo 6 horas por dia. Podem participar estudantes de 14 áreas, como Administração, Direito, Ciência da Computação, Engenharia Civil e Tecnologia da Informação. A seleção inclui prova objetiva online, com 10 questões de português e 10 de conhecimentos gerais, também até o dia 26. O resultado final sai em 24 de novembro. Rodrigo Sotter, para a Agência SP.
0: Tá certo, às 12h51, né? Girando as notícias para você ficar bem informado. Tem também, ainda dentro do governo do estado de São Paulo, deixa eu ver se eu acho aqui, ó, a informação do tempo e a temperatura. Hoje o tempo deu uma melhorada, né? Deu uma melhorada, o pessoal tá mais contente com o tempo hoje, deu uma esquentada às 12h52, vamos com a informação.
9: A Defesa Civil informa.
10: Nesta quinta-feira, dia 8, haverá períodos de sol entre muitas nuvens em boa parte do estado de São Paulo. As temperaturas entrarão em gradual elevação, favorecendo a sensação de abafamento. Ao longo do dia, há previsão de pancadas de chuva isoladas que poderão vir acompanhadas de raios e rajadas de vento, especialmente nas regiões próximas à divisa com o Paraná, devido à atuação de um cavado. A A possibilidade de temporais isolados exige atenção, sobretudo nas áreas mais vulneráveis, onde a chuva poderá provocar transtornos pontuais. Nas demais regiões do estado, também poderão ocorrer pancadas isoladas, mas com menor intensidade e potencial para transtornos. Na capital, as temperaturas devem variar entre 16 e 29 graus. Em Vinhedo, a mínima prevista é de 17 e a máxima de 29 graus. Fique atento aos alertas da Defesa Civil do Estado de São Paulo e acompanhe as principais redes sociais do Governo do Estado.
9: Defesa Civil do Estado de São Paulo.
0: É, agora são 12h53, entre os destaques, Ramon Dias é um favorito para assumir o Corinthians. Também tem jornal, revela insatisfação do Real com comportamento de Mbappé. Mbappé se recupera de lesão na data FIFA e pega o Vila Real. Mourinho ironiza processo contra o City, espero estar aqui para o veredito. Ainda girando as informações para você, Sacha reconhece uma fase do Braga e diz que trabalho é a única forma de mudar essa história. Campeonato Brasileiro, você já viu os destaques também. Tivemos Mirassol 1, Bragantino 1, Internacional 2, Corinthians 1, Remo 1, Grêmio 1. Vitória 4, Chapecoense 0, Botafogo 1, Vasco 2, Cruzeiro 2, São Paulo 0. Hoje tem Santos e Flamengo às 19h30, Arena da Baixada, Atlético Paranaense contra o Atlético Mineiro. Tem Fluminense e Coritiba, tem também Palmeiras e Bahia. Na zona de rebaixamento, meu amigo, olha, quem diria, tanto time tradicional, né, ali brigando para não cair, hein? Que fase! Tá Grêmio, tá Inter, né? O São Paulo e o Corinthians podem também se colocar nessa desculpa. Para você ter uma ideia, domingo, Derli Medeiros, ó, Grenal, temos o Grêmio e Inter. Lembrando que o Internacional tem 31 pontos e o Grêmio tem 30. Né? Olha o jogo, né? Jogo que chega a ser importante. Aí temos, né, o Vasco jogando com o Remo. O Vasco tá, pode sair de vez da zona de rebaixamento, da encosta do rebaixamento, vamos dizer assim. Aí temos no Bank Park, Palmeiras e Corinthians. Domingo, ainda Grêmio Internacional, mas lembrando que no sábado, às 21 horas, tem São Paulo e Vitória, Atlético Mineiro e Santos. O Santos também, que aos poucos já saiu da zona de rebaixamento. Falta praticamente 4 pontinhos para o Santos ficar tranquilo, tá? Por exemplo, se o São Paulo vencer esse próximo jogo, o São Paulo vai a 39 e fica tranquilo. Só que se o São Paulo, Corinthians, o próprio Coritiba, o próprio Vitória, Botafogo, Vasco, Mirassol, Corinthians vencerem, aí começa um fantasma pro Bragantino, viu? Que o Bragantino tá com 37 pontos e a gente sabe que o Bragantino sempre tá sofrendo, né, aí nos últimos tempos para não cair, né? Então vamos lembrando que o Bragantino joga só segunda no feriado contra o Cruzeiro às 21 horas. São 12h56, esse foi os nossos destaques, as nossas informações dentro do nosso jornal, que vai para o intervalo. Nós voltamos já com Bragança FM no ar.
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4: É, estamos chegando às 13 horas e 7 minutos. Direção-geral de rádio de Maria de Lima. A técnica do Deli Medeiros. Hoje, quinta-feira, 8 de outubro de 2026. A partir de agora, vamos girando os destaques do programa de hoje.
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4: TSE anula votos de Garotinho e abre caminho para a vitória de Ruas no Rio de Janeiro. Justiça Eleitoral deve confirmar vitória de Ruas no primeiro turno. Retotalização daria Ruas 74 mil votos acima do mínimo necessário. A gente confia na justiça, de Douglas Ruas sobre o julgamento. Quem é o policial e deputado que deve ser declarado governador? TSE adia julgamento sobre candidatura de Dalton Dallagnol. Ainda girando, professores choram ao ver destruição de prédio. Polícia investiga fogo, 20 anos de produção perdidos. Diz alunos, porque Ramon Dias é um favorito para substituir Diniz e voltar ao Timão. Colorado virá o gosto do rival. Flamengo e Verdão jogam hoje. Maracanã, troca do gramado após críticas. Diego Souza tem registro de técnico cancelado em caso de licenças falsas. Aquele caso do Mancuso, né? Diz que o Mancuso estava liberando, né? Licença falsa para todo mundo. Colocar licença na conversa, não tá liberando para todo mundo, Laine, né? Licença falsa para todo mundo. Cleitinho diverge de campanha de Flávio e defende fim da escala 6x1. Rapper com patrocínio e patrimônio milionário é atração da quarta divisão do Rio. Flávio quer fim da reeleição já em eventual governo. Fã-clubes de artistas pop se reúnem em redes sociais por Lula. Datafolha divulga hoje a pesquisa do segundo turno. Essa aqui já, mas saiu uma de manhã. Deixa eu já olhar qual foi aqui que eu tenho, né? Acho que foi até a CNN que trouxe essa informação, né, dessa primeira pesquisa. Que já dá o Flávio à frente do Lula, tá? Depois a gente vai confirmar essas informações para você ficar bem informado, né? Aqui, ó. Poder e data. Flávio teria 53% dos votos e Lula 47% no segundo turno. O levantamento do Instituto realizou 3 mil entrevistas em todo o país entre os dias 5 a 7 de outubro, com margem de erro de 1,8%. Agora são 13 horas e 10 minutos. Direção-geral de rádio de Maria de Lima, técnica do Deli Medeiros. A partir de agora, você vem comigo.
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4: Fica light, Dilzinho.
5: Bem diferente.

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1: São 13h33. Agora um novo nome surge para o Corinthians contratar, hein? Depois de complicações com o contrato do Dias, né? Do Ramon Dias, Zubeldía aparece também entre os nomes cotados para assumir, né, o Corinthians. O Zubeldía que salvou o Fluminense no ano passado e agora pode ter essa oportunidade no Corinthians. Vamos esperar as cenas dos próximos capítulos. Homem é preso em Pinhalzinho por maltratos a animais contra 11 cães. Também entre os destaques em

0: quilômetro de carros antigos nesta quinta-feira, hein? Eita, a partir das 18 horas, você que gosta, no estacionamento do shopping, vai ser realizado em parceria com os grupos antigos de Bragança. O encontro promete reunir modelos clássicos e histórias ligadas aos veículos. A proposta é proporcionar ao público uma viagem no tempo com espaço para compartilhar experiências e celebrar paixão pelos carros antigos. Além de conferir os veículos de perto, os visitantes poderão aproveitar a estrutura do Bragança Shopping Center, que conta com opções de gastronomia, lojas, cinema, lazer e serviços. A programação é uma opção de entretenimento e convivência para a família. Agora são 13h35, a linha de número 1, a Rádio 2 de notícia, trazendo a informação.
1: O número de jovens brasileiros sem trabalho e fora da escola atingiu o menor patamar dos últimos 10 anos. Os dados são do DIEESE, com base na Pesquisa Nacional por Amostra de Domicílios Contínua, a PNAD Contínua, do IBGE. No segundo trimestre de 2026, cerca de 8 milhões e 800 mil pessoas entre 14 e 29 anos estavam nessa situação. O grupo representa praticamente 18% da população nessa faixa etária. Segundo o levantamento, a queda está ligada à melhora do mercado de trabalho. A taxa de desocupação entre os jovens no período recuou para 10%, o menor nível da série histórica da pesquisa. O estudo também destaca que a maioria desses jovens não está inativa. Cerca de 60% estavam procurando emprego, realizando afazeres domésticos ou participando de cursos fora da educação regular. Apenas 2% dos entrevistados afirmaram que não trabalhavam porque não queriam. Entre os jovens ocupados, o rendimento médio foi de R$ 2.459 por mês. O valor é 32% maior que o recebido pelos trabalhadores com 30 anos ou mais. O levantamento mostra ainda que 41% dos jovens empregados ganhavam até um salário mínimo, quase metade, 48%. Trabalhava com carteira assinada. O DIEESE também aponta desigualdades dentro deste grupo. As mulheres negras apresentam os maiores índices de jovens sem trabalho e sem estudo, enquanto os menores percentuais foram registrados entre os homens não negros. Da Rádio 2, Milena Abreu.
0: Tá certo, ainda girando as informações para você ficar bem informado. O giro de notícia é o giro de informação. Bragança Paulista terá festa das crianças com programação gratuita no posto de monta. Terá uma programação especial para as crianças no dia 12. As festas das crianças serão no posto de monta das 10 às 17 horas, com participação gratuita de atividades de lazer, cultura, esporte, saúde, educação ambiental e segurança. Promovido pelo Fundo Social de Solidariedade, o evento contará com apresentações das escolas municipais, grupos de dança, banda marcial, brinquedos infláveis, robô Dragontron, né? Nunca ouvi falar nesse dragão aí, ó, nesse robô. Mundoteca, Projeto Guri, Heróis de Vida e outras atrações. Também haverá ações da Guarda, da Defesa Civil e da Polícia Militar. A Secretaria de Saúde levará um ônibus da saúde com atendimento médico, farmácia, odontologia, vacinação, enfermagem e a verificação de sinais vitais. Também está previsto atividades de saúde bucal relacionados também ao Outubro Rosa. Então fica aí a dica para você que tem o seu filho, quer passar um dia de feriado com ele, legal, né? Eu acho que é importante você ir até o posto de Monte. São 13h38, vamos com a linha de número 2, Rádio 2 de Notícias no ar.
2: 6 anos após o início da pandemia de Covid-19, ainda existem dúvidas sobre o vírus e a vacinação. Afinal, o que é mito e o que é verdade? Quem responde é o infectologista Alexandre Naime. Começamos com uma dúvida frequente. Quem já teve Covid-19 não precisa mais se vacinar? Mito ou verdade?
3: É um mito, mas não são todas as pessoas atualmente que precisam se vacinar. Então, hoje em dia, as vacinas contra a Covid têm um público mais específico, que são justamente as pessoas mais vulneráveis, que incluem crianças a partir dos 6 meses, e menores de 5 anos, as gestantes, pessoas com 60 anos ou mais, e também alguns grupos especiais, como pessoas imunossuprimidas, pessoas com comorbidade, trabalhadores de saúde, indígenas, quilombolas, ribeirinhos, pessoas que vivem em instituição de longa permanência, população privada de liberdade, pessoas em população de rua e puérperas que não tenham sido vacinadas durante a gestação.
2: E quem está vacinado não corre o risco de pegar Covid-19? Esse também é um mito. O infectologista Alexandre Naime explica.
3: A vacina, ela previne contra as formas graves da doença. Então, sim, pessoas vacinadas podem ter a doença, mas a vacina vem justamente no sentido de amenizar esse episódio. Não é verdade que seja um resfriado comum. A COVID-19 pode, caso a pessoa não esteja vacinada, desenvolver formas graves. Geralmente, então, quem é vacinado não evolui para as formas mais graves, que incluem pneumonia pelo vírus, necessidade de hospitalização e muitas vezes óbito. Mas fazendo uma analogia com a vacina da gripe, o que as duas vacinas fazem é diminuir a gravidade do episódio. Uma pessoa pode ter uma Covid mais leve, sem necessidade de internação, de óbito, mas o episódio leve pode sim acontecer.
2: Agora, uma verdade. A vacinação continua sendo uma das principais formas de reduzir o risco de casos graves, hospitalizações e mortes por Covid-19. Alexandre Naime explica o impacto da imunização entre as pessoas mais vulneráveis.
3: Diversos estudos recentes, puxando todo o ano de 2024 e de 2025, mostram que nessas pessoas com maior vulnerabilidade, principalmente idosos acima de 60 anos, pessoas imunossuprimidas, quer seja por exemplo, transplante de órgãos sólidos, transplante de medula óssea, pessoas que estão recebendo quimioterapia para câncer, pessoas com infecção grave pelo HIV na fase de AIDS, ou pessoas com muitas comorbidades, como, por exemplo, doença pulmonar obstrutiva crônica, insuficiência cardíaca congestiva e muitas outras comorbidades, as pessoas desses grupos vacinadas com esquema atualizado, periódico, estão muito menos sujeitas às complicações graves, como hospitalização e óbito, do que aquelas que não estão com atualização em dia.
2: E dá para tomar as vacinas contra a Covid-19 e influenza no mesmo dia? Verdade. Segundo o infectologista, não há interferência nem interação entre os dois imunizantes. Para os públicos elegíveis, é possível atualizar as duas vacinas em uma única ida ao posto de saúde. Além da vacinação, cuidados simples também ajudam na proteção contra doenças respiratórias. Lavar as mãos com frequência e manter os ambientes ventilados são algumas das medidas recomendadas. Quer saber mais sobre vacinação? Verifique se você faz parte de um dos grupos elegíveis e procure o posto de saúde mais próximo. Da Rádio 2, Fabíola Altran.
0: Tá certo, Fabio Altran. E olha, hoje, né, o Datafolha divulga a primeira pesquisa, né, presidencial do segundo turno nesta quinta-feira. Datafolha divulga nesta quinta-feira a primeira pesquisa presidencial para a disputa do segundo turno. Os resultados serão divulgados depois das 18 horas. O instituto, né, Datafolha traz essa pesquisa com o intuito, né, de ir a campo para avaliar o resultado e o eleitorado brasileiro desde o último final de semana, em qual teve a vitória de Flávio, 47% contra 45%, menor diferença em um turno presidencial nos últimos tempos. O Datafolha entrevistou 2.520 pessoas com 16 ou mais anos de idade. A margem de erro é de 2 pontos percentuais para mais ou para menos, com nível de confiança de 95%. São 13h43, esse foi o Giro de Notícias, o Giro de Informação.
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1: É, o giro de notícias e informações importantes, né? Quatro influenciadores digitais foram presos pela Polícia Civil nesta quinta-feira durante a investigação, né, que traz o esquema de jogos ilegais com movimentação financeira de 84,8 milhões. Os suspeitos foram localizados na mesma residência em Casa Nova. A ação faz parte das operações Félix, a influência oculta, deflagrada também em São Raimundo Nonato. Segundo a corporação, os investigados são dois homens, 31 e 22 anos, duas mulheres, 25 e 28, e também foram cumpridos cinco mandatos de busca e apreensão. A investigação começou após a Delegacia Territorial de Casa Nova identificar uma ascensão patrimonial fora do comum de influencers naquela região. Segundo a Polícia Civil, os investigadores, né, fizeram com que os investigados olhassem com melhor preocupação para, né, aquilo que estava acontecendo. Os investigados não tinham ocupações lícitas declaradas, mas exibiam nas redes sociais viagens internacionais, imóveis de luxos em condomínios fechados e frotas de automóveis. Ainda conforme as investigações, eles utilizavam o alcance das publicações para atrair seguidores, apostadores para fazer plataforma. Os sites, segundo a polícia, estavam hospedados fora do domínio legal, bet.br, e não tinha nenhum controle de idade ou mecanismo de prevenção. Para persuadir o público, divulgavam simulações de falsos ganhos astronômicos, links dinâmicos e falsas promessas de enriquecimento rápido, explicou o delegado Thiago Pessoa. A PCBA apura a exploração ilegal dos jogos de azar, como apostas eletrônicas e slots clandestinos, além da associação criminosa e lavagem de dinheiro. Durante a operação, os policiais apreenderam um automóvel e duas caminhonetes, dois quadriciclos e diversas outras coisas. Ou seja, o bicho pegando. E olha, a polícia, né, está falando que vai ter uma prisão este mês ou a qualquer momento de uma influenciadora conhecida no Brasil, que disse que é o ponto-chave de toda essa situação das bets, para encerrar as bets no Brasil. Eu conto ou você conta quem é, Adriane Medeiros? É melhor eu não contar ainda, porque senão a galerinha da internet vai me cancelar. O Demetrio, depois que assumiu o Paim, já foi cancelado. Então eu não quero, né? TSE forma a maioria para anular votos de Garotinho. Ruas fica perto de vencer do Rio. Careca do INSS esteve com Hugo Mota e ministro do TSU em casa de lobista. Também ainda girando as informações, Real Time, 40% dos que se abstiveram no primeiro turno dizem que não vão votar também no segundo turno por não concordar com nenhum dos candidatos. Ou seja, se 40% daquela galera não vai, são mais de 20 milhões de votos, pelo menos aí uns 15 você pode contar que não vai de novo, né? Enfim, agora são 14h15, vamos com a linha de número 3, a de 2 de notícias no ar.
2: O calor extremo pode aumentar o risco de parto prematuro, morte fetal e complicações para as gestantes. O alerta é da ONU e foi feito em um encontro preparatório da Conferência do Clima da ONU, que está marcada para novembro. Uma pesquisa recente mostrou que mais de 2/3 dos profissionais de saúde em 5 continentes observaram complicações relacionadas ao calor intenso nos últimos 5 anos. A exposição a temperaturas extremas durante a gravidez vem sendo associada ao aumento de casos de parto prematuro, baixo peso ao nascer, morte fetal e problemas de saúde materna. Durante o evento realizado em Fiji, representantes de países da região cobraram mais apoio internacional para a adaptação às mudanças climáticas e para a transição para fontes de energia renovável. Segundo a ONU, os efeitos do aquecimento global já são uma realidade para milhões de pessoas e exigem ações urgentes da comunidade internacional. Da Rádio 2, Milena Abreu.
1: Tá certo. 14h16, tá parecendo a Flor de Lis quando ouviu o barulho que matou o marido dela. Pá, pá, pá, pá, já viu esse vídeo? Já viu esse vídeo da Flor de Lis? Tá igualzinho. São 14h16, olha pra essa aqui, ó. A polícia militar resgatou um homem que estava amarrado dentro de um porta-malas de um carro na manhã desta quinta-feira em Budas Artes. De acordo com os registros policiais, os agentes foram acionados pelo pai da vítima. O homem percebeu que seu filho estava demorando para voltar para casa, olhou a localização dele em um aplicativo de rastreamento, né, do celular, e isso que mostrava que ele estava na estrada Pirajussara, em Valo Velho. Pelo endereço em comum, o pai acionou as equipes e os policiais. Pouco tempo depois, a PM recebeu uma denúncia de uma testemunha que viu um homem sendo agredido e colocado dentro do porta-malas de um carro, na mesma estrada que o aplicativo apontou. A partir daí, as equipes conseguiram rastrear. O resgate foi feito na estrada de Constantinopla. Durante a abordagem, foi revelado que 3 homens estavam no veículo. Estavam realizando... ai, ai... Foi revelado. Vou ler com carinho essa notícia. Não, com carinho também não. Ó, foi revelado que 3 homens que estavam no veículo, a vítima e os 2 presos, estavam realizando um ato de sexo grupal. O conhecido popularmente como suruba. No meio do ato, se desentenderam por ciúmes. Durante a discussão, a vítima foi agredida com pedras e os outros 2 participantes acharam que ela estava morta. A colocaram no porta-malas e tentaram desovar seu corpo. A vítima foi resgatada ainda com vida. Se eu vou falar pra você. Eu gostei da matéria. Tipo, falar assim, ó. Eles estavam realizando sexo grupal. Anta nós. Nos anos 90, nós podia falar cada coisa. Podia dar opinião. Falava você, viu? A vítima foi resgatada ainda com vida. Ah, imagine o pai. Meu filho tá numa localização que não é normal. Achamos seu filho, mas sequestraram ele. Não, tá fazendo sexo grupal. Ó, oh, parabéns. É a hora que o pai tem uma vergonha do filho, hein? O pai tava querendo, ó, oh, imagina ele. Então, acho que provavelmente tinha ido no culto no domingo, na igreja. Aí falou assim, você vai ter uma revelação, Deus vai te revelar algo. Mas ele não sabia que era desse jeito. Ah, Jesus Cristo, o mundo tá difícil. Meu Deus. E foi longe, em Budas Artes. Rapaz. 14h19, antes que eu tome um processo. Vamos com a linha de número 4, a informação do ar.
2: O Ministério da Educação vai abrir no dia 26 de outubro as inscrições para as vagas remanescentes do FIES, o Fundo de Financiamento Estudantil, referentes ao segundo semestre de 2026. As vagas são aquelas que não foram preenchidas durante a seleção regular do programa. As inscrições poderão ser feitas até o dia 3 de novembro por meio do Portal de Acesso Único do Governo Federal. O resultado está previsto para 16 de novembro. Para participar participar, o estudante precisa ter feito o Enem a partir de 2010 e ter alcançado média mínima de 450 pontos. A nota da redação não pode ter sido zero. Também é exigida renda familiar bruta mensal de até 3 salários mínimos por pessoa. Metade das vagas será reservada ao FIES Social. Nessa modalidade, podem concorrer candidatos inscritos no CAD Único com renda familiar de até 0,5 salário mínimo por pessoa. Segundo o MEC, os estudantes enquadrados no FIES Social poderão solicitar financiamento de até 100% dos encargos educacionais. Uma das novidades dessa edição é uma etapa de verificação da frequência mínima exigida no curso escolhido. As instituições de ensino deverão confirmar se o estudante tem condições de acompanhar as atividades acadêmicas ainda nesse semestre. De acordo com o calendário divulgado pelo MEC, a validação das informações dos candidatos pré-selecionados ocorrerá nos dias 17 e 18 de novembro. Já as convocações da lista de espera estão previstas para o período entre 25 e 30 de novembro. Da Rádio 2, Milena Abreu.
1: Tá certo, Milena Abreu. Esse foi o Giro de Notícias, o Giro de Informação.
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0: salva de palmas, é Neto e Cristiano.
1: Escolho esse.
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1: É, agora são 14h56. Olha pra essa notícia. Um homem foi preso em flagrante após roubar uma viatura da Polícia Civil e montar uma falsa blitz na cidade de Jundiaí. O condutor, né, marcou esse incidente quando Leandro Rodrigues dos Santos, 37 anos, utilizou um veículo para parar motoristas e motociclistas em plena avenida. A ação chamou a atenção da população, que estranharam o comportamento do falso policial. Leandro conseguiu acesso à viatura ao perceber que ela estava destrancada no pátio da delegacia local, ou seja, nem na delegacia os caras têm segurança. Ele encontrou a chave dentro do carro e decidiu sair com o veículo. Durante a falsa operação policial montada por ele nas ruas da cidade, ele usava algemas para intimidar os condutores abordados. A situação ficou inusitada, né, e levou testemunhas a acionarem as autoridades reais. Policiais militares foram chamados ao local e conseguiram deter Leandro enquanto ele ainda realizava as abordagens. Investigações revelaram que Leandro já possuía antecedentes criminais por roubo, após uma prisão em flagrante pelo furto de viatura e pelas falsas abordagens policiais realizadas à via pública. Ele foi levado novamente à mesma delegacia onde iniciou o ato criminoso. O caso também gerou repercussão interna na corporação devido à falha no procedimento padrão de permitir o acesso fácil à viatura estacionada com chaves disponíveis no interior do veículo. A corregedoria está investigando como esta brecha ocorreu para evitar futuros incidentes. Imagine o cara lá, olha a viatura, vamos ver como é que tá. Olha, está aberta, olha, tem a chave. Olha, você policial. Foi tipo isso. 14h58. Vamos com a linha de número 5, a Rádio 2 de Notícias do Ar.
2: A Organização Mundial da Saúde, a OMS, lançou o primeiro Guia Global de Enfrentamento à Obesidade em Crianças e Adolescentes. Segundo a entidade, a obesidade nessa faixa etária quadruplicou desde 1990. A taxa passou de 2% para 8% da população infantil e adolescente. Dados da organização mostram que, em 2024, cerca de 170 milhões de pessoas entre 5 e 19 anos viviam com obesidade em todo o mundo. A OMS classifica a obesidade como uma doença crônica e alerta que ela aumenta o risco de problemas de saúde ainda na infância, incluindo diabetes tipo 2 e doenças cardiovasculares. O documento recomenda tratamentos baseados em alimentação saudável, prática de atividade física e mudanças de comportamento, com acompanhamento profissional e participação da família. Para crianças de até 9 anos, a organização não recomenda medicamentos para perda de peso, nem cirurgia bariátrica ou outros dispositivos voltados ao emagrecimento. Já para adolescentes entre 10 e 19 anos, medicamentos aprovados podem ser considerados apenas quando programas supervisionados de mudança de estilo de vida não apresentarem os resultados esperados. A cirurgia bariátrica, segundo a OMS, pode ser avaliada apenas em casos de obesidade grave e sob condições rigorosas. O guia lançado também chama a atenção para os impactos da obesidade na saúde mental. De acordo com a entidade, crianças e adolescentes podem enfrentar estigma, discriminação e bullying, fatores que podem afetar a qualidade de vida e o bem-estar. A OMS destaca ainda que o tratamento individual não é suficiente para conter o avanço da obesidade e defende políticas públicas que acompanhem o acesso à alimentação saudável, à prática de atividades físicas e à promoção da saúde. Da Rádio 2, Milena Abreu.
1: É, a Milena Abreu trazendo as informações para você, ligado na programação Reconstrução da Passarela. né, que foi interditada, acesso de Vargem, a Motiva Minas realizou nesta quinta-feira uma operação para o içamento dos pilares da nova passarela da rodovia Fernão Dias. Durante a manhã, o acesso da rua Fernando Berardi, no centro, em frente ao supermercado Tardini, ficou temporariamente bloqueado para o içamento do pilar no sentido São Paulo. Na tarde desta quinta, será realizada a operação no sentido Belo Horizonte. Das 21 às 2 horas da manhã, a faixa será interditada nos dois sentidos para os preparativos do içamento da viga da passarela. O tráfego seguirá, né, pela faixa direita, podendo haver lentidão. A concessionária orienta os motoristas a reduzirem a velocidade e respeitarem a sinalização e redobrarem a atenção no trecho em obras. Agora são 15:01. Ontem o Bragantino jogou com o Mirassol e empatou pelo placar de 1-1. Tem o Wagner Mancini para falar neste momento. 15:01 as informações.
3: Luiz Henrique Domingues da Bragança FM. A gente já está indo para metade do segundo turno do Campeonato Brasileiro. O Bragantino só tem uma vitória até o momento. O Bragantino de fato cria jogadas durante a partida, mas o que de fato o time precisa fazer para melhorar os resultados e, consequentemente, melhorar a posição na tabela?
4: O que precisa fazer é gols. Né? E a gente não tem feito. Hoje nós tivemos um volume de finalização acima de 30 bolas no gol. É muita bola para um gol só. Então é óbvio que a mudança da campanha no segundo turno, a mudança daquilo que está acontecendo, ela só vai acontecer a partir do momento em que a gente vencer. Para vencer nós temos que fazer gols, e infelizmente a gente está pecando nisso. E não é por falta de finalização ao longo da semana, vocês acompanham, eu sei que menos do que deveriam, mas acompanham que isso é feito. E todos os jogos a gente tem falado sobre o mesmo ponto. Mesmo com a troca de jogadores, a gente tem visto o mesmo cenário. O mesmo cenário. Se a nossa equipe não estivesse criando oportunidades de gol, eu estaria muito preocupado. Mas não é esse o caso. A gente cria, a gente tem oportunidades, tanto em jogadas de bola parada como em jogadas dentro do esquema tático que está sendo desenvolvido naquele momento no jogo. Hoje, com um jogador a mais, a gente abriu dois triângulos dos lados, era Barbosa, Fernando e o Wallace de um lado, Herrera, Rian e o Sacha do outro lado. Funcionou como a gente queria, até que, e aí eu volto a dizer, a partir do momento em que a gente não faz o gol e o atleta começa a cansar, ele começa a largar aquilo que havia sido combinado, por isso as substituições, né? Mas é assim, é chover no molhado. Falar de um resultado que deveria ser uma vitória e foi um empate dentro de casa, é sempre muito difícil você explicar os porquês, né? Porque todos nós aqui estávamos dentro do estádio, a gente viu o que aconteceu. Nós tivemos as oportunidades para fazer os gols, mas o Mirassol também teve, a partir do momento que a gente se desestabilizou dentro de campo, deu uma desorganizada, sim, e aí o Mirassol passou a ter oportunidade até para vencer a partida. Nós não podíamos ter deixado escapar a vitória hoje, era uma vitória fundamental até para o momento que a gente está, seria voltar a vencer e ter uma maneira diferente de encarar os jogos daqui para frente. Uma vitória hoje seria fundamental. Nós tivemos a chance, várias oportunidades, essa é a verdade. Mais uma vez a gente pecou nas finalizações. Era natural até que nós tivéssemos mais opções na segunda etapa em função de ter um jogador a mais desde o final do primeiro tempo. Mas a equipe acabou não encaixando nas finalizações, acabou desperdiçando muitas chances claras de gol. A opção das mudanças foi para que a gente tivesse uma equipe ofensiva no segundo tempo e deu resultado. No início a gente faz o gol e começa a ter um volume muito forte. E aí aos poucos é óbvio que os atletas vão cansando porque estão atuando em posições que não são a deles. Eu reconheço isso, o caso do Barbosa, o caso do Herrera também, que após a entrada do Vinícius ele teve que cumprir uma função diferente, mas a gente tinha que tentar ganhar o jogo. Eu não me arrependo de nada do que eu fiz no jogo. Acho importante a gente salientar que neste momento, com um jogador a mais, nós tínhamos que tentar fazer o resultado, e é óbvio que você passa a correr riscos, né? Porque você chega, não faz o gol, tem oportunidades, roda a bola de um lado para o outro, e isso a gente fez muito bem no segundo tempo. Rodou bem a bola de um lado para o outro, até que a gente sofre um empate num lance bobo, onde houveram falhas, obviamente. Eu já vi o lance agora na TV, mas enfim, é um jogo que, quando você tem um homem a mais, você tem total capacidade para ir lá fazer o primeiro, o segundo, o terceiro e matar a partida, e acaba titubeando, e aí o futebol te castiga. Essa é a verdade, né? E sobre qual alteração mesmo que você queria que eu falasse, a saída do Wallace? O Wallace voltou para o segundo tempo cumprindo aquilo que havia sido determinado no vestiário, no intervalo. A partir do momento que nós fizemos o gol, ele saiu de onde ele estava, e isso acabou contribuindo para que a gente perdesse alguns lances importantes. Então ele saiu por desobediência tática. Eu vi um time que voltou muito bem para o segundo tempo, fez o gol, dominava, estava muito próximo de fazer o segundo gol, e aí num lance de contra-ataque acaba tomando um empate. E aí é natural que o atleta sinta um certo desconforto, porque o estádio, a atmosfera do estádio começa a jogar contra. Agora, se a gente parar para pensar que nós tínhamos naquele momento um time para tentar fazer o segundo gol, com o Barbosa de lateral esquerdo, o Herrera, que havia saído da extrema direita para jogar como um meia, não é a posição dele, o Barbosa também não é um lateral. Então, eu até entendo isso daí. A opção em se ganhar o jogo, ela tinha um risco, e esse risco a gente teve que correr. Quando a gente toma o gol de empate, segundos antes a gente tem uma grande oportunidade no pé do Sacha, que ele tenta atravessar a bola, o Walter pega a bola com a mão, sai no contra-ataque e acaba saindo o gol de empate. Então nós tivemos volume para fazer o segundo, o terceiro gol, não fizemos, e obviamente pelas minhas opções de substituições, o Barbosa não é lateral, o Herrera não é meio campo, mas a formação do segundo tempo era para matar o jogo, e nós tivemos chance para isso. Eu acho que quando você analisa o resultado, você não está analisando aquilo que aconteceu durante o jogo. A gente poderia ter feito 2 e 3 a 0, e aí obviamente que eu ia botar um lateral esquerdo, eu ia colocar um segundo homem de meio campo, eu ia alterar a equipe exatamente para isso. Quando a gente toma o gol de empate, eu não posso mais fazer isso. Aí eu tenho que pensar da mesma forma que eu havia pensado no intervalo, fazer uma equipe que possa chegar ao gol rapidamente, com muitos atacantes que preencham a área. Esse é o futebol. O futebol é exatamente dessa forma. Agora, se eu for analisar o jogo, e eu entendo o que você falou, tanto é que no começo da minha resposta eu te falei que eu também vi dessa forma, no final do jogo a gente tem que agradecer um ponto, essa é a verdade, porque o nosso adversário teve chance para ir lá e fazer o gol e meter uma bola na trave até.
1: Tá certo, tá aí o Mancini falando às 15h09, e esse foi o Giro de Notícias, o Giro de Informação.
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1: É, as notícias do Brasil e do mundo. Giro de notícia, um giro de informações. Vamos com a linha de número 6. A Rádio 2 de Notícias, trazendo a informação.
2: Eu sou Humberto Ferretti e esse é o podcast Na Bola.
3: Os líderes do Brasileirão voltam a campo hoje pela 29ª rodada após a parada para a data FIFA e com uma situação curiosa. Muito torcedor do Palmeiras, segundo colocado, deve torcer para um rival, o Santos. Isso porque o Peixe recebe o líder Flamengo, 7h30 da noite no horário de Brasília. O Verdão, que soma 3 pontos a menos que o rubro-negro, recebe o Bahia, às 9h30, mesmo horário de Fluminense e Coritiba. A quinta-feira de Brasileirão ainda terá, às 8h, o duelo entre os Atléticos Paranaense e Mineiro. Ontem, o Corinthians entrou de vez na luta contra o rebaixamento. Ele perdeu o confronto direto com o Inter, fora de casa, por 2-1, demitiu o técnico Fernando Diniz e agora é o primeiro time fora do Z4, com 32 pontos, um a mais que o Colorado, primeiro time da zona da degola. Depois do Inter, aparecem Grêmio e Remo, que ontem se enfrentaram no Mangueirão e empataram por 1-1. O Vasco venceu o clássico contra o Botafogo por 2-1 e subiu na tabela, mas ainda está ameaçado. O Mirassol, outro que luta para não cair, empatou por 1-1 fora de casa com o Red Bull Bragantino. O Vitória goleou a Chapecoense por 4-0. E o São Paulo, que levou 2-0 do Cruzeiro em Minas Gerais, está a 5 pontos da zona da degola e também segue com o sinal de alerta aceso.
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1: São 15h48. Após a morte do sertanejo Rick, seu parceiro musical Renner anunciou que seguirá sua carreira musical com o projeto Rick Renner Pra Sempre, o Legado. A trajetória de Rick Renner teve início na década de 1980 e por isso, né, existem histórias que não terminam, existem vozes que o tempo jamais apaga, existem legados que o amor faz permanecer. A partir de Rick, deixou uma saudade, né, impossível de medir. Foram anos de amizade, estrada, música e uma história construída, diz o comunicado. Cada canção, cada palco, cada encontro e cada emoção vivida ao longo dessa caminhada. Por isso, vamos continuar. E nasce o projeto Rick Renner Pra Sempre. O legado, uma nova etapa criada para manter viva nos palcos e no coração do público. Uma das histórias mais marcantes da música sertaneja, diz Renner. Agora são 15h49, vamos com a linha de número 7. A informação no ar.
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3: Eu sou Humberto Ferretti e esse é o Giro Rural. O preço da soja caiu nos últimos dias dentro e fora do país. Dados do CPEA indicam que a saca foi negociada em Paranaguá, pouco abaixo dos R$ 160. O movimento de queda veio após uma forte alta registrada em setembro e foi puxado pelo aumento da oferta global, com o avanço da colheita no hemisfério norte. Aqui no Brasil, porém, o fato de ser período de entre-safra da soja, somado às preocupações com o impacto do El Niño nas lavouras, impede quedas maiores no preço. A safra brasileira de milho será maior no ciclo 25-26. Dados da Conab apontam uma alta de 2% para 144 milhões de toneladas na soma de todas as colheitas. A área de cultivo maior deve passar de 22 milhões de hectares. Porém, com um clima não tão favorável, o rendimento das lavouras pode encolher 1,4% para casa de 6 toneladas e 300 quilos. O Brasil produziu 1 bilhão 250 milhões de dúzias de ovos no segundo trimestre, portanto, entre junho e abril. O número representa uma alta de 0,8% na comparação com o mesmo período de 2025. Os dados foram divulgados pelo IBGE e mostram um avanço ainda maior de 2% em relação ao primeiro trimestre deste ano, ou seja, os meses de janeiro, fevereiro e março.
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1: São 15h51 para encerrar a linha de número 8 ainda, Rádio 2 de Notícias.
5: Oi, eu sou Fabiola Altran e estes são os destaques de hoje. Agência Nacional de Energia Elétrica adia o julgamento sobre a suspensão do contrato de concessão com a Enel São Paulo. A retomada vai ocorrer em cerca de 60 dias. Mega Sena pode pagar hoje 100 milhões de reais para quem acertar as 6 dezenas. As apostas podem ser feitas até às 8 da noite desta quinta. Bets autorizadas a operar no Brasil já começaram a informar aos bancos os saldos que ainda estão nas contas dos apostadores. São mais de 1 bilhão e 300 milhões de reais de cerca de 26 milhões e meio de pessoas que aguardam a devolução dos valores. 3 empresas e 2 consórcios arrematam 7 dos blocos ofertados no leilão do pré-sal para a exploração de petróleo e gás nas bacias de Campos e Santos. 4 jogos fecham a rodada 29 do Brasileirão nesta quinta. Destaque para o duelo de Atléticos às 8 da noite na Arena da Baixada e para Palmeiras e Bahia às 9h30 da noite. Da Rádio 2, Fabiola Altran.
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É, agora são 15h56, a sequência tem Tarde Sertaneja, direção-geral de Rádio de Maria de Lima, técnica do Derli Medeiros. Fiquem todos com Deus e até a próxima. Tchau.

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6: Alô pra você que se liga aqui na Bragança FM, estamos chegando agora com o programa Tarde Sertaneja.
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6: Tenham todos um ótimo fim de, na verdade uma ótima tarde de uma quase fim de semana, desta quinta-feira, dia 8 de outubro de 2026, ressaca após o Bragantino empatar em 1-1 com o Mirassol, uma partida que dava pra vencer. Depois aí de um dia aí de muita informação, que eu estive lá no estádio municipal Cícero de Souza Marques, agora estou de volta aos estúdios da Bragança FM com o programa Tarde Sertaneja, que é um programa que você já sabe. Toca aquela boa e velha música sertaneja, te diverte, te entretém, mas também te deixa muito bem informado do que acontece em Bragança Paulista, na região, no Brasil e no mundo. E lembrando que você pode nos acompanhar através do nosso YouTube, o Bragança FM, ou através do nosso aplicativo, também Bragança FM. Basta aí na sua loja de aplicativo lá, procurar Bragança FM, vai ver lá o logo vermelho e você vai estar podendo baixar e nos acompanhar quando você estiver longe de um rádio. Porque quando você estiver perto de um rádio, você pode sintonizar na frequência 79.7 se o seu rádio for de faixa estendida, porque é uma frequência de faixa estendida do rádio.
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6: E lembrando que você pode participar do nosso programa Tarde Sertaneja. Basta mandar sua mensagem no nosso WhatsApp, o 4034-1467, fazer o seu pedido de música, ou aí, quem sabe, mandar o salve ou relatar algo que está acontecendo pela cidade. O WhatsApp está aberto e é o 4034-1467. E sem mais enrolações, vamos agora aos destaques do programa de hoje.
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6: Destacando informações do nosso Instagram, o arroba BragancaFM. Homem é preso em Pinhalzinho por suspeita de maus-tratos contra 11 cães. Ele foi preso nessa última quarta-feira, na cidade de Pinhalzinho, e a ocorrência foi registrada pela Polícia Civil, envolvendo 11 cães que estavam em uma propriedade no município. Caminhão enrosca em fiação, derruba poste e deixa a região sem energia em Bragança Paulista. Um caminhão enrosca na fiação e o caso aconteceu na noite da última quarta-feira, que o caminhão, que inclusive transportava um suporte de sucata, seguia pela rua Agostinho Rosa, no bairro Planejada 2. O programa Vias Novas terá frentes de trabalho em diferentes pontos da cidade de Bragança Paulista. Ele terá continuidade a partir de hoje, quinta-feira, dia 8, com equipes atuando em diferentes pontos da cidade, dentre eles a Avenida Alberto Diniz, no Jardim Califórnia, dentre outros pontos. Câmara de Bragança Paulista aprova aumento do ITBI para imóveis acima de R$ 780 mil. Reais. A aprovação aconteceu durante sessões extraordinárias na última terça-feira. Homem é preso após roubar supermercado e ameaçar pessoas com pedaços de vidro. Caso aconteceu na manhã da última terça-feira, ali na Alameda 15 de dezembro. E também, Secretaria de Saúde reúne médicos para apresentação do Estúdio Nicolo. 16 horas e 9 minutos, estes foram os destaques do programa de hoje.
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6: Com direção de rádio de Maria de Lima, parte técnica dele, Demétrio Campos, e apresentação minha, Luiz Henrique Domingues, o programa Tarde Sertaneja de hoje só está começando. E hoje vai abrir com sucesso, que ontem não me deixaram, tá? Não me deixaram tocar essa música, mas hoje a gente começa com César Menotti e Fabiano, Leilão, pra vocês aqui na programação da Bragança FM.

0: Tarde Sertaneja. 16 horas, 16 minutos, Guilherme e Benuto, eu duvido aqui na programação da Bragança FM, mas uma coisa que você não duvida é que a gente segue trazendo informações para vocês.
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0: Muito bem, vamos com mais uma previsão do tempo para você ficar esperto sobre o tempo e a temperatura em Bragança Paulista, não só nesta quinta-feira, mas também nos próximos dias, incluindo o final de semana. Neste momento, segundo a agência Climatempo, na cidade está fazendo 34 graus, o que chega aí, o que supera a temperatura máxima prevista, que era de 29 graus para esta quinta-feira. Hoje, no entanto, não tem previsão de chuva, então pode ficar tranquilo, pode esquecer o guarda-chuva em casa, que não tem previsão de chuva, segundo a agência. Climatempo. Para amanhã, sexta-feira, o cenário já muda, porque a temperatura tem temperatura mínima prevista de 17 graus, máxima de 30 e 65% de chances de chover apenas no período da noite, ali por volta das 20 horas. Mas o dia todo vai ser sem chuvas, no entanto, com o céu parcialmente nublado. Vai ser aquele dia sem chuva, mas também não vai ser um céu tão aberto, tão limpo assim. E no domingo, a tendência é que a chuva persista, já que tem mais 68% de chances de chover, e a chuva que começa na noite de sexta-feira persiste na madrugada de sábado, e aí depois de um período ali no começo da manhã sem chuvas, até a tarde, a tendência é que volte a chover a partir das 18 horas de sabadão, e inclusive o período mais quente de sábado vai ser ali por volta das 14 horas, e o período mais frio vai ser ali na madrugada, na verdade, começo da manhã, ali por volta das 6 horas, com 19 graus. Então vai ser um dia de bastante variação de temperatura. Assim como o domingo, que tem temperatura de mínima de 18 graus, máxima de 28 e 75% de chances de chover. A chuva que começa no período da noite, ela para na madrugada, no entanto, volta ali por volta das 16 horas, entre 16 e 20 horas. Então, a previsão de chuva é muito grande para o domingo. E segunda-feira, que é feriado também, tem alta tendência de chuva ali por volta ali em torno de 77%. E, inclusive, a chuva pode persistir durante todo o dia, começando às 10 horas da manhã, indo para a tarde, às 16 horas, e seguindo às 18, às 20 horas e também às 22 horas. Bom, depois de ouvir a previsão do tempo para a Bragança Paulista nesta quinta-feira, dia 8 de outubro, e também nos próximos dias, vamos agora com a Defesa Civil do Estado para trazer informações sobre outras regiões de São Paulo.
2: A Defesa Civil informa.
3: Nesta quinta-feira, dia 8, haverá períodos de sol entre muitas nuvens em boa parte do estado de São Paulo. As temperaturas entrarão em gradual elevação, favorecendo a sensação de abafamento. Ao longo do dia, há previsão de pancadas de chuva isoladas que poderão vir acompanhadas de raios e rajadas de vento, especialmente nas regiões próximas à divisa com o Paraná, devido à atuação de um cavado. A possibilidade de temporais isolados exige atenção, sobretudo nas áreas mais vulneráveis, onde a chuva poderá provocar transtornos pontuais. Nas demais regiões do estado, também poderão ocorrer pancadas isoladas, mas com menor intensidade e potencial para transtornos. Na capital, as temperaturas devem variar entre 16 e 29 graus. Em Vinhedo, a mínima prevista é de 17 e a máxima de 29 graus. Fique atento aos alertas da Defesa Civil do Estado de São Paulo e acompanhe as principais redes sociais do Governo do Estado.
2: Defesa Civil do Estado de São Paulo.
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0: 16 horas e 20 minutos. Você já sabe, toda quinta-feira aqui na Bragança FM tem Terapinga.

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0: Muito bem, são 16 horas e 32 minutos, 4h32. Esse foi Gustavo Lima, Bala Alojada, aqui na programação da Bragança FM.
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0: Bom, indo para mais um giro de notícias, porque aqui o programa Tarde Sertaneja também é muita informação para vocês na programação da Bragança FM 79.7, o som da região. Bom, começando esse giro de notícias com um fato que pegou, que surpreendeu todo mundo na manhã de hoje, principalmente para quem passava ali no final da Avenida Antônio Pires Pimentel, sentido Lago do Taboão, que uma operação envolveu equipes da Mata Ciliar, da Secretaria Municipal de Meio Ambiente, da Defesa Civil e da Guarda Municipal, além de outras forças de segurança, que foi realizada na manhã desta quinta-feira para a captura de um lobo-guará ali na região do bairro do Lago do Taboão. Segundo informações, o animal circulou pela região durante a madrugada e acabou se refugiando atrás de um monte de paralelepípedos para descansar. O local dificultou o acesso das equipes e foi aplicado um tranquilizante para reduzir a movimentação do animal e permitir uma abordagem mais segura. Para chegar até o lobo-guará, foi necessário retirar parte dos paralelepípedos e após o acesso ser liberado, os profissionais conseguiram realizar a captura com segurança. O animal será encaminhado para um local adequado. Então tá aí a informação, até... Meu questionamento é, como que o lobo-guará foi parar no local onde ele estava? Porque, para quem não viu nenhuma imagem, ele tinha um container com uma lavanderia que tem ali no posto de gasolina, no final da Avenida Antônio Pires Pimentel, e um muro de paralelepípedo. Ele estava entre esse local e ficou ali. Ele precisou, inclusive, ser sedado para poder ser retirado, até porque tentavam colocar a rede, ele apresentava um comportamento até um pouco agressivo, o que é natural, né? Afinal, ele estava assustado, mas ele foi retirado com segurança e o lobo-guará passa bem. Bom, ainda seguindo esse giro de informações e ainda com informações envolvendo caninos, já que um homem foi preso em Pinhalzinho por suspeita de maus tratos contra 11 cães. O homem foi preso em flagrante nesta quarta-feira na cidade de Pinhalzinho por suspeita de maus tratos contra animais. A ocorrência foi registrada pela Polícia Civil e envolve 11 cães que estavam em uma propriedade no município. Segundo a Polícia Civil, a investigação começou após uma denúncia apontar que os animais estariam sendo mantidos em condições inadequadas e durante as diligências no imóvel, os policiais encontraram os 11 cães e constataram que três deles apresentavam acentuado estado de magreza e outros dois tinham bernes. Diante das condições encontradas, o responsável pelo imóvel foi conduzido à delegacia policial de Pinhalzinho, juntamente com elementos obtidos durante a investigação. Após analisar as circunstâncias e as informações reunidas, a autoridade policial determinou prisão em flagrante e o suspeito foi preso pelo crime previsto no artigo 32 da Lei Federal nº 9.605 de 1998.

0: que trata maus tratos, abuso, ferimentos ou mutilação de animais, e ele permaneceu à disposição da justiça para medidas legais cabíveis, enquanto o caso segue sob apuração das autoridades competentes. Bom, continuando esse giro de notícias com mais informações, no programa Primeira Mão, teve uma entrevista com a Josi Romano para falar um pouco sobre o evento Semeando que vai acontecer neste final de semana no Lago do Taboão.
1: Falar para a gente a respeito de um evento que vai acontecer lá no sábado, dia 10, às 10 horas da manhã, no Lago do Taboão.
2: E venho aqui mais uma vez para trazer um convite aí para toda a região Bragantina, para toda a população, um convite literário que acontece agora no próximo sábado, dia 10 de outubro, às 10 horas, estaremos lá no Lago do Taboão. A ASES, em parceria com a UBT, Associação de Escritores de Bragança Paulista, e a União Bragantina de Trovadores, e estaremos lá para comemorar o início da primavera. E para comemorar essa estação mais romântica do ano, nada mais, nada menos do que poesia. Estaremos atrás da antiga locomotiva, lá no início Sim. do lago. Estaremos lá posicionados e quem estiver passando por ali pode ganhar uma poesia. Também estaremos dando sementes para que cada um possa cultivar sua própria flor e comemorar a primavera. Teremos o apoio da Secretaria de Cultura e Turismo, Secretaria do Meio Ambiente. E também teremos Livros ao Vento, que é a distribuição gratuita de livros. Então, quem estiver passando por lá pode pegar um livro, pode levar para casa. E a nossa ideia é que esse livro daí continue...
1: Se espalhe essas sementes,
2: se espalhando,
1: né?
2: Exatamente, né? As pessoas terem acesso a esse livro e depois da leitura entregarem a outra pessoa ou a outro ponto de distribuição. Quem estiver passando por lá pode ir lá nos conhecer, conhecer um pouquinho sobre o nosso trabalho. Também vai ser agraciado com uma poesia de um dos escritores, com uma sementinha e ainda pode ficar super à vontade para pegar um livro, um exemplar que tiver ali e levar para casa. Mas Bragança é uma cidade que tem muita literatura, que tem muita cultura, tanto escritores da ASES, escritores da BL também, então a gente tem um movimento crescente quanto à literatura aqui na cidade.
1: E vocês têm mais algum evento até o final do ano, não? Vai ter a feira literária esse ano, não? No Lago?
2: Tem a feira literária, mas ela é realizada pela editora Coerência, né? Provavelmente estaremos ali fazendo parte, não é uma realização nossa. Mas Sim. com certeza a gente apoia todo o movimento cultural, de literatura, a gente apoia com certeza.
1: É uma parceria, né?
2: Sim.
0: Dezesseis horas e 38 minutos, esse foi mais um giro de notícias, um giro de informações.
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0: Fique agora com Pedro e Benício, junto com Wesley Safadão. Meu coração não tem memória.

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0: É, são 16 horas, 51 minutos, 4h51, você está ouvindo o programa Tarde Sertaneja, que acabou de tocar a cadeira de aço de Zé Neto Cristiano. Será que essa cadeira de aço é a mesma que a cadeira cativa? Será que é a cadeira cativa que é de aço? Será que é a mesma? Será uma continuação de uma música da outra? Boa pergunta, fica aí o questionamento para essa Tarde Sertaneja.
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0: Bom, trazendo um resumo dos principais veículos de informação do país, o Agência Brasil destaca, tem dois destaques, melhor dizendo. O primeiro deles é que o TSE anula votos de Garotinho e Ruas vence governo do Rio no primeiro turno. O plenário do Tribunal Superior Eleitoral decidiu anular os votos recebidos pelo candidato ao governo do Rio de Janeiro, Antony Garotinho, do Republicanos. Isso aconteceu, inclusive, no último domingo, durante o primeiro turno das eleições. A sessão desta quinta-feira terminou 5-2 contra aí, para anular os votos recebidos pelo candidato. Pela decisão da maioria, deve ocorrer a retotalização dos votos válidos, excluindo-se da conta os direcionados a Garotinho. Com isso, o primeiro colocado da votação, Douglas Ruas, supera em cerca de 74 mil votos os 50% dos votos válidos, elegendo-se governador do Rio já no primeiro turno. Na primeira totalização, que deverá ser descartada, Ruas havia obtido 49,7% dos votos válidos antes da anulação dos 274.411 votos do Garotinho. A declaração do novo resultado final depende do ato do Tribunal Regional Eleitoral do Rio de Janeiro, TRRJ. E prevaleceu o voto do relator ministro Floriano de Azevedo Marques para quem Garotinho encontrava-se com os direitos políticos suspensos, por enquadrar-se na lei ficha limpa em razão de condenação por improbidade administrativa no momento em que se filiou ao Republicanos, o que torna a filiação nula e a candidatura impossível. Conforme decisão da Justiça Eleitoral do Rio, Garotinho está inelegível por ter sido condenado por ato doloso de improbidade administrativa lá no ano de 2018.
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4: Existe uma teoria.
0: 90-10, Maiara Maraíza aqui no Tarde Sertaneja.
4: Uma pessoa tem 90% daquilo que você procura em alguém, só que você foca naqueles 10% que falta. Aí você sai pra rua, se aventura, e realmente você encontra aqueles 10%. Mas não se deu conta que perdeu os 90%.

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0: São 17 horas e 10 minutos. Você acabou de ouvir Estranho, sucesso de Rick Martin com Luan Santana, aqui na programação do Tarde Sertaneja. Bom, e no programa Tarde Sertaneja a gente toca aquela boa e velha música sertaneja, que é famosamente com a música do campo, a música popularmente ali da zona rural, das cidades, que nasceu na zona rural. E por isso a gente vai trazer informações do campo para vocês aqui na nossa programação com o nosso Giro Rural.
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2: Eu sou Humberto Ferretti e esse é o Giro Rural. O preço da soja caiu nos últimos dias dentro e fora do país. Dados do CPEA indicam que a saca foi negociada em Paranaguá, pouco abaixo dos R$ 160. O movimento de queda veio após uma forte alta registrada em setembro e foi puxado pelo aumento da oferta global, com o avanço da colheita no hemisfério norte. Aqui no Brasil, porém, o fato de ser período de entre-safra da soja, somado às preocupações com o impacto do El Niño nas lavouras, impede quedas maiores no preço. A safra brasileira de milho será maior no ciclo 25-26. Dados da Conab apontam uma alta de 2% para 144 milhões de toneladas na soma de todas as colheitas. A área de cultivo maior deve passar de 22 milhões de hectares. Porém, com um clima não tão favorável, o rendimento das lavouras pode encolher 1,4% para casa de 6 toneladas e 300 quilos. O Brasil produziu 1 bilhão 250 milhões de dúzias de ovos no segundo trimestre, portanto, entre junho e abril. O número representa uma alta de 0,8% na comparação com o mesmo período de 2025. Os dados foram divulgados pelo IBGE e mostram um avanço ainda maior de 2% em relação ao primeiro trimestre deste ano, ou seja, os meses de janeiro, fevereiro e março.
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0: Bragança FM. 17 horas e 13 minutos. Diego Vitor Hugo, pena que seja namora.

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2: É, são 17 horas e 32 minutos, 5h32, você está ouvindo o programa Tarde Sertaneja, que aí sim, tocou Diego e Vitor Hugo, Moça Pra Casar.
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2: Bom, vamos para mais um giro de notícias, trazendo informações que estão destacadas no nosso Instagram, o arroba Bragança FM. Filho é preso após mãe relatar agressão em Bragança Paulista. Uma mulher relatou ter sido agredida pelo próprio filho durante uma ocorrência de violência doméstica registrada na manhã da última segunda-feira, dia 5, em Bragança Paulista. Segundo o boletim de ocorrência, o caso aconteceu por volta das 7h15 da manhã, após o homem ir até a residência para pedir uma cinta que utilizaria no trabalho. De acordo com o registro, após a mãe informar que não sabia onde estava o objeto, o homem teria ficado alterado e empurrado a mãe em direção ao corredor. A vítima caiu, bateu a cabeça na quina de uma porta e foi levada para atendimento na Santa Casa, onde recebeu 3 pontos e passou por uma tomografia, e a mulher também relatou ter sido ofendida e ameaçada. O investigado negou ter empurrado ou agredido a mãe e, em depoimento, afirmou que tentava sair para trabalhar e que ela o segurava e quando teria se desequilibrado, enroscado em um tapete e caído. Ele disse ainda que perguntou se ela estava bem antes de deixar o imóvel e a Guarda Civil Municipal foi acionada quando a vítima estava na Santa Casa. Os agentes localizaram o investigado na residência e efetuaram a prisão em flagrante, e a autoridade policial ratificou a prisão e representou pela prisão preventiva. O caso foi registrado como lesão corporal contra a mulher por razões da condição de sexo feminino, ameaça, injúria, violência doméstica e omissão de socorro. A vítima também solicitou medidas protetivas de urgência. Está aí um caso complicadíssimo de violência doméstica, envolvendo mãe e filho, que foi registrado como violência doméstica. Bom, ainda seguindo com as informações, caminhão enrosca em fiação e derruba poste e deixa a região sem energia em Bragança Paulista. Na noite de ontem, quarta-feira, um caminhão que transportava uma carga de sucata seguia pela rua Agostinho Rosa, no bairro Planejada 2, em Bragança Paulista, quando a carga enroscou na fiação elétrica. Com o impacto, o poste foi puxado e teve a base danificada, deixando parte da região sem energia elétrica, e sobre a carga de sucata estava a carcaça de um Ford Escort, que acabou caindo do caminhão e ficou sobre a via. A Polícia Militar foi acionada, assim como uma equipe da Energisa, que esteve no local para realizar os trabalhos necessários, e a perícia também foi chamada para verificar a situação das carcaças de veículos que estavam sobre a caçamba do caminhão. Enquanto equipes da mobilidade urbana foram acionadas para organizar e sinalizar o trânsito no trecho, apesar dos danos provocados pelo incidente, ninguém ficou ferido. Agora, seguindo com informações policiais, homem é preso após roubar supermercados e ameaçar pessoas com um pedaço de vidro. O homem foi preso em flagrante na manhã da última terça-feira após sair de um supermercado na Alameda 15 de dezembro, no bairro da Penha, em Bragança Paulista, e levando o produto sem pagar. Durante a fuga, ele teria ameaçado pessoas com um pedaço de vidro e, segundo o boletim de ocorrência, o suspeito entrou no estabelecimento, pegou uma cesta e colocou 5 pacotes de café, sendo 3 da marca Pilão e 2 da Três Corações, além de uma garrafa de passaporte, e ele deixou o local sem passar pelo caixa e foi perseguido a pé por um funcionário, e durante a fuga caiu 2 vezes e a garrafa acabou inclusive quebrando. Ainda conforme o registro, o homem pegou um pedaço do vidro quebrado, passou a apontá-lo na direção das pessoas que se aproximavam, e ele foi contido por funcionários e terceiros até a chegada da Guarda Civil Municipal. Segundo o boletim, o suspeito ofereceu resistência e precisou ser algemado. Os 5 pacotes de café foram recuperados e devolvidos ao supermercado, e o gerente relatou que o mesmo homem teria cometido uma ocorrência semelhante no domingo anterior. O caso desta terça-feira foi registrado como roubo consumado com emprego de arma branca e resistência, e o suspeito confessou os fatos, foi encaminhado à cadeia pública de Piracaia, onde deverá aguardar audiência de custódia.

0: Foi para fechar, Programas Vias Novas terá frentes de trabalho em diferentes pontos de Bragança Paulista. O programa Vias Novas terá continuidade nesta quinta-feira com equipes atuando em diferentes pontos de Bragança. Na Avenida Alberto Diniz, no Jardim Califórnia, seguem os serviços de recapeamento asfáltico e regularização do pavimento. O recapeamento também continuará na Estrada Deputado Ulisses Guimarães, na região do Arara dos Pereira, na Avenida Juscelino Kubitschek, no Matadouro, enquanto na Avenida Alziro de Oliveira, no Residencial Ipica Jaguari, estão previstos serviços de fresagem e preparação do pavimento. Na Estrada Fernando Frias Fernandes, na região do Agudo, as equipes seguem com regularização do pavimento e na Rua Santa Cruz, no bairro Santa Libânia, está previsto o serviço de micropavimento desde que não haja chuva e o asfalto esteja seco. As ações são realizadas pela Prefeitura de Bragança Paulista por meio da Secretaria Municipal de Serviço com um investimento superior a 70 milhões de reais. 17 horas e 37 minutos, esse foi mais um Giro de Notícias.
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0: Fique agora com Panda, trazendo sua releitura de Careless Whisper, sucesso de George Michael, e que na versão do Panda ficou corpo.

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0: É 17 horas 49 minutos. Tocou a música Tudo Indica, de Marcos e Belucci com Jorge Matheus. Tudo Indica, para um pequeno erro de comunicação, mas que a gente segue trazendo informações aqui na programação da Bragança aqui.
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0: Bom, no resumo dos principais veículos de informação do país, o G1 destaca: após morte de Rick, Renner anuncia carreira solo e projeto em homenagem ao sertanejo. Após a morte do sertanejo Rick, seu parceiro musical Renner anunciou que seguirá sua carreira musical com o projeto Rick Renner Pra Sempre, O Legado. A trajetória de Rick Renner teve início na década de 1980 e ao longo da carreira estouraram hits como Ela é Demais, Filha, Cara de Pau e muitos outros. O Renner, ele destaca em comunicado: existem histórias que não terminam, existem vozes que o tempo jamais apaga e existem legados que o amor faz permanecer. A partida de Rick deixou uma saudade impossível de medir e foram anos de amizade, estrada, música e uma história construída ao lado de milhões de brasileiros que fizeram de Rick Renner parte de suas próprias vidas. Cada canção, cada palco, cada encontro e cada emoção vivida ao longo dessa caminhada permanecem para sempre em nossa memória e em nosso coração, e é por respeito a essa história e esse amor e amor ao público e a tudo que foi construído durante esse trajeto que o Renner comunica. O legado de Rick Renner continuará, mais do que seguir, é tempo de honrar. Honrar sua trajetória, sua voz, sua essência e tudo aquilo que foi semeado ao longo de todos esses anos. Lembrando que o Rick morreu nesse último mês de setembro, depois de um acidente aéreo de um helicóptero lá em Santa Catarina, numa região serrana de Santa Catarina, e que o Renner agora vai seguir com esse projeto solo após a morte da sua dupla. Então tá aí o resuminho, às 17 horas e 51 minutos.
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0: E já que falamos em Rick Renner, vamos com o sucesso deles, Não É Você.

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1: 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Muito bem, são 17 horas e 55 minutos. Você acabou de ouvir Rick Renner aqui no programa Tarde Sertaneja, que entra na reta final. Na verdade, que já está acabando, Demetrio Campos. É, o programa Tarde Sertaneja desta quinta-feira, dia 8 de outubro, está acabando. Mas é porque daqui a pouco tem Hora da Ave Maria. E depois tem o programa Gol de Placa para repercutir a partida entre Red Bull Bragantino e Mirassol. Partida válida pela 29ª rodada do Campeonato Brasileiro, que você acompanhou aqui na Bragança FM ontem a partir das 18 horas. E hoje, a partir das 18 horas, você vai acompanhar o pós-jogo de Bragantino e Mirassol, partida da 29ª rodada do Campeonato Brasileiro. O programa Tarde Sertaneja teve direção de rádio de Maria de Lima, parte técnica de Demetrio Campos e apresentação minha, Luiz Henrique Domingues. E volta amanhã, a partir das 16 horas, logo após o programa Bragança FM no ar. E o programa Tarde Sertaneja de hoje encerra com o sucesso dela, Simone Mendes. Erro Gostoso.
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0: Aos meus queridos ouvintes, salve Maria. Iniciemos em nome do Pai, do Filho e do Espírito Santo. Amém. Hoje, 8 de outubro, a Igreja Católica celebra Santa Thaís, uma santa pouco conhecida pelos fiéis. Santa Thaís foi uma mulher de Alessandria que teve uma profunda conversão e passou o resto de sua vida em recolhimento e penitência para purificar seu passado. Invocada por quem deseja recomeçar a vida ou abandonar velhos vícios, em sua história de vida, tudo ia bem na vida de Thaís. Riqueza, luxo, prazer, poder. Porém, ela começou a perceber que depois de conquistar tudo isso, estava um profundo vazio em seu coração. Sua sensação não era de felicidade, mas aprisionamento. Sentia-se presa àquele mundo que, no fundo, usava seu corpo, mas não lhe trazia felicidade. E ela começou a se lembrar da semente do cristianismo recebida em sua infância. Lembrou-se da parábola do tesouro escondido, contada por Jesus. O reino dos céus é como um tesouro escondido num campo. Um homem o encontra, mas o esconde de novo. E, cheio de alegria, vai vender tudo o que tem para comprar aquele campo. Mateus, capítulo 13, versículo 44. Este pensamento acompanhou Thaís por muito tempo e ela rezou: Senhor, eu queria encontrar esse tesouro escondido. O pedido de Thaís veio do fundo de seu coração, sofrido e vazio, e logo foi atendida. Ela começou a sentir uma paz que jamais sentira antes em sua vida. Ao mesmo tempo, começou a sentir aversão por tudo o que dizia a respeito à sua vida de cortesã. Ela começou a sentir grande vontade de ficar cada vez mais em oração, na presença de Deus, pois isso lhe trazia grande paz e felicidade de coração. Então Thaís vendeu tudo o que tinha e distribuiu aos pobres. Sentiu-se a pessoa mais feliz do mundo. Santa Thaís também previu o dia de sua partida para o céu com antecedência. Chegando seu momento derradeiro, ela rezava sem cessar: Ó vós que me criastes, tende compaixão de mim. Apareceu no dia 8 de outubro, antes de falecer, pediu para ser sepultada numa cova simples, sem caixão e sem nenhuma outra proteção. Pouco tempo depois, em sua cova exalava perfume, e o local se tornou-se um centro de peregrinização, onde muitas graças foram alcançadas. Na piedade católica, assim como outras grandes penitentes, como Santa Maria Madalena, ou Santa Maria Egipsiaca, Santa Thaís recorria a Deus em busca da misericórdia, tendo a Virgem Maria como modelo supremo de pureza e mãe intercessora de todos os pecadores que retornam à conversão. No entanto, os textos hagiográficos tradicionais focam exclusivamente no encontro dela com Cristo. Invoquemos a Virgem Maria pelos excluídos da sociedade que lutam pela conversão. Ave Maria, cheia de graça, o Senhor é convosco. Bendita sois vós entre as mulheres. Bendito é o fruto do vosso ventre, Jesus. Santa Maria, Mãe de Deus, rogai por nós, pecadores, agora e na hora de nossa morte. Amém. Glória ao Pai, ao Filho e ao Espírito Santo, assim como era no princípio, agora e sempre. Amém. Pela intercessão da Virgem Maria, desça sobre todos a proteção do Pai, do Filho e do Espírito Santo. Amém. Uma abençoada noite a todos. Até nosso próximo encontro. Salve Maria, salve Rainha.
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1: Alô pra você que se liga aqui na Bragança FM. Curte esportes, estamos chegando agora com o programa Gol de Placa.
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1: Tenham todos uma ótima fim de tarde, começo de noite desta quinta-feira, dia 8 de janeiro. A partir de agora, 18 horas e 11 minutos, estamos começando mais um programa Gol de Placa aqui para repercutir os jogos, o jogo de ontem do Bragantino e trazer informações da rodada do Campeonato Brasileiro de 2026.
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1: 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Com um jogador a mais durante grande parte do jogo, Bragantino empata com o Mirassol em casa e chega ao sexto jogo sem vitória. Corinthians perde mais uma para o Internacional e vê Fernando Diniz ser demitido. São Paulo também chega a mais uma derrota no Campeonato Brasileiro, mas Dorival Júnior segue. Hoje à noite, Santos enfrenta o líder do campeonato, Flamengo, buscando emendar uma sequência de resultados positivos. E o Palmeiras enfrenta o Bahia, o tricolor de aço, na busca de retomar a liderança do Campeonato Brasileiro. Às 18h13, estes foram os destaques do programa de hoje. Com direção de rádio de Maria de Lima, parte técnica dele, Demétrio Campos, e apresentação minha, Luiz Henrique Domingues. 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Estamos no ar com o Gol de Placa.
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1: Muito bem, Red Bull Bragantino entrou em campo ontem, na noite de ontem, às 19h30, para enfrentar o Mirassol, partida válida pela 29ª rodada do Campeonato Brasileiro. Uma das três partidas que abriram essa rodada. O Red Bull Bragantino entrou em campo pressionado porque vinha de uma sequência de 5 jogos sem vitórias, que agora se ampliou para 5. E vê o Z4 do Campeonato Brasileiro muito mais perto do que o G4. Afinal, agora o Bragantino permanece numa distância aí de 7 pontos da zona de rebaixamento, mas ainda assim não respira aliviado, porque não subiu posições na tabela, pelo contrário, permaneceu onde estava e pode ver inclusive o time que está à sua frente se distanciar ainda mais, se distanciar um pouco mais e ver o Bragantino pode ver a tão sonhada vaga para a Copa Libertadores um pouco mais distante. Mas trazendo informações dessa partida, trazendo a ficha técnica dessa partida, vamos trazer as informações do Bragantino, time mandante, que ontem foi a campo com algumas novidades e algumas mudanças. O goleiro escalado mudou, não mudou muito, foi Thiago Volpi lá no gol. Na lateral direita jogou o Rian Augusto, ele que é formado na base do Bragantino, enquanto a dupla de zaga foi de Guzmán Rodrigues e o também Gustavo Marques, enquanto quem jogou na lateral esquerda foi Juninho Capixaba. O meio campo contou com a estreia de Patrick, que jogou ao lado de Eric Ramírez e também Lucas Barbosa. E o trio de ataque foi de Wallace Ian, Fernando e Eduardo Sacha. Durante a partida, o técnico Wagner Mancini foi obrigado a fazer algumas mudanças. Logo no final da primeira etapa, ele foi obrigado a tirar o Juninho Capixaba por conta... No começo da segunda, ele foi obrigado a tirar o Juninho Capixaba por conta de uma lesão no tornozelo que o lateral esquerdo do Bragantino sofreu após uma entrada dura do Eduardo durante a partida, que gerou bastante reclamação. E aí o Juninho Capixaba foi substituído e o Patrick também, até porque o Patrick, ele foi um jogador que sofreu com muitas lesões, sobretudo no ano passado, não jogava não tinha um ritmo de jogo há muito tempo, então ele também foi substituído. E na virada do primeiro para o segundo tempo, o Wagner Mancini tirou esses dois jogadores para colocar José Herrera e Isidro Pita. Já durante a segunda etapa, ele tirou o Wallace Ian ali por volta dos 27 minutos da segunda etapa para colocar o Bruno Gonçalves. E ali por volta dos 37 minutos, ele tirou o Eduardo Sacha para a entrada do Vinicinho. Eduardo Sacha, que inclusive foi autor do gol do Bragantino nessa partida aos 6 minutos do segundo tempo. E aí o Bragantino teve um resultado aí contestável, até porque jogou com um a mais. A partir dos 28 minutos, o João Vitor do Mirassol foi expulso depois de obstruir uma clara chance de gol. E aí o time do Bragantino ficou apenas no empate com o time do Mirassol, ficou com gosto amargo. Agora trazendo informações do Mirassol, time visitante, Demetrio Campos. Vamos agora com as informações do Mirassol. Time treinado pelo técnico Rafael Guanais, que busca uma reabilitação no Campeonato Brasileiro, busca posições melhores, veio a Bragança Paulista escalado com Walter no gol, Igor Formiga na lateral direita, João Vitor e William Machado ali como dupla de zaga, enquanto quem jogou ali na lateral esquerda foi ele, o Reinaldo. O meio-campo foi com Denilson, Neto Moura, além de Chico, Kim e Eduardo, e a dupla de ataque foi de Edson Carioca e Bruno Santos. Durante a partida, ele fez algumas alterações. Logo, aos 30 minutos do primeiro tempo, logo depois do João Vitor ser expulso, ele tirou o Bruno Santos, que fazia uma partida apagada, e colocou o Lucas Oliveira. Já ali por volta dos 12 minutos do segundo tempo, ele fez uma alteração tripla. Tirou aí o Chico Kim, também tirou o Eduardo e também o Edson Carioca para as entradas de Gabriel Kinezovic, além de Alisson e André Luiz, que inclusive foi o autor do gol de empate ali perto do final foi aos 25 minutos do segundo tempo, o gol de empate do time do Mirassol. E aí a última alteração aconteceu ali aos 37 minutos, melhor dizendo, com o Alisson Luiz entrando no lugar do Denilson. E o Bragantino, inclusive, perigou de levar a virada, tá? O Bragantino teve um escanteio primeiro só no final da partida, que a bola acabou batendo na trave, e o Bragantino quase que leva a virada, tendo um jogador a mais durante todo o segundo tempo. E foi uma partida muito nervosa, e o Bragantino, ele segue aí numa sequência extremamente negativa de resultados. E depois dessa partida, já depois do apito final, depois de entrevista coletiva, pudemos estar na zona mista do estádio municipal Cícero de Souza Marques, onde o zagueiro do Bragantino, Guzmán Rodríguez, falou sobre essa partida e até esclareceu algo que a gente relatou durante a transmissão, que foi o Wallace Ian, que acabou se desentendendo com o zagueiro Guzmán Rodríguez, e o Guzmán Rodríguez explica o que aconteceu e a gente vai ouvir agora.
2: Sí, a gente sabe que está en falta, está en falta con nosotros mismos, con la torcida. A gente precisa de ganar, precisa de los tres puntos. Y siempre para cima. Siempre hablamos entre nosotros que cuando las cosas no están saliendo, tem que trabalhar mais, tem que entrenar mais. E acho que é o que a gente vem fazendo. E bom, se Deus quiser, vamos sair desta fase agora no próximo jogo.
1: Guzmán, no final do primeiro tempo teve um pequeno momento ali com o Alassie que vocês acabaram discutindo. Eu queria que você falasse um pouco sobre o que aconteceu naquele momento, qual foi a causa daquela discussão.
2: Não sei bem qual foi a causa. Acho que os dois somos jogadores muito temperamentais, mas entramos no vestuário e está tudo de boa. Somos muito cercanos, ele chegou há pouco, mas todo mundo arropou ele, sabe que é um cara bom. Ele me respeita, eu respeito ele, mas não foi nada raro.
3: Guzmán, o que acontece com esse time que completou 6 jogos sem vencer, tem uma das piores campanhas no segundo turno do Campeonato Brasileiro?
2: É difícil, não? Difícil saber que acontece, porque a gente está fazendo tudo, está treinando muito, está se dedicando muito na semana. Está, como falamos lá no Uruguai, estamos deixando a vida por o time nosso, por a camisa que estamos defendendo, mas não está saindo o resultado. Como falei agora, tem que trabalhar mais, tem que que dobrar esforzo y bueno, comenzar a ganar, que es lo que a gente precisa y lo que a gente, a torcida, quiere que, y espera de nosotros.
1: E Guzmán, um aspecto que o Mancini sempre elogiou muito de você foi sua liderança. Num momento como esse, o que falar para os seus companheiros de equipe?
2: Sim, é um momento difícil. Tem que ir para cima sempre, tem que trabalhar, tem que dedicar mais ainda, tem que se cuidar muito. E é difícil, não? Porque a gente quer ganhar, quer e faz tudo para isso, mas tem vezes que não acontece e tem que seguir, tem que trabalhar, tem que ir para cima, tem que lutar, tem que estar todo mundo junto e vamos voltar.
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1: Então tá aí, Guzmán Rodríguez, zagueiro uruguaio do Red Bull Bragantino, falando após o empate que saiu com gosto de derrota para o time do Red Bull Bragantino no Campeonato Brasileiro. Afinal, já são aí 6 jogos sem vitória. A última vez que o Bragantino venceu foi no dia 23 de agosto, diante do Grêmio, aqui em Bragança Paulista, e desde então perdeu para o São Paulo, perdeu para o Bahia, empatou com o Botafogo, perdeu para Flamengo e Atlético Mineiro, e na última rodada perdeu para o time do empatou para o time com o time do Mirassol. Bom, são 18 horas e 22 minutos. Vamos com um rápido intervalo e daqui a pouco a gente volta aqui no programa Gol de Placa.
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6: Domingues. 18h26, 6h26, este é o programa Gol de Placa aqui na programação da Bragança FM. Bom, ainda repercutindo esse jogo entre Bragantino e Mirassol, vamos agora ouvir técnicos, depois de ouvir um dos jogadores envolvidos na partida, vamos agora ouvir os técnicos, começando com Wagner Mancini, comandante do Red Bull Bragantino, que conversou com a imprensa explicando o que está dando de errado com o time do Bragantino, até porque estamos na metade do segundo turno e o Bragantino obteve apenas uma vitória até o momento. E a gente vai ouvir agora Wagner Mancini, comandante do Red Bull Bragantino, em entrevista coletiva para a imprensa.
7: Domingo da Bragança FM. A gente já está indo para metade do segundo turno do Campeonato Brasileiro e o Bragantino só tem uma vitória até o momento. E o Bragantino de fato cria jogadas durante a partida, mas o que de fato o time precisa fazer para melhorar os resultados e, consequentemente, melhorar a posição na tabela?
8: O que precisa fazer é gols, né? E a gente não tem feito. Hoje nós tivemos um volume de finalização acima de 30 bolas no gol. É muita bola para um gol só. Então, é óbvio que a mudança da campanha no segundo turno, a mudança daquilo que está acontecendo, ela só vai acontecer a partir do momento em que a gente vencer. Para vencer, nós temos que fazer gols. E, infelizmente, a gente está pecando nisso. E não é por falta de finalização ao longo da semana. Vocês acompanham, eu sei que menos do que deveriam, mas acompanham que isso é feito. E todos os jogos a gente tem falado sobre o mesmo ponto. Mesmo com a troca de jogadores, a gente tem visto o mesmo cenário. O mesmo cenário. Se a nossa equipe não estivesse criando oportunidades de gol, eu estaria muito preocupado. Mas não é esse o caso. A gente cria, a gente tem oportunidades, tanto em jogadas de bola parada como em jogadas dentro do esquema tático que está sendo desenvolvido naquele momento no jogo. Hoje, com um jogador a mais, a gente abriu dois triângulos dos lados, era Barbosa, Fernando e Wallace de um lado, Herrera, Rian e o Sacha do outro lado. Funcionou como a gente queria, até que, e aí eu volto a dizer, a partir do momento em que a gente não faz o gol e o atleta começa a cansar, ele começa a largar aquilo que havia sido combinado, por isso as substituições, né? Mas assim, é chover no molhado. Falar de um resultado que deveria ser uma vitória e foi um empate dentro de casa, é sempre muito difícil você explicar os porquês, né? Porque todos nós aqui estávamos dentro do estádio, a gente viu o que aconteceu. Nós tivemos as oportunidades para fazer os gols, mas o Mirassol também teve, a partir do momento que a gente se desestabilizou dentro de campo, deu uma desorganizada, sim, e aí o Mirassol passou a ter oportunidade até para vencer a partida. Nós não podíamos ter deixado escapar a vitória hoje, era uma vitória fundamental até para o momento que a gente está, seria voltar a vencer e ter uma maneira diferente de encarar os jogos daqui para frente. Uma vitória hoje seria fundamental. Nós tivemos a chance, várias oportunidades, essa é a verdade. Mais uma vez a gente pecou nas finalizações. Era natural até que nós tivéssemos mais opções na segunda etapa em função de ter um jogador a mais desde o final do primeiro tempo. Mas a equipe acabou não encaixando nas finalizações, acabou desperdiçando muitas chances claras de gol. A opção das mudanças foi para que a gente tivesse uma equipe ofensiva no segundo tempo e deu resultado. No início a gente faz o gol e começa a ter um volume muito forte, e aí aos poucos é óbvio que os atletas vão cansando porque estão atuando em posições que não são a deles. Eu reconheço isso, o caso do Barbosa, o caso do Herrera também, que após a entrada do Vinícius ele teve que cumprir uma função diferente, mas a gente tinha que tentar ganhar o jogo. Eu não me arrependo de nada do que eu fiz no jogo. Acho importante a gente salientar que neste momento, com um jogador a mais, nós tínhamos que tentar fazer o resultado, e é óbvio que você passa a correr riscos, né? Porque você chega, não faz o gol, tem oportunidades, roda a bola de um lado para o outro, e isso a gente fez muito bem no segundo tempo. Rodou bem a bola de um lado para o outro, até que a gente sofre um empate num lance bobo, onde houveram falhas, obviamente.

Então ele saiu por desobediência tática. Eu vi um time que voltou muito bem para o segundo tempo, fez o gol, dominava, estava muito próximo de fazer o segundo gol, e aí num lance de contra-ataque acaba tomando um empate. E aí é natural que o atleta sinta um certo desconforto, porque o estádio, a atmosfera do estádio começa a jogar contra. Agora, se a gente parar para pensar que nós tínhamos naquele momento um time para tentar fazer o segundo gol com o Barbosa de lateral esquerdo, o Herrera, que havia saído da extrema direita para jogar como um meia, não é a posição dele, o Barbosa também não é um lateral, então eu até entendo isso daí, a opção em se ganhar o jogo, ela tinha um risco, e esse risco a gente teve que correr. Quando a gente toma o gol de empate, minutos, segundos antes a gente tem uma grande oportunidade no pé do Sacha, que ele tenta atravessar a bola, o Walter pega a bola com a mão, sai no contra-ataque e acaba saindo o gol de empate. Então nós tivemos volume para fazer o segundo, o terceiro gol, não fizemos, e obviamente pelas minhas opções de substituições, o Barbosa não é lateral, o Herrera não é meio campo, mas a formação do segundo tempo era para matar o jogo, e nós tivemos chance para isso. Eu acho que quando você analisa o resultado, você não está analisando aquilo que aconteceu durante o jogo. A gente poderia ter feito 2 e 3 a 0, e aí obviamente que eu ia botar um lateral esquerdo, eu ia colocar um segundo homem de meio campo, eu ia alterar a equipe exatamente para isso. Quando a gente toma o gol de empate, eu não posso mais fazer isso. Aí eu tenho que pensar da mesma forma que eu havia pensado no intervalo, fazer uma equipe que possa chegar ao gol rapidamente, com muitos atacantes que preencham a área. Esse é o futebol. O futebol é exatamente dessa forma. Agora, se eu for analisar o jogo, e eu entendo o que você falou, tanto é que no começo da minha resposta eu te falei que eu também vi dessa forma, no final do jogo a gente tem que agradecer um ponto, essa é a verdade, porque o nosso adversário teve chance para ir lá e fazer o gol e meter uma bola na trave até. Mas até então era para a gente ter feito o segundo gol. Não fizemos, infelizmente, aí a desorganização aconteceu muito em função de que tinham atletas que estavam em outras posições. É que, assim, que todos entendam que foi desobediência tática e não disciplinar, né? Ele não fez nada, ele simplesmente começou a sair da função aonde a gente tinha um volume de jogo. Mas enfim, isso acontece até porque ele é jovem ainda, e também a gente não pode bater muito em cima disso, porque isso aconteceu também com outros jogadores que não foram substituídos. Mas é uma situação onde, naquele momento, a gente tinha uma superioridade, e a gente parou de ter a superioridade do lado esquerdo do campo quando ele veio jogar muito próximo do Pita. E aí a gente perde com isso, perdeu naquele instante. Mas é tudo fruto da imaturidade, é um jovem ainda, que com certeza ao longo da semana a gente vai mostrar para ele através dos vídeos. O posicionamento, assim como o Bruninho também entrou, eu sei que faz muito tempo que não joga, mas também não cumpriu aquilo que foi determinado, e aí a gente começa a patinar dentro da partida. É óbvio que você, para ter uma boa estratégia para uma vitória, você depende que os atletas cumpram aquilo que foi treinado, né? E quando o atleta sai desse ponto, ele está gerando uma instabilidade no setor. Então foi simplesmente em função disso. Mas assim, não quero que isso também se prolongue. O Alisson é um menino que tem sido maravilhoso no dia a dia, tem cumprido tudo aquilo que a gente acertou que seria, mas hoje, dentro da partida, ele acabou fazendo uma coisa que me motivou a tirá-lo. Que fique bem claro, eu me cobro muito, eu me cobro sobre tudo aquilo que está acontecendo. Agora, analisar o meu trabalho, eu não estou aqui para analisar o meu trabalho. Existem pessoas capacitadas para isso no clube. Então eu não tenho que analisar o meu trabalho. Em relação ao Patrick, o Patrick, desde que chegou aqui, já são 2 semanas, é um atleta que vinha treinando diariamente no seu antigo clube, e quando ele chegou aqui, nós tivemos acesso aos números, e é um atleta que está muito bem, demonstrou isso nos treinamentos, e por isso a opção por ele. É um atleta que poderia nos dar

0: Ah, e ele nos deu isso no primeiro tempo, uma dinâmica um pouco diferente de todos os volantes que nós temos. Então é importante a gente frisar que a gente contrata jogador para botar para jogar. Eu não posso contratar o jogador e deixar o jogador no banco. A escolha por ele e pelo Wallace Yan foram escolhas analisadas exatamente diante da nossa necessidade para aquelas funções. E quando o jogador está à disposição, e talvez se eu não tivesse o colocado, a tua pergunta seria: por que que o Patrick não entrou? É óbvio que nós analisamos o mercado, vimos aquilo que nós estávamos precisando, um pouco mais de dinâmica ali, e por isso a opção por ele. Eu nem sei quando acaba o contrato do Gabriel. Você está me falando que é no final do ano, mas eu não tenho essas informações e eu também não posso trabalhar com elas. Porque senão você começa a ser parcial para um lado ou para o outro. Eu tenho que ter a cabeça alinhada exatamente com aquilo que eu penso. Sobre a tua outra pergunta, com 15 minutos de segundo tempo, eu chamei o Hever exatamente para isso, porque a minha opção era botar mais um volante e botar o lateral esquerdo. Mas a gente vencia o jogo por 1 a 0 e naquele momento nós estávamos pressionando. E talvez se eu tivesse feito isso e tomado o empate, vocês iam me colocar na cruz agora. Como estão fazendo, mas na cruz com os pregos nas mãos. Então tudo é uma questão de você parar e analisar minuto a minuto do jogo.
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2: Então tá aí o técnico Wagner Mancini, comandante do Red Bull Bragantino, após o empate em 1-1 contra o time do Mirassol. Bom, e enquanto estava acontecendo a entrevista coletiva do técnico Wagner Mancini, quem também concedeu a entrevista foi o Rafael Guanais, comandante do Mirassol, que é quem vocês vão ouvir agora falando um pouco sobre a partida de ontem.
3: Boa noite. Mais uma vez um abraço para o nosso torcedor, os que ficaram em Rio Preto, Mirassol, os que vieram nos prestigiar hoje aqui nessa noite. Mais uma vez a camisa amarela tá presente, a gente fica muito feliz de poder contar com o apoio do torcedor. O treinador ele participa, mas o protagonismo sempre está com os jogadores, né? Então, uma leitura daquele momento ali que o Red Bull é muito forte quando tem muito campo para correr em relação à verticalidade, em relação a ataques rápidos. Então, naquele momento, com a menos, a gente ia perder pressão, obrigatoriamente, pela falta de um jogador. E o jogo, eu sabia que o jogo ia se desenhar para algumas facetas diferentes. Eu já estava pronto para a quinta mexida no momento do gol. Então, para que a gente pudesse tentar o um empate numa outra situação. Então, isso é. O protagonismo está sempre lá dentro do campo e eu enalteço muito a equipe, a coragem, a força mental para lidar com uma situação totalmente adversa contra um time muito forte atrás do placar, né? Então, vários fatores que demonstram força, para essa sequência e está conectado com a sua segunda pergunta em relação a um momento, né? Então, a gente vai tentando criar alternativas e repertório para a equipe, que ela seja, em muitos momentos, de certa forma imprevisível, e ao mesmo tempo também ter as alternativas para que a gente possa ser versátil. Então a gente tentou, num primeiro momento, tapar determinadas zonas que eles atacam muito, né? Então infiltram muito entre zagueiro e lateral. Então precisava tapar bem aquele momento, aquela altura de bloco a gente está bem. Né, bem protegido, com o centro sempre bem protegido. No segundo tempo eles ainda conseguiram, pela quantidade de jogadores, algumas combinações ali em finalizações centrais. E a gente poderia também, na troca, colocar os nossos laterais também com possibilidade de chegada, né, um posicionamento médio um pouco mais alto, conseguir chegar mais. E sabia que, eu falei para eles no intervalo, a gente não vai conseguir ter muito volume de posse, mas quando a gente tiver a bola a gente vai conseguir jogar. Então, para manter as ideias de jogo, e eu gerei ataques de uma quantidade maior de jogadores pelo lado esquerdo do campo. Então, eu queria deixar o Formiga espetado pelo lado de lá e tentar gerar determinadas vantagens em determinadas zonas do campo, não no campo todo. Mas que em determinadas zonas a gente pudesse fazer emergir determinadas vantagens, e aconteceu, né? O Alisson entra muito bem, consegue ler o espaço entre linhas, trabalha pro lado de lá, volta, trabalha junto com o Formiga. E aí, dentro de determinadas zonas, a gente conseguiu encontrar as vantagens. A gente não conseguiu E depois ainda no final a gente ainda conseguiu de novo, né? O Alisson conseguiu mais jogadas. E é um período sempre importante, a segunda parte da pergunta. Eu gosto muito. Sempre que, que a gente tem tempo para trabalhar, eu sei que a gente vai aproveitar muito bem, não só pelas ideias, mas porque é um elenco extremamente trabalhador, né? São jogadores que engajam demais em relação àquilo que é a cultura do clube. O clube tem uma cultura de trabalho, né? A gente sabe que a gente é pequenininho, e para que a gente possa superar esses gigantes como o de hoje, em relação às diferenças que existem para o Mirassol em relação a todos os times que a gente joga, uma das diferenças que a gente vai tentando diminuir é através do nosso trabalho, né? Através do engajamento, através da nossa unidade. Então a gente aproveitou muito bem esse período, graças a Deus, mais uma vez. Trabalhamos bastante, jogadores trabalham bastante. Jogamos contra o time mais intenso da América do Sul, mas a gente queria ser um time inteligente, ser um time que poderia aproveitar determinadas vantagens. Eu gostei muito, estou muito feliz pelo empenho da equipe. O resultado é um ponto muito importante para nós, mas principalmente pela forma que foi. A gente sai muito fortalecido. Eu preciso enaltecer o espírito de a superação, o espírito de luta da equipe.
4: Professor, as perguntas do grupo aqui então, começando pelo Marcelo Silva, da TS Rádio, te dá parabéns pela partida. Diz que foi um jogo de muita intensidade, em que o Red Bull Bragantino teve bastante volume, e o Mirassol precisou competir quase toda a partida com um jogador a menos. O que que essa capacidade de resistir e continuar acreditando até buscar o empate, quase virar o jogo, mostra sobre a personalidade desse grupo?
3: Mostra muito. Eu fico, enaltecer mais uma vez, eu fico muito feliz de ver o empenho, né? E a gente poderia perder o jogo, porque eles estavam, mesmo depois do empate, a gente teve a chance para vencer também. O final do jogo é muito positivo para nós, né? Isso mostra também o quanto a gente foi resiliente, né? O quanto a gente conseguiu lidar com as adversidades e nos manter fortalecido, e principalmente essa maturidade, né? O jogo do Botafogo foi muito parecido, a gente conseguiu jogar com o placar na frente. Hoje, de entender que desenharia para que a gente pudesse buscar o empate através de uma bola parada, através de uma jogada que a gente tinha construído e sabia que determinados iriam aparecer a partir da progressão pelos lados. Então, fortalece muito a equipe como um todo, não só e a equipe e os jogadores que entraram. Eu não gosto de pensar em titular e reserva, eu gosto de pensar numa equipe. E isso está provado o ano todo, isso aí. O quanto a gente rodou e o quanto a gente conseguiu construir uma equipe que vem crescendo nessa reta final.
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2: É 18 horas 45 minutos. Esse foi Rafael Guanais aqui na programação da Bragança FM, falando um pouco sobre o empate de ontem entre Mirassol e Red Bull Bragantino. Bom, 18 horas 45 minutos, programa Gol de Placa, que sai para um rápido intervalo e daqui a pouco a gente volta.
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7: É, são 18 horas e 50 minutos, 6h50, este é o programa Gol de Placa, aqui na programação da Bragança FM, o som da região.
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7: Bom, você já sabe, todo programa Gol de Placa pós-jogo de Bragantino tem, todo o programa, às vezes a gente dá uma adiada mais por questões técnicas, mas você já sabe, todo o programa Gol de Placa pós-jogo entre do Red Bull Bragantino, você já sabe que tem o sorteio do palpitão do ouvinte Gol de Placa aqui, onde 13 ouvintes, 13 felizardos, estarão concorrendo a um almoço com acompanhante no restaurante Cozinha Temperada. Então aí pra você, ficar bem ligado, ó, nossa lisura, a lisura do nosso processo de sorteio. Sorteador online, números de 1 a 13. E quem foi o número 12? Número 12. E quem é o... É Imara Alves, do bairro da Santa Terezinha. Parabéns, Imara Alves. Você ganhou aí um almoço com acompanhante no restaurante Cozinha Temperada. Depois do programa Gol de Placa, a gente entra em contato com você para trazer mais orientações. Então, parabéns, Imara Alves, por ter ganhado o sorteio do palpitão do ouvinte Gol de Placa. Bom, são 18 horas e 51 minutos, falamos de Bragantino, mas agora vamos trazer informações da rodada do Campeonato Brasileiro. Afinal, esse não foi o único jogo e temos mais jogos, inclusive, acontecendo hoje. Ontem o Bragantino jogou às 19h30 com o Mirassol aqui no Estádio Municipal, partida que terminou empatada em 1x1, mas esse não foi o único jogo do horário, já que também às 19h30 o Internacional jogou contra o Corinthians e venceu por 2x1, enquanto o Grêmio empatou em 1x1 contra o Remo lá no Estádio do Mangueirão. Já ainda ontem em Salvador, o Vitória venceu por 4x0 a Chapecoense, e no Clássico Carioca o Vasco da Gama venceu por 2x1 o time do Botafogo. E no último jogo de ontem, o Cruzeiro venceu por 2x0 o São Paulo. Mas ainda hoje tem rodada do Campeonato Brasileiro. Hoje temos mais jogos, sendo que às 19h30, daqui a pouquinho, daqui a 30 minutos, quase 30 minutos, 38 minutos, a bola rola para Red Bull Bragantino, para Santos e Flamengo. Partida essa que acontece na Vila Belmiro, às 19h30. Já às 20 horas, o Atlético Paranaense enfrenta o outro Atlético Mineiro na Arena da Baixada. E às 21h30, o Fluminense enfrenta o Coritiba lá no estádio do Maracanã. E também às 21h30, o Palmeiras enfrenta o Bahia no Nubank Park, casa do Palmeiras. Palmeiras que vai atrás da liderança do Campeonato Brasileiro. E já que eu falei que Santos e Flamengo entram em campo daqui a pouco, às 19h30, vamos agora com as escalações das equipes e vamos com as informações do Santos.
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7: Santos que vai a campo já está definido, com Diógenes no gol. Na lateral direita joga Rodinei e a dupla de zaga é Lucas Veríssimo e William Arão, enquanto quem joga ali na lateral esquerda é ele, Gonzalo Escobar. O meio-campo do Santos conta com Christian Oliva, Gabriel Bontempo e Gustavinho. E o trio de ataque, na verdade, um pouco mais recuados ali com meio-campistas, o Álvaro Barreal e Felipe Coutinho, enquanto o homem de referência, o 9, é ele, Gabriel Barbosa, Gabigol, que é capitão do time do Santos. Santos que enfrenta o Flamengo, líder do Campeonato Brasileiro, que vai escalado com Rossi no gol, Emerson Royal na lateral direita, Danilo e Léo Pereira como dupla de zaga, e na lateral esquerda, Alexandro. No meio-campo jogam Eric Pulgar, Jorginho, Paquetá, e o trio de ataque fica por conta de Carrascal, Samulino e também Pedro. Flamengo, que é o líder do Campeonato Brasileiro, com 60 pontos, e que amanhã a gente traz a tabela completa do Campeonato Brasileiro após o fim da rodada. Mas ainda hoje temos alguns jogos, como é o caso de Palmeiras e Bahia. Temos outro jogo de Paulista, que é entre Palmeiras e Bahia, às 21h30, lá no Nubank Park. Palmeiras, que vai pressionado para essa partida, quer retomar a liderança do Campeonato Brasileiro e que tem alguns desfalques, como é o caso do técnico Abel Ferreira, que é um desfalque para a partida de hoje, ele que cumpre suspensão, além de jogadores indisponíveis, como é o caso de Jefté, que se recupera de uma cirurgia no joelho, e Paulinho, que ainda está em transição física. Com isso, um possível Palmeiras para entrar em campo na noite de hoje deve contar com Carlos Miguel no gol, Agustin Jai na lateral direita, Gustavo Gomes e Murilo como dupla de zaga, enquanto o Arthur joga na lateral esquerda. O possível meio-campo do Palmeiras deve contar com Lucas Evangelista, Marlon Freitas, Andreas Pereira e Felipe Anderson, e a dupla de ataque deve ser a dupla Flaco Roque, Vitor Roque e Flaco Lopes, lembrando que esse é um provável Palmeiras que vai entrar em campo às 21h30 contra o time do Bahia. A arbitragem dessa partida contra do Palmeiras é de Braulio da Silva Machado, do estado de Santa Catarina, ele que terá como auxiliares Bruno Bosquilha, do Paraná, e Thiago Americano Labes, também de Santa Catarina, enquanto o quarto árbitro é Paulo Roberto Alves Júnior, do Paraná, e o VAR fica sob responsabilidade de Eber Roberto Lopes, também de Santa Catarina. Portanto, uma comissão de arbitragem completamente do sul do país para essa partida entre Palmeiras e também o time do Bahia, comandado pelo Rogério Ceni. Bom, e falando em comando, e mais necessariamente em descomando, temos mais uma demissão no Campeonato Brasileiro, 19º técnico demitido, e é ele, Fernando Diniz, que foi demitido após mais uma derrota do time do Corinthians na noite de ontem, lá no estádio do Beira-Rio. Ele foi demitido e o Corinthians já busca um possível substituto. Segundo informações do GE, o Corinthians fez contato com Luiz Ubeldia, técnico argentino, que estava no Fluminense até agosto deste ano, foi demitido, mas o plano A é Ramon Dias, é o técnico argentino que foi campeão paulista com o Corinthians no ano passado, e aí o Corinthians vai buscar o técnico Ramon Dias. Eu vejo isso como um retrocesso enorme para o Corinthians, porque eles demitem o Ramon Dias em julho do ano passado por um mau desempenho, inclusive, vindo de um Campeonato Brasileiro de 2024 que o Corinthians já veio mal. Depois, em 2025, ele foi campeão paulista, mas faz um péssimo início de Brasileirão. Depois chega Dorival Júnior. Dorival Júnior dá um jeito na casa, é campeão da Copa do Brasil. Depois, inclusive, foi campeão da Supercopa do Brasil diante do Flamengo. Faz um Campeonato Brasileiro ruim, é demitido. O Corinthians contrata Fernando Diniz, mas depois de uma sequência ruim de resultados do Fernando Diniz, seguindo o protocolo Fernando Diniz, que é começar muito bem, oscilar, E depois emendar uma sequência extremamente negativa de resultados, o Corinthians retrocede para o Ramon Dias nesse ciclo de técnicos. Então eu não vejo muito sentido, mas se o staff do Corinthians, se o Marcelo Paz, que é chefe de futebol do Corinthians, diretor de futebol do Corinthians, avalia como uma contratação, o Corinthians está fazendo as suas escolhas para essa temporada de 2026, mas agora o Corinthians luta contra o rebaixamento, já que é o 16º colocado após o resultado dessa 29ª rodada. Bom, e falando em comissão técnica, vamos agora com o caso de prisão. É isso mesmo, a comissão técnica do Grêmio, auxiliar técnico de Renato Gaúcho, é preso em Porto Alegre. Alexandre Mendes foi detido no desembarque da delegação que vinha de Belém do Pará por descumprimento de medida protetiva. Segundo informações do GE, Alexandre Mendes foi preso de forma preventiva no início da tarde desta quinta-feira na chegada da delegação no aeroporto Salgado Filho, em Porto Alegre, após o empate de 1-1 contra o Remo em Belém do Pará na noite de ontem. Segundo informações do GE, a prisão foi motivada por descumprimento de medida protetiva solicitada por uma ex-companheira e o descumprimento teria ocorrido durante a Expo Inter, tradicional feira agropecuária realizada em Esteio, região metropolitana de Porto Alegre, entre os dias 29 e 6 de setembro. Ele frequentou o mesmo local que a suposta vítima, embora não tenha feito contato direto. Segundo informações preliminares, a atual medida protetiva está em vigor desde o dia 5 de março deste ano. Em julho do ano passado, ele tornou-se réu por violência psicológica contra essa ex-companheira, com quem conviveu por 6 anos. O caso envolve a mesma mulher, contudo, esse processo ainda está em fase de instrução criminal e não tem sentença proferida. A primeira audiência ocorreu em agosto deste ano e Mendes participou por videoconferência e a acusação pediu que novas testemunhas fossem adicionadas ao processo. O Grêmio, inclusive, se posicionou diante deste caso. Foi divulgada uma nota de imprensa aí no grupo de informações do Grêmio. Vou trazer para vocês o que o Tricolor Gaúcho se posiciona e diz que o Grêmio acompanha com atenção aos desdobramentos do caso que envolve o profissional Alexandre Mendes após informações divulgadas na tarde de hoje, e o clube monitora a apuração dos fatos de natureza estritamente pessoal e pelas autoridades competentes e irá se manifestar assim que reunir todos os elementos relativos ao processo. Tá aí a informação da prisão do membro da comissão técnica, o Alexandre Mendes, que é da comissão técnica de Renato Gaúcho. Bom, são 18 horas e 59 minutos. É com esse caso de polícia que a gente termina o programa Gol de Placa aqui desta quinta-feira, dia 8 de outubro, que teve direção de rádio de Maria de Lima, parte técnica dele, Demétrio Campos, e apresentação minha, Luiz Henrique Domingues. 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Eu volto amanhã às 11 horas da manhã com o momento esportivo do programa Primeira Mão. Depois eu volto à tarde com Tarde Sertaneja e também com o programa Gol de Placa. Até lá, fiquem todos bem. Obrigado pela audiência de todos vocês. Valeu!
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11: Sim. Vamos aos destaques do dia.
12: Falta um mês para o primeiro dia do Exame Nacional do Ensino Médio.
11: Estudantes de todo o país se preparam para conquistar uma vaga no ensino superior. Luana Karen.
13: Os inscritos devem conferir o local de prova com antecedência e organizar os itens necessários para o exame, como documento oficial com foto e caneta esferográfica preta.
14: Flagrantes de trabalho em condição análoga à escravidão atingem setores como pecuária, construção civil e serviços domésticos.
11: O Ministério do Trabalho e Emprego atualiza cadastro de empregadores autuados no país. Gabriela Noronha.
15: Os 82 registros estão distribuídos por 21 unidades da federação. Minas Gerais concentra o maior número de ocorrências.
16: Proteção às mulheres.
11: Vítimas de violência doméstica têm direito ao afastamento remunerado do trabalho por até 6 meses.
16: A decisão garante estabilidade financeira para romper o ciclo de violência. Thaís de Araújo.
17: A mulher afastada não precisa cumprir período de carência. Também não há desconto de contribuição previdenciária e o período é computado como tempo de contribuição para a aposentadoria.
11: Na apresentação da Voz do Brasil, Luciano Seixas e Mariana Júnior.
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11: Mais de 500 trabalhadores foram resgatados em situação de exploração extrema e trabalho análogo à escravidão em 21 estados brasileiros.
16: O Ministério do Trabalho atualizou a chamada Lista Suja, cadastro que reúne empregadores responsabilizados por submeter trabalhadores a condições análogas à escravidão.
11: Nesta nova atualização foram incluídos 82 nomes entre pessoas físicas e empresas. Os casos foram identificados em fiscalizações realizadas entre 2024 e 2026.
15: 82 novos nomes foram incluídos na chamada Lista Suja, cadastro que reúne empregadores flagrados submetendo trabalhadores a condições análogas à escravidão. Desse total, 54 são pessoas físicas e 28 são empresas. A atualização do documento foi publicada pelo Ministério do Trabalho e incluiu casos identificados pela Inspeção do Trabalho entre 2024 e 2026. A coordenadora geral de fiscalização para a erradicação do trabalho análogo ao de escravizado e tráfico de pessoas, Shakti Prates Borella, explica que os registros entram no cadastro somente após o encerramento do processo administrativo, quando existe decisão definitiva pela procedência da autuação.
18: O empregador tem o direito à defesa, ele vai fazer sua defesa e tem um julgamento administrativo que vai constatar que de fato aquela infração existiu. Quando não tem mais recurso administrativo, essa empresa vai entrar na lista, vai entrar no cadastro de empregadores.
15: Ainda segundo o cadastro, os 82 registros estão distribuídos por 21 unidades da federação. Minas Gerais concentra o maior número de ocorrências, com 19 casos, seguido pela Bahia com 8. Entre as atividades econômicas com maior número de inclusões nesta atualização estão a criação de bovinos para corte, os serviços domésticos, a produção de carvão vegetal, a produção de café e a construção de edifícios. Os novos casos incluídos no cadastro resultaram no resgate de mais de 500 trabalhadores em situações de exploração e de trabalho análogo à escravidão. A coordenadora Shakti Prates fala sobre a importância da denúncia.
18: Nós temos dois principais canais de denúncia. Um é o sistema IP, que você encontra na internet, e o outro é o Disque 100, que você consegue via telefone. Quem faz a denúncia pode colocar seu nome, seu telefone, porque isso facilita muito para a gente conseguir mais informação e garantir que o Estado chegue a essas pessoas, garantir que essa política de Estado seja executada.
15: As ações de combate ao trabalho análogo à escravidão são coordenadas pela Auditoria Fiscal do Trabalho. As operações contam, em geral, com a participação da Polícia Federal, do Ministério Público do Trabalho, do Ministério Público Federal e da Defensoria Pública da União. Reportagem Gabriela Noronha.
16: Mulheres vítimas de violência doméstica que precisarem deixar o trabalho para se proteger, agora têm direito a um afastamento remunerado por até 6 meses.
11: O governo federal seguiu o parecer da Advocacia Geral da União após o entendimento do Supremo Tribunal Federal sobre a Lei Maria da Penha.
16: A medida não exige tempo mínimo de contribuição e o período de afastamento continua contando para a aposentadoria.
17: Mulheres vítimas de violência doméstica terão direito a afastamento remunerado de até 6 meses mediante determinação judicial. A medida, prevista na Lei Maria da Penha, cumpre decisão do Supremo Tribunal Federal para garantir segurança financeira às mulheres que precisam se afastar do trabalho para preservar a própria integridade e romper o ciclo da violência doméstica. A medida protetiva judicial, que determina o afastamento, será suficiente para viabilizar o pagamento, como explica a presidente do Instituto Nacional do Seguro Social, o INSS, Ana Cristina Silveira.
19: Então, denunciando e tendo uma medida protetiva do juiz criminal, ela consegue solicitar o benefício pelo aplicativo Meu INSS, pelo 135, ou pessoalmente nas agências do INSS. Ela consegue passar 6 meses longe do trabalho para poder refazer sua vida em outro local, caso necessário.
17: A mulher afastada não precisa cumprir período de carência para receber o benefício. Também não há desconto de contribuição previdenciária sobre o valor recebido e o período é computado como tempo de contribuição para a aposentadoria. A secretária executiva do Ministério das Mulheres, Eutália Barbosa, fala sobre a importância do benefício.
20: a principal função dele é justamente garantir segurança, né? Para que a mulher não tenha que escolher entre a segurança da sua vida e a sua autonomia financeira ou acesso ao seu salário.
17: A presidente do INSS, Ana Cristina Silveira, explica que o órgão também poderá cobrar do agressor, por meio de ação regressiva, os valores pagos à vítima.
21: O parecer determina que vai haver ação regressiva para rever do agressor os valores que foram pagos pela Previdência. Então é uma medida muito positiva, porque além de acolher as mulheres, a gente faz com que os agressores eles paguem pelos seus atos, também financeiramente.
17: Para as mulheres que não são seguradas da Previdência, o benefício tem natureza assistencial. Neste caso, o pagamento será feito pelo Estado, pelo Distrito Federal ou pelo município indicado pelo juiz. Com locução de Thaís de Araújo, reportagem Cleide Lopes.
22: Novas oportunidades para o setor industrial, estratégias de competitividade, inovação e os impactos do acordo Mercosul-União Europeia.
23: O encontro Conexões Produtivas, promovido pela Apex Brasil, a Agência Brasileira de Promoção de Exportações e Investimentos, mostrou aos empresários a importância da abertura de novos mercados para produtos brasileiros.
22: O evento é voltado para grandes, médias e pequenas indústrias.
24: O Conexões Produtivas apresenta aos estados oportunidades para o desenvolvimento da indústria, com atenção às vocações locais para exportações a partir do acordo Mercosul-União Europeia. Segundo a Apex Brasil, o mercado europeu reúne 27 países, com potencial de alcance de 780 milhões de consumidores. O encontro também debateu a estratégia do Brasil para expandir mercados e fortalecer a indústria diante do novo cenário internacional. O ministro do Desenvolvimento, Indústria, Comércio e Serviços, Márcio Elias Rosa, destacou a importância do país conquistar novos mercados.
25: Buscar a diversificação de mercados significa buscar oportunidades para a nossa atividade industrial comercializar fora do país, né? Para além da questão simplesmente do agronegócio, que já vende muito bem, nós estamos celebrando nesse ano a abertura de mais de 700 novos mercados para o agro, para a pecuária. Agora, para o setor industrial, para a indústria de transformação, para a indústria de manufatura, que é muito relevante, nós devemos buscar a diversificação.
24: O evento também discutiu caminhos para ampliar a presença de empresas do Rio de Janeiro no mercado internacional. O presidente da Apex Brasil, Laudemir Miller, destacou o potencial do estado nas exportações.
26: E o estado do Rio de Janeiro tem uma diversificação da indústria muito forte, tem uma indústria de óleo e gás muito forte, tem uma indústria da moda muito forte, uma indústria metal mecânica muito forte, uma indústria automobilística muito forte. A gente está aqui para apoiar o empresário, a empresária do estado do Rio, principalmente os pequenos e os médios empresários, também os grandes.
24: Um levantamento identificou 602 produtos no estado com oportunidades de exportação. Em 2025, o Rio de Janeiro exportou mais de 48 bilhões de dólares para o mundo. Desse total, 20% das exportações do estado foram para a União Europeia. Reportagem Márcia Fernandes.
23: A financiadora de estudos e projetos, a FINEP, lançou a seleção pública do Programa Nacional de Incubadoras Tecnológicas de Cooperativas Populares.
22: Até 14 de janeiro, instituições de pesquisa podem apresentar projetos para desenvolver ou adaptar tecnologias voltadas à economia solidária.
23: As propostas devem ser feitas em parcerias com cooperativas, associações, organizações sociais ou redes de cooperação popular.
27: A chamada pública PRONINC 2026 da FINEP, a financiadora de estudos e projetos, disponibiliza até 100 milhões de reais em recursos não reembolsáveis do FNDCT, o Fundo Nacional de Desenvolvimento Científico e Tecnológico. A proposta é transformar conhecimento e inovação em soluções para problemas concretos dos empreendimentos, como explica o secretário nacional de Economia Popular e Solidária, substituto do Ministério do Trabalho, Sérgio Godoy.
28: Tecnologias sociais que apoiam o combate à fome. São essas tecnologias que a gente está buscando.
27: As propostas devem estar diretamente ligadas à economia solidária e ser construídas de forma participativa. O gerente do Departamento de Infraestrutura e Tecnologias Sociais da FINEP, Guilherme Tulli, destaca o caráter obrigatório dessas parcerias.
0: Então precisa ter uma cooperativa, uma associação, uma organização da sociedade civil. Se não houver a inclusão dessas cooperativas populares, o projeto sequer é habilitado.
27: As propostas podem ser enviadas até 14 de janeiro de 2027. As regras completas estão no edital da chamada pública Pronink 2026 no endereço finep.gov.br. Reportagem Pablo Muniz.
22: Chegar na escola, entrar na sala de aula e estudar. Essa é a rotina diária de milhões de estudantes brasileiros.
23: Daqui a um mês, estudantes de todo o país farão a primeira prova do Exame Nacional do Ensino Médio, o Enem.
22: E cruzar os portões da escola onde vão realizar a avaliação pode representar algo bem maior, o passaporte para a entrada no ensino superior.
23: A preparação se intensifica entre os candidatos nessa reta final.
1: Há 2 anos, a estudante Isabelle Carvalho se prepara para o Exame Nacional do Ensino Médio. Ela quer fazer medicina e dedica todo o tempo que tem aos estudos, inclusive quando está no transporte público.
2: E às vezes me incomoda um pouco, porque parece que eu estou perdendo tempo no ônibus, aí eu coloco umas videoaulas para rodar, mas é a videoaula que eu já estou acostumada, eu meio que já revejo o conteúdo.
1: Com a condição rara de saúde, o estudante Miqueia José de Almeida Gomes vai buscar uma vaga em medicina. Ele quer ajudar pessoas que vivem em situação semelhante.
4: Eu tenho muito incentivo, não só da minha mãe, dos meus familiares, e também da médica, o qual faz o meu tratamento médico. É eu fazer esse curso de medicina, para que eu também possa alcançar outras vidas que possuem a condição rara, que é a trombastenia de Glanzmann.
1: Daqui a um mês, milhões de estudantes como Isabelle e Miqueias realizam a prova do Enem. São 2 dias de avaliação, 8 e 15 de novembro. No primeiro domingo, os estudantes respondem a 45 questões de linguagens e códigos e 45 de ciências humanas, além da redação. Já no segundo dia de prova, são 45 questões de ciência da natureza e mais 45 de matemática. Professor de cursinho preparatório há 10 anos, Rubenilson Cerqueira, dá dicas para essa reta final.
5: Esteja nesse momento de preparo, fazer muitas questões para poder fixar o conteúdo, mas é importante que tenha um momento de descanso, porque existe um equilíbrio ali entre você ter o conhecimento, mas se não tiver com a mente descansada, você não consegue colocar isso em prática.
1: Até lá, os inscritos devem ficar atentos às orientações oficiais, conferir o local de prova com antecedência e organizar os itens necessários para o exame, como documento oficial com foto e caneta esferográfica preta. Ricardo Cardoso, presidente substituto do INEP, lembra que até o fim do mês, todos os estudantes poderão conferir o cartão de inscrição.
6: Nós teremos na última semana de outubro a divulgação do cartão de confirmação de inscrição. A maioria dos estudantes concluídos de escola pública já tiveram acesso, né, vão fazer o Enem na sua própria escola, mas é importante acessar o sistema de inscrição para você ver com calma, com tranquilidade.
1: O Enem é uma das principais portas de entrada para a educação superior no Brasil. As notas do exame são utilizadas para a seleção de estudantes por meio do SISU e do ProUni e também servem de requisito para o Fundo de Financiamento Estudantil. Para mais informações sobre o exame, o MEC disponibiliza o Guia do Enem, que pode ser acessado em gov.br/MEC. Reportagem Luana Karen.
22: E o Ministério da Educação oferece ferramentas digitais gratuitas para essa preparação. O aplicativo MEC Enem traz simulados e dicas de redação.
23: Tem também o MEC Idiomas para inglês e espanhol. E o MEC Livros com mais de 25 mil obras.
22: E estão abertas as inscrições para a edição do Enem voltada para pessoas privadas de liberdade e jovens que cumprem medidas socioeducativas.
23: As inscrições devem ser feitas de forma exclusiva pelo responsável pedagógico de cada unidade.
22: Caso o participante precise de algum tipo de atendimento especializado, o pedido deve ser feito pelo responsável pedagógico no momento da inscrição.
23: Para mais informações, acesse gov.br/inep.
22: Escolas situadas em fronteiras com outros países podem aderir ao programa Escolas Interculturais.
23: A intenção é promover o enriquecimento linguístico e cultural de estudantes que moram nessas regiões e que convivem com culturas diferentes.
3: O Brasil faz fronteira com 10 nações e as escolas situadas nessas regiões enfrentam desafios relacionados à inclusão, diversidade linguística e integração cultural. E como forma de promover a educação que atende imigrantes e refugiados, o Brasil criou o programa Escolas Interculturais e de Fronteira. A diretora da escola, Silveira Martins, em Santana do Livramento, no Rio Grande do Sul, que faz fronteira com o Uruguai, Elisângela Dornelles, fala sobre a experiência com o programa.
7: Os nossos alunos convivem com as duas culturas. A partir disso, nós realizamos visitas às escolas, intercâmbios, encontros, participando de seminários, viagens internacionais, atividades culturais.
3: A iniciativa prevê apoio financeiro para projetos pedagógicos desenvolvidos em cooperação com escolas de países vizinhos. A coordenadora geral da Secretaria de Articulação Intersetorial do Ministério da Educação, Jesuína Leclerc, explica como as escolas podem participar.
8: A partir da indicação dos seus respectivos secretarias de educação, realizar o seu plano de atendimento. A escola passará a receber R$25 mil para poder dar início às suas atividades ou dar continuidade.
3: As cerca de 70 escolas de fronteira interessadas em fazer adesão ao programa devem acessar a página do Ministério da Educação em gov.br/MEC. Reportagem Cleide Lopes.
22: A previsão é que os programas interculturais sejam desenvolvidos a partir de novembro deste ano.
23: Professores e instituições de ensino de todo o país têm até o dia 12 de outubro para se inscreverem na primeira edição do Prêmio Brasil de Ensino de Matemática.
22: O concurso vai premiar até 20 iniciativas que se destacam por melhorar o aprendizado da disciplina nas salas de aula.
9: É a primeira edição do Prêmio Brasil de Ensino de Matemática na Educação Básica. A iniciativa busca valorizar experiências que contribuam para a aprendizagem e para a equidade na educação básica. O diretor-geral do Instituto de Matemática Pura e Aplicada, Marcelo Viana, explica que a premiação deve produzir subsídios técnicos para políticas educacionais.
10: Existem práticas que são realizadas aqui e lá por um professor, uma professora, que são exitosos e indicam caminhos, mas para isso é preciso que esses bons exemplos sejam conhecidos e sejam divulgados.
9: O prêmio vai contemplar duas categorias, docentes e instituições. Sumaia Almeida Ramos é professora de matemática em Petrolina, Pernambuco. Para ela, mais que reconhecimento, o prêmio representa a valorização do trabalho docente.
12: A partir do momento em que eu começo a mostrar que estamos vendo, estamos buscando esses profissionais, isso pode incentivar para outros professores que possivelmente estejam desestimulados a quererem desenvolver projetos também.
9: As propostas selecionadas integrarão o Caderno Nacional de Práticas Exitosas, que contribuirá para a disseminação de práticas de referência no ensino de matemática. As inscrições estão abertas até 12 de outubro pelo endereço candidaturas.impa.br. Reportagem Luciana Colares de Holanda.
23: O cultivo de flores é uma atividade que requer cuidado, experiência e atenção às condições climáticas.
22: E um projeto da Universidade Federal de Santa Maria está levando conhecimento científico e capacitação gratuita para quem quer empreender nesse ramo.
23: A iniciativa já alcançou mais de 500 famílias do Rio Grande do Sul. Confira os detalhes no quadro Ciência na Prática.
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14: Transferir conhecimento científico e técnicas de produção para aumentar a sustentabilidade e o lucro no campo. Essa é a missão do projeto Flores para Todos, uma iniciativa da equipe Fenogled do programa de pós-graduação em agronomia da Universidade Federal de Santa Maria, no Rio Grande do Sul.
18: O projeto Flores para Todos, ele tem por objetivo formar novos produtores profissionais de flores. Nós passamos dessa fase de as flores ser uma alternativa e sim uma fonte principal de renda dentro da propriedade.
14: A As espécies cultivadas pelo projeto são adaptadas para o plantio a céu aberto durante todo o ano. Isso reduz os custos de produção e aproveita o alto potencial de lucro que o mercado de flores oferece, até mesmo para pequenas propriedades.
11: As flores são parte do setor da horticultura e a principal característica desse setor é uma alta rentabilidade por metro quadrado. E por isso que se encaixa perfeitamente na pequena propriedade, onde às vezes em 30 metros quadrados a família tira um faturamento muito bom.
14: Além de movimentar o agroturismo, a iniciativa oferece consultoria gratuita que ensina o produtor a vender o seu produto, garantindo renda e reduzindo um problema antigo das comunidades rurais: a permanência da juventude no campo.
11: A gente fornece as sementes ou as patatinhas sem custo e a partir daí dá todas as orientações, desde o plantio até a colheita, pós-colheita e orientações de venda. E isso está fazendo a diferença na sucessão familiar do campo. O jovem só fica atraído se tiver renda. E a partir dali ele compra novas sementes, novas batatinhas de alta qualidade genética para dar seguimento de forma independente.
14: Acompanhe os resultados do projeto Flores para Todos na página da Universidade Federal de Santa Maria. E esse foi o Ciência na Prática. Esse episódio contou com a produção de Raquel Mariano e edição de Edinaldo Júnior. E nosso encontro com o Saber Científico volta na próxima semana. Até lá.
22: Trabalha na educação infantil já pode consultar os livros que poderão chegar às escolas.
23: O guia do Programa Nacional do Livro Didático está disponível e reúne obras para o ensino e materiais de apoio aos professores.
22: Agora, escolas e professores podem se preparar para escolher os livros que vão usar nos próximos anos.
23: O Ministério da Educação divulgou o resultado final da avaliação das obras do PNLD, o Programa Nacional do Livro e do Material Didático para os anos iniciais do ensino fundamental. As obras têm o objetivo de apoiar a formação continuada e o trabalho pedagógico dos professores, principalmente em temas ligados à alfabetização. Elas fazem parte do acervo da Biblioteca do Professor e reúnem produções atualizadas sobre formação docente, além de exemplos de práticas pedagógicas em diferentes contextos. Com a divulgação do resultado final, o processo segue agora para as etapas de aquisição e distribuição, conduzidas pelo FNDE, o Fundo Nacional de Desenvolvimento da Educação. O Programa Nacional do Livro e do Material Didático é responsável pela avaliação, seleção e aquisição de livros e materiais didáticos para as escolas públicas. Após a aquisição dos materiais pelo FNDE, as obras selecionadas poderão ser disponibilizadas aos professores por meio do endereço pnlddigital.fnde.gov.br. Reportagem Talita Albuquerque.
15: E atenção, candidatos do primeiro concurso público nacional unificado.
22: Foi publicada a terceira convocação dos aprovados em lista de espera para vagas temporárias no Ministério do Trabalho e Emprego.
15: Agora, os convocados precisam cumprir a etapa documental e acompanhar a publicação da lista definitiva, prevista para novembro.
22: A documentação deve ser apresentada pela plataforma sougov.br entre 20 e 27 de outubro.
15: O candidato que não apresentar os documentos exigidos no período estabelecido perde os efeitos da convocação.
22: Para mais informações, acesse gov.br/gestão sem o tio.
15: E essas foram as notícias do governo federal.
22: Uma realização da Secretaria de Comunicação Social da Presidência da República.
15: Com produção da empresa Brasil de Comunicação.
22: Fique agora com as notícias do Poder Judiciário e do Congresso Nacional. Boa noite.
15: Boa noite, até amanhã.
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0: MSF valida lei do Paraná que amplia gratuidade em estacionamentos para pessoas com deficiência.
1: TSE anula votos recebidos por Antony Garotinho na disputa pelo governo do Rio de Janeiro.
0: Furto de carro com chave na ignição enquanto segurada abre a porta de casa não afasta cobertura securitária.
1: Boa noite, eu sou Marcela Luiza.
0: Eu sou Walter Lima.
1: O Supremo Tribunal Federal decidiu que é constitucional uma lei estadual que amplia a gratuidade em estacionamentos para pessoas com deficiência.
0: A decisão foi tomada na sessão plenária desta quinta-feira. Marta Ferreira.
2: No Paraná, as regras sobre estacionamento para pessoas com deficiência são regulamentadas pela Lei Estadual 18.419 de 2015 e pelas normas de trânsito nacionais. Dispositivos dessa norma asseguram às pessoas com deficiência um período de gratuidade equivalente ao dobro do concedido aos demais usuários. Nos estabelecimentos que não prevêem tempo mínimo gratuito, a norma garante ao menos 30 minutos de gratuidade, a fim de facilitar o deslocamento dessas pessoas. A Associação Brasileira de Shopping Centers entrou com ação no Supremo Tribunal Federal pedindo que a lei seja considerada inconstitucional. A alegação é de violação ao direito de propriedade e aos princípios da livre iniciativa e da livre concorrência.
3: O relator é o ministro Nunes Marques. No voto, ele destacou que a finalidade predominante da lei é promover acessibilidade e inclusão social, matérias de competência legislativa concorrente. No mesmo sentido, votaram os demais ministros. O plenário, então, validou a lei do Paraná, entendendo que a norma promove acessibilidade ao garantir o dobro do período gratuito ou, na ausência de gratuidade, 30 minutos sem cobrança.
1: O Tribunal Superior Eleitoral anulou os votos recebidos por Antony Garotinho na disputa pelo governo do Rio de Janeiro.
0: A decisão, por maioria de 5-2, determinou a retotalização dos votos da eleição para governador. Guilherme Firmino.
4: Nessa quinta-feira, o Tribunal Superior Eleitoral rejeitou por unanimidade o pedido de desistência de recurso apresentado por Antony Garotinho. O TSE também manteve o indeferimento do registro de candidatura ao governo do Rio de Janeiro. Segundo o tribunal, Garotinho não tinha as condições de elegibilidade relacionadas à plenitude dos direitos políticos e à filiação partidária. Por 5-2, os ministros determinaram a anulação dos votos recebidos pelo candidato. Com isso, o tribunal determinou a retotalização da votação para governador do Rio de Janeiro.
1: Deixar carro aberto e com a chave na ignição apenas para abrir o portão de casa não afasta direito à indenização do seguro se veículo for furtado.
0: Esse entendimento é do STJ, Fátima Uchoa.
5: Após a seguradora negar a indenização do seguro veicular, a proprietária que teve o carro furtado nessa situação entrou com ação judicial, mas o Tribunal de Justiça de São Paulo negou o pedido. Já no STJ, os ministros entenderam que a conduta da mulher, adotada para guardar o carro em segurança o mais rápido possível, mesmo deixando a chave na ignição enquanto abria o portão de casa, não representa agravamento intencional do risco previsto em contrato que justifique a perda da cobertura do seguro. A relatoria foi do ministro Ricardo Vilas Boas Cueva.
1: O Tribunal Superior do Trabalho manteve uma indenização que uma faculdade terá de pagar a um professor e jornalista de Teresina, no Piauí.
0: A instituição de ensino usou imagens de televisão do professor sem autorização. O TST considerou o uso ilegal. Simone Moura.
6: A faculdade usou essas imagens em outdoors e nas redes sociais sem autorização. Para os ministros da oitava turma, a campanha teve alcance apenas local e por um período limitado. Foi fixado indenização de R$30.000 por danos materiais e R$40.000 por danos morais. A decisão foi unânime.
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1: Uma boa noite.
0: E até amanhã.
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1: Eu sou Paula Groba.
2: E eu sou Humberto Pinheiro.
1: E estes são os destaques de hoje do Jornal do Senado, que começa agora.
2: Senado conclui terceira sessão de discussão sobre a proposta que acaba com a escala 6x1.
1: Carros novos poderão ter alerta para evitar que crianças sejam esquecidas no banco de trás.
2: Projeto cria incentivos para startups que desenvolvem soluções de preservação ambiental.
1: Boa noite.
2: Boa noite.
1: O Senado realizou nesta quinta-feira a terceira sessão de discussão da PEC, que acaba com a escala 6x1. São necessárias 5 sessões de discussão antes da votação em primeiro turno. Se for aprovada, a proposta ainda terá de passar por discussões e votação em segundo turno. O texto reduz de 44 para 40 horas semanais a jornada máxima de trabalho sem redução de salário e garante 2 dias de descanso por semana. A mudança, no entanto, será gradual. 2 meses após a promulgação, a jornada passaria para 42 horas semanais, já com 2 dias de descanso. 12 meses depois, o limite chegaria às 40 horas.
2: Durante a terceira sessão, o senador Paulo Paim, do PT do Rio Grande do Sul, defendeu que a redução da jornada sem diminuição dos salários pode fortalecer a previdência social. Segundo ele, o fim da escala 6x1 pode estimular a formalização de trabalho e com mais

0: oferecerem produtos e serviços digitais voltados a pessoas idosas, com linguagem mais simples e recursos que garantam mais segurança nas transações.
1: O texto também prevê a capacitação de idosos para que eles aprendam a identificar fraudes e golpes em operações pela internet. Repórter Alexandre Campos.
2: No caso de produtos financeiros ofertados por instituições bancárias, as aplicações de internet, quando destinadas a pessoas idosas, devem disponibilizar uma espécie de botão de pânico para interromper operações fraudulentas e canal de contestação rápida para minimizar os prejuízos. A autora do projeto, a senadora Damaris Alves, do Republicanos do Distrito Federal, acredita que essas medidas são essenciais para essa parcela da população.
3: Então a gente quer que os aplicativos, especialmente de banco, do INSS, os aplicativos públicos, o do SUS, os aplicativos que a pessoa não vive mais sem eles, sejam mais acessíveis para pessoas idosas.
2: O projeto ainda prevê que essa parcela da população aprenda a identificar fraudes e golpes em operações na internet e torna crime o gerenciamento sem autorização expressa de bens de pessoas idosas e a apropriação de senha, chave criptográfica, token, assinatura digital ou qualquer outra credencial de acesso ou autenticação com o objetivo de auferir vantagem econômica.
0: Uma tecnologia simples pode ajudar a evitar uma tragédia. Um alerta no carro para lembrar pais e mães de que há uma criança no banco de trás.
1: É o que prevê um projeto da senadora Tereza Leitão, que determina a instalação do dispositivo em automóveis novos. Mais informações com a repórter Raíssa Abreu.
4: Um pai ficou de deixar o filho na creche pela manhã antes de ir trabalhar. Em vez disso, ele seguiu direto para o trabalho, estacionou o carro e esqueceu que a criança estava na cadeirinha, no banco traseiro. O bebê ficou trancado no carro fechado por horas e só foi encontrado no final da tarde, em parada cardiorrespiratória e sem sinais vitais. Tragédias como essa, que aconteceu em Santa Catarina em 2023, são mais frequentes do que se imagina. Não existem dados consolidados no Brasil, mas estudos feitos nos Estados Unidos indicam que cerca de 40 crianças morrem anualmente por terem sido deixadas em carros fechados sob altas temperaturas. Para a senadora Tereza Leitão, do PT de Pernambuco, uma das causas desse tipo de episódio é a exaustão. E aí, as mulheres, que precisam acumular a vida profissional com a vida doméstica, são também as que mais sofrem.
5: A carga de trabalho doméstico corresponde a 21 horas, mais de 21 horas semanais, enquanto a dos homens é de pouco mais de 11 horas. A exaustão física e mental que recai sobre essas mulheres é muito grande, porque a jornada não termina quando sai do emprego. Começa uma nova jornada.
4: Para prevenir esses acidentes, a senadora apresentou um projeto que obriga as fábricas de carros a instalarem um dispositivo de alerta contra a presença de pessoas e animais esquecidos no interior dos veículos, com sinais sonoros ou luzes de emergência. A mudança valeria apenas para veículos novos e a indústria automotiva teria 2 anos para adaptação às novas exigências. A proposta vai ser encaminhada às comissões temáticas.
0: E ligações de números desconhecidos podem ganhar um novo filtro nos celulares vendidos no Brasil. Um projeto em análise no Senado prevê que celulares vendidos no país tenham uma função para bloquear, rejeitar ou silenciar chamadas de números que não estão na lista de contatos.
1: A proposta quer dar ao usuário mais controle sobre as ligações que recebe. A reportagem é de Yasmin Rodrigues.
6: O autor do projeto, senador Stevenson Valentim, do Podemos do Rio Grande do Norte, argumenta que as chamadas indesejadas são um problema frequente para os consumidores e podem estar associadas a práticas abusivas e tentativas de golpe. A medida valeria para aparelhos comercializados no território nacional. A ideia é permitir que o próprio usuário escolha como lidar com números desconhecidos, sem depender exclusivamente de serviços oferecidos pelas operadoras. O senador Laércio Oliveira, do PP de Sergipe, destacou o impacto desse tipo de chamada na rotina dos brasileiros.
7: A gente...

0: Sofre quase todos os dias com essas empresas de telemarketing, essas companhias de telefonia importunando a vida do cidadão e da cidadã brasileira.
1: O projeto de lei foi apresentado nesta quarta-feira, dia 7 de outubro. Vai passar pelas comissões e plenário do Senado antes de seguir para a Câmara dos Deputados.
2: Um projeto pronto para votação na Comissão de Meio Ambiente do Senado pretende incentivar empresas que desenvolvem soluções para a preservação ambiental.
3: A proposta cria critérios para o reconhecimento das chamadas startups verdes e prevê prioridade no acesso a incentivos e financiamentos. Os detalhes com a repórter Marcela Cunha.
4: Empresas que desenvolvem tecnologias para reduzir a poluição, economizar energia ou reaproveitar resíduos poderão receber incentivos específicos para crescer no Brasil. É o que prevê um projeto que inclui as chamadas startups verdes na legislação brasileira. As startups são empresas jovens, geralmente ligadas à inovação, que desenvolvem novos produtos, serviços ou modelos de negócios. Pela proposta, serão consideradas verdes aquelas que oferecem soluções para problemas ambientais, como a emissão de gases que provocam o aquecimento global, o desperdício de recursos naturais e a geração de lixo. O autor da proposta, senador Fernando Dueire, do PSD de Pernambuco, explicou que a intenção é criar condições para o desenvolvimento dessas empresas.
5: Acreditamos que ao estimularmos essas startups, estamos não apenas criando novos negócios, mas investindo na qualidade de vida das futuras gerações e no fortalecimento de uma economia mais resiliente e sustentável.
4: O projeto prevê prioridade no acesso a programas de apoio técnico e financeiro, benefícios fiscais e editais públicos de inovação e sustentabilidade.
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3: Com edição de Paulo Groba e trabalhos técnicos de Eliseu Caires, o Jornal do Senado fica por aqui. Acompanhe agora as notícias da Câmara dos Deputados. Boa noite.
2: Boa noite e até amanhã.
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8: Projeto obriga postos a detalhar custo dos combustíveis nas notas fiscais.
9: Comissão aprova selo para premiar cidades com boas práticas no trânsito.
8: Câmara analisa dar à assinatura digital valor de reconhecimento de firma.
9: Boa noite. Projeto em debate na Câmara confere à assinatura digital o valor de reconhecimento de firma em cartório. A ideia é diminuir a burocracia e facilitar a vida do cidadão, sem perder a segurança nos documentos. Confira os detalhes na reportagem de Fabielle Pires.
10: Já pensou resolver pela internet uma burocracia que exige uma ida ao cartório? Um projeto em análise na Câmara dos Deputados quer facilitar esse processo e permitir que a assinatura digital tenha o mesmo valor do reconhecimento de firma. Antes de entender a proposta, é preciso entender como funciona a assinatura digital. Atualmente, assinaturas digitais são feitas com certificado da Infraestrutura de Chaves Públicas Brasileira, a ICP Brasil, um sistema oficial do país que garante a validade jurídica e a segurança de assinaturas e certificados digitais. Quando uma pessoa assina um documento usando um certificado digital da ICP Brasil, é possível verificar a identidade de quem assinou e a integridade daquele documento. O que ainda não acontece automaticamente, essa assinatura substitui o reconhecimento de firma em cartório nos casos em que ele é exigido. A proposta determina que os documentos assinados eletronicamente sejam equiparados aos documentos com reconhecimento de firma. Segundo o autor, deputado Rafael Prudente, do MDB do Distrito Federal, a assinatura digital diminui a burocracia no dia a dia do cidadão. O projeto que equipara a assinatura com certificado digital da ICP Brasil ao reconhecimento de firma foi aprovado pela Comissão de Ciência, Tecnologia e Inovação da Câmara e agora segue para análise da Comissão de Constituição e Justiça. Para virar lei, precisa ser aprovado pela Câmara e pelo Senado. Da Rádio Câmara de Brasília, Fabielle Pires.
7: Economia.
11: Sóstenes Cavalcante, do PL do Rio de Janeiro, defende proposta para limitar os juros do crédito consignado de aposentados e pensionistas que recebem até 3 salários mínimos, além de beneficiários do BPC. O projeto determina que a taxa não poderá superar o IPCA, índice usado para medir a inflação oficial do país.
9: Sóstenes Cavalcante aponta que refinanciamentos feitos sem autorização aumentam a dívida de quem já tem parte da renda comprometida com os empréstimos. O texto também restringe a concessão desses descontos às instituições autorizadas e aos bancos públicos.
11: Carlos Veras, do PT de Pernambuco, defende o projeto que autoriza a União a criar uma estatal para atuar na distribuição de combustíveis, biocombustíveis e gás de cozinha. Ele explica que a ideia é recompor a presença pública no setor para assegurar a soberania energética.
9: A proposta permite a recomposição estatal por meio da compra de ativos operacionais ou participações em refinarias e bases de distribuição. Para Carlos Veras, o projeto combate aumentos abusivos de preços e garante o abastecimento em regiões remotas e de vulnerabilidade social.
11: Jefferson Campos, do PL de São Paulo, é um dos signatários da proposta de emenda à Constituição que estabelece um teto de gastos para órgãos da administração pública.
9: A proposta fixa limites orçamentários para despesas com publicidade institucional e determina um teto para os gastos do Poder Legislativo e dos Tribunais de Contas. Jefferson Campos entende que a medida contribui para garantir maior responsabilidade fiscal na administração pública.
7: Transportes.
11: A Comissão de Viação e Transportes aprovou um selo para premiar cidades que adotem boas práticas no trânsito. Saiba mais sobre o assunto na reportagem de Agui Pontes.
12: A Câmara dos Deputados debate recompensar municípios que adotem boas práticas na gestão do trânsito. A Comissão de Viação e Transportes aprovou o projeto que institui o selo Município com Mobilidade Segura. O objetivo da medida é premiar as cidades que façam um bom trabalho na prevenção de acidentes. Menos de 40% dos municípios receberiam o selo hoje. O projeto de lei do deputado Amon Mandel, do Republicano do Amazonas, dá justamente um incentivo para as cidades que cumprem as diretrizes da Política Nacional de Mobilidade Urbana. Mas não só, ela estabelece duas exigências: que o município possua um plano de mobilidade urbana e que esteja integrado ao Sistema Nacional de Trânsito previsto no Código de Trânsito Brasileiro. No primeiro caso, que pede a existência de um plano de mobilidade, 1.910 municípios já são obrigados a elaborar e aprovar um plano, mas desses, 79,6% não cumpriram a determinação legal. Para além disso, 63,2% de todos os municípios brasileiros pecam no segundo ponto, que é estar integrado ao Sistema Nacional de Trânsito. Para conseguir o selo, também se exige que programas, ações, campanhas e metas adotadas pelo município estejam alinhadas com o Plano Nacional de Redução de Mortes e Lesões no Trânsito e ao conceito Visão Zero, que busca um contexto em que mais nenhuma morte aconteça no trânsito. Com a implementação do projeto, o Poder Executivo definirá o órgão responsável pela concessão, fiscalização e divulgação dos municípios certificados. Segundo o deputado Amon Mandel, autor do projeto, o selo municipal surge como um instrumento de incentivo e reconhecimento para gestões comprometidas com práticas modernas de segurança. O selo, ainda segundo o deputado, contribui para promover a acessibilidade e prevenir mortes e lesões graves. O projeto será analisado pelas comissões de Desenvolvimento Urbano e de Constituição e Justiça e de Cidadania. Da Rádio Câmara de Brasília, Agui Pontes.
9: Delegado Caveira, do PL do Pará, apresentou projeto que proíbe a exigência de vistoria veicular periódica baseada apenas no tempo de uso do automóvel. A proposta busca impedir cobranças recorrentes que penalizem motoristas e proprietários de veículos mais antigos.
11: Atualmente, a lei não estabelece a obrigação da vistoria, mas a proposta inclui a proibição de forma expressa no Código de Trânsito Brasileiro. Delegado Caveira argumenta que defeitos mecânicos representam menos de 7% dos sinistros em rodovias federais.
9: A Câmara analisa projeto que obriga a instalação de temporizadores regressivos em semáforos que tenham fiscalização eletrônica. A autora da matéria, Gleisi Hoffmann, do PT do Paraná, afirma que a medida torna o trânsito mais seguro, evitando frenagens bruscas, acelerações indevidas e decisões de risco nos cruzamentos.
11: Gleisi Hoffmann ressalta ainda que, se o temporizador estiver com defeito, dessincronizado ou com baixa visibilidade, não poderá ser aplicada da multa pelo equipamento de fiscalização. A proposta dá aos órgãos de trânsito 60 dias para adequar os semáforos que já possuem fiscalização eletrônica.
13: Segurança Pública.
9: Guilherme Derrite, do PP de São Paulo, quer incluir entre os crimes hediondos as formas mais graves de homicídio, latrocínio e extorsão, cometidas por integrantes de organizações criminosas e milícias. A proposta amplia o tratamento mais rigoroso para crimes praticados nesse contexto.
11: Guilherme Derrite argumenta que esses delitos têm maior potencial de violência e intimidação e, por isso, devem receber o mesmo tratamento dado aos crimes mais graves previstos na legislação. O deputado reitera que a medida reforça o combate ao crime organizado.
9: Tornar imprescritível o crime de trabalho análogo à escravidão é o objetivo de projeto apresentado por Amanda Gentil, do PP do Maranhão. Se a mudança for aprovada, o passar do tempo não poderá impedir a responsabilização de quem cometer esse tipo de crime.
11: Amanda Gentil lembra que a Corte Interamericana de Direitos Humanos já determinou ao Brasil a adoção de medidas para impedir a prescrição desses crimes. A deputada avalia que a mudança pode reduzir a impunidade de casos em que a investigação e a responsabilização demoram a avançar.
9: Projeto de defensor Estélio Denner, do União de Roraima, inclui na Lei Maria da Penha o monitoramento eletrônico do agressor como medida protetiva de urgência em situações de alto risco à mulher. Segundo o deputado, a iniciativa visa conter a escalada do feminicídio no Brasil.
11: Pelo texto do defensor Estélio Denner, o juiz deverá observar novos critérios para conceder a medida protetiva, como casos de ameaça grave, histórico de agressões e perseguição. O texto também prevê a integração da tornozeleira eletrônica com mecanismos de alerta direto à vítima.
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13: Política.
9: Elmar Nascimento, do União da Bahia, defende o respeito às prerrogativas do Congresso e as garantias do devido processo legal na atuação dos órgãos de controle. O deputado reclama de interferências de outros poderes e ressalta a importância do contraditório e da ampla defesa.
11: Elmar Nascimento afirma que decisões sobre orçamento, emendas e mandatos devem respeitar o devido processo legal. Ele também afirma que os órgãos de controle precisam atuar dentro das competências definidas pela Constituição, sem criminalizar a política.
13: Saúde.
9: Fernando Monteiro, do PSD de Pernambuco, sugere a criação do Dia Nacional dos Técnicos e Auxiliares em Saúde Bucal, a ser comemorado em 20 de março. De acordo com o parlamentar, o projeto busca valorizar os mais de 230 mil profissionais da área registrados no país.
11: Fernando Monteiro acredita que a data vai incentivar ações educativas e científicas, além de impulsionar políticas públicas para fortalecer a odontologia no SUS. Ele sustenta que esses profissionais têm papel importante na prevenção de doenças.
13: Educação.
9: Avança na Câmara projeto que reserva recursos de bolsas educacionais para pessoas com deficiência. Os detalhes com a repórter Silvia Munhato.
15: A Comissão de Defesa dos Direitos das Pessoas com Deficiência da Câmara dos Deputados aprovou proposta que destina um percentual dos recursos do FNDE para bolsas e outros tipos de auxílios para estudantes com deficiência. O percentual deverá ser regulado pelo Executivo. Hoje, a legislação permite ao FNDE, o Fundo Nacional de Desenvolvimento da Educação, conceder bolsas de estudo, bolsas de permanência e ressarcimento de despesas a estudantes, mas não prevê reserva para grupos específicos específicos. A versão original do projeto destinava o benefício apenas aos estudantes surdos, mas foi ampliada durante a avaliação pela Comissão de Educação. O relator na Comissão de Defesa dos Direitos das Pessoas com Deficiência, deputado Rodrigo Hollenberg, do PSB do Distrito Federal, fez novo ajuste no texto.
16: Entendemos, porém, que não há motivo para a redação do substitutivo mencionar diretamente apenas as pessoas surdas ou pertencentes ao transtorno do espectro autista. Por essa razão, propomos um substitutivo que unifica a aplicação do dispositivo legal em benefício de todas as pessoas com deficiência por meio de remissão simples à Lei Brasileira de Inclusão das Pessoas com Deficiência.
15: O relator citou dados do Censo da Educação Superior de 2024 que mostram que os maiores grupos de estudantes com deficiência matriculados no ensino superior são pessoas com deficiência física, 30,5%, baixa visão, 22,8% e transtorno do espectro autista, 16,7%. A proposta que reserva recursos de bolsas educacionais para pessoas com deficiência será analisada agora pelas comissões de Finanças e Tributação e de Constituição e Justiça. Da Rádio Câmara de Brasília, Silvia Minhato.
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21: Votação.
22: Os deputados analisam projeto que obriga os postos a detalhar a composição do preço dos combustíveis na nota fiscal. O texto pode ser incluído na pauta de votações, como informa o repórter Antônio Vital.
23: Está pronto para ser votado no plenário da Câmara projeto que obriga os postos de combustíveis a detalhar na nota fiscal todos os componentes do custo da gasolina, do etanol e do diesel para o consumidor. De acordo com a proposta apresentada pelo deputado licenciado Guilherme Boulos, a nota fiscal deverá conter informações como o custo inicial do combustível para o produtor ou importador, o custo do biocombustível adicionado à gasolina, o lucro da distribuidora e do dono do posto, bem como o valor dos tributos federais e estaduais. Produtores, importadores e distribuidores também ficam obrigados a fornecer as mesmas informações em suas notas fiscais. O objetivo, de acordo com o autor, é permitir identificar a composição do custo final, o que seria bom para a concorrência e para o consumidor, que poderia assim agir como fiscal em caso de abusos. O projeto ganhou regime de urgência, o que permite que seja votado diretamente no plenário da Câmara, sem passar pela análise das comissões permanentes da Casa. O regime de urgência foi aprovado de maneira simbólica, mas provocou discussão no plenário. Para o deputado Gilson Marques, do Novo de Santa Catarina, não tem como dono do posto de combustíveis saber todos os componentes do preço.
24: Transparência é sempre positiva, mas a minha preocupação aqui, entre outras, é o seguinte: informe na nota fiscal toda a composição do preço dos combustíveis e do GLP. O posto de combustível não tem essa informação, não tem como ele ter essa informação. Toda a composição do custo de cada componente, de cada pessoa, de onde vem a importação, ele não tem essa informação hoje.
23: Já a bancada aliada ao governo defendeu a proposta, como disse o deputado Tarcísio Mota, do PSOL do Rio de Janeiro.
25: Ele é singelo, ele diz, na nota fiscal da produção da compra do combustível ou do gás, deverá haver discriminado aquilo que é o custo do produto que vem, né? O custo da produção daquela mercadoria, do combustível, e também os custos de impostos e os custos, inclusive o lucro que está vindo das próprias refinarias. Há que se lembrar que o processo de privatização das refinarias no Brasil resultou num processo de encarecimento do combustível.
23: Ainda não há data para votação no plenário da Câmara do projeto que obriga os postos de combustíveis a detalhar na nota fiscal todos os componentes do custo da gasolina, do etanol e do diesel para o consumidor. Da Câmara de Brasília, Antônio Vital.
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1: Esporte.
3: João Cury, do MDB de São Paulo, defende proposta que estende a imunidade tributária às entidades esportivas sem fins lucrativos. A medida que para organizações dos movimentos olímpico, paralímpico, clubístico e educacional, as instituições de educação e assistência social.
4: A iniciativa, que tem o apoio de João Cury, visa fortalecer o desenvolvimento de atletas e contribuir com a saúde pública. Ele acredita que a imunidade sobre impostos de patrimônio, renda e serviços garante maior estabilidade financeira para as entidades formadoras.
3: Projeto de Saulo Pedroso, do PSD de São Paulo, define quem pode ser considerado representante de uma organização esportiva privada nos casos de corrupção no esporte. Entram nessa definição dirigentes, diretores, administradores e procuradores que exerçam poderes de representação.
4: Saulo Pedroso explica que a medida pretende dar mais clareza à aplicação da lei e evitar interpretações diferentes sobre quem pode responder pelo crime de corrupção privada no esporte. Ele ressalta que o projeto não institui um novo crime nem altera as penas previstas atualmente.
3: Proposta de delegado Éder Mauro, do PL do Pará, estabelece o sexo biológico registrado no nascimento como único critério para definir a categoria de atletas em competições esportivas promovidas pelo poder público.
4: O texto também inclui competições estudantis e prevê a apresentação de documentos para comprovação. Delegado Éder Mauro alerta que atletas que competirem em categoria diferente da correspondente ao sexo de nascimento poderão ser excluídos, perder premiações e sofrer suspensão de até um ano.
3: Márcio Bioc, do MDB do Rio Grande do Sul, defende a aprovação de projeto que institui 8 de novembro como Dia Nacional do Fisioterapeuta Esportivo. Autor da proposta, ele ressalta a importância dos profissionais na prevenção de lesões e na recuperação de quem pratica atividades físicas.
4: Márcio Bioc avalia que a homenagem também pode ampliar conscientização sobre a prática segura de exercícios. O deputado explica que a data escolhida marca a fundação da Sociedade Nacional de Fisioterapia Esportiva e o
5: 20 horas em ponto.
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Oi, oi, oi, tô chegando por aqui com o meu, com o seu, com o nosso Mandei Bem desta quinta-feira, hoje, dia 8 de outubro de 2026. Eu, Vanessa Medeiros, e com você a partir de agora, fica comigo então, fique ligado, combinado, coração?

0: Muito bem, tô chegando aqui na nossa rádio. É o Mandei Bem, a partir de agora, eu e você. Vamos juntos com a melhor programação do seu rádio. Com você, onde você for, tá no ar o Mandei Bem de hoje, aqui na nossa rádio. 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
1: Bem! Agora chega de papo, bora de músicas. A gente começa mandando um super beijo pra Amanda. Ela disse assim, eu gostaria de ouvir a música do Matheus e Cauã, Coração Bipolar. Ofereço para quem gostar da música e para você, Vanessa. Obrigada pelo carinho, Amanda. Inclusive, essa música é com a Ana Castela, tá bom? Beijos, ótima quinta para nós.

0: A Vida é um Rio, Rafa Torres, fechando esta sequência. Quem mandou por aqui foi a Amanda, eu curti. Valeu pela participação, beijos. Daqui a pouquinho eu volto e você também pode participar comigo. Fique à vontade, manda mensagem.
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0: Estamos apresentando Mandei Bem. E você, já mandou sua mensagem hoje? Manda aí, manda um oi.
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0: Bom, e eu quero mandar um super beijo pra Bruna. Ela tá no trabalho. Oi, Vanessa, tô ligadinha em você, no trabalho, curtindo Mandei Bem. Gostaria de ouvir Alô Inveja. Ofereço pra alguém muito especial, mas eu não posso falar o nome. Beijos, valeu, um beijão pra você também, Bruna. Aumenta o volume aí.
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0: Quem gostou faz barulho, Brasília! Muito obrigado!
1: E aí? Qual música vamos ouvir hoje?

0: Já Mil e Uma Noites, celebrar. Eu desejo para você tudo de melhor na sua vida e uma quinta-feira maravilhosa. Vamos celebrar a vida. Eu volto já já.
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4: Tô de volta por aqui, eu e você e o nosso Mandei Bem. Estamos apresentando sucesso, a sua música preferida, sempre aqui na nossa programação.
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4: E agora eu quero mandar um abraço para o Paulo. Ele disse assim: gostaria de ouvir a música da Marília Mendonça, Vai Lá em Casa Hoje, só pra curtir. Tá bom, Paulo? Um abração pra você. Tem a participação do Jorge Henrique Rodrigo nessa música com a Marília Mendonça, aqui no Mandei Bem. Vai Lá em Casa Hoje. Ótima quinta.

0: Só o loiro, Armandinho, fechando este bloco. Eu curti demais esta sequência. Valeu pela participação. E eu vou ali pra voltar já já. Segura.
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0: Estamos apresentando o Mandei Bem. Você ligado no Mandei Bem, nosso programa ligado em você, sempre por aqui. Nós vamos juntos com o sucesso.
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0: E agora eu quero mandar um abraço para a Elaine. Ela disse assim: oi Vanessa, tô ligadinha em você e gostaria de ouvir Cerveja Falando. Ofereço especialmente pro meu marido, que gosta dessa música. Manda abraços para o Marcos. Claro que sim, abraços Marcos. E tá chegando então o sucesso de Matheus, Henrique e Gabriel.
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0: Cerveja
6: amor,
0: Falando.
6: Foi a bebida.

sábado e domingo, Felipe Araújo, com a participação do Thiaguinho. E assim a gente coloca um ponto final no Mandei Bem de hoje. Eu vou pra voltar amanhã, se Deus quiser permitir, tá bom? Obrigada pela sua sintonia, pela sua companhia, pelas inúmeras mensagens e o seu carinho. Beijo grande, ótima quinta pra nós e até mais. Bye, fui!

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3: E aí, meu povo, nessa quinta-feira maravilhosa, estou chegando eu, Poe Jacomini, para a partir de agora fazer companhia. E, lógico, a gente se curtir aqui no Antena Mix.

novidades, o que já é sucesso, aquelas cerejinhas para você matar saudade em mais uma edição do nosso Antena. Já começamos com Harry Styles com Lady Night Talking.